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1: Pai querido, Deus de amor, obrigada pelo privilégio de falar contigo, dono do universo, criador de todas as coisas, pois através do sacrifício de seu filho temos livre acesso ao seu trono de graça. Nesta santa ousadia, clamamos pelos líderes na Romênia. Conceda a esses políticos sabedoria, estratégias e determinação para realizarem as reformas necessárias no país. Pai, que pela Tua graça eles sejam impelidos a fazer o bem. Senhor, conceda às suas consciências a responsabilidade de administrarem o país pensando no bem geral da nação, que eles tenham amor, compaixão e misericórdia pelo povo, e que a Tua graça seja derramada e percebida por todos os habitantes da Romênia. Oramos no precioso nome de Jesus. Eu, Suzy Peck, considero uma honra orar com você.
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0: Muito bem, nós oramos pelas mulheres, ouvimos boa música, né? E continuamos falando ao coração das mulheres através do devocional Dorothy, missionária Dorothy Bennett, vai passar por aqui agora, não é? Com o seu devocional, um programa que traz uma meditação na palavra de Deus com aplicação prática, principalmente ao cotidiano feminino. E hoje com o tema O Tempo Dele para Julgar. Vamos acompanhar.
1: Aqui é a Dorothy. É com grande alegria que falo com você nesta manhã. Tenho orado por você. Você é muito especial para Deus e Deus colocou você em meu coração. Quero que você pegue sua Bíblia, por favor, e abra no Novo Testamento em 1 Coríntios, capítulo 4. Vamos ler a partir do versículo 4. Pois, embora eu esteja consciente de que não há nada contra mim, nem por isso me justifico, pois quem me julga é o Senhor. Portanto, nada julgueis antes do tempo, até que venha o Senhor, o qual não só trará à luz as coisas ocultas das trevas, mas também manifestará os motivos dos corações. Então cada um receberá seu reconhecimento da parte de Deus. Esse texto continua dizendo que não podemos começar a entender todas as coisas que estão acontecendo em volta de nossa vida. Eu estava ontem pensando em José. José, que era o favorito de seu pai, foi levado por seus irmãos e vendido para ser escravo. Nada poderia ter sido mais perverso ou desesperador. Mesmo assim, com todas as coisas que aconteceram em sua vida, ele foi um homem de integridade. Ele caminhou próximo ao Deus vivo. Com frequência, quando ele tomava uma atitude que honrava o Senhor, as coisas iam muito mal. Você se lembra que a esposa de Potifar ficou perseguindo José e ele não deu atenção às sugestões e morais dela? Você lembra? Ele foi então erroneamente julgado e colocado na prisão. Ele foi esquecido, mas em nenhum momento ele foi esquecido por Deus. Outro texto da palavra nos diz que foi o Senhor quem colocou os ferros em seus pés. O Senhor permitiu exatamente aquelas circunstâncias difíceis. No entanto, por trás de tudo, Deus estava trabalhando em seu coração. Seus irmãos o decepcionaram, e tudo o que acontecia parecia estar realmente contra ele, mas José foi aquele que Deus usou para ser um libertador para o seu povo, e não apenas para a sua própria família. Ele foi aquele a quem Deus deu a sabedoria para ser capaz de armazenar nos anos de fartura aquelas coisas que seriam necessárias para os anos seguintes de fome. A sabedoria de Deus até mostrou a ele como se encontrar com seus irmãos, quem ele amava e havia perdoado anos antes, mas esperar pelo tempo de Deus para ver um milagre acontecer na vida deles e de sua família. Assim, a família de José foi poupada, bem como o povo de Deus, aqueles escolhidos que o estavam perseguindo. Por isso, esse versículo em 1 Coríntios 4, 5 nos diz: portanto, nada julgueis antes do tempo. É muito fácil pensar que sua vida é bastante difícil. É muito fácil pensar que fizeram coisas muito duras e injustas contra você, e é muito difícil por todas essas coisas que aconteceram, mas Deus diz: nada julgueis. Deixe isso com o Senhor, entregue para Ele, fique livre desse fardo. Quase todas nós já enfrentamos coisas incríveis e difíceis que aconteceram em nossa vida. Se dependesse de nós, nunca teríamos escolhido passar por aquilo. Talvez tenhamos sido traídas, talvez tenhamos sido enganadas, talvez tenhamos sido roubadas, talvez tenham mentido para nós. Mas em todas essas coisas a Bíblia diz: nada julgueis antes do tempo, até que venha o Senhor, o qual não só trará à luz as coisas ocultas das trevas. Não é meu trabalho resolver essas coisas. É descansar em Cristo e saber que até mesmo nas piores situações contra mim, Ele, somente Ele, está totalmente consciente do menor dos detalhes. Um dia, Ele manifestará os motivos dos corações. Então, cada um receberá seu reconhecimento da parte de Deus. Então, entregar a Deus aqueles incríveis problemas difíceis que você enfrentou no passado e talvez ainda esteja enfrentando até hoje. Que tal confiar em Deus e dizer: tudo bem, Deus, não estou mais disposta a tentar resolver isso sozinha, mas entrego tudo ao Senhor. Eu lhe agradeço pela cobertura, como a que o Senhor deu a José. Eu lhe agradeço porque no momento certo será para o seu louvor e sua glória que essas circunstâncias serão revertidas. Obrigada, Senhor. No nome de Jesus. Amém.

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2: Muito bem, daí mais uma bela canção, vimos a missionária Dorothy. Olha, agora são 9 horas e 20 minutos no horário de Brasília, chegou a hora, hein? Daquele nosso cafezinho costumeiro e daquele bom bate-papo com ele, o Israel Mazzacorati.
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4: Olá, eu sou o Israel. Sente-se, pegue o seu café e vamos conversar sobre Deus e sobre a vida, sobre a fé e sobre as nossas dúvidas. Começa agora mais um episódio do Deus na Vida e é uma alegria estar na sua companhia mais uma vez. No episódio anterior, conversamos sobre as palavras de Jesus no Sermão do Monte que falam da construção da nossa identidade. Ele falou sobre a escolha entre duas portas e dois caminhos. Por isso, ele fala de uma porta larga e de uma porta estreita. A porta larga dá acesso a um caminho amplo e a porta estreita dá acesso a um caminho apertado. O caminho amplo conduz à perdição e o caminho apertado conduz à vida. Muitos encontram e entram pela porta larga e andam pelo caminho amplo, mas poucos encontram a porta estreita e andam pelo caminho apertado. Vimos que a porta larga e o caminho amplo são imagens que passam a ideia de amplitude, de espaço e de liberdade. Parece, assim, ser uma opção confortável, favorável, por isso, muito mais desejável que a porta estreita e o caminho apertado, que transmitem por sua vez a ideia de dificuldade, restrição, pouca mobilidade. Claramente Jesus quer mostrar a nós que essa opção é menos atraente aos nossos olhos que a primeira. Porém, a escolha sábia não é motivada pela facilidade ou pela dificuldade do processo, mas pelo destino ao qual o caminho conduz. A escolha fácil e agradável aos olhos conduz à perdição, enquanto a escolha difícil e desconfortável aos olhos conduz à vida. Por isso, a porta estreita é o convite ao arrependimento e fé no Evangelho do Reino de Deus, e o caminho a que essa porta conduz, o caminho apertado, é o discipulado de Jesus, o Messias. O caminho, portanto, é a metáfora da vida no seguimento de Jesus. O caminho apertado que conduz à vida é o dia a dia de quem segue a Cristo. Em seguida, falamos sobre o engano dos lobos vestidos de peles de cordeiros e das árvores que só podem dar frutos de acordo com a sua natureza. O caminho dos falsos profetas é guiado pelo engano, e naquela ocasião refletimos que a atitude dos falsos profetas é sustentada de forma satânica, porque todo engano que visa o benefício próprio é recurso satânico. Com isso, podemos perceber que os falsos profetas não estão nem um pouco longe do nosso coração, porque também nós tendemos a parecer para os outros algo que não somos por dentro. Estamos cercados no nosso dia a dia de recursos de enganação, recursos de ocultamento de identidade real para uma vida de aparência e engano dos outros, que no final das contas não passam de um grande auto-engano. As redes sociais, a propaganda, a ostentação, a autopromoção, enfim, tudo o que é considerado como normal e desejável em nosso mundo, quando vistos da perspectiva do ensino de Cristo Jesus, se tornam um grande problema, porque, na verdade, se manifestam como recursos de enganação tremendamente poderosos e eficazes, e eu diria até que são sem precedentes na nossa história. Com isso, a porta e o caminho dos falsos profetas são feitos de engano e são escravidão, enquanto aos olhos parecem amplitude, liberdade e vida boa. O Evangelho, a boa notícia do Reino de Deus, é que Jesus veio ao mundo para nos libertar dessa vida. Por isso, ele propõe o exercício. Observe os frutos. Pelos frutos é que conheceremos a árvore. E isso serve não apenas para os falsos profetas, mas para todas as pessoas. Conhecemos alguém não pelo que aparentam ser, não pelo que afirmam ser, não por uma ou outra ação, mas pelo resultado, pelo produto de suas vidas. É por isso mesmo que nos Salmos encontramos orações que revelam como a vida deve ser cultivada e ajustada em sabedoria. E eu quero, neste episódio, observar com você dois salmos. O Salmo 26, do verso 1 ao 3, e o Salmo 139, versículos 23 e 24. E faremos isso juntos logo após a vinheta.
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4: E estamos de volta com o Deus na Vida. Agora queremos nos aproximar de dois salmos nos quais as orações se voltam para o coração, para o íntimo da vida, onde as decisões são tomadas e a verdadeira vida que nos conduz é cultivada. Por exemplo, o Salmo 26, de 1 a 3, diz assim: "Faze-me justiça, Senhor, pois tenho andado na minha integridade e confio no Senhor sem vacilar. Examina-me, Senhor, e prova-me. Sonda o meu coração e os meus pensamentos, pois a tua misericórdia tenho adiante dos olhos e tenho andado na tua verdade." Você percebeu que o salmista está clamando por justiça? Essa é a motivação do salmo, uma necessidade que o salmista tem de que Deus observe, julgue e intervenha em sua causa. Ao levar ao Senhor Deus o pedido de justiça, o salmista recorre de imediato ao coração, pedindo que Deus o examine, prove e sonde. O salmista está certo de sua inocência, de sua vida justa, como o restante do salmo mostra para nós. Porém, é o Senhor, e apenas o Senhor, que conhece o coração. Ele utiliza três verbos diferentes para pedir que o Senhor olhe para a sua vida interior. Traduzidos são os verbos examinar, provar e sondar. Agora, esse verbo sondar é interessante, porque carrega a imagem do ourives, do refinador de prata e ouro. O Senhor, nessa imagem, é como um fundidor de metais, um ourives, que atentamente trabalha com o seu material para produzir algo novo, bonito e de valor. Ao pedir para ser sondado, o salmista tem em mente que os objetos de trabalho do ourives são o coração e os pensamentos. Os pensamentos, no texto original em hebraico, são os rins, que para os hebreus eram o órgão das emoções e afeições dos seres humanos. O segundo salmo que eu quero ler com você é o 139, 23 e 24, em que lemos assim: "Sonda-me, ó Deus, e conhece o meu coração. Prova-me e conhece os meus pensamentos. Vê se há em mim algum caminho mau e guia-me pelo caminho eterno." Mais uma vez, os salmos apontam na direção interior da vida. Nesse caso, ao final de um dos mais bonitos salmos de todo o Saltério, ao meu ver, que é o Salmo 139. Nós temos esse pedido como palavras de conclusão de alguém que deseja ser sondado e provado pelo Senhor. Por quê? Olha só, o salmista não tem medo de ser observado interiormente pelo Senhor. E nem nós deveríamos ter esse medo. Isso porque certamente você e eu temos consciência de que o nosso coração abriga pensamentos e desejos, memórias e hábitos que já se manifestam, dos quais nós nos envergonhamos e que eventualmente nos acusam. Mas não precisamos temer que o Senhor veja quem realmente somos e visite todos os cômodos da nossa vida interior. O salmista também expressa um desejo, o desejo de ser conduzido pelo caminho eterno. E ele sabe que isso envolve, primeiro, Deus visitar o seu coração, sondar os seus pensamentos e emoções, desejos e vontades, localizar a eventual maldade para a qual o seu coração o tem conduzido, para então ser guiado pelo Senhor pelo caminho eterno, que é o caminho da vida do próprio Deus. Com isso, esses dois salmos nos ensinam a colocar o nosso coração sob os holofotes das nossas orações diárias ao Senhor. Nas orações dos crentes, eu percebo tantos pedidos, em palavras que revelam muita coisa que está presidindo seus corações. Mas raramente encontramos orações que revelam um desejo sincero de que o coração seja transformado segundo a vontade de Deus, que o coração seja conduzido ao caminho eterno, mesmo que essa condução ao caminho eterno exija uma grande e dolorosa mudança de rota. Vamos encerrando por aqui mais um episódio do Deus na Vida. E lembre-se, o nosso coração precisa ser alvo das nossas orações. Os salmos nos ensinam e nos encorajam a olhar para dentro de nós e dar maior atenção ao que acontece por detrás das cortinas da nossa vida. É para lá que a nossa atenção precisa ser conduzida. Que Deus te abençoe e até o nosso próximo encontro.
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0: 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Olha, daqui a pouquinho, às 10 da noite, tem o nosso Revista RTM. Então, para você ficar aí atualizado das principais notícias do Brasil e do mundo, né? A partir das 10, a gente vai trazer para você o Revista RTM. Já já. Até lá, a gente vai seguir aqui com boa música. Daqui a pouquinho, vamos orar pelos homens. Já já também, o Paulo de Tarso vai passar por aqui para falar sobre finanças. Então, fica ligado com a gente aqui no nosso Noite RTM. Meu caro Dinho Oliveira, daqui a pouquinho, vamos orar pelos homens. Antes disso, dá tempo de ouvir boa música?
1: Boa música chegando, dá tempo sim, hein? Sempre cabe, é que nem coração de mãe.
0: É isso aí.
1: Sempre cabe mais uma música. Bom, quem vai cantar pra nós?
0: Ah, que beleza.
1: lembrei do nosso ouvinte. Ah. Um abraço pro Newton de Interlagos. Olha só. Quem vai cantar pra nós agora é a Aline Barros, viu? Cantando um clássico aí, Olivares, cantando consagração aí pra relembrar.
0: Olha.
1: Né? Bons tempos aí, né? Muito legal. Vamos
0: sem
1: ouvir
0: dúvida.
1: Então.
0: Vamos lá.

0: bem, hora de orarmos mais uma vez aqui no nosso Noite RTM de hoje, né? Nós oramos pelas mulheres na abertura desta hora, convidamos você a se unir a nós agora para orarmos pelos homens nesse momento proposto pelo Ministério de Homens, os chamados à vitória aqui da RTM Brasil. Oremos.
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2: Hoje é dia 21 de julho e o tema é Recursos. Tanto a prata quanto o ouro me pertencem, declara o Senhor dos Exércitos. Ageu 2:8. Deus confiou recursos a você. Família, amigos, saúde e bens nos são confiados por Deus por um curto período de tempo. Portanto, ore como Moisés. Ensina-nos a contar os nossos dias para que o nosso coração alcance sabedoria. Salmos 90, 12. Eu sou Pedro Campos e é um prazer orar com você.
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1: Bem, reta final do nosso Noite RTM desta terça-feira, e agora vem aí o nosso Finanças em Ação, apresentado pelo Paulo de Tarso, né? Ele apresenta princípios poderosos da Palavra de Deus para transformar essa área da sua vida, da minha vida, da nossa vida, né? Hoje a gente sai com a segunda parte do tema A Maravilha da Generosidade. Vamos acompanhar.
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1: Olá, meu amigo e minha amiga. Tudo bem com você? Estamos com mais um programa apresentando princípios poderosos da Palavra de Deus para transformar sua vida financeira. E eu quero continuar esse tema incrível da Palavra de Deus, que é a generosidade. É um dos temas mais preciosos da Bíblia, seja no Antigo ou no Novo Testamento. Olha, eu digo para você sem medo de errar. Não pode haver sucesso financeiro sem generosidade, porque ela está no coração de Deus. Mas será que a generosidade também está no seu coração? Eu creio que sim. Mas também acredito que você, assim como eu, podemos crescer muito em termos de generosidade. E por isso eu quero apresentar esse texto de Deuteronômio, que apresenta formas muito, mas muito criativas mesmo de exercer a generosidade. Nosso Deus, ele é muito criativo. E a cada momento ele nos surpreende em suas orientações práticas para que a gente tenha cuidado com a vida financeira de outras pessoas. Pessoas que nem mesmo conhecemos. Esse é o nosso Deus.
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1: Mas vamos ao texto, que diz assim: quando vocês estiverem fazendo a colheita de sua lavoura e deixarem um feixe de trigo para trás, não voltem para apanhá-lo. Deixem-no para o estrangeiro, para o órfão e para a viúva, para que o Senhor, o seu Deus, os abençoe em todo o trabalho das suas mãos. Quando sacudirem as azeitonas e suas oliveiras, não voltem para colher o que ficar nos ramos. Deixem o que sobrar para o estrangeiro, para o órfão e para a viúva. E quando colherem as uvas da sua vinha, não passem de novo por ela. Deixem o que sobrar para o estrangeiro, para o órfão e para a viúva. Lembrem-se de que vocês foram escravos no Egito. Por isso eu lhes ordeno que façam tudo isso. Está lá em Deuteronômio 24, 19 a 22. Eu quero que você perceba aqui esses três momentos incríveis e também três grupos de pessoas com necessidades financeiras especiais. O órfão era uma pessoa sem pais. Então, de onde viria o seu sustento financeiro? A viúva não tinha mais o seu marido. Então, ela também dependia da ação generosa de outras pessoas. E o estrangeiro tinha todas as dificuldades de adaptação ao novo país. Olha como Deus reconhece as necessidades de pessoas específicas. E é esse olhar que Ele deseja que a gente tenha também. Será que você pode perceber pessoas com necessidades financeiras ao seu redor? Eu espero que sim. E agora é uma oportunidade especial que Deus está dando a você para ter esse olhar para além de suas próprias necessidades financeiras. Perceba agora o momento de ajudar a essas pessoas. Quando estivessem fazendo a colheita, uma atividade corriqueira do seu trabalho diário, caiu um feixe de trigo no chão? Não apanha. Não, deixa lá. Um órfão vai lá e pega. Uma viúva vai e pega. Ou até mesmo estrangeiro. Isso não é maravilhoso? Quando for colheita de azeitonas, o que ficar no pé, deixa também para os necessitados. E o mesmo deveria acontecer ao colher as uvas. Ações simples e graciosas, em prol de pessoas que têm necessidades financeiras muito maiores que as nossas.
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1: Então vamos lá. Que lições você poderia tirar a partir deste evento para a sua vida financeira? Entenda agora mesmo que Deus deseja que você seja uma pessoa generosa. Cheque em sua rotina do dia a dia de que maneiras você poderia ajudar pessoas financeiramente necessitadas. Faça isso agora mesmo. E olha, Obrigado por estar comigo mais uma vez no programa Finanças em Ação. Princípios poderosos da Palavra de Deus para transformar sua vida financeira. Um grande abraço do seu amigo Paulo de Tarso. E nos falamos no próximo programa.
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0: bem, assim chegamos ao final da edição de hoje do nosso Noite RTM, agradecendo a você pela audiência, pelo carinho, por estar conosco nesta terça-feira e convidando você a permanecer por aqui. Eu, Marcos Olivares, sigo com você. Ele, Dinho Oliveira, segue também. E depois do intervalo, a gente vai direto para a edição de hoje do Revista RTM, tá bom? Então fica por aí, porque o intervalo é rápido e a gente volta já.
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0: Muito bem, está no ar a partir de agora mais uma edição do nosso Revista RTM até às 11 da noite, se Deus quiser, com um resumo de notícias nacionais, internacionais, destaques esportivos para você que acompanha a nossa programação. Seja muito bem-vindo, seja muito bem-vindo onde quer que você esteja agora, não é? Aqui nós vamos fechar terça-feira atualizados das principais notícias do Brasil e do mundo. Além disso, tem as notícias do mundo do agronegócio, tem o pastor Janus Tarso que vai passar por aqui com uma mensagem mais do que especial. Muito legal, então, para você que está acompanhando a gente aqui no Revista RTM, mais uma vez na programação da RTM Brasil, nesta terça-feira, 21 de julho de 2026. E olha, eu sou o Marcos Olivares, estou aqui no estúdio E da RTM Brasil, interior de São Paulo, e este estúdio está conectado ao nosso estúdio C em São Paulo, capital, onde está ele, Dinho Oliveira, ele que apresenta comigo esta edição do nosso Revista RTM, que cuida de todo o nosso aparato tecnológico lá no estúdio C, que fica ali na sede da RTM Brasil em São Paulo, capital. Meu caro Dinho Oliveira, boa noite, seja bem-vindo a mais esta edição do Revista RTM. Como é que você está, meu jovem? Tudo bem contigo?
1: Olá, meu caro jovem Olivares. Ah, tá tudo bem? Estou muito bem. Melhor agora podendo vê-lo e ouvi-lo, hein? Ah, meu querido, olha só, que alegria, hein? Estamos aqui hoje, dia 21 de julho de 2026. O tempo passa, o tempo voa e o Revista aqui todas as noites na RTM. Combinou? Não sei, mas
0: achei legal. Continua numa boa. É, o Revista RTM continua numa boa.
1: Continua numa boa, boa, gostei. Fechou com chaves de ouro. Ah, que legal. Quero dar boa noite também para os nossos ouvintes, né? Ah, meu querido ouvinte, você que tá por aí ouvindo, né? Aí pelo Brasil, pelo mundo, ouvindo aqui o Revista, né? Ah, né? Aqui na RTM Brasil, receba também o meu boa noite. Alegria demais. Ah, hoje aqui em São Paulo, viu, Olivares? Então, uma noite espetacular. 21 graus.
0: É mesmo, né?
1: Tempo agradável, viu, Olivares? Um dia bom para andar de moto. Mas hoje eu vim de carro. Mas é. Tá, ontem era um dia bom para ir embora de carro, mas eu vim de moto. E assim é a vida, né, Olivares? A gente vai lidando com as adversidades, com as armas
0: pois que a gente tem. Mas você, né? Sabe que ainda você tem, né, essa opção aí. Eu não tenho.
1: Graças a Deus.
0: Eu tenho que ser obrigado a ir a pé, né? Eu tenho que andar aqui pelo caminho que eu faço, não tem condições de passar de automóvel, mesmo de moto, né? Então tem que ser a pé mesmo, faça frio, calor, chuva ou sol, tem que correr ali no caminho para poder chegar no destino.
1: É, tem que deixar o carro na garagem, né? Porque não tem outro meio, né? Não é por falta de carro no seu caso, né? É por falta de impossibilidade de ir de carro.
0: Tem como chegar.
1: Tem gasolina no carro? Tem. Tem carro? Tem. Tá na garagem? Tá. Mas não dá. Olivares, você sabe que você comentando isso aí, né? Quando eu comecei aqui na RTM, aqui, né? Eu tava via de ônibus, era 3 horas.
0: É verdade. De
1: rolezinho, né? Me permita a brincadeira, né? Tem um amigo que... Eu trabalhei num lugar que tinha um chefe que falava assim... Ah, quando você entrou aqui, em outra empresa, né? E eu lembrei disso agora, né, quando você comentou. Ah, ainda bem que você tem essa possibilidade, né, de escolher. Aí esse chefe aí, eu era novo, né, era office boy quando comecei a trabalhar, meu amigo. Lembra? Hoje em dia nem precisa mais, né? Tudo online.
0: Hoje não,
1: nem
0: hoje precisa, não tem mais isso. Eu também fui office boy.
1: Pra ir buscar as coisas, pra ir pagar. Aí esse chefe, né, líder, esse chefe aí, patrão, ele fala, quando você entrou aqui você era magrinho, amarelo, hoje você tá aí um rapaz forte, bonito, aí ó, muito bem corado. Eu lembrei disso quando você falou aí, ah, hoje você tem possibilidade, quando entrou na RTM tava...
0: Né?
1: 3 horas, ah, meu amigo, tinha que sair correndo.
0: Era bom quando você tinha...
1: Perdeu o último ônibus.
0: Exatamente. Mas Dinho Oliveira é um rapaz que faz amizade fácil, então ele tinha 3 horas, era o tempo de fazer boas amizades, né? Então,
1: cadê?
0: Aí você falava assim, Dinho, tava aqui com você, daqui a pouco não tava mais, você olhava, porque onde está Dinho Oliveira? Tá ali do outro lado, já fazendo amigos. É assim que é Dinho Oliveira. É,
1: meu amigo, você sabe que eu quero mandar um abraço pro Joaquim, que tá lá na minha terra. Ele é um amigo, ele do trecho. Nós pegávamos, ele trabalhava no metrô e ele era meu vizinho, que agora eu mudei de residência, né? E aí ele, a gente pegava, desenrolou uma amizade. Antes de ontem, Universo, estava tomando café e o Joaquim se aposentou. Depois que eu comprei a moto, ele falou, ah, agora vou me aposentar, meu amigo, não vai vir mais comigo. Falar, ah, vou me aposentar. Vou
0: ficar vindo sozinho à noite.
1: Ele já era aposentado, voltou a trabalhar, né? Porque a mão de obra dele é especializada, né, então a empresa chama, né?
0: Então, que legal.
1: Trabalhou um pouquinho, ele ficou mais uns 2 anos lá e agora ele voltou para aposentadoria.
0: Se aposentou de vez.
1: É. Aí ele me chamou pra tomar um café na casa dele. Ah,
0: tá vendo?
1: Que legal.
0: Né? Oh, bem,
1: as amizades, aí, né? Tá, as amizades. Os motoristas agora, de ônibus. É, meu amigo.
0: Isso.
1: Tudo amigo.
0: Então tudo é isso, amigo. Meu amigo. Agora aproveite, já que você, né, já que você é um rapaz que tem facilidade, né, pra fazer amigos.
1: Eu gosto, hein?
0: Convide os nossos amigos aqui do Revista RT pra participarem com a gente, pra estreitarem essa amizade, né, participando aqui do Revista RTM.
1: Muito bem falado, Olivares. Você sabe, Olivares, que os nossos ouvintes também são os nossos amigos, né?
0: Sem dúvida.
1: Assim, nossos... Então, tem um ouvinte que todos os dias está aí acompanhando, né? Alguns participam, alguns não conseguem participar, mas estão todos de ouvido, como no radinho. Como eu gostava de falar isso. De ouvido, no radinho ali, acompanhando a programação. Olha, chegou a hora, hein? Chegou a hora e a hora é agora de você participar aqui, cheio de trocadilho, de participar aqui na programação através do nosso WhatsApp. Certo, Olivares?
0: E sem
1: mais delongas, vou falar para você aí o nosso WhatsApp, viu? Já temos participação internacional aqui, meu amigo.
0: Oh, benção.
1: Faz tempo que a gente não tinha participação internacional, hein?
0: Pois é.
1: E olha, quem está no exterior, né? Os brasileiros já sabem que é o 55, o código internacional, né? Mas, de repente, nós temos ouvintes, Olivares, que nem sempre são brasileiros, mas que falam a língua portuguesa, ou de repente nem falam a língua portuguesa, mas aprenderam porque conheceram, né, algum brasileiro, tem uns que são assim.
0: Isso,
1: então,
0: é verdade.
1: Não esqueça de eu conheço, por exemplo, um alemão, que ele fala português porque a esposa dele é brasileira, né?
0: Tá vendo?
1: Hoje, infelizmente, a esposa não tá mais lá, né? Com ele, faleceu, mas ela deixou esse legado da língua portuguesa. E ele falou assim, olha, gostava tanto da minha esposa que eu não quis perder esta conexão com o Brasil, viu, Olivares?
0: É muito isso, legal, né?
1: Que legal. Então, código internacional brasileiro já foi dito, é o 55 antes do número do WhatsApp, viu? O WhatsApp nosso é o 11, que é a operadora de São Paulo, então anote aí, 11. O número do WhatsApp é o 974-181-456. Anotou? Vou repetir. Olivares ficou tão...
0: Repita.
1: Entretido ali com meia... que ele nem anotou, mas eu vou repetir, viu? Vou repetir ali, 11974-181-456. Não esqueça de se identificar, hein? Falar o seu nome, a cidade e o estado de onde nos ouve, no caso, para quem está aqui no Brasil, né, Olivares? E para quem está no exterior, qual é a dica?
0: A dica é que você coloque aí o nome do país onde você está vivendo, o nome da sua cidade, mesmo que seja esquisitão, mande pra gente. Dinho Oliveira vai falar o nome da sua cidade no ar sem errar e você vai ficar surpreso. Oh, Ele falou certinho, mas que coisa maravilhosa, assim. Ele é praticamente um poliglota, certo? Aprendeu muito com a convivência com o Ricardo Santos, né? Que é um poliglota natural também, certo? Então eles trocavam horário, sempre. Agora é o Cacá Rodrigues que está nesse horário, mas antes era o Ricardo Santos. E aí, Dinho Oliveira assimilou muito, né, de outros idiomas. Então manda pra gente que ele vai falar no ar. Além disso, é legal pra gente saber até onde está chegando o som da RTM Brasil, tá bom? E você que nos ouve, saiba que pode nos ver, sim, pode nos assistir nesta noite de terça-feira. Vá ao nosso site, por gentileza, rtmbrasil.org.br. 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Vai encontrar rapidamente, vai clicar em Estúdio ao Vivo, vai aparecer um play gigantão no meio da sua tela, clica neste play, conte aí 3, 4, 5 segundos no máximo e já estará nos assistindo em alta definição, Ultra HD, o som é surround, uma coisa maravilhosa para ver o Marcos Olivares e Dinho Oliveira, esse jovem que está aqui ao meu lado, tá certo?
1: Que então é isso, caso, ó. Caso, eu mesmo.
0: Exatamente, que nem no caso, ele no caso. Você vai clicar em Estúdio ao Vivo, clicar no play e já estará nos assistindo nesta noite de terça-feira. Dito isso, meu caro Dinho Oliveira, temos informações atualizadas para o ouvinte do Revista RTM.
1: Olivares, temos sim, temos destaques nacionais. Mas antes,
0: sobe o som.
1: O Ministério do Trabalho e Emprego oficializou um acordo entre representantes de trabalhadores e empregadores para regulamentar o trabalho no comércio durante os feriados, viu? Com as novas regras, o funcionamento dependerá da autorização, né? De autorização prevista em convenção coletiva negociada entre os sindicatos de trabalhadores e de empregadores. Isso significa que a decisão unilateral do empregador deixará de ser o suficiente para autorizar a abertura nesses dias, viu? A exigência, porém, não se aplica às atividades que já têm autorização permanente para funcionar em feriados, viu, Olivares?
0: Exatamente, isso vale somente para os feriados, né? A impressão que dá é que para todo mundo não é. Tem alguns que já estão regulamentados, esses que não são regulamentados, por exemplo, trabalho em hotel. Você está lá hospedado no hotel, aí tem uma lojinha lá, tem um spa que é oferecido no hotel, certo? Aí você, quando você vai viajar? Final de semana, né? Final de semana prolongado por causa do feriado, aí você chega lá no feriado, tá fechado o spa. Ah, mas por que tá fechado? Porque não tem mais a autorização para trabalhar no feriado. Tem que falar com o pessoal do sindicato. É, meu amigo, o sindicato não te ajuda em nada, viu? Não te ajuda a pagar o seu imposto, né? Se você é dono de hotel aí, ó, ele não vai ajudar a pagar o seu imposto, né? Mas ele pode proibir o seu funcionário de trabalhar no feriado. Quando você tá cheio de hóspedes, você deixa de faturar, né? Mas o sindicato é muito bacana, ele está pensando no bem-estar do trabalhador. Então não dá para você negociar com o seu funcionário, né? Você que registra, você que paga para ele, você que combinou qual era o trabalho dele quando ele foi contratado. Mas quem vai dizer se ele pode trabalhar no feriado não é você, não. É o sindicato. Engraçado que no Brasil, né, as pessoas não gostam tanto assim de sindicato, né? Tanto é que esse governo, né, que é de um presidente que foi sindicalista, ele trouxe de volta regras que o governo anterior tinha tirado, né, dos sindicatos. Né? Ou seja, os sindicatos não são proibidos, não eram proibidos, mas, né, se sindicaliza quem quiser, né? Paga lá aquela anuidade para o sindicato, quem quiser. E aí ele trouxe isso de volta, né? Se você não fizer uma carta escrita à mão, não pegar uma fila de horas para o sindicato da sua categoria, pelo menos nas grandes cidades é assim, você acaba sendo obrigado a pagar aquela anuidade. E ninguém quer pagar. Por que ninguém quer pagar? Porque o sindicato não representa tanto assim as pessoas das categorias de profissões, né, de trabalho. Então, são milhares de pessoas que formam filas porque não querem pagar essa anuidade. Isso mostra que o sindicato talvez não seja tão importante assim na vida do trabalhador. Mas aí a pessoa trabalha em determinados lugares. Hotel é só um exemplo, tá? São 12 categorias que estão envolvidas nessa questão aí, que vai ter que conversar com o sindicato antes para chegar num acordo para poder esse pessoal trabalhar, tá? Então, o que a gente vê na prática é que as pessoas, os trabalhadores, não é que não confiam, não entendem que o sindicato seja tão importante assim para elas, né? Mas esse governo quer valorizar um sindicato que não trabalha tanto assim, talvez pelas pessoas, ou pelo menos elas não conseguem perceber, ter essa percepção de valor dos sindicatos. Mas eles vão interferir, pelo menos, nessas 12 categorias. Se você está trabalhando e quer ganhar hora extra, o sindicato não vai te pagar hora extra, mas ele vai falar para você assim: não, estou aqui lutando para que você descanse. Eu não quero descansar, eu quero trabalhar, porque eu vou ganhar em dobro, porque é feriado. Não, não, não. Você vai descansar, porque nós entendemos que é melhor para você, tá certo? Então é isso. Você perde a sua autonomia, o seu empregador perde a sua autonomia e todo mundo tem que seguir a cartilha do sindicato. Tô dizendo que sindicato é ruim, viu, Dinho? Tô dizendo isso não. Tem ouvinte aqui que gosta do sindicato, tem ouvinte que é sindicalizado, tem ouvinte que trabalha no sindicato, né? Beleza, meu amigo, seja de qual categoria for. O que eu estou dizendo é que muitos brasileiros, infelizmente, não estão tendo a percepção de valor do que o sindicato pode fazer por elas. Se você é sindicalizado ou se você é sindicalista, né, talvez essa informação seja interessante para repensar como o sindicato da sua categoria está atuando para que haja a percepção de valor do trabalho do sindicato, né, pensando no trabalhador, porque o sindicato ele está ali para verificar o lado do trabalhador. Nós somos trabalhadores, então o sindicato tem que ser nosso amigo, mas ele tem que ser nosso amigo. Tem que fazer algo que seja bom para a gente, mas que também não prejudique a empresa, que é quem paga o nosso salário, né? Então, qual é a percepção de valor que a maioria dos brasileiros tem do sindicato? Se você que está me ouvindo aí é um sindicalista ou é sindicalizado, né? Vamos pensar sobre isso, né? A gente precisa deixar claro para o trabalhador, para que ele tenha percepção de valor do sindicato para ele. É isso. Bom, seguindo aqui com os destaques nacionais, representantes da Associação Brasileira da Indústria de Máquinas e Equipamentos, ABIMAC, afirmaram hoje que são contra a aplicação pelo governo do PT de reciprocidade tarifária sobre produtos americanos exportados ao Brasil. Os representantes do setor de máquinas e equipamentos se reuniram com o vice-presidente Geraldo Alckmin e com os ministros Márcio Elias Rosa e Dario Durigan. O Ministério do Desenvolvimento, Indústria e Comércio está realizando uma série de reuniões com setores que devem ser mais afetados pelo tarifaço imposto pelo governo Donald Trump contra produtos brasileiros. O objetivo é encontrar medidas para diminuir os efeitos da taxação norte-americana na economia do país. Representantes da ABIMAC também defenderam a ampliação do programa Brasil Soberano, que prevê linhas de crédito com melhores condições para os setores afetados pelo tarifaço. O governo já indicou que deve reforçar esse programa. A gente falava lá no início, né? Quem está com a bola, quem é o dono da bola, tem mais cartas na manga, né? Tem mais bala na agulha, como dizem, para negociar. Quem não tem, tem que, né, usar da política, da boa... Isso é política. Aí sim entra a política. Política da boa vizinhança, do bom relacionamento. O Brasil não tem essa força toda para falar em reciprocidade. Tanto é que o pessoal da ABIMAC já foi falar, por favor, né? Não usem da reciprocidade, porque vai ficar ainda pior para a gente. Então, tá aí, os empresários já estão Ali fala, então não adianta só você falar assim, não gostei do que ele fez, vou fazer igual. Não gostei da brincadeira, vou lá e vou fazer igual. Não é bem assim, né? A gente tem que olhar aqui a nossa realidade e trabalhar dentro da nossa realidade, dentro das nossas possibilidades, né? Porque, infelizmente, nós somos soberanos, mas não somos tão fortes assim, para que a nossa soberania possa ser suficiente para nós. Então tá aí já, né? Começaram as reuniões e o primeiro pedido do pessoal da ABIMAC, por favor, não usem da reciprocidade. É isso.
1: Até porque o Brasil já vinha taxando, né, Olivares, alguns produtos americanos, né? A gente fala,
0: exatamente.
1: A gente ouve falar muito sobre isso, a gente é até, todo mundo já sabe disso, né? Que, por exemplo, você comprou alguns produtos lá nos Estados Unidos, quando entra aqui no Brasil, praticamente ele triplica.
0: Dobra o valor. É. Ele dobra, triplica. E é tudo imposto. Exatamente.
1: Tudo imposto.
0: São taxas e impostos.
1: Então já tem essa taxa. Então, exatamente por isso que os Estados Unidos estão fazendo esse tipo. E aí, né, como já tem uma certa implicância aqui, fica dando alfinetado, falando, fazendo comentários inadequados em relação a outro presidente, vai provocando, né? E aí, infelizmente, quem sofre é alguns setores aí, né? Da economia. Então, as pessoas que estão lá, que do outro lado, que não fazem parte dessa provocação, que é o empresário que tem interesse em exportar para lá, ele é o prejudicado.
0: Aí, exatamente, né? Porque são muitas narrativas que vão inflamando as pessoas. Então a pessoa está lá no dia a dia, no seu trabalho, não está, né? Ela tá absorvendo aquelas informações que chegam para ela, não é? E a gente vai criando um monstro na nossa mente, né? Nas nossas narrativas, mas não é bem assim, né? A realidade é outra. Então é isso. Como eu sempre falo, né? A gente tem que ver as entrelinhas, né? Na hora do dia a dia, na hora do vamos ver, a coisa vai acontecer como tem que ser. Não adianta a gente falar, a gente querer bater de frente, se mostrar forte, não adianta. É como aquela galera que gosta de trocar o certo pelo errado, sabe? De olhar o azul e falar que ele é verde. Você pode falar o quanto você quiser, mas ele vai continuar sendo azul. Sabe aquela coisa? Você gira, gira, gira, no final das contas você vai cair no mesmo lugar. Quando a coisa apertar, a realidade ela sempre vai sobressair. A realidade ela é implacável e ela vai sobressair. Então, o povo que vive inflamado, né, é o que faz a gritaria. Mas a realidade é isso, né? É quem trabalha e produz para o país e que está falando, por favor, né, parem com essa narrativa, esqueçam essa questão da reciprocidade, vamos olhar a vida real e a nossa força real para que a gente possa seguir em frente e sobreviver a esse período, passar por ele da melhor forma. Maneira possível, né? Então é isso, a gente tem que observar esses detalhes do nosso dia a dia.
1: Só para fechar o comentário, é Provérbios 15:1 diz assim, Olivares, a resposta branda desvia o furor, mas a palavra dura suscita a ira. Provérbios 15, versículo 1.
0: Fechou.
1: Seguindo em frente, Olivares, olha só, olha que situação trágica, né? Aconteceu aqui em Belo Horizonte, nós vimos algo mais ou menos parecido aqui em São Isso. Paulo.
0: Né? Exatamente.
1: Essa notícia contém informação de violência, né? O sargento da Polícia Militar, Eduardo Abner Pereira de Oliveira, foi preso em flagrante após levar a esposa, a capitã Michele Leão Azevedo, já morta, ao hospital de Lombardes, na região noroeste de Belo Horizonte. Barrens, não sei se falei certo. A médica responsável pelo atendimento ela informou aos policiais que a vítima apresentava quadro de assistolia compatível com parada cardiorrespiratória instalada há tempo considerável. Quer dizer, já estava morta ali, já, né? Algum tempo.

0: que coisa.
1: Ele, sargento, ela capitã, né? Ele contou uma história de que teve uma festa no dia anterior e que eles acabaram usando drogas e que aí ela foi descer a escada e caiu, se machucou, mas não quis ir para o hospital por vergonha, porque iriam saber que ela tinha usado entorpecentes. E aí os dois dormiram a tarde toda e quando ele acordou, ela não respondia mais, quando ele ficou chamando ela. E aí ele correu com ela para o hospital. Essa história está muito mal contada e a polícia vai investigar a partir de agora, né? Mais um caso aí envolvendo um casal de policiais, né? A mãe da policial já veio a público dizendo que o marido era daquele tipo, né, difícil de lidar e de que ela sofria abusos, né, psicológicos. Então a mãe já trouxe várias informações que precisarão ser confirmadas, né, mas é isso, né, infelizmente mais esta tragédia, desta vez em Belo Horizonte, capital mineira. Olha, destaques internacionais, o presidente da Ucrânia, Volodymyr Zelensky, demitiu o comandante-chefe do exército, Oleksandr Sirsky, formado em academias militares da antiga União Soviética, após uma crise política desencadeada pela saída do popular ministro da Defesa, Mikhailo Fedorov. A gente falou sobre essa saída na semana passada. Mais jovem a ocupar o cargo, Fedorov ficou conhecido por defender a modernização tecnológica das Forças Armadas. A saída ocorre depois das manifestações em apoio ao ex-ministro da Defesa deposto em 14 de julho. Ele acusou Sirsky de ter pressionado a sua saída e de ter dificultado a reforma do exército. Interessante que caiu aí, ali, né, o comandante do exército, mas o ministro não foi, não foi convocado, né, a voltar. Então o povo protestou, o ministro que demitiu ele caiu, mas a demissão permanece, pelo menos por enquanto.
0: É, uma passadinha ali.
1: Aí não resolve tanto, né?
0: Então, um negocinho ali que dá a impressão que mudou, mas não mudou, né? Então,
1: exato.
0: Uma mágica. Enfim. Uma mágica pra inglês ver. Ah, que inglês, né? Não vai entender nada. Olha só, Olivares, temos mais destaque aqui internacional, tá? O presidente dos Estados Unidos, Donald Trump, né, que quer que o presidente da FIFA, Gianni Infantino, dispute a eleição para secretário-geral da ONU. É, uma fonte próxima ao presidente norte-americano afirmou que Trump acredita que o dirigente suíço é respeitado por todos ao redor do mundo e tem uma capacidade especial de unir pessoas, viu, Olivares? O mandato do atual secretário-geral da ONU, Antônio Guterres, termina no fim deste ano. Entre os cotados para substituí-lo estão a ex-presidente do Chile, Michelle Bachelet, e o diretor-geral da Agência Internacional de Energia Atômica, o argentino Rafael Grossi. Ele não quer nem o argentino e não quer nem
1: Bachelet, muito menos a Michelle Bachelet, né? Que é progressista, né? Ex-presidente do Chile, progressista, que é a distância dela, né? Ele já não tem uma boa relação com a ONU, né? Ele estreitou aí os laços com o presidente da FIFA por conta da Copa do Mundo, né? Então ele quer tentar fazer essa articulação política para que ele acabe concorrendo lá na ONU, né? Mas aí, por enquanto, é uma especulação, foi trazida hoje pelo jornal The New York Times, né? E o próprio Trump não fez nenhuma declaração a esse respeito. Mas, certamente, né, seria bom para a ONU, né? Por quê? Porque os Estados Unidos é o, vamos dizer assim, o principal cliente da ONU. Ele deixou de colocar muitos milhões de dólares lá desde que o Trump entrou, né, por conta das políticas da ONU, né? Então alguém de confiança do Trump seria importante, né, principalmente financeiramente para a ONU, a Organização das Nações Unidas. E olha, só para a gente fechar aqui os destaques internacionais, mais de 160 mil estrangeiros deixaram a África do Sul desde o final de maio, após uma onda de protestos e atos violentos

0: contra imigrantes irregulares, né? Segundo dados fornecidos por diversos países e compilados pela agência France Press. 4 estrangeiros morreram em atos violentos de xenofobia, de acordo com as autoridades sul-africanas, um etíope, um malauiano e 2 moçambicanos. No final de maio, a morte dos 2 moçambicanos desencadeou esse êxodo sem precedentes. O movimento foi corroborado pelo ultimato dado por grupos anti-imigração em 30 de junho, que exigia a saída dos estrangeiros em situação irregular do país, se utilizando de muita violência. Então tá aí, né? A gente não ouve ninguém falar sobre isso, né? Esses grupos que adoram ninguém larga a mão de ninguém, falar mal da Europa, dos colonizadores. Se fosse na Europa, um país europeu fazendo isso, meu Deus, seria a terceira guerra mundial, né? Mas como é um país africano fazendo isso com outros africanos, parece que ninguém está enxergando, né? Mais de 160 mil pessoas que saem de outros territórios africanos onde tem guerra civil, né? Onde tem sequestro de crianças, morte de meninas, como a gente já ouviu falar muito sobre isso, né? Pessoas sem condições de ter uma vida melhor. E aí eles vão para a Europa. Aí se a Europa fecha as portas, ah, que absurdo, vocês estão fechando as portas para essas pessoas, né? Mas a África do Sul está fechando a porta, pra, não só fechando, está expulsando essas pessoas e expulsando de forma violenta, né? Estão caçando as pessoas na rua, à vista de todo mundo. Mas ninguém fala sobre isso. Eu não entendo por que que ninguém fala sobre essa violência extrema que está acontecendo na África do Sul contra outros povos africanos. Está acontecendo ali.
1: Pois é, né?
0: Hoje está acontecendo, hein?
1: Ninguém comenta nada, né? E assim, são do próprio continente ali, co-irmãos, exatamente, vamos dizer assim, né? Eu acho que eles são até mais próximos, assim, não sei se me corrija se eu estiver falando alguma coisa errada, mas assim, por exemplo, América do Sul, né? Nós temos aqui o Paraguai, Argentina, Uruguai, enfim. Eu acho que lá no continente africano, eles são mais próximos até do que a gente dos argentinos, por exemplo. Eu acho, né? Pela etnia, não sei. Não sei se estou
0: falando besteira, sim, né? Territorialmente, quem está mais ao norte da África está mais próximo da Europa, mas por questão de etnia, por questão de cultura, costumes, né? Pela cor da pele, pelos costumes, né? Eles são mais próximos entre eles, são claro tribos, que são mais próximos entre eles, né? E a África do Sul é um dos países mais desenvolvidos do continente africano. Então as pessoas estão indo buscar justamente, né? Porque tem essa dificuldade com a cultura, com o idioma na Europa. Muitas estavam tentando fazer a vida na África do Sul, né? No próprio continente africano. Estão sendo expulsas de uma maneira que não acontece na Europa.
1: Eu não sei se é a Copa ou se foi a Olimpíadas que teve lá, né? Não lembro.
0: África do Sul, Copa, 2010.
1: É. A Copa, né? Foi a Copa ali. Então, assim, a gente não ouve falar nas grandes mídias. É. Bom, sendo assim, então, deixa eu ver aqui, não tem mais. Então, vamos encerrando esse primeiro bloco com esta notícia triste, né? Que merece aí todas as nossas orações por este povo, né, Olivares? Então, e conferimos destaques nacionais e internacionais que teve a redação e produção comandada aí pelo nosso jornalista de plantão, Marcos Olivares. Ele que está lá.
0: Obrigado, meu jovem.
1: E?
0: Muito obrigado, meu jovem. Vamos para o intervalo rapidinho. Na volta vamos falar de esportes.
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5: Muito bem, de volta com o nosso Revista RTM para falarmos de esportes. Olha, a gente teve um jogo hoje, né, pelo Campeonato Brasileiro, que está voltando aí aos poucos, rodada 19, Atlético Mineiro enfrentou o Bahia em casa. Estava vencendo até o finalzinho, mas o Bahia foi lá e deu aquela beliscada. Final de jogo, Atlético Mineiro 1, Bahia 1, jogo disputado em Belo Horizonte. Nesse momento, o Santos está na Venezuela, enfrentando Universidade Central. E está vencendo, hein? O Santos sem Neymar, Neymar não foi, nem viajou, né? O Santos está vencendo por 1-0, o jogo ainda não terminou. Por enquanto, o time da Vila está na frente. São os dois jogos desta terça-feira, né, envolvendo times brasileiros aí pela Sul-Americana e pelo Brasileirão. E olha, o Vitor Roque do Palmeiras não foi relacionado para o jogo contra o Coritiba pelo Brasileirão no Couto Pereira, jogo que vai acontecer amanhã, também pela rodada 19. O atacante ficou fora da viagem com a delegação para a capital paranaense. O Palmeiras trata do retorno de Vitor Roque com cautela. O jogador ainda está em transição física, mas ele vinha participando das atividades sem restrições, totalmente integrado ao elenco. Ele evoluiu acima das expectativas ao longo da paralisação para a Copa do Mundo, segundo os médicos, mas está sendo preparado para voltar aos gramados sem maiores restrições no início de agosto. Então tá aí, né, o Vitor Roque, que é o nome forte do Palmeiras, né, um dos craques do time, fora por enquanto.
6: Pois é, né? E o Neymar não jogou pelo Santos Olivares. Eu achei, meu amigo, que ele ia jogar.
5: Por enquanto, não.
6: O que tá acontecendo com o nosso Neymar, hein? Foi poupado, né? Técnico da seleção atual, né? Todo mundo reclamou que não colocou ele mais pra jogar. E o Santos também tá fazendo o mesmo. Ah, sim, é bom, hein?
5: É sinal que ele não está totalmente recuperado, né?
6: Pois é, coisa, né? Será que era gramado sintético? Bom, seguindo em frente aqui, Olivares, a CBF escolheu... A gente fica triste, né? Porque a gente quer ver o tal do futebol do Neymar, né, Olivares? A gente sabe
5: exatamente.
6: Que ele já jogou muito, ele é um craque, a gente sente falta de ver o Neymar aí, depois, né, da seleção voltando a brilhar, né? Bom, seguindo em frente, Olivares, a CBF escolheu os árbitros dos dois jogos entre Fluminense e Vasco, viu? Pelas oitavas de final da Copa do Brasil. No duelo de ida, pita Ramon Abatia Bel, de Santa Catarina. Na volta, o árbitro será Wilton Pereira Sampaio, de Goiânia. Ambos fazem parte do quadro da FIFA e estiveram na Copa do Mundo. Esses não foram poupados, viu, Olivares? Esses vão apitar o jogo.
5: É, pelo contrário, né? Então, bom aí para Vasco e Fluminense, né? Árbitros de altíssimo nível da FIFA estiveram na Copa do Mundo, irão apitar os jogos das equipes cariocas aí na próxima fase da Copa do Brasil. É isso.
6: Então não temos mais destaques, né, Olivares? Encerramos assim.
5: Fechamos por aqui hoje.
6: Fechamos por aqui hoje. Aqui o destaque do esporte nacional. Nacional, né? Nacional e nacional.
5: Nacional e nacional.
6: Com a produção aqui do nosso jornalista esportivo aqui, especialista em recuperação, sabor especialista de recuperação aí, de atletas, sabe tudo, né? Sabe falar por que que ele tá afastado.
5: Exatamente.
6: Perguntar que ele responde.
5: Mas
6: é claro que estou falando do nosso jornalista esportivo Marcos Olivares, esse jovem rapaz.
5: Muito obrigado, meu jovem. Ah, que beleza.
6: Está no estúdio aí. É uma preciosidade. Ô, meu jovem, por falar em preciosidade, e o nosso querido Sim. pastor Janos, hein? Ah, mas que saudade do pastor Janos, tá?
5: Pois é, né? O pastor Janos aqui, acompanhando a gente aqui, deu uma olhadinha nas notícias, tá tranquilo, tá? Falou, não, a gente vai voltando aos poucos. Falei, quer falar alguma coisa do Santos? Falou, não. Nada a declarar, só vou tomar o meu café. Tomou seu café, pastor? Tomou o café. Tem uma mensagem para hoje para todos nós? Por gentileza, pastor, muito obrigado.
6: É o que interessa, né? Às vezes não falar nada é melhor
5: Exatamente.
6: Palavra de sabedoria, atitude de sabedoria.
5: Melhor palavra é o silêncio.
6: Melhor palavra é o silêncio. É uma atitude de sabedoria.
3: Mensagem para hoje. Um navio que afunda desaparece nas profundezas do mar. A lembrança permanece, a dor também. Mas o navio não volta à superfície por vontade humana. Deus lança no fundo do mar aquilo que Cristo já perdoou. Essa imagem ajuda a entender uma das promessas mais belas do Evangelho de Jesus. Na Segunda Guerra Mundial, muitos marinheiros tiveram o oceano como sepultura. O mar guardou esses navios. Deus usa essa mesma figura para falar do perdão. Através do profeta Miqueias, Deus anuncia: Deus lançará todos os nossos pecados nas profundezas do mar. Quando o apóstolo Paulo enfrenta uma tempestade, o navio se perde, mas Deus preserva todas as vidas para que o evangelho continuasse sendo pregado. A carta aos cristãos em Roma, Paulo afirma: justificados pela fé, temos paz com Deus. Deus lança no fundo do mar aquilo que Cristo já perdoou. A morte e a ressurreição de Jesus retiram da presença de Deus a culpa de todo aquele que nele crê. Você ainda se lembra dos seus pecados? A consciência acusa, a vergonha reaparece. Mas Deus não age como a memória humana. O pecado confessado e perdoado em Cristo não volta para condenar quem é recebido como filho de Deus. O perdão não ignora a justiça. Ele foi comprado pelo sacrifício de Jesus na cruz. Você pode viver olhando para o fundo escuro das suas lembranças ou para Cristo, que venceu a morte e trouxe paz com Deus. Não deixe a culpa governar sua caminhada. Receba pela fé o perdão que Deus oferece em seu Filho. Deus lança no fundo do mar aquilo que Cristo já perdoou. Você já vive essa esperança que sustenta o coração hoje e por toda a eternidade de quem confia na pessoa e na obra de Cristo Jesus? Ao ler as notas de rodapé do texto dessa mensagem, você aprofunda o seu entendimento a respeito do tema. Acesse, ouça novamente e leia ou imprima esta mensagem pelo site ruajanos.com.br. Eu vou soletrar: ruajanus.com.br. Até já.
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1: Comece em seu rádio Boletim Rural. Hoje na apresentação de Cláudio Ronchi. E nesta edição você fica sabendo. Café cai em Nova York com o avanço da colheita no Brasil. Esta e outras notícias agora no Boletim Rural.
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1: O café iniciou esta semana em queda no mercado internacional, influenciado pelo avanço da colheita no Brasil, que aumenta a expectativa de maior oferta do produto. O cacau e o açúcar também registram recuo nas negociações. Já o algodão e o suco de laranja seguem em alta, refletindo o movimento positivo desses mercados. No caso do cacau, a volatilidade continua elevada devido às preocupações com as condições climáticas na África Ocidental, impactadas pelo fenômeno El Niño. A chegada gradual da terceira safra continua pressionando os preços do feijão carioca no mercado brasileiro. Segundo o CPE, a maior oferta tem reduzido as cotações, enquanto os compradores seguem cautelosos. Já o feijão preto apresenta um cenário diferente. A menor produção registrada tem sustentado os preços, embora a demanda ainda limite altas mais expressivas. No varejo, os consumidores ainda encontram preços influenciados pelos reajustes ocorridos durante a primeira e a segunda safras. A confirmação do fenômeno El Niño traz boas perspectivas para a produção de cana-de-açúcar no centro-sul do Brasil. Segundo especialistas, as chuvas mais frequentes devem favorecer o desenvolvimento dos canaviais e aumentar a produtividade nas próximas safras. Por outro lado, o excesso de chuva pode dificultar a colheita e reduzir o ritmo de moagem das usinas. No cenário internacional, o El Niño pode afetar importantes produtores, como Índia e Tailândia, reduzindo a oferta global de açúcar e contribuindo para uma leve alta nos preços do produto. Com fonte de Globo Rural, produção de Karina Joubert, coordenação de Marcelo Fávero, direção de André Castilho, com realização da sua RTM Brasil, na apresentação de Cláudio Ronchi, esta foi mais uma edição do seu Boletim Rural.
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4: Muito bem, chegou a hora de nós agradecermos aos nossos ouvintes que estão conosco desde o início do nosso Revista RTM. Ah, que maravilha! Então, o nosso muito obrigado vai para quem? Dinho Oliveira. Quem é que está com a gente nesta gloriosa noite de terça-feira?
5: Olha só quem tá com a gente, o Olivares, é a Danusa de São Luís, no Maranhão, e passa por aqui para nos dar um boa noite, que Deus proteja vocês.
4: Boa noite, amém.
5: O Dimas tá por aqui também, viu? Ah, meu amigo, o Dimas tá por aqui, né? O Dimas que tá em Nova Chavantina, Mato Grosso, ele que acompanha sempre o Cláudio Ron, que hoje nos deu aqui. Ah, meu amigo, alegria, presença dele aqui no Revista, viu, Olivares?
4: Legal, bênção.
5: Nossa querida professora aposentada Magnólia, de Macau, Rio Grande do Norte, também tá por aqui, viu, Olivares?
4: Obrigado, professora.
5: Olha o nosso querido José, aliás, nosso querido Joel de Ilhéus, na Bahia, viu, Olivares? Ele também tá por aqui, viu? Ah, Olivaldinho. Juntou tudo aqui. Juntou boa noite pra vocês, viu? É o Joel aqui com vocês ouvindo a programação.
4: Fala, Joel.
5: Olha quem mais está por aqui.
4: Ilhéus.
5: Ilhéus. Olivares, nosso querido Luiz Justino, baterístico de Frank,
4: de
5: São Paulo, ele fala assim, juntos somos mais fortes, hein? Grande Amém. Abraço, amigos, é Dinho Oliveira e Marcos Olivares. Ih, rapaz, o que aconteceu? Que tá bom.
4: Tamo junto, tamo junto.
5: Tem mais uma, ali manda grande abraço, né? Aí ele fala assim, Olivares, tem o prazer de morar no céu em vida. Coisa linda, coisa linda.
4: É bom, bom, é gostoso demais. Benção.
5: Nosso querido Livi de Mossoró, Rio Grande do Norte, também tá por aqui, viu, Olivares? Boa noite, meus amigos e irmãos. É, por aqui quem fala é Livi. Ontem estive ausente, mas hoje estou aqui, viu? Aqui, ligadinho. Nesse maravilhoso Beleza. Programa Revista. Um grande abraço para vocês e para todos que estão ligadinhos. E manda abraço para nós, viu?
4: Tamo junto.
5: Diretamente de São Paulo. Do Opa. Potengi. Que fica onde, Olivares?
4: Peraí, do Potengi? Ah, então é Rio Grande do Norte. Só pode ser.
5: São Paulo.
4: São Paulo, é São Paulo. E o nosso ouvinte é o quê? Palmeirense. Então só pode ser Rio Grande do Norte.
5: Exatamente, meu jovem. Ah, meu amigo. E hoje ele fala, boa noite, meninos abençoados por Deus. Rapaz, o Trump, é muito sem futuro, hein? Misericórdia, Deus tenha misericórdia do brasileiro. É. É o Trump lá.
4: Só que o Trump, ele quer jogar, sabe aquele assim, o cara vai atrapalhar nosso time, mas se ele não jogar, não tem jogo, porque ele é o dono da bola. Quando eu era pequeno, a gente fazia isso, não, você vai jogar no gol. Às vezes a gente convencia, né, o cara, não, você joga no gol. Porque ele era o dono da bola. A gente punha ele no gol. Mas, às vezes, ele não quer ficar no gol, né, mas se ele não jogar, não tem jogo, né, porque ele é o dono da bola. Então é isso, a gente precisa entender isso. Muitas vezes a gente não tá entendendo isso, meu amigo.
5: Como é que é? Eu ia falar uma palavra. Tá, lembrei. Assim, tinha um amigo que me falava assim. Que ele falava assim para as pessoas: ah, me ajuda a te ajudar, né?
4: É por aí.
5: Olha só, ele fala do feminicídio, né? Que tem que mudar as leis. Ele fala também do técnico Ancelotti. É muito dinheiro perdido. Ele não fez nada. Só fica mascando chiclete.
4: E já tá com um contratinho garantido até 2030. Eu acho exatamente o mesmo que você, viu, João? Ah, é muito dinheiro para pouco trabalho e pouquíssimo resultado, viu?
5: Mas, Olivares, você fez um comentário que eu gostei muito, que você falou o seguinte, né? Que o Ancelotti, ele quis transformar a seleção naquilo que ela não é, que é um padrão europeu. Exatamente. E eu vi um outro comentarista de uma outra emissora falando que também é a mesma coisa que você falou, só que falando da Argentina também. Falou assim, ó, a Argentina joga o jogo da Argentina. Mesmo o pessoal jogando fora, eles lá na seleção, eles são argentinos jogando o jogo da Argentina. Olha que interessante.
4: Exatamente. É o que era o Ronaldinho Gaúcho, né? Os jogadores brasileiros que faziam a diferença nos grandes clubes europeus, justamente eles por levavam isso, né?
5: Jeitão.
4: Eles tinham essa diferença dos demais, eles se destacavam dos demais.
5: A gingada, né? Aquela coisa que, né? Ninguém segurava, né? Teve um gol. Exato. Quem que fez o gol? Que rapaz que eu achei lindo, que ele veio assim, Olivares. Aí ele veio assim e ele chutou. Ele veio aqui e chutou no meio do gol, assim. Cara, eu acho que foi da Inglaterra. Um gol lindo, assim, se eu não me engano, assim, que ele jogou na gaveta. Assim. Ah, você lembra?
4: Você diz o quê? Um brasileiro?
5: Não, não, é da Inglaterra.
4: Nessa Copa.
5: Me lembrou o Ronaldo Fenômeno, dos brasileiros. Sim,
4: sim. Entendi.
5: Um jogador da Inglaterra, e ele pegou ali, ele podia ter tocado. Se fosse o Brasil, teria tocado, né?
4: Hoje,
5: mas ele tava de frente, ele tava de frente pro gol, e parecia assim, a gente tá tão habituado do nosso time tá mudado, que a gente fala assim, quando o cara bate, ele bate fraquinho. E esse não, ele pegou e veio assim, e jogou, vibrou e jogou. Ah, coisa linda. Bom, Nadir Veloso, de Pedreira, nossa querida
4: Nadir.
5: de Maranhão, né? Fedeira, boa noite Marcos, boa noite Dinho. Um alô pra Nélia, pro João Batista, pro Benjamin, meu neto que está aqui comigo, aqui em Pedreiro. Vamos orar.
4: Oh, que legal. Amém, vamos sim.
5: Olha a Silvia Estrela por aqui, Olivares. Boa noite, irmão.
4: Olha ela.
5: Ela é de São Luís do Maranhão, acompanhando vocês.
4: Recuperada, né? Com as brilhando notícias. 100%.
5: É. Acompanhando as notícias. Jornalistas, nota 10. Obrigado pelos jornalistas.
4: Aí sim.
5: Fiquem na paz. Ah, eu esqueci de te contar uma novidade. Depois eu te contar esse negócio de jornalista aqui. Silvio Opa. Estrela, de São Luís do Maranhão. É, comecei a fazer um negocinho. É, Silvio Estrela, então. Oi, Nilson, de Alcântara, Maranhão. Boa noite, a paz do Senhor, viu?
4: Boa noite.
5: É o Enilson, né? Pra comemorar no mês da presença do Senhor Jesus, aqui é o Enilson de Alcântara. Recém-convertido, né? Pelo que eu entendi.
4: Seja sempre bem-vindo, que o Senhor te abençoe nessa jornada que você está começando, nessa estrada, que Ele te fortaleça e que a RTM possa ser um bom apoio para você nesse fortalecimento.
5: Olha só, boa noite família Transmundial, abraços dupla nota mil, abraçozinho, abraço Marcos, é o querido, tava sumido, hein? Paulo Farias, de São Bernardo.
4: E aí, Paulo? Como é que você tá, meu jovem? Interior. Tudo bem? Interior não. Você falou interior, São Bernardo, interior.
5: Interior de São Bernardo.
4: Tá bom.
5: Ele mora lá no Riacho Grande, não é?
4: No Riacho Grande, é.
5: Interior de São Bernardo.
4: Sim, interior de São Bernardo, tá certo.
5: Mas é muito legal. É divisa aqui com Interlagos, quase. Viu, Olivares? É. Quem tá por aqui? A Fabiana Barbosa de Agudo, Rio Grande do Sul. Olivares, ela aqui. Boa noite, meus queridos.
4: Boa noite, Fabiana.
5: Olha o que eu fiz. Bolo de laranja. Com cobertura de laranja. Ela fez mais de um bolo. Hein? Ah, ela fez vários bolos aqui. Ah, que é isso? Essas horas.
4: Tá molhadinho. Ah, delícia.
5: Muito bom.
4: Parabéns, Ronaldo,
5: hein? Parabéns. Ronaldo Sarmento, de Campo Formoso, na Bahia, Olivares.
4: Fala, Ronaldo.
5: Ele fala assim, ó, tô aqui ouvindo, eu e meu filho Luiz Felipe, né? Aqui em
4: Campo... Abração pro filhão.
5: Campo Formoso, viu, Olivares?
4: Tá certo, abração pra você, pro filhão. Nos abençoando.
5: E aqui o Felipe Elbegadan, grande.
4: Olha ele aí.
5: De Recife, Pernambuco.
4: É, isso aí, grande abraço.
5: O Saulo Batista da Silva, de Goiás, Goiânia, também tá por aqui, viu, Olivares?
4: Valeu, Saulo.
5: E agora, para encerrar aqui a participação dos ouvintes, vamos ver se você descobre quem é esta ouvinte, Olivares. Ah, vai ser pois difícil, não. Hein? Vai ser muito difícil, deixa eu preparar aqui. Ah, aqui tá. Ela que fala assim, olá, meus amiguíssimos. Abençoada noite, estou com...
4: Metadíssimas.
5: Nessa nobríssima programação. Deus os abençoe sempre. Cheiro no coração. Amém. Quem é, Olivares?
4: Ah, cheiro no seu coração. Belíssimas palavras trazendo pra gente mais uma vez, direto da bela cidade de Imperatriz, no Maranhão. É claro que estamos falando dela, estamos falando de... Ainoa. Bem-vinda, Ainoa.
5: E assim encerramos a participação dos nossos ouvintes, mandando um abraço pro Edmauro, ele que está em Atlanta, nos Estados Unidos, já chegou em casa, hein? Já chegou em casa, oh, estava nos ouvindo.
4: Tá certo.
5: Acabou de chegar em casa.
4: Tá no aconchego do lar agora, lá em Atlanta, né? E a gente agradece a todos os nossos ouvintes pela audiência, pelo carinho, pelas mensagens que são enviadas a nós, né? Por prestigiarem o nosso Revista RTM. Né, por essa interação que tanto nos abençoa, viu? Obrigado a todos aí de coração. Você que não está participando diretamente aqui pelo nosso WhatsApp, obrigado também. Peraí, Dinho. Obrigado a você também, né, que está nos abençoando com a sua audiência, pelas ondas do rádio, pelo aplicativo, pelo site, em todas as partes do Brasil, além das nossas fronteiras. É muito legal essa interação que nós temos aqui. Diga, meu caro Dinho Oliveira.
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4: 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Obrigado a todos, viu? Obrigado aí pelas orações, pelas doações, né? Por fortalecerem o ministério da RTM Brasil. Pastor Tamir Neves está chegando com Através da Bíblia, Cláudio Ronque já te fazendo companhia também. Dinho Oliveira, obrigado pela parceria de hoje, mais uma vez, juntos aqui nessa programação da RTM Brasil, desejando a você uma boa viagem de volta, um bom descanso. Amanhã, meu jovem, venha pra gente continuar nessa missão. Um grande abraço e até lá.
5: Valeu, Olivares. Agora você vai fazer aquela caminhada costumeira da semana, né? Hoje já é a terceira caminhada da semana, não? Segunda caminhada amanhã. Amanhã, quarta, é a terceira, né? Então, Deus abençoe você, bom retorno. Ah, vai dar caminhadinha hoje. Hoje tá bom, clima, não tá gostoso pra caminhar, né? Então, Deus abençoe você.
4: Mais ou menos, viu? Você falou que tava aí tava 21 graus, né? Que tava 16, viu, quando começou o programa. É, meu amigo, deve estar uns 14 agora aqui. Não sei porquê, mas tá esfriando mais.
5: Tá esfriando mais, né? E aqui não nem tem mais temperatura. Ah, caiu também aqui, viu?
4: Caiu um pouquinho aí,
5: Caiu pra 20 graus, né? Tá bom.
4: Ainda assim, tá gostoso.
5: Tá bom demais. Deus abençoe, Olivares, e pra finalizar com chave de ouro,
4: tchau. Aquele tchau de Miss e o sorriso.

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1: Querido amigo, hoje o nosso objetivo é estudarmos mais uma carta que Jesus enviou à sua igreja através do apóstolo João. Vamos estudar a carta enviada à igreja em Filadélfia. Vamos estudar Apocalipse 3, 7 a 13. Essa carta foi enviada a uma igreja que, junto com Esmirna, não teve nenhuma repreensão da parte de Jesus. Vamos conhecer a cidade que abrigava essa igreja e vamos conhecer também algo mais sobre esta igreja. A cidade de Filadélfia. As únicas referências bíblicas a esta cidade se encontram aqui em Apocalipse, tanto no capítulo 1, versículo 11, como agora no capítulo 3, versículo 7. A cidade de Filadélfia, quando estudamos a história geral, ela gozava de uma localização estratégica de acesso entre os países antigos, entre a Frígia, Lídia e Mísia. Filadélfia era a mais nova cidade da histórica Ásia, fundada por volta de 160 a 140 a.C. Com vários templos e festividades religiosas, ela cultuava Dionísio, deus do vinho, que estava associado ao cultivo das uvas daquela região de terras escuras. A cidade tinha uma topografia específica e foi abalada diversas vezes por tremores de terra. Mas apesar disso, sua localização geográfica, na divisa então da Lídia, Frígia e Mísia, a tornara próspera e uma porta aberta para a propagação da cultura e língua grega. Foi fundada pelo rei de Pérgamo, Átalo, entre 160 e 140, e ele foi conhecido por sua lealdade ao seu irmão, dando assim origem ao nome da cidade. Filadélfia significa amor fraternal. A região produzia uvas e o povo especialmente honrava Dionísio, o deus grego do vinho. A cidade servia como base para a divulgação do helenismo às regiões da Lídia e da Frígia. Localizava-se no vale do rio Cógamos, afluente do Hermos, no caminho entre Pérgamo e Laodiceia. Filadélfia foi praticamente destruída pelo terremoto que, em 17, se abateu contra Sardes. Mas ela foi reconstruída graças ao imperador Tibério. Em alguns momentos de sua história, a cidade recebeu nomes mostrando uma relação especial com o governo romano. Depois de ter sido reconstruída, foi chamada novamente de Neocesareia. Durante o reinado de Vespasiano, também foi chamada de Flávia, nome da mulher dele, e a forma feminina de um dos nomes dele. Atualmente, a cidade de Alaxerir fica no mesmo lugar, construída sobre as ruínas de Filadélfia. Conheçamos agora um pouco a história da Igreja de Filadélfia. Filadélfia, juntamente com Esmirna, são as duas únicas igrejas que não receberam repreensão da parte de Jesus. Ao invés disso, Filadélfia recebeu palavras de louvor e de encorajamento. Filadélfia significa, como nós já mencionamos, aquele que ama o seu irmão. Entre as sete cartas, a igreja em Esmirna era uma congregação pobre que enfrentava perseguição. E esta carta à igreja em Filadélfia também nos mostra uma congregação fraca e limitada, mas que dependia do Senhor da igreja. Os homens tendem a medir força e qualidade em termos de tamanho, de poder e riqueza. Jesus não. Jesus vê as igrejas de forma diferente. Independentemente do sucesso em termos humanos, Jesus olha para o caráter, para o coração de cada discípulo e de cada igreja. Ele anda no meio dos candeeiros, isso é das igrejas, e sabe muito bem quem pertence a ele. A comunidade cristã de Filadélfia caracterizou-se por sua fidelidade, por isso foi-lhe dada uma grande oportunidade para proclamar o Evangelho. Portanto, para estudarmos bem esses versos, vamos dar a eles o seguinte título: A Urgência da Proclamação, Carta à Igreja em Filadélfia. Eu repito, com base em Apocalipse 3, 7 a 13, o título é A Urgência da Proclamação, Carta à Igreja em Filadélfia. Querido amigo, já por volta do ano 90 d.C., depois de ter sido quase destruída e ter sido reconstruída sob o governo de Tibério, a cidade de Filadélfia ganhava novas forças e ali tínhamos uma igreja fiel, elogiada por Jesus e que ganhava uma belíssima oportunidade de proclamar o Evangelho. Jesus, o Senhor da igreja, abria grande porta para a proclamação do Evangelho. Então, era urgente ouvir a Jesus e colocar as mãos no arado. Então, o princípio que podemos extrair desses versos, e que serve também como desafio para nós, pode ser percebido nessa frase. Diante da avaliação de Jesus, é clara a urgência da proclamação do Evangelho como característica marcante das nossas igrejas. Eu repito, diante da avaliação de Jesus, é clara a urgência da proclamação do Evangelho como característica marcante de nossas igrejas. Com base em Apocalipse 3, 7 a 13, vamos encontrar aqui cinco aspectos que compõem a avaliação de Jesus sobre a sua igreja. O primeiro aspecto refere-se à apresentação de Jesus à sua igreja. Versículo 7. Ao anjo da igreja em Filadélfia escreve: Essas coisas diz o santo, o verdadeiro, aquele que tem a chave de Davi, que abre e ninguém fecha, e fecha e ninguém abre. Nessa carta dirigida a Filadélfia, Jesus se apresenta como santo, isto é, como uma natureza totalmente diferente da natureza do mundo. Ele é também verdadeiro, isto é, ele é genuíno, absolutamente correto no seu julgamento, plenamente confiável. Mas ele se apresenta também como soberano, pois ele tem a chave de Davi, isto é, ele tem o controle, ele sustenta o universo e reina para todo sempre. Ele se apresenta também como poderoso, isto é, com poder para abrir e fechar portas, dando oportunidades. Ele tem poder para admitir e excluir, sem que ninguém se lhe oponha. Jesus se apresenta como Senhor que controla o seu povo, a sua igreja, mas também controla a humanidade e todas as suas circunstâncias. Jesus se apresenta como soberano e Senhor, bem diferente desse Jesus que alguns líderes atuais mostram. Um Jesus que não tem domínio, não é soberano e por desconhecer e até se surpreender com os acontecimentos, ele está escrevendo o futuro junto com a humanidade. Eu não creio nesse Jesus proclamado pelos seguidores da teologia relacional, pelos seguidores da teologia aberta. Eu creio sim no Jesus bíblico que sustenta todas as coisas, como disse Paulo. Ele é antes de todas as coisas, nele tudo subsiste. Colossenses 1:17. Nessa carta, então, Jesus não empregou as descrições usadas no capítulo 1 para se identificar. Ele se descreve como o soberano Senhor. São características divinas, e essas características destacam a sinceridade dele, em contraste com a falsidade dos judeus em Filadélfia. Jesus é aquele que tem a chave de Davi, que abre e ninguém fecha, e que fecha e ninguém abre. Essa linguagem vem da palavra profética de Isaías, capítulo 22, versículos 20 a 24. A chave representa autoridade e poder. Jesus, como descendente real de Davi, controla o acesso ao reino de Deus. Ele fecha e ninguém pode abrir. Ele abre e ninguém é capaz de fechar. E ele abria as portas para os cristãos em Filadélfia. O segundo aspecto refere-se à aprovação de Jesus. Veja o versículo 8. Conheço as suas obras, eis que tenho posto diante de ti uma porta aberta, a qual ninguém pode fechar, que tens pouca força, entretanto, guardastes a minha palavra e não negaste o meu nome. Em sua avaliação, Jesus disse que conhecia nossas obras, pois nada passa desapercebido aos seus olhos. Por quê? Porque os seus olhos são como chama de fogo. Para provar o nosso agir, ele disse também que conhecia a nossa pouca força, isso é, a nossa fraqueza, que nos torna dependentes dele. Pois quando admitimos essa realidade, o poder de Deus se aperfeiçoa em nossa fraqueza. Jesus então ofereceu encorajamento a esses discípulos. Mesmo sendo servos fiéis, eles se sentiram fracos e talvez incapazes de cumprir bem os seus deveres ao Senhor. Por isso, antes de falar sobre a circunstância deles ou sobre os desafios que viriam, Jesus queria assegurá-los da sua fidelidade. Queria garantir aos seus servos que ele é alguém em quem podem confiar. Jesus disse também que conhecia a nossa fidelidade, isto é, a nossa perseverança em guardar a sua palavra, isto é, em obedecer a sua palavra e não negar o seu nome. Isso é o compromisso, é a aliança que fazemos com o Senhor. Jesus comunica que é possível ter pouca força e poucos recursos, mas mesmo assim, desenvolver um ministério fiel à palavra que o honra e que se mantém fiel a ele. Por fim, o Senhor Jesus disse também que conhecia o futuro, isto é, que a sua vinda seria sem demora. Com essa palavra, o Senhor Jesus encorajou-os a ficar firmes nas lutas que a igreja enfrenta. Uma palavra de esperança em meio às dificuldades, em meio às nossas fraquezas. Uma igreja com essa oportunidade de proclamar o Evangelho, certamente deu toda atenção à avaliação feita por Jesus. O Senhor Jesus dá uma palavra também de aprovação. Entretanto, guardastes a minha palavra e não negastes o meu nome. Apesar das suas limitações, a igreja em Filadélfia se mantinha fiel. Guardava a palavra de Jesus. A nova aliança entrou em vigor após a morte de Jesus. Por isso, devemos obedecer essa nova lei, a lei perfeita da liberdade que Jesus nos deu. Essa lei é a lei do amor. Devemos proclamar essa lei, não negar o seu nome. Eles defendiam o nome do Senhor Jesus e não o negavam. O terceiro aspecto dessa avaliação refere-se à acusação de Jesus. Mas assim como ocorreu com a comunidade de Esmirna, segundo a avaliação de Jesus, que conhece o nosso coração, não havia nenhuma palavra de acusação contra a igreja de Filadélfia. Por isso, a seguir, temos o quarto aspecto dessa avaliação, que refere-se à aceitação ou à admoestação dada por Jesus, versículos 9 a 11. Eis que farei dos que são da sinagoga de Satanás, desses que a si mesmos se declaram judeus e não são, mas mentem, eis que os farei vir e prostrar-se aos seus pés e conhecer que eu te amei, porque guardastes a minha palavra, a palavra da minha perseverança, também eu te guardarei na hora da provação que há de vir sobre o mundo inteiro, para esmentar os que habitam sobre a terra. Eu venho sem demora, conserva o que tens, para que ninguém tome a tua coroa. Agora, essa frase, esses que são da sinagoga de Satanás, como entender? Havia uma sinagoga de Satanás, isso é, uma congregação de falsos judeus. Essa congregação também existia em Esmirna. Sabemos, através do livro de Atos, que as primeiras perseguições à igreja foram feitas pelos judeus. Tanto em Jerusalém como na Ásia, alguns judeus tentaram destruir a fé dos cristãos. A igreja em Filadélfia, evidentemente, sofreu por causa desses falsos judeus, por causa dos judaizantes, falsos cristãos. Mas aqui o Senhor Jesus dá uma palavra de aceitação, de bênção. Foram essas as bênçãos que o Senhor Jesus prometeu aos cristãos em Filadélfia. Ele disse, Ele exaltará essa igreja perseverante, fazendo com que os mentirosos, que proclamam ser aquilo que não são, se prostrem reconhecendo a mentira deles.

perseverança, isso é, porque foram fiéis, porque permaneceram fiéis, porque não desistiram. Jesus então lhes diz: eu te guardarei na hora da provação que há de vir sobre o mundo inteiro. Os discípulos em Filadélfia seriam guardados num período de provação que afligiria o mundo. Pode ser uma referência à perseguição que começou no reinado de Domiciano e que causou o terrível sofrimento e a morte de centenas de milhares de pessoas, de cristãos. Independente da natureza específica dessa provação, Jesus prometeu proteger os fiéis em Filadélfia. Agora, veja só, observamos bem que ele não prometeu isenção de sofrimento. Jesus disse que guardará a nós na hora da provação, não nos isentando das provas, mas dando-nos segurança, amparo e proteção em meio às provas, em meio às tribulações. Por quê? Porque elas experimentam a nossa fé. E finalmente o Senhor Jesus prometeu que nos concederia a coroa da vida, isso é, os frutos resultantes do nosso trabalho feito com ouro, prata e pedras preciosas, conforme Paulo diz em 1 Coríntios 3:12. Nós temos que saber, querido amigo, que o nosso trabalho não é vão no Senhor. A igreja de Filadélfia foi abençoada por Jesus. A palavra de admoestação foi também uma palavra de estímulo. Foi uma palavra de encorajamento. Ainda que precisariam conservar o que tinham, Jesus lhes dá essa palavra: venho sem demora. Jesus viria para julgar os malfeitores e para proteger os fiéis. Seria um dia de alívio para os servos que sofriam pelo nome dele, mas seria um dia de castigo terrível para os perseguidores imundos que não se submetiam ao Senhor. Para a maioria, será um dia de angústia, mas para os cristãos em Filadélfia, seria um grande dia de alívio. Como será esse dia para você? Será um dia de angústia ou de alívio? Conserva o que tens, diz o Senhor Jesus, para que ninguém tome a tua coroa. Depois de tudo que Jesus fez e prometeu, os cristãos em Filadélfia ainda teriam que fazer a sua parte. Eles ainda teriam que enfrentar tentações, dificuldades, perseguições e correriam o risco de perder tudo o que haviam alcançado. Mesmo os servos mais fiéis precisariam vigiar para aproveitar as oportunidades. Deveriam aproveitar a grande porta que Jesus abria para a igreja. Essa porta era para trabalharem, para mostrarem que a vida com Jesus faz diferença. Era uma porta para a evangelização. O quinto e último aspecto refere-se à atração que Jesus oferece à igreja, a bênção que Jesus oferece à igreja. Versículos 12 e 13 eu leio para você. Ao vencedor, falo-ei coluna do santuário do meu Deus, e daí jamais sairá. Gravarei também sobre ele o nome do meu Deus, o nome da cidade do meu Deus, a nova Jerusalém que desce do céu, vinda da parte do meu Deus. E gravarei sobre ele o meu novo nome. Quem tem ouvidos, ouça o que o Espírito diz às igrejas. Querido amigo, as colunas de Filadélfia racharam e caíram em um terremoto algumas décadas antes, mas as colunas no verdadeiro templo de Deus jamais seriam destruídas. As colunas não são de pedra, são colunas vivas e firmes. Jesus não fala somente de líderes nas igrejas, mas de todos os fiéis que vencem com ele. Os discípulos do Senhor são, ao mesmo tempo, pedras vivas e sacerdotes reais. E dali, dessas colunas, jamais sairá. Os vencedores permanecerão no templo para sempre. Isso é, gozarão de comunhão eterna com Deus. Eu gravarei sobre eles. Várias descrições mostram a posição privilegiada do vencedor. Nomes gravados sugerem posse. O vencedor pertence a Deus. Ele também pertence à cidade de Deus, a Nova Jerusalém. A Nova Jerusalém é a noiva de Cristo. O vencedor

0: parte dessa noiva da igreja que pertence somente a Jesus. Mas ele recebe também o nome de Cristo. Jesus confessará abertamente os nomes dos seus servos diante do Pai. Quem tem ouvidos para ouvir, ouça. Isto é importante ouvir para estarmos preparados. Eu concluo essa reflexão mostrando que essa igreja teve promessas maravilhosas da parte de Jesus. Ele prometeu gravar o seu novo nome. O nome é Rei dos Reis, Senhor dos Senhores. Eu oro para que você tenha gravado por Jesus o nome dele em você. Um grande abraço, que o Senhor te abençoe. Até o próximo programa.
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1: Hoje temos três perguntas do ouvinte Luzimeus de Goiânia, Goiás. Primeiro, ele quer saber se é correto não ter horário certo para acabar o culto, deixando o Espírito Santo agir e terminar o culto na hora que ele quiser. E aí, professor, vamos caminhar pelo Espírito?
2: Pois é, André, essa pergunta aí do Luzimeus aí chama a nossa atenção, né? E veja que devemos considerar aí o que ele nos apresentou. André, veja bem, eu não sei, né, se talvez o pessoal vá concordar comigo sobre essa questão, porque quando a gente vê certas pessoas entendendo que qualquer coisa não planejada, não organizada, é resultado da ação direta do Espírito, a gente levanta um ponto de interrogação. Por quê? Porque é interessante que o Espírito Santo ele age no mundo todo, em todas as igrejas, né? Então, há certos lugares do mundo que você vai ver o Espírito agindo. E, por exemplo, o Espírito Santo na Alemanha, ele termina o culto no horário, né? Então, a pergunta saber se é o Espírito Santo que não gosta de relógio, ou que não se encaixa dentro do tempo, ou se é a realidade cultural daquele contexto. Porque, às vezes, no ambiente onde o culto não tem hora nem para começar, nem para acabar, é tudo assim bastante à vontade, não é só o culto, são todas as atividades daquela sociedade. Então, parece que tem a ver mais com uma realidade cultural, né? E não a ver com uma realidade espiritual. Eu tive a oportunidade de conhecer uma comunidade, né, na Europa, em Portugal, que ela tinha gente imigrante de diversos lugares do mundo, inclusive do Brasil. Né? E disse que era muito difícil eles conseguirem se ajustar, porque algumas pessoas, quando falava que o culto começava às 5 horas, isso aí valia qualquer horário entre 4 e 7. Isso estava valendo. E para os habitantes locais, 5 horas eram 5 horas, e para alguns, né, brasileiros aí que tinham imigrado para lá em busca de uma situação financeira melhor, e também o horário não era assim tão sagrado, apesar de que ninguém confundia 5 com 7, né? Então, o que acontece? Me parece que isso tem mais a ver com a cultura local daquele grupo e não necessariamente com a ação do Espírito. Não quer dizer que numa circunstância especial, no momento em que a gente não tem como prever, como você vê em Atos 2, o Espírito desceu, pode ser que Deus faça uma coisa especial de uma maneira em que venha interferir nos planos das pessoas. Mas parece que na maior parte das vezes tudo isso acontece por uma programação não planejada, não organizada, e aí a coisa fica meio completa, meio complicada, né? A gente não recomenda isso, né? Porque isso prejudica a vida das pessoas, prejudica o visitante que fica confuso com aquilo, prejudica as crianças que no outro dia tem que levantar cedo para ir para a escola, prejudica quem tem que levantar muito cedo para trabalhar. É bom a gente ter a organização e planejamento, porque isso também é agradável a Deus.
1: A segunda pergunta do Luzimeus é: muitos jogos foram inventados num passado muito distante, como xadrez, dama, gamão e jogos de cartas de baralhos. Tem problemas um cristão jogar algum desses jogos sem saber sua origem, professor? Ou até conhecer a origem, mas jogar acreditando que não influencia na sua vida espiritual? E aí, vamos jogar cartas?
2: Pois é, a pergunta aqui é interessante. Vamos observar a questão. Quando a gente avalia essas realidades, né, dos jogos, muitas pessoas sempre tentam ver, quase em qualquer situação, qual é a origem de algo que eu estou utilizando para ver se isso é adequado ou não. Veja, não parece que esse procedimento seja o melhor possível, porque se a gente for olhar a origem de todas as coisas que nós utilizamos, nós vamos ficar surpresos. Por exemplo, por que que os homens usam calça comprida? Isso foi criado pelos bárbaros. Jesus, os apóstolos, o pessoal na Bíblia não usava isso. Os bárbaros usaram calça comprida para poder montar a cavalo e fazer guerra com mais capacidade de ataque, né? Será que usando calça de alguma maneira tem a ver com a origem, né? O macarrão, será que o macarrão é abençoado ou não é? O macarrão surgiu por causa da guerra entre os chineses e mongóis, para alguém comer rápido. Será que existe algum perigo em comer macarrão e ter uma influência guerreira ou bélica dos mongóis ou chineses antigos? Não parece ser o caso. Então, essa ideia de que a gente tem que achar a origem das coisas para ver se ela está contaminada ou não, não funciona, não é o padrão, apesar de muita gente achar que é desse jeito. Por que que não? Porque na Bíblia nós não temos esse tipo de procedimento. O apóstolo Paulo, por exemplo, entra até num templo grego, prega o evangelho e não se sente ameaçado por nada. Então, mesmo que o xadrez, dama, gamão e alguns jogos, mesmo o baralho, tenham uma origem estranha e negativa, a sua origem não é problema. Agora nós temos um outro aspecto para ser considerado. É dito, e eu não tenho certeza absoluta se é verdade, que quando foi inventado o baralho, as figuras lá do valete, dama e rei, seria uma espécie de ironia, alguma coisa que pretendia ridicularizar a Trindade, né? E então, isso teria esse papel, essa realidade, né? E aí, como é que a gente lida com essa questão? Quando eu vou jogar, quando eu vou fazer qualquer coisa dessa maneira, eu tenho que levar em conta o princípio de Romanos capítulo 14, que quando a gente faz qualquer coisa que prejudique os outros, escandalize as outras pessoas e que de alguma forma ofenda a minha consciência, eu não devo fazer isso. Por exemplo, Paulo vai orientar o pessoal de Corinto que comia carne que vinha direto do templo de Afrodite, do templo daquilo que era consagrado para os deuses pagãos. E ele diz, ó, não se preocupe, essa carne não vai prejudicar vocês. Se você tem dúvida, não coma. Mas a orientação geral de Paulo é coma de tudo que se vende no mercado. Os jogos, por si só, têm um problema neles, né? As pessoas mais fracas acabam sendo dominadas. Hoje tem gente que tem a sua vida prejudicada, dominada por jogos. Então o jogo, por definição, é uma coisa para a gente tomar muito cuidado. Agora, nós não podemos ter essa neurose de que qualquer coisa, o sujeito passou perto de um baralho, ele precisa fazer um banho ritual para se purificar. Você comprou um computador, tem um joguinho de baralho, o que você faz? Joga o computador fora? Não, né? Não se deve ter uma neurose nessa situação. É bom evitar jogar, especialmente jogar demais, até porque é uma perda de tempo muito grande. E também a gente deve tomar o cuidado de entender que o que nos contamina é exatamente o que sai e não tanto as coisas externas que vão nos prejudicar. Agora, se você faz alguma coisa, mexe com a sua consciência ou escandaliza os outros, não faça, porque isso se torna pecado.
1: A terceira e última pergunta do Luzimeus envolve um assunto polêmico, professor Sayão. Até onde vai o livre-arbítrio? Eu explico. Lendo a Bíblia, vemos Deus agir na vida dos personagens bíblicos. Se Deus está por trás da vida das pessoas e de suas decisões, como o homem escolhe se o próprio Deus já determinou? Um exemplo disso é Faraó, inimigo de Israel, citado em Romanos 9:17, lá em Êxodo. E aí, professor?
2: Pois é, André, essa questão é uma questão que nós vamos encontrar em diversos textos bíblicos, inclusive, né, quando nós aí falamos também no programa do Rota 66, de vez em quando essa questão é abordada e ela é bem discutida. O que que devemos considerar? Nós temos a vontade de saber todas as coisas, mas Deus não nos dará todas as respostas. Por quê? Porque o relacionamento entre o livre-arbítrio e a soberania de Deus, ele é um tanto quanto misterioso. E o que que essa citação que você fez do próprio Faraó, que é mencionado não só no Êxodo, mas em Romanos 9, a Bíblia vai dizer ao mesmo tempo que Deus endureceu o coração de Faraó, mas também afirma que o Faraó endureceu o seu próprio coração. Então, nessa questão de quem é que age, se é Deus ou se somos nós, existe aí uma realidade dupla. Acontecem as duas coisas ao mesmo tempo. Como que pode ser uma coisa dessa? Como é que a gente entende isso? A gente não entende. É um mistério da fé. Então, ninguém deve ficar achando, ah não, eu só vou tomar uma posição diante de Deus quando eu for tocado por Deus, ou quando o Espírito falar comigo, porque eu não vou tomar uma decisão minha. Não, a Bíblia não diz isso. Se você está sem reagir ao que Deus diz, Ele manda você tomar uma posição. E ninguém deve dizer, não, eu sou isso, aquilo, porque eu tomei posição, eu criei, eu fiz, eu aconteci. A Bíblia diz, não, foi Deus na sua graça que agiu na sua vida. Então, essa relação misteriosa, ela deve ser percebida pela fé no coração, e nós devemos agir dentro dessas duas realidades, dessas duas paralelas que só se encontram no infinito e que permanece um mistério. Ninguém sabe até que ponto existe o livre-arbítrio, até que ponto a soberania de Deus age independentemente dele. São elementos que estão além da nossa compreensão.
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1: Bom dia! Chegamos, hein? Sim, chegamos nesta quarta-feira. Bom dia pra você. Bom demais saber que a RTM tá chegando aí, na sua casa, no seu trabalho, e eu já aproveito pra pedir licença, pra entrar aí na sua casa, pra entrar aí no seu trabalho, tudo bem? Muito prazer, o meu nome é Cláudio Ronchi. Vamos juntos, hein? Até as 4 da manhã, sempre aproveitando do tempo pra a gente falar mais da palavra de Deus, bater um papo nas madrugadas, que é bom demais também. Inclusive, você pode participar deixando aí a sua mensagem, o seu recado nesta quarta-feira, e eu espero o seu alô. Tem o nosso WhatsApp para você vir junto conosco. Inclusive, daqui a pouco, vamos com o nosso momento devocional, a leitura do presente diário. Você que nos acompanha pelo rádio, pelo computador, pelo celular, pelas afiliadas, fique à vontade para vir conosco e aprender também mais da palavra de Deus com o nosso momento devocional, momento da leitura do presente diário. É um devocional, é editado aqui pela RTM, todo dia tem uma mensagem nova para você. Fique à vontade para mandar sua mensagem através do nosso WhatsApp, DDD 11. O telefone é o 974-181-456. 974-181-456. Eu espero o seu recadinho. Aproveita para visitar também o nosso site rtmbrasil.org.br. rtmbrasil.org.br. Vamos aproveitar então e começar a programação de hoje trazendo o melhor da música para você?

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1: Hoje é 22 de julho. O título do Presente Diário: Vem, Filho. A leitura bíblica fica em Hebreus, capítulo 4, versículos 15 e 16. Versículo-chave: Provérbios, capítulo 28, versículo 13. Quem esconde os seus pecados não prospera, mas quem os confessa e abandona encontra misericórdia. Eu tinha apenas 6 anos quando, na cantina da escola, ao me abaixar, vi uma bala caída no chão. Olhei em volta, coloquei-a no bolso e no mesmo instante senti o peso do erro. Mas fiquei com vergonha de devolvê-la e fui embora. Ao sair da escola, não tive coragem de chupar a bala. A vergonha me consumia, então guardei-a novamente no bolso. Chegando em casa, troquei de roupa e fui com meus pais a um culto na casa de amigos. Levei a bala comigo, mas tomado pelo arrependimento, procurei um jeito de me livrar dela. Enterrei-a num quintal. Meu coração apertava e a vergonha me torturava. No dia seguinte, comprei uma balinha e levei para a dona da cantina. Senti-me leve, e aquela experiência me ensinou preciosas lições. Por muito tempo senti vergonha de voltar para Deus após pecar. Pensava que Ele não me perdoaria ou que não me queria mais perto dEle. Em vez de correr para o Altíssimo, eu acabava me distanciando. Mas sempre que essa luta surgia, a lembrança da bala enterrada vinha à tona. Fugir do problema só prolonga a dor. É preciso voltar para onde ele pode ser resolvido. Conforme Tiago, capítulo 4, versículo 8a. Certa vez, aconselhando uma jovem que enfrentava o mesmo dilema, o Consolador me trouxe uma palavra que transformou minha caminhada. Toda vez que pecar, não fuja de mim, mas corra para os meus braços, conforme 1 João, capítulo 1, versículo 9. Era Deus chamando: vem, filho. O verso em destaque nos ensina que esconder o pecado apenas nos afasta do Senhor, mas confessá-lo e deixá-lo nos aproxima de sua misericórdia. Desde o Éden, a vergonha leva o ser humano a fugir do Criador. Mas o coração do Pai nunca mudou. Ele nos chama de volta para si. O Redentor não rejeita quem se arrepende. Ele perdoa, acolhe e restaura. Assim como o filho pródigo foi recebido com amor e festa, conforme Lucas capítulo 15, do versículo 11 até o versículo 24, nós também somos recebidos de braços abertos. Pecou? Não fuja de Deus. Confesse seu pecado e corra para o Pai, que sempre está de braços abertos lhe esperando. 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

0: melhor da música, Aline Barros e Robson Nascimento cantando Sonda-me aqui num Amigo na Madrugada pra você.
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2: Pai de amor, somos dependentes de Ti e certos de que o Senhor escuta as súplicas do Teu povo. Intercedemos nesse momento pela Europa. Pedimos que tenha compaixão de cada pessoa que chora a perda de seus entes queridos na Rússia, na Ucrânia, no Oriente Médio e em todas as nações devastadas pelas guerras. Que o Teu Santo Espírito traga consolo e acolhimento aos corações despedaçados pela violência. Diante do vazio e da injustiça que os conflitos trazem, suplicamos que o Teu abraço acolha mães, pais, filhos, cônjuges e amigos que hoje vivem o luto. Deus, seja o abrigo seguro em meio ao caos. Comece um processo de cura profunda onde a maldade deixou traumas. Restaure a esperança dessas famílias. Consolador, acolha cada lágrima. Conceda a paz que ultrapassa o entendimento humano, acalmando o desespero e curando os traumas invisíveis deixados pelas armas. Que o Teu poder sare as feridas e que os enlutados consigam reencontrar a esperança. Oramos assim, no precioso nome de Jesus. Eu, Karina Joubert, agradeço por esse momento de oração com você.
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0: melhor da música, Guilherme Vasques, cantando toda manhã.
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0: Muito bem, chegamos na metade desta semana e hoje é quarta-feira, 22 de julho de 2026. Muito bom saber que você vem com a gente também. Aproveita para deixar um recadinho através do nosso WhatsApp. Fique à vontade para participar. Você que nos ouve pela Rádio Novo Lar. Ah, tá valendo ainda o presente que a gente quer mandar para você, viu?
1: Sim.
0: O pessoal resolveu esticar aqui então a promoção. Não é promoção, né? Como diria o pastor Márcio, é um mimo, né? É. O pessoal quer mandar aqui um presente para você que nos acompanha pela Rádio Novo Lar em Minas. O que você precisa fazer é só mandar uma mensagem aqui no nosso WhatsApp dizendo o seu nome. Diz pra gente seu nome e diz pra gente também a cidade que você nos acompanha. É simples assim, Cláudio Ronck? É simples assim. A gente quer saber onde você nos acompanha, ué. E quem quer saber o seu nome também. Combinadíssimo? Bom, o nosso WhatsApp, o DDD é 11, hein? O telefone é o 974-181-456. 974-181-456. É facinho assim, a gente espera a sua mensagem nesta madrugada de quarta-feira. Eu vou ficar feliz demais de receber o seu alô. Dependendo da sua mensagem, se você inclusive pedir uma música, a gente pode até cantar ao vivo aqui, né? Isso é legal, hein? É, podemos cantar, por que não? Não custa, não custa. Mas tem que ser música assim, um pouco mais fácil também, né? A pedir pra gente cantar uma música difícil aqui, não. A gente sabe cantar? Né, pessoal? Sabemos, né? É. Vamos ver, vamos esperar pra ver a turma mandando mensagem pra gente.

0: O WhatsApp, o DDD é um 11, o telefone é um 974-181-456. 974-181-456. Muito bem, quem está de plantão nesta quarta-feira, inclusive mandou mensagem pra gente, Cláudio Ronque. Na paz do Senhor, na paz do Senhor Jesus, estou aqui, ó, ligadão no programa Um Amigo na Madrugada. De plantão, hein? É, de plantão no QTH, sem que eu erre, ok? Comando, confere. Aqui, irmão Júlio César, São Luís, Maranhão, você deve estar pensando, Cláudio Ronque. Dá pra você repetir que eu não entendi, foi nada do que você falou. É, o Júlio César fica inventando moda com os códigos aqui. É, o pessoal que nos acompanha no monitoramento, é vigilância, o pessoal entendeu tudo. É, todos os códigos aí a turma usa todo santo dia. Agora, pra você que está nos acompanhando, já está com só o narizinho de fora, tá todo empacotadinho, mais pra lá do que pra cá. Até abriu os olhinhos, falou, o que, que esse buchichudo falou? QTH? Não entendi nada. QRU, ok? Ele falou que é Rio? Deixa eu abaixar o volume aqui, peraí, deixa eu abaixar o volume aqui, aí vira pro outro lado e embarca. Peraí também, né? Não, peraí também, né? É meu amiguinho, minha amiguinha. Vamos com calma. Coisas de Júlio César. Muito bem, grande abraço pro Júlio César, Deus abençoe o seu turno. A gente aproveita para mandar aquele abração. Você que nos acompanha nesta madrugada, fique à vontade. Olha, eu tô esperando aqui o pessoal da produção. Já conversei com eles essa semana, né? Essa semana, a Rádio Novo Lar. Na próxima semana, estamos vendo quem vai ser, qual vai ser a próxima afiliada, né? Vai ser legal, tô na expectativa. Então, para você que nos acompanha pela Rádio Novo Lar, em Minas Gerais, esta semana a gente espera aí o seu recado. Combinadíssimo? Enquanto isso, mandar um abraço aqui pro Augusto Aguiar, que inclusive mandou mensagem pra gente. Cadê o recado dele?
1: Bom dia, Cláudio Ronque.
0: Bom dia.
1: Augusto Aguiar, de São José do Maranhão. Acompanhando aí um amigo na madrugada.
0: Opa.
1: Tudo bem, meu irmão? Deus te abençoe.
0: Amém.
1: Estava um pouco ausente, mas sempre acompanhando. Verdade. Um amigo na madrugada. Gostaria de pedir o louvor.
0: Qual?
1: De Pamela.
0: Qual?
1: Desde o primeiro momento, quero oferecer para minha esposa, Eric. Deus te abençoe, você também,
0: uhum,
1: e todos nós.
0: Amém. Faz um bocado de tempo que a gente não toca pano aqui, né? Não, faz um bocado de tempo. Muito, muito, muito tempo. E ela já vai ser a próxima, então, hein? Augusto, um grande abraço, hein? Um abração nos dois. Sejam bem-vindos. Uma excelente quarta-feira. Henrique e Graça Cabral mandaram mensagem pra gente. Será que Graça mandou um abraço pra Estela? Vamos ouvir.
2: Oi, Cláudio Ronque, a paz do Senhor.
0: Paz.
2: Deus ilumine sua quarta-feira.
0: Amém.
2: Que a paz e a alegria estejam sempre presentes na sua vida e de todos nós.
0: Amém.
2: Abraço para o pastor Fábio, opa, Samana e família, pastor Israel Rocha, e Monique Graziel.
0: Certo.
2: Na Inglaterra, bispo Mário Porto e família.
0: Olha só.
2: Todos os ouvintes desta rádio abençoada.
0: E
2: Henrique Graça Cabral.
0: Estela.
2: São Luís.
0: Estela, irmã Graça. A Estela, moça. Graça. Mandou um abraço pro bispo Mário Porto lá na Inglaterra. Será que bispo Mário Porto tá tomando aquele café em inglês, hein? Será? olha, você que não sabe como é um café da manhã em inglês. Não, acho que o Bispo Mário Ford não tá no café inglês. No café da manhã em inglês, acho que não. Só para você ter uma ideia, no café da manhã em inglês, um dos ingredientes, atenção, um dos ingredientes, tomate. Outro, feijão. Tem feijão no café da manhã? No café da manhã em inglês? Tem, lógico que tem. Lógico que tem. Que mais? Batata? É óbvio que tem batata. Então, café da manhã, tá? Café da manhã com feijão, tomate, batata. Tem aquela linguiça lá, uma linguiça diferente, né? Eu não sei o nome daquela linguiça, não. Ela é meia... Ela meio que não tem cor, né? Uma linguiça sem cor. Tem um gosto esquisito também. É. Enfim, tem também. O que mais? O que, que falta? Não lembro. Tem ovo também? Acho que tem, né? Tem tomate, tem linguiça, tem feijão. Tem batata. Eu acho que tem ovo também. Acho que tem ovo também. E é um pratão, gente. Não, é o senhor prato, viu? É um senhor prato. O sistema é bruto lá, o sistema é bruto. Será que Bispo Mário Porto vai voltar um pouquinho maior? Será?

0: Muito bem. Quem também aproveitou para participar, mandou mensagem através do nosso WhatsApp nesta quarta-feira. Foi Andaluza. Andaluza mandou recadinho. Ah, Andaluza mandou mensagem de áudio. Cadê o recadinho dela?
1: A paz, senhor Claudinho. Nossa. Cheguei, meu lindo.
0: Epa.
1: Cheguei um pouquinho atrasada, né? Que tava ali organizando um negócio ali.
0: Deu
1: e vindo
0: certo.
1: Do programa que teve hoje aqui com o João Vilas Boas, o Vitamina. Eita, Claudinho, pensa num programa bom agora à tarde.
0: Ah,
1: eu
0: é?
1: Já ri tanto. Mas eu quero, assim, deixar um abraço aí pra você, pra toda a sua família, pra Estela, pro Amintas.
0: Olha aí, ó.
1: Pra irmã Graça Cabral, irmão Henrique.
0: Boa.
1: Monique Graziella, pastor Isael.
0: Uhum.
1: E Lili Cantanhede, que está aqui conosco, que é aqui em São Luís.
0: Uhum.
1: E pastor Mário Porto também, que ele não está ouvindo essa hora, porque ele acorda muito cedo, já está dormindo, mas eu sei que no Fábio eu coloco, no Fábio Zamana.
0: Certo.
1: Fábio Zamana não, que agora não é ele, né, Claudinho?
0: É o Héctor.
1: E também quero deixar um abraço para o irmão Dolcinho, ele está te ouvindo, viu? E enfim, todas as pessoas que eu falei, aqueles que eu não falei, que são vitaminados, que se sintam abraçados por mim, porque eu amo todos, todos, todos, sem exceção. E eu quero também te pedir uma música. Ô, Claudinha, bota minha música logo.
0: Quem?
1: Porque às vezes eu durmo e não ouço ela.
0: A Pâmela.
1: E eu tô querendo.
0: A Pâmela.
1: Lamento de Israel com Sérgio Lopes.
0: Sérgio Lopes.
1: Claudinha, ele vai estar aqui, Claudinha. Agora, dia 9. Estarei lá. Tirarei foto.
0: Olha
1: e mandarei
0: aí.
1: Pra tu. Vou mandar pra tu, Claudinha.
0: Boa!
1: E a Leda e todos os vitaminados. Eita, meu áudio ficou grandão, Claudinho. Um cheiro no teu coração aqui, Andaluza linda.
0: Ô, moça, a simpatia Andaluza, né? Vou mandar um abração pra ela. Ah, eu vou. É abração. E você também faz parte dos vitaminados. Não? Como faz pra participar? Eu não faço a menor ideia, viu? Uma vez o Amintas falou como é que faz parte dos vitaminados, mas não, eu não lembro, viu? Não, minha memória é terrível. Eu não sei. Não faço a menor ideia. Mas tem uma turma aí que faz parte dos vitaminados.

Muito bem, quem também mandou mensagem nesta quarta-feira? Vamos ver aqui, o José Adriano. Bom dia, paz do Senhor, moço, que Deus abençoe a todos vocês. Adriano de Toritama, Pernambuco, ou Pernambuco, mandou mensagem já no comecinho desta quarta-feira. Aproveitou para dizer o seguinte, áudio ronk, 21 graus aqui, choveu um pouquinho no início da noite, viu? É 21 graus em Toritama, não sei como está Adriano. Provavelmente está usando uma blusa, pode ser aquela mais fininha. 21 graus em Pernambuco ou no Pernambuco? Pode ser que Adriano esteja com uma blusa um pouquinho mais grossinha. Talvez de meia, caos, 21 graus em Toritama. Não sei, não sei, viu? Porque estava conversando com amigos esse final de semana, não, né, no começo da semana. Ele falou que realmente, falou, Cláudio Ronk, 22 graus, 21, 20, pra gente, é frio, viu? É frio, viu? Eu falei, você tá de brincadeira? Ele falou, não, não, não, não, não, não, não, não, não, não, não. Frio, tô falando pra você. Então, será, hein? Será que Adriano...

ajuda a turma. É. Bora, vamos junto. Quem mais mandou recado pra gente nesta madrugada? O Robson botou um tweet. Ah, ele chegou, acho que eu vi a gente pela FM Esperança. Mandou aquele abração pra quem? Pro Izinho. O Izinho tá sempre ligado conosco. Izinho foi paraquedista. Sempre audaz. É. Mandar aquele abração também pra Miriam Martins. É a moça que nos ouve em Aparecida de Goiânia. Bom dia. Seja bem-vinda, moça. Ela ouve a gente pela Paz aqui. Olha, pra você que nos acompanha pela Paz, uma excelente madrugada de quarta-feira. Eu também tô esperando o seu recado. É, vamos juntos. De vez em quando picota o sinal aí, né? É, a gente já falei com a turma aqui. É, eu falo um pouquinho, aí eu sumo, né? Dou uma desaparecida. Aí eu volto. Desapareço, volto. E você com a gente, firme e forte. Obrigado pelo carinho, viu? Não desanima, não. Não pode. Vamos juntos. Abração, venho!

0: Muito bem. A Esmeralda mandou mensagem pra gente.
1: Oi, Cláudio Ronco, meu filho. Eu vou logo dizendo no início.
0: Diga.
1: A paz do Senhor, ai, meu filho. Shalom Adonai.
0: Amém.
1: Eu não falei mais contigo porque o meu celular tava na assistência. Ah, eu fui buscar.
0: Opa.
1: Como é que você está? Saudade de você.
0: Vamos.
1: Eu estou aqui, a Esmeralda.
0: Esmeralda.
1: Será que você é branco ou você é pretinho? logo no início, eu quero pedir uma música pra você.
0: Diga.
1: Me dá poder de filho. É aquele que faz assim.
0: Ah lá, ah lá,
1: me
0: lá.
1: Dá poder de filho.
0: Opa.
1: Fazer eu andar sobre as águas. Me dá poder de filho. Faz eu me sentir sobre mim.
0: Ah.
1: Aventude, morte, Senhor.
0: Oh.
1: Esse é o preço que eu tenho que pagar.
0: Uhum.
1: Pode me provar pra eu ser aprovado. Sei que vim do pó e do sogro de fio que me curou.
0: Olha.
1: Que me curou. O nome da música é Me Dá Poder de Fio.
0: É.
1: Coloca pra mim. Coloca.
0: Ah lá, ela dá bronca no final. Tem uma bronquinha no final? Lógico. Senão não é Esmeralda, né, moça? Ah, senão não é Esmeralda. Eu acho que é o Marcelo Aguiar que cantou Me Dá Poder de Filho, não é?
2: Só

0: Eu acho que é. É o Marcelo Aguiar mesmo, é. Daqui a pouco ele vai soltar a voz. Mas a gente tá devendo o Sérgio Lopes da Andaluza. Ela já, você viu que ela é simpática, né? Ela dá uma bronca, mas dá um sorriso. A Esmeralda não. Não tem negócio de sorriso com a Esmeralda, não. Toca a música, mas toca, viu? Brava demais, gente. Será que a Esmeralda faz parte dos vitaminados? Será, hein? É. Enfim. Daqui a pouco tem o Marcelo Aguiar. Ah, quem tá com a gente aqui? Conectadíssima na programação. Fique na paz do Senhor, amigo Cláudio Ron, que abençoada madrugada. É ela? Quem? Ai, no! Ô, sumida! Seja bem-vinda! É bom receber seu recadinho nas madrugadas. Excelente quarta-feira. A Inuan tá sempre com a gente. A Inuan acompanha bastante também o Revista RT. É. A Hélio Trovão acompanhando também a programação. Legal, bom demais receber seu recadinho, moça. Olha, nós temos aqui um outro Júlio César. Este nos acompanha também no Maranhão, em São Bento. Pede música. Daqui a pouquinho, antes tem a Pâmela aqui. Quem também aproveitou para mandar mensagem pra gente foi Moisés. Moisés nos acompanha diretamente de Limoeiro do Norte, no Ceará. Mandou um olá, Cláudio, estamos ligados no programa. Ô Moisés, uma excelente madrugada de quarta-feira. Ô Moisés, você conhece o Me Dá Poder de Filho? Me Dá Poder de Filho! Sabe qual que é? Essa música eu já percebi, ela, você viu? Ela dá vontade de cantar ela alta. A gente não consegue cantar Me Dá Poder de Filho. Mas a gente não consegue, não conseguimos. Não conseguimos. Tenta aí, tenta. Não dá. É estranho, né? É, parece que a música perde a graça. Será que o Moisés conhece? Cantar junto? Vamos ver. Bom dia, a paz do Senhor Jesus Cristo, que Deus abençoe todos vocês aí. É o Francisco, hein? O Francisco nos acompanha diretamente do Rio Grande do Norte. Uma excelente madrugada. Francisco, você conhece também o Me Dá Poder de Filho? Porque o Moisés respondeu aqui, disse que o conhece, pelo jeito ele vai cantar, hein? Ih, será, hein? Ah, essa eu quero ver. Essa eu quero ver, hein? Coral bonito aqui nas madrugadas, eu quero ver, sim. Aproveitar também para mandar um abraço aqui pro Joel Monteiro. Sexta é o aniversário da Júlia. Mas o Joel, tem que mandar mensagem pra gente aqui, meu amigo, porque com certeza eu vou esquecer. Ah, eu vou esquecer. Como nesse final de semana o Héctor vai seguir viagem aqui, porque esse final de semana eu vou estar com um pezão pra cima. Enfim, lembra a gente na sexta-feira pra gente fazer aquela festa. Quero mandar um abraço pra minha esposa Aldenília e meus filhos que estão todos acordados. A Júlia vai fazer 13 anos. Ô Ju! É sexta-feira, pede pro seu pai lembrar a gente aqui, Ju, porque o Buchechudo tem uma memória esquecida, moça, aí passa aqui, não mandou meu abraço. Então a gente avisa e pede antes também. É. Combinado, Ju? Uma excelente madrugada, viu, moça? Mas peraí, ela vai fazer... Hoje ela já tem 13, vai fazer 14, né? Mas ela explica pra gente aqui. Tem a Sarinha de 8 aninhos e também tem os gêmeos, tem o Davi e o Lucas. 7 anos. Quase que uma escadinha lá na casa do Joel, né? A turma tá ouvindo a gente, tá de férias, né, pessoal? Que maravilha, hein? Vocês não estão dando trabalho pra dona Aldenília, não, né? Não, por favor, gente. Hã? Atenção, hein? Não, tô sabendo. Ajuda aí também, né? Poxa vida. Ah, turma, tá toda de... Não, tá todo mundo de férias que eu sei. Tá todo mundo de férias que eu sei. É no final do mês que volta as aulas? E não, então vocês conseguem ajudar. Por favor, viu? O que que vocês querem fazer? O que que vocês querem ajudar? Deixa eu pensar. Vou pensar aqui em alguma coisa, viu? Né, gente? Coisa pra fazer, com certeza tem. Tem. Não, não, de bobeira não, vocês não vão ficar, não. Alguma coisa a gente vai arrumar pros quatro. Ninguém vai ficar aí à toa. Não. A gente arruma, fica tranquilo. Fiquem tranquilos, viu? Eu sei que a Júlia vai fazer aniversário, mas até a Júlia vai entrar na dança. Lógico. E ela achou que ia escapar. Não. Vou pensar em algo bem legal. Grande abraço pra família todinha, vamos juntos nesta quarta-feira. Mandar aquele abraço pra Elcinete, olha a sumidíssima. Chegou aqui, ó. Elcinete nos acompanha no Maranhão. Mandou uma lista com um monte de músicas, né? Deixa eu ver aqui as músicas que Elcinete manda. Ah, ela tá no ar. Aí ela pede o Zé de Paula. Pede também o Gercinho. Seja bem-vinda, viu, moça? Primeiro tem a Pamela. Mas nem a Pamela vai cantar agora, Elcinete, porque a missionária Dorothy tá me olhando aqui falando, meu? É, ela tá me ajudando aqui com as tarefas pra turminha lá na casa do Joel, viu, moça? Missionária Dorothy é boa nisso, viu? Ah, missionária Dorothy. Não é missionária. Depois a gente canta as músicas aqui, os pedidos da Elcinete. Você conhece a Pamela? Vai cantar comigo aqui? Porque eu vou cantar. Se a senhora não cantar, eu vou soltar a voz. Enfim, olha, você que está nos ouvindo nesta madrugada, pelo rádio, pelo computador, pelo celular, pelo tablet... Fique à vontade para mandar um recado nessa semana, né? Essa semana a gente está com essa chamada especial para você que nos acompanha pela Rádio Novo Lar. Você que nos acompanha em Minas Gerais. É, queremos te presentear, um presente bem legal. E esperamos aí o seu recado. O Kaká, na hora do intervalo, faz uma chamada aqui. Ele pede faz quatro pedidos, né? Eu já sou mais econômico. É, o nome e a cidade pra mim já tá legal, viu? Mas o Kaká Rodrigues! Ele faz 4 pedidos aqui. Eu sou mais econômico. Se você mandar o seu nome e a cidade, já vai levar pra casa aí o e-book. Combinadíssimo? Missionária. Já estamos atrasadíssimos aqui, hein? Desculpa, viu, missionário? Vou abrir o microfone para a senhora e fique à vontade. O tempo é todo da senhora. Fique à vontade, vamos lá.
1: Olá, aqui é a Dorothy. É uma grande alegria poder falar com você. Como eu, gostaria de poder ir até aí... e conhecê-la pessoalmente. Em certo sentido, isso é possível, porque quando Cristo vive em seu coração é atraído de uma forma que nenhum parente poderia entender. Há muitos anos, meu marido e eu viajamos para terras comunistas por trás da cortina de ferro, e eram dias muito difíceis. Naquele momento, estaríamos com pessoas que talvez não conhecêssemos o idioma. Talvez tivéssemos de nos esconder em celeiros ou nas encostas e dormir em lugares desconfortáveis, mas o tempo todo tínhamos consciência de que pertencíamos à família de Deus. Havia um amor extraordinário um pelo outro e uma preocupação um pelo outro que só podia vir do coração de Deus. Essa é a alegria de estar em Cristo. Por essa razão, quero agradecer a Deus hoje porque, sim, sinto esse laço com você e é minha alegria compartilhar o que o Senhor está dizendo. Eu estava dando uma olhada aqui em 1 Coríntios capítulo 13. É um texto conhecido por quase todas nós. Ele estava falando sobre o amor. O amor, caridade, é paciente, é longânimo, não é invejoso, não se vangloria, não se orgulha, não se porta com indecência, não busca os próprios interesses, não se enfurece, não guarda ressentimento do mal. A Bíblia nos diz que não devemos permitir que nossa mente seja um lugar para pensamentos maus. Talvez você tenha consciência de que existe uma batalha à sua volta que não tem nada a ver com o que você consegue ver com seus olhos. Existe uma batalha e é uma batalha satânica que está à sua volta. Quando estamos em Cristo e na família de Deus, nós temos a habitação de seu Espírito Santo. Nós nascemos de seu Espírito. O Espírito Santo vigia, protege e cobre junto com seu sangue precioso, o sangue precioso de nosso Senhor Jesus. Mas existe o inimigo das almas, que pode vir contra você, até mesmo em seu pensamento. Ele vem com pensamentos e com ataques. Por essa razão, quando o amor de Deus deve estar em seu coração e vida em relação aos outros, você pode sentir que há uma grande batalha que você não consegue explicar. Mas ela está ali, reprimindo você com medo e escravidão, e você não tem essa liberdade no amor. Bem, a coisa maravilhosa é que, mesmo quando vamos dormir à noite, podemos entregar nossa vida e nossa mente ao Senhor naqueles momentos quando estamos adormecidas. Que nossa mente seja guardada no Senhor, que nossos pensamentos ao acordar possam ser sobre Ele. Que nosso primeiro pensamento seja tornar nossa vida disponível para Ele e pedir um novo enchimento de seu Espírito. Mas com isso, o Senhor está dizendo que temos de ser cheias de seu amor. Se o amor é Deus e Deus vive em mim através de seu Filho Cristo Jesus, então o seu amor está em mim. Que diferença das minhas tentativas insignificantes de amar as pessoas. Qualquer um pode amar a criança fofinha e engraçadinha, mas e aqueles que agem de forma horrível? Ainda podemos amá-los? Ainda podemos entender o que eles estão passando e por serem mantidos presos por Satanás, tudo o que podem fazer é cuspir veneno pela boca? Podemos amar de tal maneira que nós não nos orgulhamos e não guardamos ressentimento do mal e não nos enfurecemos e não buscamos os próprios interesses? Podemos dizer que esse amor faz com que eu não seja invejosa? Por que não dizer ao Senhor agora mesmo que é esse o amor que você deseja em seu coração? Pai Celeste, oro para que neste momento o Senhor me perdoe por tentar amar com o meu próprio amor. Eu quero amar com o seu amor. Quero que a sua vida encha a minha, pois então seu amor transbordará através de mim para os outros. Eu quero que não seja eu, no meu estado invejoso, tentando ser a número um, mas é o seu amor que rompe todas as barreiras para alcançar e amar as pessoas que o Senhor colocou ao meu redor. Para a glória do Senhor Jesus Cristo. Amém.
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1: 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Voltamos com um amigo na madrugada.
2: Muito bem, voltamos aqui com um amigo na madrugada nesta quarta-feira, metade da semana. Você com a gente através das afiliadas, você que nos acompanha pelo rádio, bom dia. Você que nos acompanha através do nosso aplicativo aí no seu celular, ou então acompanha a gente através do nosso site, né? rtmbrasil.org.br. rtmbrasil.org.br. Inclusive, Naná de Mossoró aproveitou para dizer bom dia, querido amigo Cláudio. Vi sua foto no site. Tá lá, você viu o tamanho da bochecha? Você viu, moça? O pessoal acha que é brincadeira. Não é verdade? Não, bochechão, bochechão. Bochechão. Ai, Deus abençoe a todos, uma semana cheia de alegria. Valeu pelo carinho, moça. Tá lá a foto do bochechudo.
3: Glória.
2: rtmbrasil.org.br. O pessoal se espanta, viu, Naná? Porque eu falo, o pessoal não acredita. O pessoal não acredita. Quando vê, fala, gente, é mesmo, hein? Olha o tamanho, olha isso. Ah, não, é grande, hein? Gente. Tem até exagerado, né? É fora de proporção, né? Olhinho pequenininho. O nariz é de batata. É beiçudo, nariz de batata, cabelo ruim, bochechudo que eu tio. Nossa. Ai, ai, viu? Mas vamos juntos. Eu não desanimo, não, viu? Não, de jeito nenhum. Ah, aproveitar para mandar um abraço aqui para Helenilda. Ela mandou mensagem dizendo o seguinte: boa madrugada, bom dia, paz do Senhor. Cláudio, gostaria de ouvir um hino. Chamei Deus, deixa eu ver quem canta. Primeiro, moço, a gente vai com a Pamela aqui. A gente tá devendo. Depois tem o Sérgio Lopes, o Lamento de Israel. Ele canta no meio da música o Bichinho de Israel. Você já reparou? Ele fala. Tem também o Marcelo Aguiar pra Esmeralda, pra ela não ficar brava com a gente. E vamos dar uma caçada nessa que você pediu, tá bom? Combinadíssimo? Legal. Edinael de Picos, Piauí, tá com a gente, tá conosco, hein? Chegou já em Picos, moço, que o Edinael tava viajando pela região norte e nordeste, né? Parece que já tá em Picos. Zélia, aproveita pra parabenizar o filho, fez aniversário, tá fazendo aniversário hoje, moça? Ver aqui, você já passou ou se aniversário é hoje? Ah, entendi. Depois, Zélia, só confirma pra gente aqui. Aniversário é hoje e já passou, porque às vezes a gente canta parabéns aqui, vai aquela festa. O aniversário já passou, já vai fazer uns 4 dias já. Depois você manda pra gente, mas não custa, Cláudio Ron. Pode ter passado. Parabéns, viu, moço? Etemistocles. Fez aniversário. Pode ter passado um cadinho, não tem problema não. Parabéns, moço! Isso, a gente faz aniversário, a gente comemora junto com o dia. Comemoramos, lógico. Sim. E aproveitamos para mandar aquele abração. Vem.

0: Muito bem. Natan tá com a gente diretamente de Marabá, Pará. Aproveitou pra dizer que tá ligado aqui com a gente. Ô Natan, uma excelente madrugada, viu? Você sabe, Natan, que nós temos o nosso embaixador internacional, atenção, o nosso embaixador internacional do bolo de milho. Você não conhece ele? É o Jailton. Jailton nos acompanha em Santa Catarina. Rapaz, ele fez uma fornada agora de bolo. Mas imagina aquela forma assim, ó, cheinha. É, não tem espaço pra colocar mais nada ali, ó. Maravilha, hein? Um bolinho agora e o Jailton vai acabar com esse bolo hoje. Gente. Tá com a cara boa, sabe quando tá no padrão? É, não tá cru e não passou do ponto, tá aquele... Naquela hora que é pra tirar, ele tirou. Isso, mandou uma foto aqui pra gente ficar na vontade. Você acredita, Natan? Um bolo inteirinho pra ele. Ah, maldade? É, eu acho. Eu acho. Tá? Mas é o nosso amigo. Ah, continua sendo o nosso amigo. Muito bem, estamos aqui devendo a Pamela, hein? Tem o pastor Itamir Neves, que também quer cantar junto. E o guerreiro Arculete mandou mensagem pra gente. Será que hoje ele canta pelo menos um trechinho, hein? Não sei. Vamos ouvir o recadinho dele.
1: Bom dia, Cláudio Ronca, daqui, Guerreiro Arculete de Moçambique. Eu não consigo caminhar sem ter você ao meu lado, oh Cristo. 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Um abraço continental para todos os ouvintes.
0: Você, viu? O guerreiro Arculete não brinca em serviço, não, rapaz. Ele já chega mandando ver. É. Parabéns, viu, moço? Canta bem, só um trechinho, você viu? É, o guerreiro Arculete. Cantando pra gente nas madrugadas também. É, você viu? É. Boa música, hein? Olha, a gente tá devendo aqui um monte de música, né? Vamos com um Entendendo a Bíblia? Eu quero pelo menos tocar uma pra ver se dá tempo, né? É, senão a turma fica brava comigo. Vamos com um Entendendo a Bíblia com o pastor Itamir Neves.
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3: Olá, seja muito bem-vindo e bem-vinda ao Entendendo a Bíblia, é o programa que é feito para você e com você, que nos ajuda a produzir o conteúdo a partir da sua pergunta. Eu sou Renata Burjato e ao meu lado...
4: André Castilho, é uma alegria poder conversar com você e junto com você entender a Bíblia também com ele.
5: Itamir Neves. Nós queremos entender a Bíblia a partir da sua pergunta. Vamos procurar responder a partir da palavra de Deus.
3: Vamos com a pergunta da Anne, de Mineiros, Goiás. Itamir, meu nome é Anne, estou falando de Mineiros, Goiás, tenho 10 anos. E eu queria te perguntar, na Bíblia diz que Deus não se arrependia. Mas ele diz que está arrependido de ter colocado Saul como rei. Aí eu queria saber, Deus se arrepende ou não se arrepende?
5: Olha, muito bom. Boa pergunta. E eu quero dizer para a Anne, que faz 10 anos, ou que já tem 10 anos, eu queria dizer que para você, isso é um privilégio para nós termos uma menina ainda, uma jovem, ouvindo esse programa. E a sua pergunta demonstra que você conhece um pouco da Bíblia. Então, a Bíblia diz que Deus não se arrependa, mas aqui você cita uma situação muito legal quando Deus se arrependeu de colocar Saul como rei. E é verdade. Agora, nós temos que entender, Anne, é o seguinte, eu acho que o André depois vai poder ajudar, porque ele tem dois exemplos bem interessantes, e ele tem filhos pequenos, e vai ser muito interessante a ilustração que ele vai dar. Mas o que a gente tem que entender é que enquanto divinamente, né, é uma mudança de atitude do Senhor diante daquilo que nós muitas vezes proporcionamos para Deus. Deus dá uma certa ordem e ele sabe o que vai acontecer, mas ele dá certa ordem dando oportunidade para aquela pessoa fazer a vontade de Deus ou fazer a sua própria vontade. E quando nós fazemos a nossa própria vontade, a vontade de Deus já está estabelecida. E a partir daí, então, não é que Deus se arrependeu, é simplesmente vai acontecer diante daquela pessoa aquilo que Deus já tinha acertado. Como a pessoa tomou uma decisão errada, na verdade quem deveria não se arrepender era a pessoa. Quem não deveria ter uma atitude errada era a pessoa. Mas Deus continua agindo de uma maneira bem correta diante daquilo que ele tem proporcionado para nós. André, quando a gente estava preparando esse programa, você deu duas ilustrações muito legais de um pai que está tratando com o seu filho. Como
4: isso.
5: É que...
4: Isso.
5: Ilustra.
4: Sim, os exemplos de pai e filho para Deus cabem muito bem, porque é dito na Bíblia, eu lembro de Hebreus 13, na lei, na Torá, fala que Deus nos trata como filhos. E ele nos disciplina porque ele nos ama. Então aí vem, Anne, presta atenção.
5: Isso.
4: Meu filho, eu combinei com ele, fiz um combinado com meu filho. O Fernando tem 11 e tem a Karen de 6.
5: Então, legal.
4: E aí eu cheguei e fiz um combinado com eles. Olha, vocês vão poder jogar videogame. Vocês vão poder fazer essa brincadeira, vão poder fazer alguma coisa. O Carlos ficou até feliz de ouvir isso daí. Carlos Pelerra, nosso produtor. Abraço, Carlos. E aí eu falei, vamos fazer isso. Ok. Só que eles aprontam. Desobedecem.
5: Sim.
4: Fazem alguma coisa errada. E aí o que, que eu faço? Como vocês fizeram alguma coisa errada, vocês não vão ter mais o videogame.
5: Isso.
4: Não vão ter mais o brinquedo, não vão ter mais a brincadeira, aquela coisa boa.
5: Então você se arrependeu?
4: Porque vai ter um castigo.
5: Você se arrependeu?
4: Não me arrependi.
5: Ah, então me explique isso direito aí. Como
4: eu
5: é que é?
4: Mudei a minha atitude baseada na reação.
5: Ah,
4: ou
5: exatamente,
4: na ação dos meus filhos.
5: Exatamente.
4: Então,
5: exatamente.
4: E não sei se isso já aconteceu com você, Anne. Eu creio que você é uma menina muito legal.
3: Estudante
4: muito
3: da Bíblia.
4: Obediente, estudante da Bíblia. Então você nunca fez nada de errado, né? Mas se você fez, você já deve ter experimentado isso que eu tô falando. Seu pai tinha falado pra você, ó, nós vamos fazer tal coisa, mas de repente você aprontou.
5: Exatamente.
4: E aí o pai falou, não vai fazer mais.
5: Não vai fazer.
4: Não vai ter mais isso. Ou pode ter acontecido o contrário. Ele pode ter falado, você vai acontecer uma coisa ruim com você. Você vai ter um castigo, você vai ter... Mas ele percebe, seu pai ou sua mãe percebem que você se arrependeu. Sua avó, alguém que cuida de você, percebe que você se arrependeu. E aí decide, não, então eu vou ou diminuir esse castigo, vou abrandar um pouco aqui, porque eu percebi... Que houve arrependimento, que houve uma mudança de atitude.
5: Exatamente.
4: Então, é esse jeito que os pais... E veja, os pais são falhos de humanos.
5: Sim.
4: Imagina Deus que é perfeito.
5: Nossa.
4: Como ele nos trata. Então, pra gente... esse daqui é minha palavra pra Anne, que é a criança, certo, pra entender muito bem. É assim que Deus age. Foi não, assim que Deus agiu mesmo com Saul. Porque Saul errou.
5: Sim, sim.
4: Saul pisou na bola. Feio. Então... Deus precisou falar, ó, não vai dar para Saul continuar como rei. Eu vou levantar outro rei, que vai ser melhor do que Saul. E Deus agiu assim de outras formas. Então, vamos primeiro ver. Deus é um Deus que não se arrepende, ou seja, Deus fez alguma coisa errada e se arrependeu da coisa errada que ele fez. Deus é assim? Não, não é assim. Textos para isso. Renata vai começar lendo Números 23, 19.
3: Diz assim... Bom, ele colocou do 17 ao 24, vamos ver. Mas lá no finalzinho, eu sei que é Deus, não é homem pra mentir, eu sei que é assim. Mas vamos ver como que ele colocou aqui, 23, vamos lá, o Eterno está com eles, então é...
4: Então, esse é o texto que diz que Deus não é homem para que minta,
3: e nem filho do homem Para mentir.
4: Homem para que... Minta, filho do homem, para que se arrependa.
3: Sim.
4: Né? Que é, vamos pegar o texto direito aqui. Números 23, 19.
3: Achei. Ele colocou dentro de uma poesia, tá? Certo. Ó, Deus não é homem para que minta, e não é filho do homem para que mude de opinião.
4: Uhum. Isso, então para que se arrependa. Acaso ele fala e deixa de agir? Acaso promete e deixa de cumprir? Então, esse é o caráter de Deus. Deus não se arrepende porque ele não erra, ele não volta atrás com a sua palavra. Uma vez que ele prometeu, ele cumpre. A gente pode confiar em Deus.
5: Isso.
4: O senhor quer ler um...
5: Não, eu só queria ler aquele versículo que eu gosto bastante.
4: Muito. Vai lá.
5: Olha, está lá no finalzinho do Antigo Testamento. Malaquias. Não é 3:10, não. Que todo mundo fala em Malaquias, acho que vai falar sobre dízimo. Malaquias 3:6. Olha, ele que está falando. Pois eu, o Senhor, não mudo. Por isso, vós, ó filhos de Jacó, não sois destruídos. Quer dizer, lembra daquele outro versículo que Jeremias falou, lá em Lamentações? As misericórdias do Senhor são a causa de nós não sermos consumidos. Por quê? Porque o Senhor não muda. O Senhor nos ama. Então, ele não se arrepende, ele nos ama. Agora, dependendo da nossa postura diante dele, ele vai cumprir aquilo que ele tinha determinado. E aí, a partir daí, o erro foi meu. Eu é que devia me arrepender, não ele.
4: Exato. Vamos ler Tiago 1:17.
3: Em Deus existe plena firmeza, nele não existe instabilidade.
4: É isso, não há sombra de variação.
5: Exatamente,
4: né?
5: Exatamente.
4: Excelente interpretação, não existe instabilidade em Deus. Deus é completamente estável, pleno, perene. Então, isso é Deus, esse é o caráter de Deus. Por isso que Deus não se arrepende, porque ele não falha.
5: Sim.
4: Ele não muda o seu caráter. Isso é uma coisa importante. No entanto, a gente tem outros textos bíblicos que falam do arrependimento de Deus. Então, vamos começar mais do começo da Bíblia e chegar depois. Então, Gênesis 6:6
5: é legal.
4: É um texto importante porque ali Deus criou a humanidade. Gênesis 1:27.
5: Isso.
4: Deus criou a humanidade para dominar sobre a natureza e viu que tudo era muito bom. Só que aí a humanidade, Adão e Eva, pisam na bola. E eles erram, desobedecem a Deus. E aí começa uma espiral para baixo do ser humano
5: se corrompendo
4: e entrando no pecado. E aí, até que chega em Gênesis 6:6, que é o fundo do poço.
3: Mas na minha já está interpretado, depois você fala, né, que a gente conhece, o Eterno lamentou ter criado a raça humana. Ele estava muito triste e então decidiu, vou me livrar dessa criação que se corrompeu.
4: Isso. Então, Renata, você não vai ler mais a mensagem.
3: Não nesse episódio, tá bom?
4: Não nesse episódio. Mas ele tem coisas muito boas, mas aqui a gente precisa lidar com o contexto mais literal.

0: mostrar.
1: Exato.
0: Né, essa mudança, né?
1: Que houve uma mudança de rumo condicionada às reações
0: exatamente, reação
1: do ser humano,
0: humano
1: à palavra
0: exatamente,
1: de Deus.
0: Exatamente.
1: E aí tem outra, 1 Samuel 15, 29,
0: falando sobre Saul.
1: Vai falar sobre Saul, que Deus se arrependeu. Aqui a gente sabe um pouco de cor, então Deus se arrependeu de ter colocado Saul como rei.
0: Exatamente.
1: E a gente já vai pular direto para Jonas.
0: Jonas 3:10.
1: Então, novamente, por que que aconteceu isso com Saul? Porque Saul desobedeceu a Deus, quis agir por conta própria. Nesse sentido, a Casa de Davi mostra isso, que é a série que está na Amazon, né? Então, essa série mostra que Saul, ele se tornou, assim, muito arrogante. Ele se tornou autônomo e falou, eu posso fazer. E aí, ele se deu mal. E Deus falou, não, não pode fazer. Não é na sua força, fui eu que te levantei como rei. Então, ele se arrependeu, ou seja, ele decidiu mudar a história. Deus decidiu haver uma mudança de rumo.
2: Sim,
1: e
2: como, Jonas... como a gente tem uns 30 segundinhos, a gente sabe o final da história, né? No capítulo 4 de Jonas, a gente tem o quê? Que justamente porque Nínive... foi lá, fez o jejum, se arrependeu, então Jonas vai lá e fala, porque eu sabia que o Senhor é gracioso e misericordioso, e se arrepender e voltaria atrás da disciplina que ele daria.
1: Exatamente.
0: Né? Exatamente. A ideia é essa.
1: Mais uma vez, houve uma mudança de rumo condicionada à reação.
0: Exatamente,
1: à
0: reação
1: palavra
0: humana.
1: De Deus.
0: Exatamente. Aí Deus vai manter aquela que ele tinha falado. Como ele disse para Adão e Eva, né? Ou então disse só para Adão, dessa árvore você não pode comer. Agora, desobedeceu? Então você agora vai ter a disciplina que merece ser disciplinado.
1: Exatamente.
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0: voltamos aqui com um amigo na madrugada, pastor Paulo Biasi já está por aqui, hein? Vem com a gente e traz o Correndo para Vencer, que você acompanha agora.
1: Corramos com perseverança a corrida marcada para nós, com os olhos fixos em Jesus, o líder e aperfeiçoador de nossa fé. Existem lições aprendidas no deserto que jamais seriam aprendidas num palácio. Moisés descobriu isso ao longo de 40 anos passados na solidão do deserto. Sua jornada o levou da sala do trono do Egito ao trabalho de cuidar de ovelhas. Foi uma queda e tanto. Mas foi ela que o ajudou a se aproximar de Deus. Produzido pela Igreja Mude em Chicago, você ouve Correndo para Vencer, com o Dr. Erwin Lutzer e sua clareza no ensino bíblico que nos ajuda a cruzar a linha de chegada. Depois de matar um egípcio, Moisés ficou 40 anos descartado no deserto. Ali, ele aprendeu 3 lições. A primeira foi servir. Agora, o pastor Paulo Biasi vem trazer a parte 2 da mensagem, A Vida Após Ser Descartado.
2: Deus não se importa com o tamanho do lugar em que você serve. O que Ele vê é a fidelidade do seu coração e da sua mente quando você serve. É isso que importa para Ele. Ruth Armscalken, poetisa, compositora e autora, escreveu: Deus, o Senhor sabe como eu lhe sirvo com grande fervor e paixão quando estou no centro das atenções. Sabe como eu falo com entusiasmo pelo Senhor num almoço de mulheres. Sabe como me empolgo ao promover grupos de comunhão. Sabe da minha genuína animação com o estudo bíblico. Mas fico me perguntando como eu reagiria se o Senhor apontasse para uma bacia de água, me pedindo para lavar os pés calejados de uma idosa curvada e enrugada, dia após dia, mês após mês, num quarto onde ninguém vê e ninguém sabe. Mas é esse tipo de fidelidade que é muito precioso aos olhos de Deus. Moisés nunca teria aprendido isso no palácio. Bom, qual é a primeira lição que o deserto nos ensina? O deserto nos ensina o valor do serviço humilde, algo extremamente precioso aos olhos do Senhor, nosso Deus. Em segundo lugar, ele precisou aprender a confiar. Ah, como é difícil confiar em Deus no deserto! Mas no versículo 23 está escrito: depois de muitos dias, quantos dias? 40 anos. Pense nisso. Pense em quantos anos você tinha 40 anos atrás. Alguns de vocês nem estavam por aqui faz 40 anos. Então, foi esse tempo que Moisés passou ali no deserto. Mas este tempo não passou sem propósito. Deus estava trabalhando na vida de Moisés nesses 40 anos, enquanto ele caminhava com sandálias quentes e areia entre os dedos dos pés. Creio que Moisés achava que aquilo nunca ia acabar. Mas Deus estava agindo. Vamos ver os verbos nos versículos 24 e 25 desse capítulo 2 de Êxodo. Versículo 24. Deus ouviu os gemidos do seu povo. Quero que você saiba hoje que Deus não é surdo. Não precisamos gritar com Ele, não precisamos berrar. Ele está presente e se lembrou da aliança. Você não fica feliz por saber que Deus tem memória excelente? Sabe o que isso significa? Você não precisa guardar mágoas nem ficar as repetindo diante de Deus. Porque quero que você grave isso hoje. Deus não se esqueceu. Deus se lembrou da sua aliança. E o verbo do versículo 25 diz: Deus olhou. Então, Deus não estava cego, não estava surdo e não tinha memória fraca. Ele olhou para os israelitas e percebeu a sua necessidade. Agora quero lhe perguntar: Deus está conosco no deserto? Ele está conosco quando somos colocados numa situação de areia sem fim, dia após dia, onde gritamos por causa da monotonia e parece que não existe alívio no horizonte, e se parece que vem um oásis, é só uma miragem que desaparece assim que nos aproximamos? Será que Deus está ali? Moisés precisou aprender que Deus é o Deus dos desertos. Sim, sim, Deus estava lá. Está escrito nos versículos 10 e 11 do capítulo 32. Encontrou-os numa terra deserta, numa região desolada e de ventos uivantes, cercou-os e cuidou deles, protegeu-os como a pupila de seus olhos, como a águia que incentiva seus filhotes e paira sobre a ninhada. Ele estendeu as asas para tomá-los e levá-los em segurança sobre suas penas. Os filhotes de águia são empurrados para fora do ninho pelos pais e despencam por não saber voar. Então, as aves mães mergulham embaixo dos filhotes enquanto caem e os sustentam nas asas, ensinando-os a voar. Deus diz: eu estava lá no deserto. Você não entendeu. Pensou que eu o havia abandonado. Mas eu queria que você soubesse que enquanto você girava naquela areia quente, quando estamos num deserto, acabamos andando em círculos, e se andamos mais depressa, a única coisa é que voltamos ao ponto de partida mais rápido. Isso é muito frustrante. Deus diz: eu o sustentei ali. Eu trabalho nos períodos de deserto da sua vida. Como você deve saber, tem horas que é muito fácil crer em Deus. Moisés descobriu que é fácil quando a chama de Deus não queimava o arbusto, quando as águas do mar se abriram e quando a montanha tremeu com a presença dele. É fácil crer em Deus quando nossa igreja está crescendo e o dinheiro está fluindo. Aí cremos facilmente em Deus. O difícil é confiar nos tempos que parecem não ter fim, em que dia após dia não vemos saída e clamamos: Deus, onde o Senhor está? Resposta: Deus está com você nos desertos da sua vida. Espero que você nunca se esqueça do que vou dizer agora. Ouça com atenção. Abençoada é a pessoa que não interpreta o silêncio de Deus como uma indiferença de Deus. Ele cuida do seu povo. Ele diz: no deserto eu tenho como fazer coisas por você que jamais seriam necessárias no palácio. A segunda lição que Moisés precisou aprender foi a lição da confiança. Vimos as lições do serviço humilde e da confiança, e veremos uma terceira lição no próximo programa. Aliás, daqui a dois programas, na próxima mensagem sobre Moisés, veremos as desculpas que ele deu, chegando ao coração do seu problema psicológico e espiritual que o impedia de querer voltar para libertar o povo no Egito. Mas agora, aqui no capítulo 3 de Êxodo, Moisés está na frente do arbusto em chamas, onde Deus lhe diz: volte. E no versículo 11, Moisés pergunta: quem sou eu para ir até o faraó? Esse versículo traz a grande pergunta filosófica do século 21. Quem sou eu? Conhecemos homens que deixaram suas esposas tentando descobrir a sua identidade. Alguns de nós cresceram numa cultura em que, se você sabia o seu nome, já sabia quem era. Mas hoje vivemos numa cultura diferente. Mulheres abandonam os filhos tentando descobrir quem são. E é interessante que, quando Deus respondeu a Moisés, ele não deu nenhuma resposta psicológica, embora isso pode ser apropriado em alguns momentos. Ele disse apenas: quero que você saiba que a resposta sou eu. Eu sou o Senhor. Deus está dizendo: você me pergunta quem você é, mas se você entender quem eu sou, você ficará bem. Hoje em dia, tem muita coisa escrita sobre autoimagem que é boa. mas também tem muita coisa que não é tão boa. Então o Senhor veio até Moisés no arbusto e disse, vá. Moisés respondeu, não, deixe esse povo apodrecer no Egito. Se a sua Bíblia estiver aberta, veja o versículo 1 do capítulo 4. Moisés respondeu, e se não acreditarem em mim ou não quiserem me ouvir? E se disserem, o Senhor nunca lhe apareceu? Você está percebendo o que acontece com Moisés nesse texto? Moisés estava ferido. Ele ainda se lembrava de como os hebreus o rejeitaram no Egito 40 anos antes. Você se lembra de como ele achou que seus irmãos hebreus entenderiam que Deus os libertaria por meio dele? Ele convivia com a dor dessa rejeição. Então Moisés pergunta, e se não acreditarem em mim? Veja como Deus respondeu a essa objeção específica. Ele perguntou, o que você tem na mão? Moisés respondeu, um cajado. Então Deus disse, jogue-o no chão. Moisés jogou o cajado no chão e ele virou uma serpente e Moisés fugiu dela. Versículo 4. Mas o Senhor lhe disse, estenda a mão e pegue-a pela cauda. Então Moisés estendeu a mão, pegou a serpente e ela voltou a ser um cajado na sua mão. Versículo 5. Então o Senhor lhe disse, faça esse sinal e eles acreditarão que o Senhor, o Deus de seus antepassados, o Deus de Abraão, o Deus de Isaac e o Deus de Jacó, de fato lhe apareceu. Deus disse, pegue o cajado e faça milagres com ele. E a partir daí, mesmo depois que Moisés sai do Egito com o povo, deixando o faraó para trás, o que foi que ele estendeu sobre o Mar Vermelho para que as águas se abrissem? Foi o seu cajado. E mais tarde, quando Moisés realizou outros milagres, o cajado estava com ele, até quando ele bateu na rocha, ao invés de só falar com ela, o texto diz que ele bateu com o cajado. E onde foi que ele pegou esse cajado que o acompanharia pelo resto da vida? Foi no deserto, enquanto ele estava descartado. Em outras palavras, o que Deus estava dizendo era, quero que você leve algo que simbolize seus dias como pastor. Quero que você leve algo que relembre o seu desespero ao acordar todas as manhãs por 40 anos para fazer a mesma coisa com o mesmo cheiro, na mesma monotonia. Quero que você leve ele para ser justamente esse cajado que vai confirmar o seu ministério e lhe trazer honra. Agora, quero perguntar para quem também se sente descartado. O que é que você está aprendendo? Está aprendendo fé? Aprendendo paciência? Aprendendo a se identificar com as dores dos outros? Deus está aprofundando o seu relacionamento com Ele para que agora você conheça Deus e ande com Ele com nova intimidade e integridade. É isso que o deserto deve produzir em nós. Então, em nome de Cristo, eu lhe encorajo. Pegue isso que você aprendeu no deserto e transforme em parte da sua experiência, porque você vai descobrir que no deserto você não foi descartado. Afinal de contas, ele é um campo de treinamento, é onde Deus começa a nos moldar para um ministério novo e mais profundo. Porque na areia escaldante, no calor, na incompreensão e na dor da experiência do deserto que todos nós enfrentamos de tempos em tempos, Deus está conosco. E por isso, esse caminho pelo deserto é o caminho em que realmente conhecemos a Deus.
1: Você ouviu o pastor Paulo Biasi com a parte 2 desta, que é a primeira numa série de 12 mensagens sobre Moisés, um homem que viveu aproximando-se de Deus. No próximo programa, pensamentos finais sobre a vida após ser descartado. Sou Wetter Nóbrega. Nos acompanhe na nossa próxima edição de Correndo para Vencer.

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1: Olá, querido ouvinte da RTM, eu sou o pastor Marcelo Santos e mais uma vez estou aqui junto com você no nosso programa História da Igreja para conversarmos sobre a história que nos trouxe até esse momento. Estamos falando nesses dias aí sobre o islamismo. Vamos fechar esse capítulo do islamismo para entender um pouco mais hoje sobre a cultura e sobre a teologia do islamismo. Eu quero só lembrar a você que se você quiser participar conosco, você pode entrar em contato pelas nossas redes sociais, pode entrar em contato pelo nosso WhatsApp ou pelas minhas redes sociais pessoais. Vai ser um prazer aí tirar a sua dúvida, ouvir a sua crítica. Você é muito bem-vindo aqui, esse espaço é seu, é feito para você. Bom, vamos começar conversando então sobre a cultura e a teologia do islamismo, entender um pouco mais a respeito disso. O Oriente Médio, que é o contexto onde surge o islamismo, é uma das regiões que viram a civilização nascer. Povos diferentes vão ocupar seus desertos e vales férteis. Levas de invasores e povos dominados vão se alternar ao longo da história, a tal ponto que se tornou difícil separar laços culturais construídos nos últimos milênios. A partir do 7º século da nossa era, os árabes vão ocupar os espaços da cultura cristã helênica nas regiões da Síria, Palestina, Mesopotâmia, Pérsia, Egito e norte da África, como a gente conversou no último programa. Esses árabes vão absorver essas culturas e o helenismo e vão desenvolver áreas de ciência e da filosofia. Assim, foram grandes as contribuições dos árabes nos campos da matemática, da química, da medicina, da agronomia e da filosofia para a cultura ocidental. Os árabes vão traduzir do grego para o siríaco e para o árabe as obras, por exemplo, de Platão e de Aristóteles. No ano 711, sob a liderança de Tariq, eles vão invadir a Península Ibérica, vão derrotar os visigodos, que eram os bárbaros que dominavam ali aquela região, e vão criar então o Emirado de Córdoba, no ano 756, que posteriormente vai se tornar o Califado, né, de Córdoba, tornando-se independente de Bagdá e dando origem ao Reino Árabe da Espanha. É importante notar que Bagdá, na Mesopotâmia, capital do Império Árabe, era no século IX a cidade mais desenvolvida da época, sem qualquer rival no mundo ocidental. E Córdoba, por sua vez, era a cidade mais importante da Europa. Na Espanha, os árabes desenvolveram uma cultura helenística de leitura árabe, que criou as bases teóricas e metodológicas para o desenvolvimento da escolástica no século XIII. A gente vai conversar sobre escolástica num dos próximos programas. Para vislumbrar essa riqueza civilizatória, esse papel que os árabes têm, vale a pena citar três expoentes do pensamento medieval que exemplificam esse florescimento do pensamento árabe. O primeiro deles, né, Yunaim Ibn Ishkar, é um árabe cristão que viveu em Bagdá e no século IX ele traduziu e comentou as obras de Aristóteles. Um outro que vale a pena chamar a atenção é Averroes, que viveu entre 1126 e 1198. Ele viveu em Córdoba e se tornou o maior comentador de Aristóteles no Ocidente. Aliás, foi através dele que Aristóteles ficou conhecido no mundo cristão latino. E o terceiro que vale a pena destacar aqui é Moisés Maimônides, que viveu entre 1135 e 1204. Nascido em Córdoba, Moisés Maimônides, ou Maimônides, como é mais popularmente conhecido, ele é considerado o maior pensador judeu da Idade Média. Maimônides foi contemporâneo e conterrâneo de Averroes, profundo conhecedor de Aristóteles e da cultura muçulmana, escreveu inclusive a sua principal obra, que é o Guia dos Perplexos na Língua Árabe.
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1: Bom, dentro desse contexto, era de se esperar que os árabes cristãos desenvolvessem uma exegese, uma teologia bíblica, principalmente do Novo Testamento, peculiar e mais profunda. Alguns eruditos cristãos de primeira grandeza vão ser árabes, né? Vão ter essa influência da cultura árabe. Ibn al-Salib, por exemplo, em 1050, escreveu uma belíssima obra de exegese chamada O Livro das Pérolas Inusitadas de Interpretação do Novo Testamento. Né? E um outro que vale a pena destacar também é Ibn al-Taib, que escreveu um extenso comentário dos quatro evangelhos que foi publicado no Cairo no ano de 1908. É interessante observar mesmo o papel da cultura árabe também dentro do cristianismo e na produção e na construção teológica e cultural do cristianismo. Dentro de cultura e falando sobre cultura, vale a pena a gente destacar aqui e conhecer um conceito que é fundamental para entender até o que hoje acontece dentro do mundo muçulmano. É o conceito das duas guerras. É interessante perceber que essa expressão guerra santa, ela deriva do termo árabe jihad, que significa esforço, um esforço voltado para a causa religiosa. Uma das modalidades desse esforço, segundo a construção árabe, pode ser a guerra. Como aparece no Alcorão, o termo autoriza duas leituras, uma interior, espiritual, e uma exterior, né, que seria a militar. Essa guerra tem como objetivo a conquista da paz para que o mundo não seja tomado pelo caos. Existem limites bem estabelecidos para essa guerra. Por exemplo, né, segundo a cultura árabe, esse conceito, essa guerra não pode envolver civis, não pode envolver crianças, mulheres e velhos. Essa seria uma jihad mais conhecida no mundo ocidental. Ainda um esforço no sentido espiritual, essa jihad espiritual, essa batalha espiritual na dimensão mística do Islã. Para o Islã tradicional, a guerra exterior, essa militar, ela é secundária. Exatamente o contrário do que pensa o Islã fundamentalista. Para esse Islã fundamentalista, o importante é essa guerra exterior, militar, e é a base para esses conflitos que a gente vê hoje dentro do Oriente Médio, com cunho e fundo teológico muitas vezes para embasar essas guerras. A guerra interior, ela é mais importante para os árabes, principalmente, né, os árabes mais tradicionais. Essa é a verdadeira guerra, né? Essa é a verdadeira guerra do interior, da luta espiritual, da purificação. Mas dentro do Corão, você vê a base lá, o muçulmano, o que está prescrito lá é que o muçulmano só pode matar em legítima defesa. O muçulmano, segundo também o Corão, não pode partir para o ataque fora dessas premissas. Por isso, do ponto de vista místico, as guerras são lutas interiores. E esse conceito, ele é muito forte dentro do mundo muçulmano, né? Porque deve ter ouvido muito falar da jihad islâmica. Então, o que é jihad? Jihad é guerra, né? A expressão guerra santa. E aí há esse conflito, essas duas correntes. O islamismo mais tradicional, trabalhando com uma guerra interior, espiritual, e o islamismo fundamentalista, traduzindo e levando isso ao pé da letra para uma guerra militar.
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1: Bom, para nós fecharmos aqui, concluirmos o nosso capítulo sobre o islamismo, vale a pena lembrar uma história de Maomé que mostra um pouco dessa perspectiva islâmica em relação à guerra. Segundo essa história, Maomé teria voltado de uma batalha e chegado até Meca, né, que era a cidade principal, é a cidade principal do islamismo. Aclamado pelo povo por sua vitória, alguém lhe teria dito: "Você voltou vencedor da jihad." Ao que Maomé teria respondido: "Eu voltei da pequena jihad contra os inimigos do Islã, mas o essencial é a jihad al-Akbar, aquela que todo homem deve travar dentro da sua própria alma, a batalha contra as paixões." Essa compreensão tem como ponto de partida o entendimento islâmico sobre o problema do mal, que é visto não como ser ou realidade objetiva, mas como uma questão metafísica. O mal para o islâmico é uma sombra do bem, não possui uma existência autônoma própria. Dentro do islamismo, a imagem utilizada para ilustrar o mal é a luz quando incide sobre uma pessoa ou objeto. Isso sempre vai produzir uma sombra. Então, dentro da cultura islâmica, da teologia islâmica, a construção é essa. O mal vai ser sempre a sombra do bem. Para toda ação do bem, vai haver uma reação do mal. Os povos, eles têm características muito próprias, né? E às vezes são muito diferentes uns dos outros. Isso vai influenciar e até diversificar a compreensão e a prática do próprio islamismo. Os povos do Mediterrâneo, por exemplo, como os italianos e os espanhóis, eles são calorosos e muito abertos. De maneira idêntica, o árabe é um povo apaixonado e extrovertido, aparentemente predisposto à entrega total de si. E com o advento do Islã, isso acaba se potencializando e gerando extremos e até mesmo absurdos, como muitas vezes nós vemos hoje, que são esses ataques suicidas, os homens-bombas. É por isso que essa teologia islâmica, ela acaba muitas vezes, ou pelo menos a interpretação errada dela, vamos dizer assim, caindo como uma luva, né, para grupos extremistas que acabam cooptando muitos adeptos que têm essa característica mesmo passional, de entrega, de doação total, e a conquista e a cooptação de muitos homens bombas, meninos já que na sua infância, na sua adolescência, são cooptados e formados com essa convicção a ponto de dar a sua própria vida em ataques suicidas. E isso tem muito a ver com a construção da teologia do islamismo, né? Na verdade, a distorção, né, daquilo que seria a verdadeira teologia islâmica. Com certeza é muita informação, muito mais coisas a gente poderia conversar aqui sobre isso, mas a ideia é que você tenha um pouco de informação a respeito dessa cultura islâmica. O que vale a pena perceber é que o islamismo vai gerar uma reação por parte do cristianismo. E que reação é essa? São as cruzadas, porque com essa expansão e a tentativa de conquista dos islâmicos do mundo ocidental, principalmente aquilo que era território cristão, vai haver uma reação por parte do mundo cristão do ocidente, que são as cruzadas. Mas isso é uma outra história. Nós vamos conversar num próximo programa e eu espero te encontrar lá. Um grande abraço e que Jesus te abençoe.
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1: Onde está o lirismo do Evangelho? Pense em um cantor lírico. Sua voz não existe para chamar atenção para si, mas para dar vida à melodia, à música. Assim é o cristão. Ele canta ao mundo a mais bela mensagem já ouvida. Deus Pai reconcilia pecadores consigo por meio de Jesus Cristo. Mas essa canção não tem apenas um verso. Ela é formada por muitas verdades que anunciam uma única esperança. O cristão é o cantor da reconciliação com Deus. O apóstolo Paulo registra na carta aos cristãos de Corinto que Deus nos reconciliou consigo mesmo por meio de Cristo e nos confiou esse ministério. Lembra aos cristãos de Roma: justificados pela fé, temos paz com Deus por nosso Senhor Jesus Cristo. O cristão canta cada nota desta obra divina. Canta a eleição do perdão, a justificação do condenado, o perdão do culpado, a redenção do escravo, a regeneração do morto espiritual, a adoção do inimigo como filho, a santificação do salvo, a esperança da ressurreição e da salvação eterna. Todas essas verdades formam uma única melodia: a reconciliação do pecador com Deus Pai. Talvez você conheça a letra dessa canção, mas nunca tenha permitido que ela alcance o seu coração. Cristo não morreu apenas para informar, morreu para reconciliar. Pela fé nele, você deixa de ser inimigo de Deus e passa a viver como filho amado. Essa é a melodia que transforma a culpa em paz. Agora, Deus envia você para cantar essa mensagem com a vida e com os lábios. Não invente outra canção. Anuncie Cristo e toda a riqueza de sua obra. O verdadeiro cantor do Evangelho canta cada nota da reconciliação até que outros também encontrem paz com Deus Pai por meio de Cristo Jesus. Ao ler as notas de rodapé do texto dessa mensagem, você aprofunda o seu entendimento a respeito do tema. Acesse, ouça novamente e leia ou imprima esta mensagem pelo site ruajanos.com.br. Eu vou soletrar: ruajanus. .com.br. Até já.
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Sua igreja está cheia de atividades, mas sua igreja está cumprindo a missão? Essa é uma das perguntas que nós estamos conversando nessa série Pastor Simples, do Envisionar Podcast em parceria com a Rádio Transmundial. Esse é o episódio número 4 dessa série, que está ajudando você a refletir um pouco sobre seu foco, sua agenda e suas prioridades como pastor. Nos primeiros episódios, a gente trabalhou um pouco a conexão entre o que significa uma igreja simples, e eu recomendo, se você não viu essa série, para ver essa série sobre igreja simples, e agora a gente está tratando um pouquinho sobre como um pastor que lidera uma igreja que deseja ser simples precisa também ter uma agenda simples, um foco simples e atividades muito prioritárias para que a igreja se torne simples. Nesse episódio de hoje e ao longo dessa série, a gente está trabalhando sobre pastores que talvez estejam cansados e que querem voltar ao centro do seu chamado. Talvez você esteja com a agenda cheia de atividades, mas não, isso não significa necessariamente que você está cumprindo a missão. Bom, nesse episódio de hoje eu quero fazer uma conexão entre o movimento da igreja e o movimento da agenda do pastor ou da liderança também. Um dos princípios de igreja simples é que depois que você tem muita clareza daquilo que você quer fazer, você começa um movimento para trazer as pessoas para esse centro, para essa clareza. Na vida pastoral, na vida da liderança de uma igreja, não é diferente. Em primeiro lugar, vocês precisam ter muita clareza daquilo que vocês querem. Senão, acaba entrando uma atividade hoje, outra amanhã, mais uma coisa aqui, mais um programa ali, mais um projeto lá, e vocês perdem essa clareza. Mas depois de ter a clareza, não basta simplesmente desejar fazer alguma coisa. Se você não der passos práticos para isso, se você não tiver um movimento na direção da clareza, isso acaba não acontecendo. Eu me lembro que nos primeiros anos da minha vida, eu gostava de usar ainda, na época a gente não tinha computador, né? Então a gente usava aquelas agendas de caderno, de papel, etc. E tinha algumas agendas muito bonitas. Então, cada ano eu comprava uma agenda mais bonita do que a outra, porque eu gostava de agenda. E aquelas que tinham duas páginas, assim, para uma semana, para você preencher aquele monte de coisas. E eu me lembro que eu fazia a lista de tudo que eu queria fazer naquela semana. Aqui na lateral eu fazia uma lista imensa, assim, de 20 itens que eu gostaria de trabalhar naquela semana, e a semana começava, eu começava a me envolver com uma porção de coisas, a agenda do dia a dia me consumia, e a partir disso, normalmente aquelas coisas que eu tinha colocado na agenda não aconteciam. Quando chegava o fim da semana, eu pegava tudo aquilo que eu não consegui fazer, e normalmente era a maioria das coisas, transferia tudo para a semana seguinte, e lá se ia novamente mais uma semana cheia de atividades, a agenda me consumindo, não aquela agenda que eu tinha feito, a agenda do dia a dia. E eu me lembro que eu passei meses assim, aquele incômodo de que a agenda estava cheia, mas eu não estava acertando o alvo daquilo que eu queria. Bom, isso significa movimento na direção certa. Quando você não apenas coloca muita coisa na agenda, mas quando você coloca na agenda aquilo que efetivamente você tem que fazer, quer fazer e vai tomar uma direção no sentido de atingir aquele objetivo. Bom, então tem uma pergunta chave aqui para você. A sua liderança gera movimento, movimento real ou apenas manutenção do que já existe? Perceba que são duas coisas completamente diferentes. Movimento real na direção do alvo é uma coisa. Manutenção do que existe é muita ação, muito movimento, mas não necessariamente na direção daquilo que você quer. E isso gera normalmente um problema. Muito esforço e energias gastas sem processos claros que geram uma manutenção, mas não um avanço consistente. Perceba que a liderança, e especialmente a liderança numa igreja, requer avanços consistentes. Você tem que efetivamente medir a cada dia, a cada semana, a cada mês, se você deu pelo menos 1% a mais de passos na direção do seu alvo. Se você está simplesmente fazendo uma manutenção, e eu não estou dizendo que manutenção não é importante, claro que é, mas depende do tempo que você gasta na manutenção e o tempo que você gasta no avanço. Então,
o movimento de um pastor e de uma liderança na direção do seu alvo é quando você toma passos em que você efetivamente está avançando para aquele alvo que você gostaria ou daquele alvo que foi estabelecido. E isso faz com que a gente tenha que refletir sobre uma outra coisa, que a gente pode chamar de dependência ou codependência. Quando tudo depende só do pastor, a igreja não avança. Ela simplesmente sobrevive. Por quê? A sua capacidade de fazer uma máquina girar, mesmo que você tenha só 50 membros ou 100 membros, ela é limitada. E se você não coloca essa energia naquilo que efetivamente é estratégico e que vai levar para a direção que vocês querem atingir, você simplesmente gasta toda a sua energia em manutenção, socorrendo os incêndios, jogando aquele monte de laranjas. Eu me lembro de uma igreja que eu dei consultoria e uma determinada época, era uma igreja fora do país, eu precisei passar uma semana lá com o pastor e a liderança para trabalhar processos e planos, etc. E eu acompanhei durante uma semana a vida daquele pastor. Ao final eu tive que ser bem sincero com ele e falar assim: cara, você simplesmente está correndo atrás dos incêndios. Cada dia entrou na sua agenda uma porção de coisas que não eram prioridade, que não faziam parte da essência do que você tem que fazer. As pessoas criando demandas para você e eu sei que pastorear implica em atender necessidades das pessoas, mas a questão é saber se você vai ter que resolver tudo sozinho ou se você cria processos, sistemas para que aquilo aconteça, ao invés de você sair correndo atrás de cada demanda nova que surge. Eu percebo que normalmente pastores e líderes de igreja também, lideranças, conselhos, presbíteros, etc., normalmente vivem em função de urgências, simplesmente de manutenção de coisas que precisam de atenção, mas que não necessariamente precisam da atenção de quem está na liderança mais sênior da igreja. O papel de vocês é gerar movimentos e criar capacitação de pessoas para que elas façam isso. O livro de Atos, capítulo 6, é um exemplo disso. Os apóstolos estavam concentrados na pregação e na palavra, surge uma demanda, as viúvas, eles dizem: nós não vamos sair do foco e ao mesmo tempo não vamos ignorar o problema. Eles levantam um grupo de homens, capacitam esses homens, delegam para eles essa função, continuam no foco deles e aquelas viúvas são atendidas. Esse é um dos exemplos mais clássicos na Bíblia sobre como atender demandas, como gerar um movimento na direção de ser um pastor. Simples, claro, objetivo e que está trabalhando na direção da missão. Agora, essa estagnação acaba gerando então uma dor. Ninguém gosta de dor, eu não gosto de dor, provavelmente você também não, né? Quando a gente tem uma dor de cabeça, uma dor nas costas, você já vai logo tomar um remédio, fazer uma massagem, fazer qualquer coisa que resolva isso. Mas não adianta simplesmente tomar uma Novalgina para passar a dor. Se a dor é algo mais profundo, você tem que talvez tomar antibiótico ou um tratamento mais profundo. Pois é, pastor e líderes. Não, vocês não vão resolver as dores, né, do simplesmente estágio de manutenção da igreja, tomando Novalgina ou tomando um remedinho para dor que passa aquela dor imediata, mas não resolve o problema. E a dor aqui é exatamente a estagnação da igreja. A estagnação acaba dependendo desse movimento que o pastor não consegue fazer porque a agenda está cheia, as demandas do dia a dia estão cheias, e isso faz com que não haja um avanço real. Efetivamente, sem esse movimento na direção do foco, não há avanço real. Eu lamento ter que trazer essas notícias ruins, mas ao mesmo tempo eu quero não simplesmente levantar o problema ou as dores, mas dar algumas sugestões práticas para que possa haver uma virada, uma mudança efetiva. E uma virada depende de liderança que precisa ser intencional. E a intencionalidade passa por um processo simples para gerar movimento. Eu estou aqui com um problema, com uma dor, com uma necessidade, e eu preciso dar pelo menos um passo na direção da próxima etapa. Eu preciso caminhar para que alguma coisa seja feita para que eu saia desse estágio. Às vezes é um passo pequeno. Essa virada não depende, às vezes, de grandes decisões, mas de pequenos passos. É lógico que eu preciso tomar uma decisão se eu quero efetivamente dar um passo. Então eu queria dar uma primeira dica para você.
Pastor e líderes de igreja, identifiquem pelo menos 3 áreas que dependem só de vocês. Coisas que não é que ninguém pode fazer, mas que é parte da essência do que vocês têm que fazer para a igreja avançar, para a igreja atingir a missão, ser uma igreja simples, missional, discipuladora. E, além de identificar essas 3 áreas, relacione essas áreas para que isso se transforme num processo. Não só o pastor, mas a liderança da igreja em conjunto. É muito difícil dar passos quando a gente precisa tomar decisões sérias, mudanças profundas. É muito difícil dar esses passos sozinhos. Então, tomem essa decisão em conjunto. Pastor e liderança da igreja. Relacionem 3 coisas que dependem efetivamente de vocês, que só vocês podem fazer e que vai depender de uma ação, de um movimento de vocês. Depois que fizerem isso, comece uma atividade prática, uma aplicação disso. Comece a pensar se dessas 3 coisas ainda tem alguma coisa que vocês podem delegar, como o exemplo que eu acabei de dar aqui em Atos 6. Será que só vocês podem fazer isso mesmo? Façam ainda um filtro para ter certeza que essas 3 áreas não podem ser delegadas num primeiro momento. Vocês é que tem que se dedicar àquilo, depende de vocês, o movimento da igreja depende desse movimento de vocês e comecem então a criar processos saudáveis para libertar o pastor para liderar. Libertar a liderança e a diretoria, o conselho da igreja para liderar, para pensar estrategicamente, para avaliar como é que estão os passos da igreja, onde nós precisamos melhorar, o que nós precisamos mudar aqui nos nossos processos. Só isso faz com que vocês saiam da dor, saiam daquele movimento simplesmente de manutenção, né? Gastando muita energia, mas basicamente manutenção e não em avanço. Percebam que o pastor simples não carrega sozinho as coisas. Ele cria caminhos para que outros avancem e automaticamente para que a igreja avance. Uma liderança de igreja que quer ser simples para gerar uma igreja simples não carrega tudo sozinha. Ela cria caminhos, cria processos para que outros avancem junto. Mas para isso é preciso que vocês saibam onde vocês precisam colocar energia, onde você, pastor, precisa colocar a sua energia para ser um pastor simples, mas altamente focado, com resultados muito objetivos do chamado de Deus para você. Então, minhas dicas aqui são: criem caminhos claros para fazer aquilo que só vocês podem fazer. Isso vai gerar avanço. Construam processos que funcionem sem a dependência de vocês, que outras pessoas possam fazer, como os apóstolos no livro de Atos. Gerem um movimento saudável na direção daquilo que só vocês podem fazer e confiem a manutenção das coisas para outros que vão ter como prioridade aquilo. Percebam que pastores ocupados ou líderes de igreja ocupados mantêm simplesmente estruturas, mas pastores simples e focados conduzem a igreja para uma transformação coletiva. Então, volte àquela lista do tudo que eu tinha pedido para você relacionar no primeiro episódio, relembre qual é o principal chamado de Deus para você, relembre um terceiro passo que eu pedi para você fazer, que é: nesse tempo, Deus me chamou para, e em cima disso, liste 3 áreas em que as coisas dependem de vocês. Tomem passos concretos nessa direção. Liberem o pastor e a liderança para efetivamente serem assertivos. E certamente vocês vão construir uma igreja simples, uma liderança simples e uma missão transformadora. Espero vocês na continuidade nos próximos episódios. Deus abençoe vocês.

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1: Querido amigo, hoje temos como objetivo estudarmos a sétima e última carta que Jesus enviou à sua igreja através do apóstolo João. Nós vamos estudar a carta escrita à igreja de Laodiceia. Vamos estudar Apocalipse 3, 14 a 22. E conforme mencionamos anteriormente, para aqueles que interpretam as sete cartas como sete períodos da história da igreja, essa carta para a igreja em Laodiceia é a carta que descreve a igreja dos nossos dias. Se aceitamos essa interpretação ou não, é necessário prestarmos toda atenção nas palavras de Jesus, porque são palavras dirigidas a uma igreja que necessita de definição, pois o Senhor Jesus a encontra à beira da apostasia. Essa carta é uma convocação urgente ao fervor espiritual. Conheçamos a cidade de Laodiceia e, posteriormente, prestemos bastante atenção na descrição da igreja local para fazermos as possíveis aplicações às nossas comunidades. Muito bem, a cidade de Laodiceia, o vale do rio Lico, na Ásia Menor, tinha três grandes e três principais cidades, Colossos, conhecidas por suas fontes de água fria, e Hierápolis, conhecida por suas fontes de águas termais. E Laodiceia, conhecida nessa carta por sua igreja morna,

0: causou enjoo ao Senhor Jesus. Laodiceia é citada nesse livro de Apocalipse em 1:11 e aqui no capítulo 3, versículo 14. E na carta de Paulo aos Colossenses também, Laodiceia é citada. Essas três cidades ficavam, e especificamente Laodiceia, situava-se no local da moderna cidade de Denizli, na Turquia, no cruzamento entre as principais estradas da Ásia Menor. Laodiceia tinha sido fundada cerca de 250 a.C. por Antíoco da Síria, e o nome da cidade era o da sua esposa, Laodiceia. A importância de Laodiceia baseava-se principalmente na sua localização. Naqueles dias, a água da cidade vinha através de aquedutos, das fontes termais ao sul da cidade. Originalmente, a cidade tinha sido uma fortaleza, mas do ponto de vista militar, sua grande fraqueza era exatamente essa, que toda a água precisava ser trazida desde uns 10 quilômetros de distância por esses aquedutos subterrâneos, o que era muito perigoso em caso de sítio. Até chegar em Laodiceia, a água ficava morna. A qualidade dela não era boa e a cidade ganhou a reputação de não ter água potável. Ao engolir essa água, muitas pessoas vomitavam. Semelhantemente, Jesus foi provocado a vomitar da sua boca a igreja de Laodiceia. Outras características dessa cidade serviram como base para a linguagem dessa carta, na qual Jesus fez uma série de contrastes implícitos entre os produtos da região e as necessidades espirituais da igreja. Laodiceia, por exemplo, era um grande centro de bancos e de finanças. Em 61 d.C., aproximadamente 30 anos antes dessa carta, Laodiceia foi devastada por um terremoto. Mas os seus cidadãos eram tão ricos e independentes, que se negaram a receber ajuda do governo romano. Eles sozinhos reconstruíram a cidade com seus próprios recursos e esforços. A cidade também se notabilizava por ser um grande centro da indústria do vestido, do vestuário. As ovelhas que pastavam nos arredores de Laodiceia eram famosas no mundo inteiro por sua lã suave de cor violeta escura. Também se destacava a cidade como um centro médico de importância. Ela mantinha, inclusive, uma escola de medicina. Havia duas coisas que contribuíram para a fama dessa escola: um unguento para os olhos e um outro para os ouvidos. Ao enviar essa mensagem utilizando desses destaques da cidade, Jesus chamou a atenção dos cristãos para as reais necessidades espirituais que eles tinham. E agora vamos conhecer um pouco da igreja de Laodiceia. Em relação a essa igreja, podemos contrastá-la com Filadélfia. Enquanto Filadélfia não recebeu nenhuma repreensão ou censura da parte de Jesus, Laodiceia não recebeu nenhuma palavra de louvor ou de elogio da parte do Senhor da igreja. Nos livros bíblicos, as únicas citações sobre essa comunidade cristã se encontram em Colossenses, capítulo 2, versículo 1, capítulo 4, versículos 13, 15 e 16. E, logicamente, aqui também no livro de Apocalipse. 30 e poucos anos antes dessa carta, Paulo, escrevendo aos Colossenses, mencionou que mantinha um especial interesse pelos laodicenses para que os seus corações fossem confirmados e vinculados juntamente em amor, e que eles tivessem toda a coragem e ficassem enriquecidos com a compreensão do mistério de Deus, que é Cristo, em quem todos os tesouros da sabedoria e do conhecimento estão ocultos. Veja Colossenses 2, 1 a 3. Paulo também testemunhou de Epáfras, um dos membros da igreja de Colossos, um cristão da região. Veja Colossenses 1, 7. Esse homem se preocupava também com o estado espiritual dos laodicenses. E por fim, o apóstolo pediu que a carta escrita para os colossenses fosse lida pelos laodicenses. E a carta escrita para os laodicenses, que pode ser a nossa carta aos Efésios, fosse lida pelos colossenses. Querido amigo, essa igreja mereceu esse cuidado de Paulo e mereceu essa carta de Jesus. Por quê? Porque lhe faltava uma definição clara e prática do cristianismo. Cristianismo nominal não é cristianismo verdadeiro. Estudamos essas palavras de Jesus, então, dando a elas o seguinte título: A Necessidade da Definição, Carta à Igreja em Laodiceia. Eu repito, A Necessidade da Definição, Carta à Igreja em Laodiceia. Apocalipse, capítulo 3, 14 a 22. Querido amigo, nas Constituições Apostólicas, um livro antigo, temos informação de que Arquipo foi o primeiro bispo de Laodiceia. Quando Paulo escreveu aos Colossenses, nessa carta que acabamos de mencionar, ele também recomendou fortemente que deveriam dizer a Arquipo, que era o pastor de Colossos, deveria dar esse recado a ele: atenta para o ministério que recebesse do Senhor para o cumprires. Colossenses capítulo 4, versículo 17. Poderia-se pensar que por essa razão, e sofrendo a pressão da sociedade laodicense, orgulhosa dos seus atributos, que essa igreja merecesse essa repreensão por parte de Jesus. Seria possível isso? Não podemos fazer essa afirmação com certeza, porém, na avaliação de Jesus, a igreja dos laodicenses precisava desse alerta. Assim, o princípio que extraímos dessas palavras do Senhor pode ser visto nessa frase. Diante da avaliação de Jesus, é clara a necessidade de definição do cristianismo verdadeiro como característica marcante das nossas igrejas. Eu repito, com base em Apocalipse 3, 14 a 22, o princípio que norteará o nosso estudo, o princípio que devemos aplicar, está resumido nessa frase. Diante da avaliação de Jesus, é clara a necessidade de definição do cristianismo verdadeiro como característica marcante de nossas igrejas. Nesses versos, encontramos cinco aspectos que compõem a avaliação de Jesus sobre a sua igreja. O primeiro aspecto refere-se à apresentação de Jesus à sua igreja, versículo 14. Ao anjo da igreja em Laodiceia escreve: Essas coisas diz o Amém, a testemunha fiel e verdadeira, o princípio da criação de Deus. Essa expressão, o Amém, ela tem uma origem hebraica, essa palavra tem origem hebraica. No começo de uma afirmação significa certamente ou verdadeiramente ou em verdade, mas Jesus é o Amém no sentido de que ele também é a palavra final, isto é, assim seja, ele é a autoridade absoluta, mas ele se descreve também como a testemunha fiel e verdadeira. É quase a mesma descrição que nós encontramos no capítulo 1, versículo 5. Jesus traz o verdadeiro testemunho. Ele fala a verdade em cada promessa e a cada advertência que vem da sua boca, devemos dar toda atenção a ela. Ele é o princípio da criação de Deus. Essa expressão, na melhor tradução, significa o soberano da criação de Deus. Jesus, querido amigo, é o eterno Criador. Ele é Deus. Essa afirmação é baseada em outros textos bíblicos. Ele é o Criador. Jesus é eterno. Jesus é o primeiro e o último. Ele é Deus conosco. Você se lembra de Mateus 1:23? Ele é o Deus que se fez carne, João 1:14. Ele é o Eu Sou. Quantas e quantas passagens no livro de João e também em Êxodo 3:14. Jesus é o soberano dos senhores e o rei dos reis, Apocalipse 17:14. Jesus, enfim, é eterno, ele é Deus e os laodicenses e nós temos que dar toda atenção às palavras desse Senhor, desse Jesus, homem que também é Deus. O segundo aspecto refere-se à palavra de aprovação de Jesus. Em que versículo temos isso? Não, não temos. Assim como ocorreu com os cristãos da igreja em Sardes, não houve elogio, não houve aprovação. Jesus, que conhece o nosso interior, que conhecia tão bem aquela igreja, não apenas na aparência, mas nos seus bastidores, Jesus não pôde lhes dar nenhuma palavra de louvor ou de aprovação. É realmente triste quando uma igreja, ao ser avaliada pelo Senhor, não recebe nenhuma palavra de aprovação. O terceiro aspecto, sim, refere-se à palavra de acusação. Versículos 15, 16 e 17. Eu leio para você. Conheço as suas obras, que nem és frio nem quente. Quem dera fosses frio ou quente. Assim, porque és morno e nem és quente nem frio, estou a ponto de vomitar-te da minha boca. Pois dizes, estou rico e abastado e não preciso de coisa alguma. E nem sabes que tu és infeliz? Sim, miserável, pobre, cego e nu. Querido amigo, como fez em todas as igrejas, Jesus expressou o seu conhecimento íntimo sobre aquela igreja. Ele conhecia suas obras, pois ele anda no meio dos candeeiros, ele anda no meio das igrejas. E ele sabia que Laodiceia, aquela comunidade, não era nem fria nem quente. E Jesus pede uma definição. As águas termais de Hierápolis ajudavam no tratamento de alguns problemas de saúde. As águas frias de Colossos eram boas para beber, mas as águas mornas de Laodiceia basicamente não serviam para nada, só davam ânsia de vômito. Assim, Jesus disse, estou a ponto de vomitar-te da minha boca. Jesus olhou para a igreja de Laodiceia, contente com seu estado de autossuficiência e falsa confiança, e sentiu vontade de expulsá-la da sua presença. Por quê? Porque ela dizia, ah, nós somos ricos, poderosos. As afirmações da própria igreja de Laodiceia estavam equivocadas. É fácil dizer que tudo vai bem na vida espiritual de uma igreja ou de uma pessoa, mas só Jesus conhece a verdade. Ele vê as obras e sonda os corações. A igreja de Laodiceia mentia para si mesmo. Mas Jesus, Jesus não foi e Jesus não é enganado. Eles diziam, eu estou rico e abastado e não preciso de coisa alguma. E nem sabes que tu és infeliz, sim, miserável, pobre, cego e nu. O orgulho da cidade de Laodiceia afetou drasticamente aqueles cristãos, cegando-os ao ponto de não enxergarem os seus problemas. Eles se achavam fortes e independentes, mas Jesus viu o estado real da igreja, fraca, cega e infrutífera. A cidade de Laodiceia sofreu um terremoto em 61 e foi reedificada com recursos próprios, sem o auxílio do governo de Roma. Parece que a igreja, sentia a mesma atitude de autossuficiente, mas ela, no olhar do bom pastor, estava totalmente debilitada. Ela era infeliz e miserável. Ela era pobre. Numa cidade conhecida por tratamento de olhos, a igreja se tornou cega e não procurou o tratamento do grande médico. Numa cidade que produzia roupas de lã, a igreja andava nua, sem a vestimenta da justiça oferecida pelo seu Senhor. Por isso, o Senhor Jesus dá essa palavra severa de admoestação. Aqui, então, encontramos o quarto aspecto, que se refere à aceitação ou à admoestação dada por Jesus. Versículos 18, 19 e 20. aconselho-te de mim que compres ouro refinado pelo fogo para te enriqueceres, vestiduras brancas para te vestires, a fim de que não seja manifesta a vergonha da tua nudez, e colírio para ungires os teus olhos, a fim de que vejas. Eu repreendo e disciplino a quantos amo. Sê, pois, zeloso e arrepende-te. Eis que estou à porta e bato. Se alguém ouvir a minha voz e abrir a porta, eu entrarei em sua casa e cearei com ele, e ele comigo. Querido amigo, infelizmente aqui não há palavra de aceitação, mas somente uma palavra de séria admoestação. Jesus ofereceu conselho para guiar aquela comunidade de volta à comunhão com ele. Ele sugeriu três coisas. Primeiro, comprar de Cristo, dele mesmo, ouro refinado. A verdadeira riqueza é espiritual e vem exclusivamente de Deus. Ele oferece o ouro puro, refinado pelo fogo. Deviam comprar também do Senhor vestiduras brancas, isto é Deus quem lava os nossos pecados e nos veste de pureza e de atos de justiça. Eles deveriam comprar de Jesus colírio para os olhos, porque somente Jesus pode curar a cegueira espiritual que aflige os orgulhosos e autossuficientes. Esse é o problema de quem esquece da importância do sacrifício de Jesus e começa a confiar em si mesmo. Jesus ainda dá uma palavra de muito amor. Eu repreendo e disciplino a quantos amo. A correção que vem de Deus é uma manifestação do seu amor. Quando Deus nos corrige, devemos aceitar a disciplina para o nosso próprio bem. Ele quer nos conduzir ao arrependimento e à plena comunhão com Ele. A disciplina cristã será sempre motivada pelo amor, e essa atitude deve guiar os cristãos que corrigem os seus irmãos na fé. Por isso, sê zeloso e arrepende-te. A solução para o problema dos discípulos em Laodiceia era o arrependimento, uma mudança de vida. Por quê? Porque ele estava à porta e batia. Jesus pôs uma porta aberta diante da igreja de Filadélfia, mas encontrou na igreja de Laodiceia uma porta fechada. Ele bate, mas não força ninguém a abrir a porta. Ele chama, mas depende dos ouvintes atenderem a sua voz. Esse versículo reforça o entendimento do livre-arbítrio que todo cristão, que só o cristão tem. Uma vida espiritual ou carnal depende de cada um em sua submissão ao Espírito Santo. Eu entrarei e cearei. Ambas as figuras aqui representam a comunhão com Cristo. Ele entra na casa e habita naqueles que obedecem à palavra dele. Cear com alguém sugere uma relação especial de estar de acordo ou em comunhão. É um privilégio especial comer à mesa do rei. É um grande privilégio cear com o rei dos reis. Por isso, em quinto lugar, o quinto aspecto refere-se à atração que Jesus oferece à igreja. Ao vencedor, dar-lhe-ei sentar-se comigo no meu trono, assim como eu também venci e me sentei com meu Pai no seu trono. Quem tem ouvidos para ouvir, ouça o que o Espírito diz às igrejas. Os vencedores terão o privilégio de reinar com Cristo. Tal honra não seria para os orgulhosos e autossuficientes, mas para os humildes e obedientes, para os dependentes de Deus. Jesus nos chama, ele bate. Cabe ao homem ouvir a sua voz e abrir a porta. Eu espero, querido amigo, que você tenha o seu coração escancarado para o Senhor Jesus. Ele quer ter plena comunhão contigo. Que o Senhor Deus te abençoe. Um grande abraço e até o próximo programa.
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2: Hoje é dia 22 de julho e o tema é direção. Quer você se desvie para a direita, quer para a esquerda, uma voz atrás de você dirá: este é o caminho, siga-o. Isaías 30:21. Deus nos dá a liberdade de fazer escolhas na vida. Ele não nos bloqueia pela frente, mas deseja nos direcionar por trás. Seja um homem que rende a sua vontade a Deus e ouve a sua voz. Eu sou Pedro Campos e é um prazer orar com você.
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1: Queridos ouvintes da Rádio Transmundial, sou o pastor Natanael Nascimento, da Igreja Batista em Vila Olímpia, São Paulo. É uma alegria poder compartilhar com vocês sobre pontos fundamentais para a nossa vida cotidiana hoje. Quando se fala em aproveitar a vida, entender as questões fundamentais, há um ponto que sempre vem à tona, que é o amor. E como a gente viver uma vida em amor? Queria refletir com vocês hoje sobre permanecendo no amor. No caso, permanecendo no amor de Cristo. Há uma questão fundamental que envolve a nossa capacidade de ter alegria na vida. A reflexão tem base num texto bíblico de João, capítulo 15, do versos 9 a 11. O texto diz assim: como o Pai me amou, assim eu os amei. Permaneçam no meu amor. Se vocês obedecerem os meus mandamentos, permanecerão no meu amor, assim como tenho obedecido os mandamentos de meu Pai e em seu amor permaneço. Tenho-lhes dito estas palavras para que a minha alegria esteja em vocês e a alegria de vocês seja completa. O texto fala de Jesus ressaltando a importância de permanecer no amor, assim com Ele, como Ele está com o Pai, mas Ele fala, termina o texto falando de alegria. Eu queria começar lhe fazendo uma pergunta. O que tira a sua alegria? O que faz você sentir-se triste, abatido, deprimido? Será que realmente são coisas fundamentais ou coisas que talvez não sejam tão profundas e que a gente deixa afligir? No sentido oposto, uma outra pergunta: o que lhe dá alegria? O que lhe traz alegria? O que faz diferença para você? Aquilo que te deixa para cima, entusiasmado? Questões que o texto traz para nós. Primeiro, esse texto está dentro de um contexto maior, quando Jesus estava se preparando para o sacrifício, e ele então preparava os seus discípulos para continuarem o seu trabalho e deixando um legado para eles. Ele, nos capítulos imediatamente anteriores, ele dá um exemplo de servir, quando ele lava os pés aos seus discípulos, ensinando a servir e a cooperação mútua entre os seus discípulos, e com isso ele diz: olha, eu dei o exemplo e agora vocês devem fazer o mesmo. Depois, ele vai tirando dúvidas dos discípulos, fortalecendo e dizendo que quando ele fosse embora, ele deixaria o Espírito Santo. E eles creriam quando isso acontecesse. E aí, entrando no capítulo 15, ele fala de ser a videira e que os discípulos sendo os ramos para produzir fruto. E para que isso aconteça é necessário permanecer ligado a ele. Portanto, quero refletir ainda em duas atitudes para permanecer no amor de Cristo. E a resposta está no verso 11, quando ele diz: primeiro, tenho-lhes dito estas palavras para que a minha alegria esteja em vocês. Primeiro ponto é transferir a alegria ao outro. Pode parecer contraditório, estamos falando de alegria e aquilo que nos tira alegria, mas é importante que compreendamos. A alegria é algo que não deve ser efêmero, como as coisas que vêm e vão com muita rapidez nesta vida. E nós temos que tomar cuidado com os anestesistas. Certa feita, um tempo que eu trabalhei em banco, um colega chegou dizendo assim: olha, eu estou feliz porque comprei um segundo carro para a família. E o outro colega do lado virou e falou assim: também, você comprou do genro, deve ter feito um preço muito barato, assim até eu. A vida tem esses anestesistas que minam a nossa alegria, Mas o que Cristo mostra para nós é uma outra coisa. É um entusiasmo voltado à verdadeira alegria, que ela é perene. Primeiro, esta alegria que ele diz aqui, alegria que ele queria que estivesse nos discípulos, no original do grego chara, ele tem o significado de alegria da plena comunhão com o Pai. E aqui faz toda a diferença para compreendermos isso. A alegria de Jesus era a alegria da plena comunhão com o Pai. Num outro pedaço, em João ainda, outro texto de João 4:34, ele disse: "A minha comida é fazer a vontade daquele que me enviou e concluir a sua obra." Jesus encara fazer a vontade de Deus como quem degusta um prato de comida suculento, daquele que dá saliva à sua boca, fazer algo que realmente traz prazer, traz alegria, e fazer aquilo que é o correto, aquilo que Deus demanda de nós, traz alegria àquele que assim compreende. Portanto, às vezes nós nos apegamos a coisas efêmeras, de curto espaço, de curta duração. Quem compra um carro novo, às vezes se contenta com o cheiro de carro novo, que dura quanto? 6 meses, 1 ano, e em breve o cheirinho vai-se embora e começa a frustração porque é preciso ter um novo. Essas efemeridades são assim. As necessidades de atividade permanente, a dificuldade de estar só e conseguir estar bem, isso demonstra a dificuldade de compreender a profundidade que tem isso de transferir a alegria ao outro. Paulo, na Bíblia, tem um texto interessante, lá em Atos capítulo 14, em que ele foi apedrejado numa cidade, em Listra. Depois ele sai, e qualquer cidadão comum jamais voltaria àquele lugar. E Paulo, pouco tempo depois, volta para lá, diz o texto, para encorajar, fortalecer e levar alegria aos discípulos. Esta capacidade de compreender que há uma missão maior. Então, quando eu entendo isso, tudo ganha um novo significado muito mais profundo. Mas como transferir a alegria a outros se você mesmo não tem? Como eu posso transferir a alegria a uma outra pessoa se eu não tenho? E como transferir a alegria a uma outra pessoa se eu também não me importo com ela? É preciso compreender que a alegria, ela acontece pela comunhão com Cristo e permanecer no amor dele. E para permanecer no amor dele, eu preciso estar disposto a viver desta forma. Você já deve ter experimentado alguma sensação de, estando mal, se sentindo mal, depara com uma outra pessoa e esta outra pessoa está pior que você. E ao chegar lá, você, neste contato, acaba podendo ajudar a pessoa, levando uma palavra de conforto, ajudando de alguma forma, ou compartilhando algo que você tem. E aquela pessoa lhe agradece e ali lhe bate uma grande sensação de bem-estar. Você estava mal, mas aquela pessoa estava pior, e ajudá-la trouxe bem para você. É uma forma de transferir alegria ao outro. E isto é permanecer no amor de Cristo. É uma forma de permanecer no amor de Cristo, e muito importante. Há ainda um segundo ponto, além de transferir a alegria ao outro, porque no texto não para ali, o texto diz, continua dizendo assim: "E a alegria de vocês seja completa." Jesus não só queria transferir a alegria, mas também que ela fosse completa. Segundo ponto é completar a alegria do outro. Pense num copo, um simples copo. Um copo, ele tem uma função. A função dele é colocar algum conteúdo para alguém beber. Um copo vazio, ele existe, mas ele não cumpre a função para a qual ele foi criado. Então, quando você compreende isso, aí perceber que é uma analogia totalmente boa. Porque o significado no original, desta alegria completa, no original grego, plero, tem o sentido de plenitude, de encher completamente um local vazio, como preencher um copo até que ele comece a transbordar. Então, Jesus ensinou isto aos seus discípulos, para que os seus discípulos multiplicassem isso e isso chegasse até nós hoje. Quanto mais eu reparto, mais eu me preencho. Quanto mais eu levo a vida entusiasticamente, num verdadeiro sentido, a alegria deixa de ser passageira e ela passa a permear mesmo os momentos de dificuldade, se mantendo na nossa vida, nos encorajando, dando vontade de seguir em frente, porque há algo maior pelo que vale a pena lutar, pelo que vale a pena viver. Quando eu estou completo, tenho mais para repartir. A alegria verdadeira é fruto de uma fé interior em Cristo que transborda para o exterior através das atitudes. Vivemos tempos em que as pessoas quase que acabam consumindo religiosidade como quem vai comprar um produto na prateleira. E muitos cristãos estão se tornando naquilo que chamamos de cristão 3S, né? Salvo, sentado e satisfeito. Se contenta com apenas ouvir, com apenas receber. Mas é importante o doar-se, o avançar. Porque quando o nosso copo começa a se encher, Jesus vai transbordando em nós e quanto mais eu compartilho, mais alegre eu fico. É impressionante o quanto o Evangelho tem essa capacidade de renovação permanente e de aprofundamento da nossa relação com Deus, permanecer no amor de Deus. Talvez você se pergunte, mas eu devo repartir com quem? Só com os meus amigos? Ora, Jesus lavou os pés até de Judas, o seu traidor. Ele ensinou que devemos repartir a alegria com todos os que necessitam, bons ou maus, porque todos necessitam de algo que vem da parte de Deus. Portanto, queridos, sentiremos mais alegres e compelidos a oferecer alegria e alegria perene. E há um detalhe fundamental mais no final desse texto, porque o texto em seguida Jesus narra que ele se tornou amigos dos seus discípulos, porque ele deu a vida por eles e é a melhor forma de demonstrar amizade é entregando a própria vida. Mas no verso 16, finalzinho, ele diz consequências, três pontos importantes. O verso diz assim: vocês não me escolheram, mas eu escolhi para irem darem fruto, fruto que permaneça, a fim de que o Pai lhes conceda o que pedirem em meu nome. Ele nos escolheu para irmos, ou seja, sair da zona de conforto. Nos escolheu para darmos fruto que permaneça, ou seja, frutos para a vida eterna. E ele nos atenderá quando pedirmos algo em seu nome, intimidade com Deus. Assim, transferir alegria e completar a alegria do outro é base para permanecer no amor de Deus. Que Deus abençoe.
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2: Olá, eu sou o Israel. Sente-se, pegue o seu café e vamos conversar sobre Deus e sobre a vida, sobre a fé e sobre as nossas dúvidas.

Começa agora mais um episódio do Deus na Vida e é uma alegria estar na sua companhia mais uma vez. No episódio anterior, conversamos sobre as palavras de Jesus no Sermão do Monte que falam da construção da nossa identidade. Ele falou sobre a escolha entre duas portas e dois caminhos. Por isso, ele fala de uma porta larga e de uma porta estreita. A porta larga dá acesso a um caminho amplo e a porta estreita dá acesso a um caminho apertado. O caminho amplo conduz à perdição e o caminho apertado conduz à vida. Muitos encontram e entram pela porta larga e andam pelo caminho amplo, mas poucos encontram a porta estreita e andam pelo caminho apertado. Vimos que a porta larga e o caminho amplo são imagens que passam a ideia de amplitude, de espaço e de liberdade. Parece, assim, ser uma opção confortável, favorável, por isso, muito mais desejável que a porta estreita e o caminho apertado, que transmitem, por sua vez, a ideia de dificuldade, restrição, pouca mobilidade. Claramente, Jesus quer mostrar a nós que essa opção é

0: menos atraente aos nossos olhos que a primeira. Porém, a escolha sábia não é motivada pela facilidade ou pela dificuldade do processo, mas pelo destino ao qual o caminho conduz. A escolha fácil e agradável aos olhos conduz à perdição, enquanto a escolha difícil e desconfortável aos olhos conduz à vida. Por isso, a porta estreita é o convite ao arrependimento e fé no Evangelho do Reino de Deus, e o caminho a que essa porta conduz, o caminho apertado, é o discipulado de Jesus, o Messias. O caminho, portanto, é a metáfora da vida no seguimento de Jesus. O caminho apertado que conduz à vida é o dia a dia de quem segue a Cristo. Em seguida, falamos sobre o engano dos lobos vestidos de peles de cordeiros e das árvores que só podem dar frutos de acordo com a sua natureza. O caminho dos falsos profetas é guiado pelo engano, e naquela ocasião refletimos que a atitude dos falsos profetas é sustentada de forma satânica, porque todo engano que visa o benefício próprio é recurso satânico. Com isso, podemos perceber que os falsos profetas não estão nem um pouco longe do nosso coração, porque também nós tendemos a parecer para os outros algo que não somos por dentro. Estamos cercados no nosso dia a dia de recursos de enganação, recursos de ocultamento de identidade real para uma vida de aparência e engano dos outros, que no final das contas não passam de um grande auto-engano. As redes sociais, a propaganda, a ostentação, a autopromoção, enfim, tudo o que é considerado como normal e desejável em nosso mundo, quando vistos da perspectiva do ensino de Cristo Jesus, se tornam um grande problema, porque, na verdade, se manifestam como recursos de enganação tremendamente poderosos e eficazes, e eu diria até que são sem precedentes na nossa história. Com isso, a porta e o caminho dos falsos profetas são feitos de engano e são escravidão, enquanto aos olhos parecem amplitude, liberdade e vida boa. O Evangelho, a boa notícia do Reino de Deus, é que Jesus veio ao mundo para nos libertar dessa vida. Por isso, ele propõe o exercício. Observe os frutos. Pelos frutos é que conheceremos a árvore. E isso serve não apenas para os falsos profetas, mas para todas as pessoas. Conhecemos alguém não pelo que aparentam ser, não pelo que afirmam ser, não por uma ou outra ação, mas pelo resultado, pelo produto de suas vidas. É por isso mesmo que nos Salmos encontramos orações que revelam como a vida deve ser cultivada e ajustada em sabedoria. E eu quero, neste episódio, observar com você dois salmos, o Salmo 26, do verso 1 ao 3, e o Salmo 139, versículos 23 e 24. E faremos isso juntos logo após a vinheta.
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0: E estamos de volta com o Deus na Vida. Agora queremos nos aproximar de dois salmos nos quais as orações se voltam para o coração, para o íntimo da vida, onde as decisões são tomadas e a verdadeira vida que nos conduz é cultivada. Por exemplo, o Salmo 26, de 1 a 3, diz assim: "Faze-me justiça, Senhor, pois tenho andado na minha integridade e confio no Senhor sem vacilar. Examina-me, Senhor, e prova-me. Sonda o meu coração e os meus pensamentos, pois a tua misericórdia tenho adiante dos olhos e tenho andado na tua verdade." Você percebeu que o salmista está clamando por justiça? Essa é a motivação do salmo, uma necessidade que o salmista tem de que Deus observe, julgue e intervenha em sua causa. Ao levar ao Senhor Deus o pedido de justiça, o salmista recorre de imediato ao coração, pedindo que Deus o examine, prove e sonde. O salmista está certo de sua inocência, de sua vida justa, como o restante do salmo mostra para nós. Porém, é o Senhor, e apenas o Senhor, que conhece o coração. Ele utiliza três verbos diferentes para pedir que o Senhor olhe para a sua vida interior. Traduzidos são os verbos examinar, provar e sondar. Agora, esse verbo sondar é interessante, porque carrega a imagem do ourives, do refinador de prata e ouro. O Senhor, nessa imagem, é como um fundidor de metais, um ourives, que atentamente trabalha com o seu material para produzir algo novo, bonito e de valor. Ao pedir para ser sondado, o salmista tem em mente que os objetos de trabalho do ourives são o coração e os pensamentos. Os pensamentos, no texto original em hebraico, são os rins, que para os hebreus eram o órgão das emoções e afeições dos seres humanos. O segundo salmo que eu quero ler com você é o 139, 23 e 24, em que lemos assim: "Sonda-me, ó Deus, e conhece o meu coração. Prova-me e conhece os meus pensamentos. Vê se há em mim algum caminho mau e guia-me pelo caminho eterno." Mais uma vez, os salmos apontam na direção interior da vida. Nesse caso, ao final de um dos mais bonitos salmos de todo o Saltério, ao meu ver, que é o Salmo 139. Nós temos esse pedido como palavras de conclusão de alguém que deseja ser sondado e provado pelo Senhor. Por quê? Olha só, o salmista não tem medo de ser observado interiormente pelo Senhor, e nem nós deveríamos ter esse medo. Isso porque certamente você e eu temos consciência de que o nosso coração abriga pensamentos e desejos, memórias e hábitos que já se manifestam, dos quais nós nos envergonhamos e que eventualmente nos acusam. Mas não precisamos temer que o Senhor veja quem realmente somos e visite todos os cômodos da nossa vida interior. O salmista também expressa um desejo, o desejo de ser conduzido pelo caminho eterno. E ele sabe que isso envolve, primeiro, Deus visitar o seu coração, sondar os seus pensamentos e emoções, desejos e vontades, localizar a eventual maldade para a qual o seu coração o tem conduzido, para então ser guiado pelo Senhor pelo caminho eterno, que é o caminho da vida do próprio Deus. Com isso, esses dois salmos nos ensinam a colocar o nosso coração sob os holofotes das nossas orações diárias ao Senhor. Nas orações dos crentes, eu percebo tantos pedidos em palavras que revelam muita coisa que está presidindo seus corações. Mas raramente encontramos orações que revelam um desejo sincero de que o coração seja transformado segundo a vontade de Deus, que o coração seja conduzido ao caminho eterno, mesmo que essa condução ao caminho eterno exija uma grande e dolorosa mudança de rota. Vamos encerrando por aqui mais um episódio do Deus na Vida. E lembre-se, o nosso coração precisa ser alvo das nossas orações. Os salmos nos ensinam e nos encorajam a olhar para dentro de nós e dar maior atenção ao que acontece por detrás das cortinas da nossa vida. É para lá que a nossa atenção precisa ser conduzida. Que Deus te abençoe e até o nosso próximo encontro.
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0: bom dia, bom dia, bom dia, bom dia, bom dia, bom dia, bom dia, bom dia, bom dia, bom dia. 4:03, hora de Brasília. Tudo bem com você? Muito prazer. Eu sou o Héctor e a partir de agora te fazendo companhia aqui pela RTM Brasil nesta madrugada, neste comecinho de quarta-feira, quartou, 22 de julho, ano 2026, inverno brasileiro, mas tá quente aqui em São Paulo, pelo menos agora não, agora tá um friozinho, tá agradável, mas esquentou bastante, viu, durante esses dias. E aí na sua região, tudo bem? Bom dia pra você que está trabalhando agora, você que está no tapetão aí, você que tá no trecho, todos os nossos queridos amigos que trabalham aí no transporte, né, de cargas, né, você que está aí no seu plantão noturno, vai embora daqui a pouquinho, você vai trabalhar logo mais. Feliz quarta-feira pra você, viu? Alegre o seu coração, tenha sempre motivos de gratidão, viu? Vamos juntos, eu sou o Etri, sou aqui do Banco de Reservas da RTM Brasil, titular Fábio Zamana segue em recesso, volta oficialmente no dia 30, tá chegando, hein? Contagem regressiva para o retorno dele, Fábio Zamana, tá de boa, deve estar dormindo uma hora dessas, viu? Ah, deve estar no terceiro sono, viu? Só alegria, e eu vou com você, viu? Agradecendo a você onde quer que esteja, você que nos ouve pelo site rtmbrasil.org.br, pelo nosso app. Não tem? Baixa aí o app, o aplicativo RTM Brasil. Lá tem o presente diário hoje com Cláudio Ronck trazendo a mensagem. Vem, filho. É muito bom. O presente diário está disponível lá no nosso aplicativo que você baixa gratuitamente aí no seu celular. Você que está acompanhando pelas emissoras que integram o Projeto Antenas, Brasil inteiro interligado via satélite. Você que está ouvindo pelo radinho, pelo FM, você que está nos acompanhando agora, em especial, quero mandar um abraço a todos que nos ouvem pela Rádio Novo Lar, em 87.9, ali em Alfenas, Minas Gerais, né? Aliás, eu quero fazer uma pergunta para você que está aí nos sintonizando agora, você que está acompanhando pela Rádio Novo Lar. Ó, diga seu nome, a sua cidade, há quanto tempo que você ouve a RTM aí, pela FM 87.9? Qual o programa favorito seu aqui da RTM? E como que a RTM Brasil tem te ajudado, né? Tem sido legal aí na sua caminhada. Manda mensagem pra mim, você ouvinte da Rádio Novo Lar 87.9 em Alfenas, Minas Gerais. A gente vai mandar um brinde pra você, um livro, um e-book. Daqui a pouquinho eu vou passar os detalhes aqui. Primeiro eu quero a sua mensagem, tá? Manda sua mensagem, você em especial ouvinte da Novo Lar FM 87.9. Vai ser uma alegria ler o seu recado aqui, tá bom? 4:05. Daqui a pouco tem Música da Terra com Cláudio Ronck e Zé Dequias. Ainda hoje você confere mais estudo com o professor Itamir. 12:30 passou aqui, você que perdeu 5 horas de novo estudando Apocalipse, o capítulo 3 hoje, no Através da Bíblia. 5:30 tem a palavra para hoje. Ainda hoje tem calendário de oração, tem também Rota 66 e muito mais. E a gente começa agora com hinos que tocam. A gente traz sempre um hino diferente, um hino para nossa reflexão, para o nosso enlevo espiritual. E também para conhecermos... Opa, tô vendo aqui no rodapé, tá aparecendo... Eita, tá outro nome aqui no rodapé. Tá vendo? Eu sou todo atrapalhado mesmo. Olha só, a câmera tá ligada, viu? Quisermos assistir também, é só ir lá no estúdio ao vivo, tá? Estúdio ao vivo... que tá lá no nosso site rtmbrasil.org.br. Vou fechar aqui rapidinho, depois eu arrumo isso aí. Isso aí é o de menos. Ó, vamos pro Hinos que Tocam? De segunda a quinta, tem sempre um hino diferente pra gente conhecer a história do seu compositor. Hoje é o Erwin Otélio Axel, Instants.
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0: Foi Jesus quem me salvou, é o hino de hoje, escrito por ele. Erwin Otello Axel, ele nasceu nos Estados Unidos em 13 de dezembro de 1851. Axel trabalhou durante 12 anos como gesseiro e pedreiro. Em 1871, começou a ensinar canto em escolas e foi muito bem sucedido. Nesse mesmo ano, ele também se casou com Jenny Bell, que morava na Pensilvânia. Nessa época, ele foi contratado para criar jingles de campanhas eleitorais. Um pastor da cidade, o reverendo J.B. Expey, começou uma reunião de reavivamento e pediu a Axel ajuda na parte musical. Ele aceitou o convite e algo surpreendente aconteceu. não apenas várias pessoas que participaram da reunião se converteram, como o próprio Axel entregou seu coração a Cristo. A partir de então, dedicou suas energias para a música sacra. Axel é conhecido por suas compilações de hinos, seu grande envolvimento com escolas bíblicas dominicais e por ser um maestro muito talentoso. Ele morreu em 10 de junho de 1921 em Chicago, Illinois, Estados Unidos, durante uma turnê evangelística. Vamos ouvir? Foi Jesus Quem Me Salvou, composição de Axel, né? Erwin Otelo Axel, e quem canta é o Edson Joinville. Vamos ouvir aqui nessa versão.
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0: aí, o hino de hoje foi Jesus Quem Me Salvou, com Edson Joinville, 4:12.
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0: Ótimo dia para você, obrigado pela companhia. E como eu prometi ontem, a gente tocou esse hino, mas não sei o que aconteceu aqui, tocou só um pedacinho. Hoje a gente ouve inteirinho. Abandona esse mundo, hein? Quem canta é o Milton de Oliveira.

0: 256 da Harpa. Agora sim, deu pra gente ouvir inteirinho.
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0: Isso, mais um da Harpa, o 39. Esse, quem souber, canta. Acho que todo mundo vai cantar, então. Alvo Mais Que a Neve, nas vozes de Wesley e Marlene. É do álbum Hinos, Belos Hinos, volume 3.
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0: Tá aí Alvo Mais Que a Neve, agora tem esse do cantor cristão. É o 556. Finda-se esse dia que meu pai me deu, sombras vespertinas cobrem já o céu. Né? É a oração para a noite, quem canta é a Marília Álvares.
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1: Isso mesmo, ó, tem esse aqui agora, é o 266, também do cantor cristão. Tal qual estou. Quem canta é ela, Denise Cardoso.

0: Aí para encerrar essa edição com a Denise Cardoso, Tal Qual Estou, conhecemos o início, a história do hino Foi Jesus Quem Me Salvou, né? Quem compôs foi o Erwin Otelo Excel. Essa edição volta amanhã às 4 horas, mas você pode ouvir novamente às 7 da noite com a apresentação de Marcos Olivares, que traz a revisão de texto, a produção de Raquel Campelo. A gente vai para o intervalo, daqui a pouco tem mais.
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3: Bom dia, bom dia. Acorda, 4:30 agora. Eita, vai perder a hora aí. Chefe vai dar bronca, hein? Chefe vai dar bronca. Ih, perdi a hora. Eu, quando eu coloco o alarme pra vir pra cá, eu coloco no modo soneca, né? Aí, a cada 10 minutos ele me chama de novo, né? É, só que por esses dias tá meio apertadinho o tempo, eu costumo colocar o alarme um pouco antes, né? Pra eu ter tempo pra ainda dar aquela soneca. Aí eu olho assim, ah, dá tempo. Aí eu apago. Aí daqui a pouco o celular me acorda. Aí eu olho, ah, dá mais um pouquinho. Aí dá. Aí eu olho, ih, não dá mais. Aí já tem que levantar, lavar o rosto. É desse jeito, viu? Cuidado, viu? Vai perder a hora aí, tá? 4:30 aqui pelo horário de Brasília, 2:30 pra você que tá no Acre, 3:30 pra você que está em Manaus. Bom dia, bom dia, bom dia a todos que nos acompanham, norte a sul, leste a oeste aqui do Brasil. Vanderlei Fernandes, ô Vanderlei, bom dia. Ele está em Gurupi, gente. Gurupi é Tocantins, centro-oeste brasileiro.
4: Bom dia a todos.
3: Opa.
4: É o Vanderlei Fernandes, Gurupi, Tocantins. Graças a Deus, terminando mais um plantão.
3: Aí.
4: Tranquilo.
3: Que bom. Bom descanso.
4: Bom dia a todos.
3: Bom retorno, Vanderlei. Bom descanso. E amanhã tem mais? Maravilha. Vamos em frente. Vamos que vamos. É, como diz a nossa querida Nilceia Parisi, bora! Simbora. Rildo. Rildo é de Natal, mora em Parnamirim já há algum tempo, né, Rildo? Bom dia, bom dia, bom dia.
5: Pai do Senhor, meu querido.
3: Amém.
5: Que é Rildo de Parnamirim, Rio Grande do Norte. Rapaz, me bateu uma soneca, assim, passou o sono, eu digo, eu vou ouvir a Rádio Transmundial.
3: Aí.
5: Aí porque eu não vou tentando dormir.
3: Não. Aqui a gente não deixa dormir não, viu, Rildo? Porque aqui, ó, eu vou falar uma coisa, viu, Rildo? Aqui tudo é festa, viu? Aqui é festa. A gente põe o galo pra cantar aqui, a gente acorda todo mundo mesmo. Mas tudo bem, viu, Rildo? Abraço pra você. Ele tá dizendo que ouve a rádio faz um tempo, já um tempão, hein, Rildo? Grande abraço, obrigado pelo carinho. Só alegria. Ó, a Edna também tá com a gente. A Edna Maria, que mora em Imperatriz, ela é da Assembleia de Deus Luz, né, em Imperatriz, diz que é um prazer participar da RTM, prazer é nosso ter você conosco, viu, Edna? Diz que ouve todos os dias, já tá aqui ligadinha, através da 100.9, é isso mesmo? É a FM Esperança, né? É a FM Esperança, que está retransmitindo o nosso som, né? Qual que é a frequência da FM Esperança? Deixa eu ver se eu acho aqui, né? Enfim, a todos que nos acompanham pelas emissoras parceiras, integrando aí o projeto Antenas. Nosso muito obrigado pelo carinho, pela companhia. Ó, valeu demais mesmo, viu? Por você estar com a gente. Eu quero, aliás, convidar você, a FM Esperança 100.9 mesmo, exatamente, 100.9. Ó, você que tá ouvindo pela Novular, manda mensagem pra mim aqui também, viu? Novular FM, a frequência de 87.9 em Alfenas, Minas Gerais. Se você está ouvindo por essa rádio, manda mensagem aqui através do nosso WhatsApp que está aqui, que para quem está assistindo, né? Você não está ouvindo pelo rádio? É 11-974-181-456. 11, que é o DDD, estamos aqui em São Paulo, tá? Estamos aqui nos estúdios da RTM Brasil. Nesse momento, a rádio Novular FM está retransmitindo a programação da RTM Brasil, que é de São Paulo. Então o DDD é São Paulo, DDD aqui de São Paulo é 11-974-181-456. Salva esse contato aí, você ouvinte da Novular FM, e manda mensagem para mim dizendo seu nome, a sua cidade, há quanto tempo que você ouve a RTM Brasil através da Novular FM, qual programa aqui da RTM Brasil você mais gosta e como que a nossa programação aqui tem ajudado você. Eu vou te mandar um brinde, né? Um presente, uma cortesia, um livro, um e-book. 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Você que é aí da região, tá nos ouvindo pela frequência 87.9, manda essa mensagem para mim, coloca o seu nome numa mensagem só, nome, cidade, há quanto tempo que você ouve a RTM por aí, através da 87,9, qual programa da RTM Brasil você mais gosta e como que a nossa programação tem te ajudado aí na sua jornada, na sua caminhada, tá bom? Eu vou te mandar, é brinde, não é sorteio não, um presente da RTM Brasil para você, o e-book que é o nome Em Busca de Deus, tá bom? Promoção exclusiva para os ouvintes da Novo Lar FM. 974-181-456, repetindo o nosso telefone, coloca o 11 primeiro, tá? Salva esse contato aí no seu celular. Mais uma vez, 11-974-181-456. Não é o WhatsApp aí da Novo Lar FM, não. É o WhatsApp da RTM Brasil, que é aqui de São Paulo, tá bom? Eu vou aguardar aqui a sua mensagem, que eu tô querendo mandar esse brinde pra você. Pedro, alô Pedro. Pedro tá em Salvador, hein? Após conhecer a programação desta maravilhosa RTM, tenho sido muito abençoado com os estudos e programações da rádio. Olha que legal esse retorno. Isso alegra o nosso coração, aquece o nosso coração, viu Pedro? Muito obrigado, viu? Isso nos motiva a continuar. Grande abraço pra você. Quem mais aqui? Ana Teca acordou, tá cedinho já com a gente, hein, Ana? Oi, Ettore, bom dia, amamos você. Beijo no coração, Ana. Hoje não mandou áudio, mas mandou mensagem linda aqui. Obrigado mais uma vez. A Ana mora em São Luís, né? Acompanhando sempre a nossa programação. Ela é ouvinte da 92 ou da 100.9. Tanto faz, ambas são bênçãos e as duas estão retransmitindo o nosso som para toda a grande ilha. Mas a Ana já tem o aplicativo, né, Ana? A Ana ouve a rádio o dia inteiro aqui à tarde, horário do Cacá Rodrigues, né? Da Renata. É uma festa que a RTM é uma bênção, né? Porque tem os melhores ouvintes do planeta. Ouvintes que nos abençoam, que nos alegram diariamente. Como você, viu, Ana? Valeu demais. A Maria Mesquita também nos abençoando com o seu áudio. Bem-vinda. Bom dia, Maria.
6: Bom dia, Edson. Estou passando aqui só para desejar uma ótima quarta-feira para você e para todos os ouvintes.
3: Maravilha.
6: Estou ouvindo esses hinos maravilhosos que vai vir para nossa alma. Um abraço. Fique com Deus.
3: Amém, Maria Mesquita. Obrigado. Beijo no seu coração também. Acompanhando hinos que tocam. Amanhã tem mais, hein? E hoje, Maria, se você tem o aplicativo da RTM... 19h, de volta, o Hinos que Tocam. 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Já tem aqui na telinha, dá para você colocar no modo escuro ou modo claro. Coloquei no modo escuro, que é melhor para visão. Tem aqui o presente diário, ó. Pecou? Não fuja de Deus, confesse seu pecado e corra para o Pai que sempre está de braços abertos te esperando. Olha aqui, essa é a imagem do dia. Aliás, se você for lá, clicar em cima aqui, você já vai ver, ler a mensagem, está em texto, ó. Está aqui para você fazer a sua leitura. E no rodapé tem o áudio para você ouvir, está com o Cláudio Ronk. Está vendo esses três botõezinhos aí para quem está nos assistindo? Ó? O primeiro, para compartilhar o texto. Segundo botão, compartilhar a imagem, que é essa que eu mostrei aqui. E o terceiro, compartilhar o áudio. Clicou, já vai direto para você enviar pro seu, no WhatsApp para quem você quiser. Muito mais prático o nosso aplicativo, que dá acesso não só à programação ao vivo, como o presente diário, o nosso devocional. Fora os 13 e-books, né? Temos vários e-books aqui.

0: propaganda de bet pra todo lado, tá complicado esse negócio. Mas um aplicativo da RTM não tem esse negócio não, viu? Pode ficar tranquilo, tranquila. O seu José de Ribamar está conosco, abraço, seu José. Opa, que saudades, que bom que ele voltou. Professor Magno Pereira. O nosso abraço a todos os mestres, professores, todos que têm cumprido essa missão, né? Essa árdua missão com paixão, que é compartilhar conhecimento, ensinar, formar gerações, formar pessoas melhores, cidadãos melhores, né? Abraço, viu, professor Magno Pereira, em Perimirim, estado do Maranhão, tá ligado também na RTM. É o Cinete também, bom dia Cinete, chegou logo cedinho aqui. Vou ver se eu tenho essa. Ah, entrei no tempo com o Zé de Paula. Essa aqui, que saudades, hein? Agora não dá tempo que tem música da terra, tá bom, Elcinete? Se der, a gente coloca aqui ao longo da nossa programação, Elcinete, que também é ouvinte assídua já há muitos anos, em todas as nossas faixas de horário, sempre nos alegrando com suas interações.
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0: Eita, vamos correr aqui, que eles já estão aqui. Cláudio Ronque, Zé de Quias. Música da Terra.
2: Zé Dequias, acorda, rapaz.
3: Ora, acordar pra quê?
2: Ué, nós queremos ouvir música.
3: Então vamos, ué.
2: E voltamos aqui com Música da Terra. Tudo bem com você, Zé Dequias? Faz tempo que a gente não se fala aqui no Música da Terra.
3: Ô, seu grande, a gente sempre se fala só aqui no Música da Terra. O senhor tá com problema, seu grande? O senhor tá com problema, seu grande. Nós só se fala aqui no Música da Terra. O senhor não apresenta outro programa? O senhor faz outro programa com eu? Ou só faz música da terra, seu Grande?
2: É, só faço música da terra.
3: Pois então, seu Grande, tá bem mesmo. O caviar gelado que o senhor toma não tá fazendo muito bem, não, seu Grande. Preste atenção, senhor. Pra refrescar sua memória, vamos de música, vai. Vamos com os peregrinos, ó. Promessas.

0: você que está nos ouvindo, preste bastante atenção, abre o seu ouvido que vai começar o Boletim Rural. Acompanhe as informações do campo. Daqui a pouco nós voltamos, e Arzão Grande.
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2: 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E nesta edição você fica sabendo. Alta no preço da banana.

0: e eleva a rentabilidade, mas margens seguem apertadas. Esta e outras notícias agora no Boletim Rural.
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0: Os produtores de banana nanica do Vale do Ribeira, em São Paulo, tiveram uma melhora na rentabilidade no primeiro semestre deste ano, segundo o levantamento do CEPE. O lucro médio foi de 19 centavos por quilo, mais de 3 vezes superior ao registrado no mesmo período do ano passado. Apesar do avanço, os ganhos ainda são considerados baixos. O aumento de 10% no preço da banana ajudou a compensar a alta dos custos de produção, que cresceram 3%. A valorização da fruta foi impulsionada pela menor oferta causada pela estiagem e pelos ventos que afetaram a produção no início do ano. Uma pesquisa da Embrapa Meio Ambiente revelou que ajustes simples no cultivo do fungo Clonostachys rosea podem aumentar a eficiência do controle biológico da podridão cinzenta, doença que causa prejuízos em mais de 200 culturas agrícolas. Segundo pesquisadores, mudanças na quantidade de oxigênio e na composição do meio de cultivo aumentam a produção de estruturas de fungos usadas na fabricação de biopesticidas. Em testes com tomate cereja, o produto reduziu a incidência da doença. A expectativa é que a tecnologia contribua para diminuir o uso de fungicidas químicos, embora ainda sejam necessários novos testes antes da aplicação em larga escala. Os preços da cenoura voltaram a cair em São Gotardo, no Triângulo Mineiro, segundo o levantamento do CEPER. A caixa de 29 quilos foi negociada em média a R$ 50,00 na última semana, uma queda de pouco mais de 12%. De acordo com os pesquisadores, o recuo é resultado do aumento da oferta, impulsionado pela intensificação da colheita de inverno e pela boa produtividade das lavouras. A qualidade da cenoura também segue satisfatória, favorecendo a comercialização. 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
2: Ô, seu Cromo, mas que nome de música comprida que é esse, seu Cromo?
3: É, CDQ, você não viu nada, tem uma é gigante.
2: É verdade, seu Cromo? Ô, seu Cromo, deixa eu perguntar uma coisa pra você. E pra fazer nome de música de dia, seu Cromo?
3: Ah, eu acho que tem que ter inspiração, né?
2: Ô, seu Cromo, o senhor tá inspirado hoje? Ô, seu Cromo.
3: Oi.
2: Vamos fazer uma música, seu Grande. Vai que toca aqui na RTM. O seu Grande ia ser um sucesso. Ó, seu Grande, música da terra. Pensou? Moda de viola ao som de Cláudio Ronchi, Zé de Guias. Que maravilha, seu. Que maravilha, seu Cláudio.
3: Vamos lá então, Zé de Guias. Josimar Bianchi e João Alexandre renovaram-se.
2: Mas que palavra grande, seu Grau. Vamos lá.

0: Você ouviu Josimar Bianchi e João Alexandre cantando Renovaram-se. Mas que palavra grande, ô Grado.
1: Ô Zé Dequias, a próxima é contigo. E fala direito, hein?
0: Ah, ô seu Grado, contar uma coisa pra você. Encontrei esse casal, tomei um café gostoso com eles, bati aquele papo que só na terra dá pra fazer, porque nesse São Paulo aqui, rapaz, contar uma coisa pra você, rapaz. Todo mundo corre pra lá e pra cá, pra lá e pra cá, pra lá e pra cá. Eu conto até no telefone, pessoal, fala rápido, senhor. E o negócio é mansinho devagarinho, seu Gráudio. E eu conversei, sabe com quem? Com os Wesley, as Marlene, sou cantando aqui no Música da Terra, os Provérbios.

0: Por hoje é só, Zerquiz.
1: Aí não tá bom. Logo, logo a gente volta. E com muito mais música. Epa, peraí.
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4: Isso mesmo. Bom dia, bom dia. 5 em ponto. Ih, vai se atrasar, hein? Corre, corre. 5 horas em ponto agora. Um compromisso aí.
5: A hora não para, não para, não para. Bom dia, bom dia, bom dia, bom dia, bom dia. Vamos juntos nesta manhã, com alegria no coração. E eu tô muito feliz de estar com você, viu? Olha só, Eliane em Lisboa. Bom dia para você também, Eliane. Aí já são 4 horas à frente, se não me engano, né? Então aí já tá tudo claro. Aqui tá tudo escuro ainda, viu, Eliane? Lá daqui, lá para umas 6h30, 6h20, começa a aparecer o sol aqui. 6h15 aproximadamente, né? Horário aqui de Brasília, né? Aqui é 5h01 agora, né? Edninha, pois é, tem o Xará que participou, né? Alô, Edna Maria, tá ligadinha? Temos uma ouvinte que também se chama Edna e também é aí de Imperatriz, né? Edninha,
6: bom dia. Bom dia, Antônio. Outra Edna aí,
5: né? É, você vê que legal, coincidência.
6: Só Edninha,
5: né?
6: Só é meu, viu?
5: Muito um legal.
6: Um abraço, né, pra todos que já estão ligados aí, pra aí, todos os que são de Imperatriz, que ouvem, né?
5: Sim.
6: O programa do Antônio, por enquanto.
5: É. Ela disse, a Edna colocou assim, bom dia, ela colocou texto também, ó. É, bom dia, Antônio. É assim que escreve? Eu vou ver o que vai aparecer aqui, viu, Edna? Se aparecer aplausos, é porque você digitou certinho. Se aparecer, vamos ver o que vai aparecer aqui. Tá certa a resposta, computador? Ela colocou Anton? Não, tá errado. Deu ruim aqui, viu? Não é não, Edninho. Meu nome é tão complicado, viu? São 5 letras, mas ó. Eu vou digitar daqui a pouquinho, viu, Edna? Eu vou digitar pra você. Só pra quebrar o gelo mesmo aqui, tudo é festa, viu? Obrigado pelo carinho de sempre. Bom trabalho aí, viu? A Edna trabalha com salgados, né? Doces, bolos, né? Tortas, né? Eita, só coisa boa. Boas vendas, viu, Edna? Ó, o Isaac, tá com a gente também. Tá na Serra dos Carajás, hein? Esse nome é devido aos índios Carajá, que habitam essa região há muitos anos, né, Isaac? Estado do Pará. Grande abraço pra você. Sabe quem tá no Pará também nos acompanhando, Isaac? Ali da Ilha de Marajó, né? Ilha de Marajó. Um abraço a todos que nos acompanham ali no estado do Pará. O Obadias. Obadias Lima. É, tá em Melgaço. Cidade Floresta, né? Aí conhecido, né, Obadias? Aí é rico em açaí, né? Bom dia, família RTM. Sou Obadias Lima, de Melgaço, estado do Pará. Sou ouvinte assíduo da RTM. Opa! Aí sim, hein? Merece palmas. Todos que baixarem o app e mandarem, ó, Hétero, eu tenho app, vão ganhar palmas aqui, né? Opa! Legal, legal, Obadias. Qual que é o aplicativo, Etri? RTM Brasil. Procura aí, vai na Play Store. 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Tem a descrição. 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E aí vai poder nos ouvir também como o Obadias. O Obadias tá perguntando aqui do e-book. Então, Obadias, é o seguinte, esse concurso é exclusivo para os ouvintes da Rádio Novo Lar em Alfenas, Minas Gerais, né? Você está aí no Pará, né? Então, ouvintes, atenção, ouvintes da Novo Lar FM, que está transmitindo, retransmitindo o nosso som agora. 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Diga o seu nome, a sua cidade, há quanto tempo que você ouve aí na Novo Lar FM, a RTM Brasil. A qual programa aqui da RTM você mais gosta e como que a nossa programação tem abençoado você? 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É brinde, é cortesia, mas só para os ouvintes da Novo Lar FM de Alfenas, Minas Gerais, aí em 87.9, tá? Você que tá aí ouvindo por essa frequência, você que mora aí na região, manda mensagem, salva o nosso contato, que é 11, o DDD aqui de São Paulo, lá, o código aqui de São Paulo, tá? 11 974 181 456. Pra quem tá nos assistindo, tá no rodapé da tela. 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Eita, estourei o horário, vamos correr aqui que tem estudo de Apocalipse. A gente vai do versículo 3, capítulo 3, aliás, né? Deixa eu ver aqui, capítulo 3, dos versículos 14 ao 22. Hoje é a carta à igreja de Laodiceia. Professor Itamir agora.

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1: Querido amigo, hoje temos como objetivo estudarmos a sétima e última carta que Jesus enviou à sua igreja através do apóstolo João. Nós vamos estudar a carta escrita à igreja de Laodiceia. Vamos estudar Apocalipse 3, 14 a 22. E conforme mencionamos anteriormente, para aqueles que interpretam as sete cartas como sete períodos da história da igreja, essa carta para a igreja em Laodiceia é a carta que descreve a igreja dos nossos dias. Se aceitamos essa interpretação ou não, é necessário prestarmos toda atenção nas palavras de Jesus, porque são palavras dirigidas a uma igreja que necessita de definição, pois o Senhor Jesus a encontra à beira da apostasia. Essa carta é uma convocação urgente ao fervor espiritual. Conheçamos a cidade de Laodiceia e, posteriormente, prestemos bastante atenção na descrição da igreja local, para fazermos as possíveis aplicações às nossas comunidades. Muito bem, a cidade de Laodiceia, o vale do rio Lico, na Ásia Menor, tinha três grandes e três principais cidades, Colossos, conhecidas por suas fontes de água fria, e Hierápolis, conhecida por suas fontes de águas termais. E Laodiceia, conhecida nessa carta por sua igreja morna, que causou enjoo ao Senhor Jesus. Laodiceia é citada nesse livro de Apocalipse, em 1:11 e aqui, no capítulo 3, versículo 14. E na carta de Paulo aos Colossenses também, Laodiceia é citada. Essas três cidades ficavam, e especificamente Laodiceia, situava-se no local da moderna cidade de Denizli, na Turquia, no cruzamento entre as principais estradas da Ásia Menor. Laodiceia tinha sido fundada cerca de 250 a.C. por Antíoco da Síria, e o nome da cidade era o da sua esposa, Laodiceia. A importância de Laodiceia baseava-se principalmente na sua localização. Naqueles dias, a água da cidade vinha através de aquedutos, das fontes termais ao sul da cidade. Originalmente, a cidade tinha sido uma fortaleza, mas do ponto de vista militar, sua grande fraqueza era exatamente essa, que toda a água precisava ser trazida desde uns 10 quilômetros de distância por esses aquedutos subterrâneos, o que era muito perigoso em caso de sítio. Até chegar em Laodiceia, a água ficava morna. A qualidade dela não era boa e a cidade ganhou a reputação de não ter água potável. Ao engolir essa água, muitas pessoas vomitavam. Semelhantemente, Jesus foi provocado a vomitar da sua boca a igreja de Laodiceia. Outras características dessa cidade serviram como base para a linguagem dessa carta, na qual Jesus fez uma série de contrastes implícitos entre os produtos da região e as necessidades espirituais da igreja. Laodiceia, por exemplo, era um grande centro de bancos e de finanças. Em 61 d.C., aproximadamente 30 anos antes dessa carta, Laodiceia foi devastada por um terremoto. Mas os seus cidadãos eram tão ricos e independentes, que se negaram a receber ajuda do governo romano. Eles sozinhos reconstruíram a cidade com seus próprios recursos e esforços. A cidade também se notabilizava por ser um grande centro da indústria do vestido, do vestuário. As ovelhas que pastavam nos arredores de Laodiceia eram famosas no mundo inteiro por sua lã suave de cor violeta escura. Também se destacava a cidade como um centro médico de importância. Ela mantinha, inclusive, uma escola de medicina. Havia duas coisas que contribuíram para a fama dessa escola: um unguento para os olhos e um outro para os ouvidos. Ao enviar essa mensagem utilizando desses destaques da cidade, Jesus chamou a atenção dos cristãos para as reais necessidades espirituais que eles tinham. E agora vamos conhecer um pouco da igreja de Laodiceia. Em relação a essa igreja, podemos contrastá-la com Filadélfia. Enquanto Filadélfia não recebeu nenhuma repreensão ou censura da parte de Jesus, Laodiceia não recebeu nenhuma palavra de louvor ou de elogio da parte do Senhor da igreja. Nos livros bíblicos, as únicas citações sobre essa comunidade cristã se encontram em Colossenses, capítulo 2, versículo 1, capítulo 4, versículos 13, 15 e 16. E, logicamente, aqui também no livro de Apocalipse. 30 e poucos anos antes dessa carta, Paulo, escrevendo aos Colossenses, mencionou que mantinha um especial interesse pelos laodicenses para que os seus corações fossem confirmados e vinculados juntamente em amor, e que eles tivessem toda a coragem e ficassem enriquecidos com a compreensão do mistério de Deus, que é Cristo, em quem todos os tesouros da sabedoria e do conhecimento estão ocultos. Veja Colossenses 2, 1 a 3. Paulo também testemunhou de Epáfras, um dos membros da igreja de Colossos, um cristão da região. Veja Colossenses 1, 7. Esse homem se preocupava também com o estado espiritual dos laodicenses. E, por fim, o apóstolo pediu que a carta escrita para os colossenses fosse lida pelos laodicenses. E a carta escrita para os laodicenses, que pode ser a nossa carta aos Efésios, fosse lida pelos colossenses. Querido amigo, essa igreja mereceu esse cuidado de Paulo e mereceu essa carta de Jesus. Por quê? Porque lhe faltava uma definição clara e prática do cristianismo. Cristianismo nominal não é cristianismo verdadeiro. Estudamos essas palavras de Jesus, então, dando a elas o seguinte título: A Necessidade da Definição, Carta à Igreja em Laodiceia. Eu repito, A Necessidade da Definição, Carta à Igreja em Laodiceia. Apocalipse, capítulo 3, 14 a 22. Querido amigo, nas Constituições Apostólicas, um livro antigo, temos informação de que Arquipo foi o primeiro bispo de Laodiceia. Quando Paulo escreveu aos Colossenses, nessa carta que acabamos de mencionar, ele também recomendou fortemente que deveriam dizer a Arquipo, que era o pastor de Colossos, deveria dar esse recado a ele: atenta para o ministério que recebesse do Senhor para o cumprir-lhes. Colossenses capítulo 4, versículo 17. Poderia-se pensar que por essa razão, e sofrendo a pressão da sociedade laodicense, orgulhosa dos seus atributos, que essa igreja merecesse essa repreensão por parte de Jesus. Seria possível isso? Não podemos fazer essa afirmação com certeza, porém, na avaliação de Jesus, a igreja dos laodicenses precisava desse alerta. Assim, o princípio que extraímos dessas palavras do Senhor pode ser visto nessa frase: diante da avaliação de Jesus é clara a necessidade de definição do cristianismo verdadeiro como característica marcante das nossas igrejas. Eu repito, com base em Apocalipse 3, 14 a 22, o princípio que norteará o nosso estudo, o princípio que devemos aplicar, está resumido nessa frase: diante da avaliação de Jesus, é clara a necessidade de definição do cristianismo verdadeiro como característica marcante de nossas igrejas. Nesses versos, encontramos 5 aspectos que compõem a avaliação de Jesus sobre a sua igreja. O primeiro aspecto refere-se à apresentação de Jesus à sua igreja, versículo 14. Ao anjo da igreja em Laodiceia escreve: essas coisas diz o Amém, a testemunha fiel e verdadeira, o princípio da criação de Deus. Essa expressão, o amém, ela tem uma origem hebraica. Essa palavra tem origem hebraica. No começo de uma afirmação significa certamente ou verdadeiramente ou em verdade, mas Jesus é o amém no sentido de que ele também é a palavra final. Isto é, assim seja, ele é a autoridade absoluta. Mas ele se descreve também como a testemunha fiel e verdadeira. É quase a mesma descrição que nós encontramos no capítulo 1, versículo 5. Jesus traz o verdadeiro testemunho. Ele fala a verdade em cada promessa e a cada advertência que vem da sua boca, devemos dar toda atenção a ela. Ele é o princípio da criação de Deus. Essa expressão, na melhor tradução, significa o soberano da criação de Deus. Jesus, querido amigo, é o eterno Criador. Ele é Deus. Essa afirmação é baseada em outros textos bíblicos. Ele é o Criador. Jesus é eterno. Jesus é o primeiro e o último. Ele é Deus conosco. Você se lembra de Mateus 1:23? Ele é o Deus que se fez carne, João 1:14. Ele é o Eu Sou. Em quantas e quantas passagens no livro de João e também em Êxodo 3:14. Jesus é o soberano dos senhores e o rei dos reis, Apocalipse 17:14. Jesus, enfim, é eterno, ele é Deus e os laodicenses e nós temos que dar toda atenção às palavras desse Senhor, desse Jesus, homem que também é Deus. O segundo aspecto refere-se à palavra de aprovação de Jesus. Em que versículo temos isso? Não, não temos. Assim como ocorreu com os cristãos da igreja em Sardes, não houve elogio, não houve aprovação. Jesus, que conhece o nosso interior, que conhecia tão bem aquela igreja, não apenas na aparência, mas nos seus bastidores, Jesus não pôde lhes dar nenhuma palavra de louvor ou de aprovação. É realmente triste quando uma igreja, ao ser avaliada pelo Senhor, não recebe nenhuma palavra de aprovação. O terceiro aspecto, sim, refere-se à palavra de acusação, versículos 15, 16 e 17. Eu leio para você. Conheço as suas obras, que nem és frio nem quente. Quem dera fosses frio ou quente. Assim, porque és morno e nem és quente nem frio, estou a ponto de vomitar-te da minha boca. Pois dizes, estou rico e abastado e não preciso de coisa alguma. E nem sabes que tu és infeliz? Sim, miserável, pobre, cego e nu. Querido amigo, como fez em todas as igrejas, Jesus expressou o seu conhecimento íntimo sobre aquela igreja. Ele conhecia suas obras, pois ele anda no meio dos candeeiros, ele anda no meio das igrejas. E ele sabia que Laodiceia, aquela comunidade, não era nem fria nem quente. E Jesus pede uma definição. As águas termais de Hierápolis ajudavam no tratamento de alguns problemas de saúde. As águas frias de Colossos eram boas para beber. Mas as águas mornas de Laodiceia basicamente não serviam para nada. Só davam ânsia de vômito. Assim, Jesus disse, estou a ponto de vomitar-te da minha boca. Jesus olhou para a igreja de Laodiceia, contente com seu estado de autossuficiência e falsa confiança, e sentiu vontade de expulsá-la da sua presença. Por quê? Porque ela dizia, ah, nós somos ricos, poderosos. As afirmações da própria igreja de Laodiceia estavam equivocadas. É fácil dizer que tudo vai bem na vida espiritual de uma igreja ou de uma pessoa. Mas só Jesus conhece a verdade. Ele vê as obras e sonda os corações. A igreja de Laodiceia mentia para si mesmo. Mas Jesus, Jesus não foi e Jesus não é enganado. Eles diziam, estou rico e abastado e não preciso de coisa alguma. E nem sabes que tu és infeliz, sim, miserável, pobre, cego e nu. O orgulho da cidade de Laodiceia afetou drasticamente aqueles cristãos, cegando-os ao ponto de não enxergarem os seus problemas. Eles se achavam fortes e independentes, mas Jesus viu o estado real da igreja, fraca, cega e infrutífera. A cidade de Laodiceia sofreu um terremoto em 61 e foi reedificada com recursos próprios, sem o auxílio do governo de Roma. Parece que a igreja, sentia a mesma atitude de autossuficiente, mas ela, no olhar do bom pastor, estava totalmente debilitada. Ela era infeliz e miserável. Ela era pobre. Numa cidade conhecida por tratamento de olhos, a igreja se tornou cega e não procurou o tratamento do grande médico. Numa cidade que produzia roupas de lã, a igreja andava nua, sem a vestimenta da justiça oferecida pelo seu Senhor. Por isso, o Senhor Jesus dá essa palavra severa de admoestação. Aqui, então, encontramos o quarto aspecto, que se refere à aceitação ou à demonstração dada por Jesus. Versículos 18, 19 e 20. Aconselho-te de mim que compres ouro refinado pelo fogo para te enriqueceres, vestiduras brancas para te vestires, a fim de que não seja manifesta a vergonha da tua nudez, e colírio para ungires os teus olhos, a fim de que vejas. Eu repreendo e disciplino a quantos amo. Sê, pois, zeloso e arrepende-te. Eis que estou à porta e bato. Se alguém ouvir a minha voz e abrir a porta, eu entrarei em sua casa e cearei com ele, e ele comigo. Querido amigo, infelizmente aqui não há palavra de aceitação, mas somente uma palavra de séria admoestação. Jesus ofereceu conselho para guiar aquela comunidade de volta à comunhão com ele. Ele sugeriu três coisas. Primeiro, comprar de Cristo, dele mesmo, ouro refinado. A verdadeira riqueza é espiritual e vem exclusivamente de Deus. Ele oferece o ouro puro refinado pelo fogo. Deviam comprar também do Senhor vestiduras brancas, isto é Deus quem lava os nossos pecados e nos veste de pureza e de atos de justiça. Eles deveriam comprar de Jesus colírio para os olhos, porque somente Jesus pode curar a cegueira espiritual que aflige os orgulhosos e autossuficientes. Esse é o problema de quem esquece da importância do sacrifício de Jesus e começa a confiar em si mesmo. Jesus ainda dá uma palavra de muito amor. Eu repreendo e disciplino a quantos amo. A correção que vem de Deus é uma manifestação do seu amor. Quando Deus nos corrige, devemos aceitar a disciplina para o nosso próprio bem. Ele quer nos conduzir ao arrependimento e à plena comunhão com Ele. A disciplina cristã será sempre motivada pelo amor, e essa atitude deve guiar os cristãos que corrigem seus irmãos na fé. Por isso, sê zeloso e arrepende-te. A solução para o problema dos discípulos em Laodiceia era o arrependimento, uma mudança de vida. Por quê? Porque ele estava à porta e batia. Jesus pôs uma porta aberta diante da igreja de Filadélfia, mas encontrou na igreja de Laodiceia uma porta fechada. Ele bate, mas não força ninguém a abrir a porta. Ele chama, mas depende dos ouvintes atenderem a sua voz. Esse versículo reforça o entendimento do livre-arbítrio que todo cristão, que só o cristão tem. Uma vida espiritual ou carnal depende de cada um em sua submissão ao Espírito Santo. Eu entrarei e cearei. Ambas as figuras aqui representam a comunhão com Cristo. Ele entra na casa e habita naqueles que obedecem a palavra dele. Cear com alguém sugere uma relação especial de estar de acordo ou em comunhão. É um privilégio especial comer à mesa do rei. É um grande privilégio cear com o rei dos reis. Por isso, em quinto lugar, o quinto aspecto refere-se à atração que Jesus oferece à igreja. Ao vencedor, dar-lhe-ei sentar-se comigo no meu trono, assim como eu também venci e me sentei com meu Pai no seu trono. Quem tem ouvidos para ouvir, ouça o que o Espírito diz às igrejas. Os vencedores terão o privilégio de reinar com Cristo. Tal honra não seria para os orgulhosos e autossuficientes, mas para os humildes e obedientes, para os dependentes de Deus. Jesus nos chama, ele bate. Cabe ao homem ouvir a sua voz e abrir a porta. Eu espero, querido amigo, que você tenha o seu coração escancarado para o Senhor Jesus. Ele quer ter plena comunhão contigo. Que o Senhor Deus te abençoe. Um grande abraço e até o próximo programa.

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São 5:30 aqui pelo horário de Brasília. Bom dia, bom dia, bom dia, bom dia, bom dia, bom dia, bom dia, bom dia, bom dia, bom dia, bom dia, bom dia, bom dia. Bom dia com alegria. Vamos juntos na programação da RTM Brasil. Agora com você também. Bem-vindo, bem-vinda. Você que está ouvindo em 800 kHz AM, TWR, em Bonaire, para toda a região norte. Agora a gente segue com você também. É a programação da RTM aqui do Brasil. Programação em português até você. Você aí da região norte do Brasil. Obrigado pelo carinho. A você que já estava conosco pelas emissoras integrando o Projeto Antenas. Você pela Novo Lar FM 87.9 Alfenas. Manda mensagem aqui pra mim, viu? Tem um e-book pra você em busca de Deus. É, ouvintes da Rádio Novo Lar. Vai ter esse brinde aí, essa cortesia, tá bom? 974181456. Estamos em som e imagem também. Você pode nos ouvir. É isso mesmo, ouvir. Lá no estúdio ao vivo, pelo aplicativo da RTM Brasil. Clica no estúdio ao vivo. Você que não tem, já baixa agora aí no seu celular. No rodapé aqui embaixo aqui já tá o nosso WhatsApp pra você já salvar aí. Se bem que no aplicativo tem o atalho, tá? Bem facinho, facinho, tá bom? É, daqui a pouco você confere aqui comigo a palavra para hoje. Tem Rota 66, agora é livro de Jó, hein? Devocional Dorothy, na sequência tem Correndo para Vencer, Dr. Erwin Lutzer com as mensagens agora em português, pelo pastor Paulo Biasi, a sua participação pelo nosso WhatsApp, daqui a pouco seu recado. Olha o Quarteto Vida aqui, hein? Rotina 5:32, feliz quarta para você.

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3: A Palavra para Hoje, antes de se casar. Amós 3:3. Podem duas pessoas caminhar juntas sem concordarem sobre a direção? Aqui estão três coisas que você deve ter clareza antes de se comprometer com um relacionamento para toda a vida no casamento. Primeiro, seu parceiro tem um relacionamento forte com Cristo? Podem duas pessoas caminhar juntas sem concordarem sobre a direção? Para permanecerem juntos, vocês devem caminhar em sintonia e na mesma direção. Segundo, seu parceiro está crescendo espiritualmente? Mas cresçam na graça e no conhecimento de nosso Senhor e Salvador Jesus Cristo. 2 Pedro 3:18. Se vocês não estiverem crescendo juntos, acabarão se afastando. A aparência pode aproximá-los, mas uma fé e valores compartilhados os manterão juntos a longo prazo. Terceiro, que tipo de histórico familiar seu parceiro tem? Deus pode nos ajudar a superar nossas dificuldades causadas por disfunções familiares. Mas você precisa saber com o que está lidando antes de prometer amar um ao outro na alegria e na tristeza. Paulo escreveu: carreguem os fardos uns dos outros, assim cumprirão a lei de Cristo. Gálatas 6:2. Mas você precisa saber de antemão quais são esses fardos antes de se comprometer a uma vida inteira ajudando a compartilhá-los. Você sabe sobre os relacionamentos passados do seu parceiro? Se alguém está em Cristo, é nova criatura. As coisas antigas já passaram. Eis que tudo se fez novo. 2 Coríntios 5:17. Mas isso não significa que você possa encobrir o passado ou mentir sobre ele. Transparência mútua é o nome do jogo. Quando vocês conhecem toda a verdade um sobre o outro, o passado perde o poder de sabotar o seu presente e o seu futuro. Nenhum cônjuge é perfeito, mas não se contente com menos do que o melhor de Deus.
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5: Isso, bom dia, bom dia, bom dia, bom dia para você que tá chegando agora aqui. Daniel e Nildete, ligadinhos aqui, Imperatriz, aí ó. Alô, Edninha, tem mais gente aí, Imperatriz, acompanhando.
6: Bom dia, rapaz do Senhor, meu irmão. Nós bom aqui dia. Também com minha esposa, todos os dias escutamos as emissoras, os louvores, as orações, tudo que muito bom. Bonito.
5: Oh, legal.
6: Trabalhamos na área da gastronomia e estamos aqui sempre envolvidos com muitas coisas. Deus abençoe você grandemente e... Amém. Vamos em frente.
5: Simbora,
6: e
5: né?
6: Com Deus tudo é possível, meu irmão querido.
5: Amém.
6: Nós somos daqui da Imperatriz, no Maranhão.
5: Imperatriz, legal aí, ó. Mais gente que trabalha aí na área de culinária, hein? Coincidência, hein? Muita coincidência. Henrique Graça também já conosco. Cadê? Cadê? Deixa eu abrir aqui a telinha. Dona Graça, bem-vinda. Bom dia.
7: Bom dia, Hétero. A paz do Senhor, meu irmão.
5: Amém, amém,
7: Deus
5: amém.
7: Sou quarta-feira. Que a paz e a alegria estejam presentes na sua vida.

0: Alô, Degaí, direto de Cuiabá, ouve desde os anos 80 em ondas curtas, que legal, hein? Opa, que legal, olha, sabe quem tá com a gente aqui? Ele voltou, tá com saudades, hein?
1: Tchê, meu querido, meu amigo, hétero nobre, como é que está? Bom, paz do Senhor. Graças Jesus, Deus, seu amigo e conserva, evangelista River Kennedy,
0: oh, que alegria.
1: Diretamente de Londres, passando para deixar um abraço para você.
0: Valeu.
1: Dizer que essa madrugada tá maravilhosa, né? Os louvores maravilhosos.
0: Deus.
1: Que Deus continue te abençoando, dando força para continuar essa caminhada conosco aí das madrugadas, meu querido.
0: Obrigado.
1: Um abraço pro meu amigo, pastor Israel Rocha, Monique Gredelli, o pastor também, se estiver ouvindo agora, lá em Amsterdã, o pastor Araújo. E a todos aí que estiver ligadinho, de 0 a 1000, quem tá dentro e fora do Brasil, Gilbertão do Real Conquista e todos os demais. Um abraço, fica com Deus. Um abraço pra ele, Sênia também, que já deve estar acordada. Tchau, obrigado.
0: É tchê,
1: povo lindo. Eu também quero ganhar o e-book.
0: Obrigado, mestre, evangelista River Kent. Quanto tempo, tava com saudades, viu? Então, e-book, eu vou falar com a produção. Por enquanto, só me autorizaram para os ouvintes da Novo Lar FM de Alfenas, né? Tá? Então, ouvintes de Alfenas aí, ó. Temos ouvintes de outras regiões querendo e-book e eu não tô autorizado por enquanto, hein? Vou ver aqui, viu, River? Obrigado, viu? Ó, falou dele, ele chegou aqui. Também, acho que vocês combinaram, né? Vocês estão aí na mesma terra, né? Inglaterra. Eita, pastor Israel, que alegria.
2: Bom dia, meu amigo.
0: Bem-vindo, mestre. Amém.
2: Passando aqui nessa quarta-feira abençoada para pedir aos irmãos que estejam orando por nós. Estamos carentes de oração, passando uma situação aqui a qual nós precisamos urgente de uma intervenção divina. Ore por nós, queridos. Estamos precisando, pastor Israel e cantora Monique. Conto com as orações dos irmãos.
0: Sim.
2: Rapidinho aqui, deixa aquele abraço especial pro Etevaldo, Riquelmo, pastor Adriel, Andréia lá na Venezuela, pra Andréia, Graça Imperial, Graça Henrique Cabral, pastor Jean, Edinha, Diane, pastora Poliana, da Lúzia, Conceição, Ana Lúzia, Bispo Mário Porto, pastor Marco, pastora Débora, Joarinha Odilena, Maurinha Odineia. Desculpa da
0: uma
2: lista.
0: Querida.
2: Inclusive,
0: não, uma alegria.
2: Tem Sim. milagre vindo aí, é o que nós estamos precisando com gente. Deus abençoe, queridos. Me perdoa aí o áudio grande.
0: Que isso,
2: mas eu fiquei quase duas semanas sem mandar áudio. Então tem reserva aí no. Deus abençoe, Éter. Um abraço, meu amigo.
0: Abraço, mestre. Olha quem tá com a gente também aqui, a Silvinha, daqui a pouco o áudio dela, claro, ela não pode faltar aqui, né? Valdaí, bom dia. Graça Imperial, Lima. O Antônio José em Altazes, Francisco em Sobral. O pastor Marcos Garcia já está acordado, hein? Bom dia, bom dia.

anos, Senhor. Tá aí, Monique Grazielli. Tem milagre vindo aí, hein? Descansa, espera nele. O tempo dele é diferente do nosso. A gente acha que vai dar certo por aqui, mas ele tem outro plano, totalmente diferente às vezes. Muitas vezes é diferente do nosso, viu? A gente não consegue confiar e como nós somos, né? Nem

0: limitados, né? Confia, confia que vai dar tudo certo, viu? É, pastor Israel, já separei pra oração aqui, viu? Já separei aqui. Vai dar tudo certo. Alô, Lúcia, Lúcia Jerônimo. É, tá em Apodi, é isso? Ô Edninha, a Lúcia também trabalha com salgados, é isso mesmo? Diz aí pra gente, Lúcia, bom dia.
1: Bom dia. Bem-vinda. Bom dia, graças e paz a todos.
0: Amém.
1: Já estou com vocês no ar. Lúcia Jerônimo, do Rio Grande do Norte, já estou trabalhando, preparando minha entrega. E eu quero dar um alô para Jonas Júnior. Jonas Filho, foi quem me apresentou a rádio.
0: Ô, Jonas, legal.
1: E estava me servindo demais.
0: Bom,
1: estou trabalhando, sempre ouvindo as mensagens e os ensinamentos. Tudo maravilhoso. Glória a Deus pela vida de vocês.
0: Que alegria, estamos felizes, viu, Lúcia? Continue com a gente sempre, viu? Ore pelo nosso ministério. E é uma alegria grande, viu? Alegrou nosso coração, viu? Aqueceu meu coração aqui. Lenir Minguém está em Palmeirândia, é Maranhão. Um abraço para todos que estão ouvindo a gente. Valeu, Lenir. Marilene de Jesus já informando a gente aqui que mais uma vez ele já está saindo pro trabalho ouvindo a RTM. Grande José Marques, abraço. Tá pedindo o link também. Alô, ouvintes, cadê os ouvintes de Anápolis? Anápolis não. Eita, confundi aqui. Cadê os ouvintes da Rádio Novo Lar, hein? Você, ouvinte da Rádio Novo Lar, manda a mensagem pra gente aqui. Você, ouvinte de Alfenas, Minas Gerais, né? Que os ouvintes das demais regiões estão pedindo o link e eu não tô autorizado ainda, viu, Marilene? Exclusivamente para os ouvintes da FM Novo Lar em Alfenas, tá? Opa, Edna tá nos assistindo aí, baixou o app, legal, pra quem baixar o app vai ganhar palmas, Edna, obrigado, hein, aí, baixa o app, lá tem o estúdio ao vivo, né, aí você vê aqui o estúdio aqui da RTM, né, se quiser, claro, né, é, olha só o Eduardo também conosco, né, Eduardo, aí é Minas Gerais, aí tá ouvindo por qual emissora? Depois conta aqui pra mim, Eduardo. Bom dia, bem-vindo.
2: Bom dia, Etronobriga. Falei seu nome certo? Sou aqui de Nepomuceno.
0: É isso aí, opa.
2: Hoje que eu consegui anotar o nome do WhatsApp pra mim, eu mandar um áudio aí pra vocês. Bom dia.
0: Que bom. 974-181-456, pra quem não tem o nosso contato, tá bom? É São Paulo, então põe o 11 primeiro, senão vai pra outro lugar. Olha aí, ó. Pastor Israel comentou, o pessoal comentando de você, Tevaldo, você já tá ligado. Opa, tem áudio? Aí sim, bem-vindo.
3: Bom dia, meu amigo Etorino, obrigado. Bom dia, meu irmão.
0: Bom dia, satisfação ter você novamente.
3: Um abraço pra mim, pro meu filho Enos, também se escuta, né?
0: Sim.
3: E manda também um abraço aí pro pastor Israel, Henrique Graziele, pastor Marcos, pastora Débora, pastor Jean.
0: Bom demais.
3: Para o River Kennedy, para Riquelmo, para Silvinha, Madruguinha, Giane Soriano. E toda essa turma que tá na escuta aí, a Edna, a Tina.
0: Cadê a
3: abraço,
0: Tina? Tá sumida, hein?
3: Abraço, um ótimo dia.
0: Abração pra você, Tevaldo. Quem mais aqui? Deixa eu ver na minha telinha. Pastor Arimar Castro, de Felipe Camarão, Rio Grande do Norte. Bem-vindo.
4: Bom dia, Hector. Deus continue te abençoando grandemente.
0: Amém.
4: Espero que todos estejam bem, pra glória de Deus.
0: Amém.
4: Quero desejar pra todos os ouvintes da RTM um abraço de leão e uma quarta-feira abençoada no nome santo de Jesus.
0: Amém, pastor. Bom dia. O Luísa de João Lisboa, é isso mesmo, também com a gente, é isso? Olá, povo abençoado, a paz do Senhor. Tô a 12 quilômetros de Imperatriz aí, ó. Programa muito abençoado. Que bom, Luísa, tá com a gente, legal. É, Maria Raimunda Correia também, de volta na Grande Ilha São Luís.
5: Bom dia, aqui é Maria Raimunda Correia do Parque Cambô, um abraço de leão para você, sua família e todos os ouvintes da RTN.
0: Muito bom, obrigado Maria. Cosme Rosa também conosco, ele tá em Aparecida de Goiânia. Opa, José Carlos Borges, que alegria tê-lo conosco. José que trabalha no rodoviário. Ô José, eu queria dizer que eu tenho uma miniatura em casa desse tamanho aqui de um DD. DD, pra quem não sabe, é double decker ou um ônibus de dois andares, né? E é um quatro patas, viu, José? Só que é da Catarinense, né? Quando eu fui pra Foz do Iguaçu, foi pela Catarinense. Fiz questão de ir de ônibus, né? É, foi no segundo andar, lá no fundão, viu? José Carlos, que é da 1001, abraço. Manda abraço pra toda a equipe, todos os choferes aí, viu, José? Todo o pessoal aí nas rodoviárias, né? Todos que atuam aí, né? No embarque, desembarque, transportando vidas. José Carlos Borges, motorista rodoviário, que leva a gente sempre ali na cabine. Abraço, mestre, tá em Petrópolis, Rio de Janeiro. Ele é de Petrópolis, não sei se está exatamente em casa ou se está no trecho, se está no tapetão agora. Bom trabalho de qualquer forma, viu, José? Obrigado mais uma vez pela amizade, pelo carinho. Rosimeire e Lucival são missionários em Santa Helena, mandando bom dia com alegria. Que alegria tê-los conosco e por essas palavras, viu? 5:50 agora, Levi em Mossoró, Rio Grande do Norte. Deixa eu ver se ele mandou áudio. Ah, mandou. Deixa eu te ouvir, Levi.
6: Bom dia, bom dia.
0: Dia.
6: Meu amigo Anthony, que fala que é o Levi aqui de Mossoró, né? Estive ausente alguns dias.
0: Que bom que voltou, Levi. Não suma.
6: Estou de volta aí.
0: Legal.
6: Ligadinho na programação. Deixo um abraço de leão para todos que estão na escuta do programa. Especial nossa amiga Silvinha, nossa e o Madruguinha, né? Essa
0: Adela, deixa eu achar
6: irmã
0: aqui.
6: Que todos os dias nos alegra, né? Que deixa esse programa cada vez mais maravilhoso, mais alegre e com a sua alegria contagiante, né? Deixo um abraço a todos, um bom restante de semana e a paz do Senhor e um abraço do Leão a todos.
0: É, desse jeito. Obrigado, viu? Muito bom, Levi. Ela já tá aqui, é claro.
7: Que dia mais bacana. Vamos ouvir o programa.
0: Ô, Silvinha, depois manda aquela outra música que você comentou, porque eu perdi ela aqui. Mas essa aqui, tá, essa é oficial, né? Essa aqui é padrão de Fábio Zamora. Aí, diz aí. Bom dia,
7: seu Madruguinha, ele sabe falar o nome do irmão Héctor. Eu vou falar bom
0: vai
7: dia,
0: falar
7: seu
0: mesmo?
7: Madruguinha. Tu vai falar Héctor. Vai, fala.
0: Fala mesmo,
7: tá vendo? Ele sabe falar bem direitinho, não sei não.
0: Ah, é surreal. A Silvinha. Amém. É surreal, Silvinha.
7: Bom dia. Bom dia, irmão Héctor. A paz do Senhor, que Deus abençoe o Senhor e toda a sua família. Um abraço, Leão, para o Senhor, todos ouvindo da Transmundial, todos que fazem a Transmundial, todos que fazem a Rádio Nordeste Natal e todos ouvindo também. Meu abraço, Leão, vai para todo o meu setor 41. Calma. Para todos aqueles que mandam um abraço, Leão, para mim, para quem não manda, vai para todos os meus conterrâneos, para todos ali do Busão, para todos da Ceasa. Vai para... Sim, vai para aquele irmão que fala... Bom dia, bom dia, bom dia, bom dia. E vai para a Lourdes da Cidade, para os da Inglaterra, vai para a Irmantina. Angélica, Irmantina.
0: Cadê a Tina? Viu? A Tina não participa quando eu tô aqui. Eu, Tina, saudades, viu? Beijo no coração, se estiver ouvindo aí.
7: Deus, Amanda. Segunda-feira, que dia mais bacana.
0: Depois manda aquela música, viu, Silvinha? Você mandou um dia aí, que você comentou ontem, tá? Manda porque eu perdi aqui. Eu perdi, não sei o que aconteceu, né? Você sabe, né, que eu sou muito, muito, muito atrapalhado, né? Clico no botão errado, apaga tudo aqui. Mas aqui tudo é festa, viu? Aqui não tem tempo ruim, não. A gente vai aprendendo e vamos que vamos tentando. É isso aí. Quem mais aqui? Deixa eu correr, senão não vai dar tempo. Tem mais gente chegando. Aí, ó, da fábrica de salgados em São Luís, Aldinei e Amauri. Deixando abraço de leão para todos os ouvintes que estão ligados na RTM. Abraço para vocês, meus queridos. A Graça Imperial, cadê o áudio dela? Deixa eu achar, tá aqui. Diz aí. Bom
8: mas
0: dia.
8: Seu Moito,
0: amém.
8: A Nordeste tá mudo. Mas aqui um abração para todos que estão ouvindo. A RTM. E pro irmão. Peço oração por mim, tá na conta do meu chuveiro. E para me desculpar, a pessoa na Vitória. Olha pro meu filho que vai trabalhar. Ele pega mais tarde agora. E pelo meu esposo que também vai trabalhar para desproteger no caçula. E peço oração, muito bastante para o pastor Fábio também.
0: Sim. Tá bom, Graça, obrigado, viu? Sempre oração por você, por sua família. Tá saindo som aqui no Nordeste, aqui, já tá tudo certinho aqui, viu? Acabei de conferir aqui. Ó, muita chuva em Natal ainda, continua chovendo? Dizem, vocês de Natal, me digam, aliás, né? Pastor Marcos Garcia, um grande abraço, viu? Que alegria tê-lo conosco novamente. Pediu, sete notas, daqui a pouco, se der tempo aqui, nesse bloco não dá, viu, pastor? Mas eu sei que você vai com a gente até o horário da Renata Burjato. Eu vou tentar, assim que der, já tocar essa aqui, uma das minhas favoritas, viu? Com Wesley Marlene, sete notas. Que aliás está lá o clipe no nosso canal no YouTube, né? Queremos chegar a 100 mil, hein? Vai lá, arroba RTM Brasil no YouTube. Tenilza, bom dia pra você, excelente quarta. Dorinha, que está em Nova Mamoré, Rondônia, né? Baixou o aplicativo, opa, cadê as palmas aqui? Quem baixar o app ganha palmas, aplausos pra Dorinha. Aí, tá pelo tablet assistindo a gente, valeu Dorinha. Quem não tem, baixa aí o app RTM Brasil, procura aí. É de graça, não tem propaganda, Aí, mais gente preparando salgados maravilhosos, eita. Em São Luís também, esse casal que a gente tem tanto carinho. Joari e Aldilene.
9: Bom dia, meus ouvintes da Rádio Transmundial, a melhor rádio do mundo, transmitida pelo nosso amigo autor. Entro de nome, bom dia, meu irmão.
0: Tamo junto, meu irmão.
9: Entro, quero também mandar um abraço pra ela, minha companheira, amada esposa, Aldilene Amorim Rodrigues. Também peço oração pela minha vida da minha neta, que né, continua hospitalizada, continua internada, Maria Luísa, né, que se encontra lá no Rio de Janeiro com a mãe dela. Tá sendo um momento muito difícil pra gente, tá bom? E aí eu peço oração da igreja do Senhor, tá, dos irmãos que ouvem a Rádio Transmundial, tá? Da saúde da minha neta, Maria Luísa, tá? Que Deus abençoe ela o mais rápido possível, que ela possa sair do hospital. Ela tá com problema respiratório, deu uma crise... É, asmática, tem um início de pneumonia, tá bom? Não, que não foi descuido da mãe, nada disso não, coisas que acontecem lá no Rio, tá frio, se nem ver é uma criança, tá? Então peço oração em nome de Jesus para toda a igreja, todos os amigos ouvintes nesta hora, e oração pela minha vida, né? Por mim, peço mesmo, em nome de Jesus. Obrigado, tchau, fui!
0: Maria Luísa, tá ouvintes, anote aí, a Maria Luísa, neta do nosso querido ouvinte Juari, Juari Aldilene, esse casal querido, né? Sempre com aquele tom alto na voz, hoje desceu um pouco o tom, a gente já percebe que algo não tá bem. Oremos uns pelos outros, vai dar tudo certo, viu, Juari? Conta com a gente, viu? É, ó, o Fábio Assis tá conosco, Andaluza também, bom dia, Andaluza. Cadê o áudio? Tá aqui, bom dia, bom dia, bom dia.
10: Bom dia, na paz do Senhor Jesus.
0: Amém, amém, amém.
10: É Héctor. Bom dia pra você, pra sua família, pra todos os ouvintes, pra Silvinha, pro Madruguinha, pra Tina, pro Pastor Israel, pra Monique Graziele. E para todos que estão na escuta desse programa, Pastor Mário Porto, já estamos aqui na espera, aguardando você por gota de encorajamento. Show. Eu quero deixar um abraço bem forte para todos os meus amigos que estão lhe ouvindo. Irmão Henrique Graça Cabral, aí, um cheiro no coração. Conhece. Aqui é Andaluza Lima, um cheiro no coração de todos, meus amores. Ei, Fábio Zamana, bom dia, meu pastor. É, tá bom dia também pro Claudinho. Oi, Claudinho. Tu sabe, Claudinho. Eu só durmo depois que ouço a minha música que Claudinho bota, tá bom? Desculpa, grande. É. Mas é porque quando a gente começa a falar, sabe como é que é. Né? Então, bom dia, um cheiro no seu coração, que é Andaluza Lima, de São Luís do Maranhão.
0: Valeu, Andaluza. Roberto Alves também, em Goiânia, bom dia.
11: Bom dia, meu amigo, que é o Roberto Alves, aqui de Goiânia. Só lembrando aí, querido, que eu também mexo com salgado, lanchonete
0: aí, ó.
11: Aqui.
0: Legal, legal.
11: No Jardim América, em Goiânia, em frente à UPA.
0: Aí, ó.
11: E todos os dias, acompanho vocês desde
0: todos
11: 94.
0: Goiânia, hein, ó.
11: Frente à UPA. Certo? Do Ensaião, aí com seus ensinos aí, que tá uma maravilha aí.
0: Muito bom.
11: É, decorrente aí do livro de Reis, né?
0: É,
11: e
0: é
11: também o livro de Apocalipse. Estamos aprendendo muito aí com vocês. Um abraço aí. Deus abençoe a todos da RTM.
0: Obrigado, Roberto. Gerlan Castanhal, José em Rosário. Beatriz está com a gente já, hein, Beatriz? Apoliana em Londres. E agora tem aqui a Karina Gilbert trazendo a oração de hoje.
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13: Pai de amor, somos dependentes de Ti e certos de que o Senhor escuta as súplicas do Teu povo. Intercedemos nesse momento pela Europa. Pedimos que tenha compaixão de cada pessoa que chora a perda de seus entes queridos na Rússia, na Ucrânia, no Oriente Médio e em todas as nações devastadas pelas guerras. Que o Teu Santo Espírito traga consolo e acolhimento aos corações espedaçados pela violência. Diante do vazio e da injustiça que os conflitos trazem, suplicamos que o Teu abraço acolha mães, pais, filhos, cônjuges e amigos que hoje vivem o luto. Deus, seja o abrigo seguro em meio ao caos. Comece um processo de cura profunda onde a maldade deixou traumas. Restaure a esperança dessas famílias. Consolador, acolha cada lágrima. Conceda a paz que ultrapassa o entendimento humano, acalmando o desespero e curando os traumas invisíveis deixados pelas armas. Que o Teu poder sare as feridas e que os enlutados consigam reencontrar a esperança. Oramos assim, no precioso nome de Jesus. Eu, Karina Jobert, agradeço por esse momento de oração com você.
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0: Encerrando a nossa participação com você pelas emissoras integrando o Projeto Antenas, a Rádio Transmundial RTM Brasil volta nesta faixa de horário amanhã. A gente segue aqui pelo aplicativo e site, você fica aí com a programação local.
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8: Pois é, são 6h04 pelo horário aqui de Brasília. Muito bom ter a sua companhia aqui na RTM Brasil. Para quem não me conhece, meu nome é Ettore e eu estou aqui durante as férias de Fábio Zamana. Ele volta no dia 31. Então, portanto, sexta-feira que vem, você já vai matar saudades de Fábio Zamana. Enquanto isso, vai orando por ele, pela família, pela dona Andréia, pela Luísa, pela Helena, pela Elisa, as gêmeas. Que eles possam aproveitar bastante esse período, esse tempo de qualidade em família, que é tão importante na fase de desenvolvimento das crianças, né? E a vida aqui nos grandes centros, com a nossa correria diária, é difícil, né? A gente tenta conciliar tempo em família com o trabalho, que é necessário, precisamos trabalhar. Então as férias nos dão essa oportunidade, né? Ore pela família Zamana, pelas nossas famílias, oremos uns pelos outros, ore pela missão RTM. 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
8: E mais uma viagem, aperte os cintos. Estamos no trecho de Jó, agora o capítulo 2.
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11: Pode ser que se a sua pessoa estiver precisando de uma boa disciplina de Deus, ou estiver numa situação de Jó, Deus solta um pouco a coleira e fala, pega, pega, pega, né? E o Satanás chega perto.
12: Que alegria saber que você está sintonizado no programa Rota 66. Uma trilha de sucesso e aventura passa por aqui. Estamos começando uma nova série no livro de Jó e hoje vamos para o capítulo 2. E o professor Luiz Saião apresenta o tema Perigo, Satanás está solto. Você vai ver como a vida de um homem pode mudar de uma hora para outra. Da riqueza para a pobreza, do vigor para a doença, do conforto da família para o descaso da solidão. Seria tudo obra do diabo? Será que corremos o mesmo risco no mundo de hoje? Eu sou o Beltrão e você é o meu convidado para ouvir essa reflexão sensacional. Com a palavra, o professor Luiz Saião.
11: Rota 66, prosseguindo em nosso estudo no livro de Jó. E hoje nós vamos continuar estudando este livro fascinante e misterioso no capítulo de número 2. E atenção, atenção, o nosso tema será Perigo, Satanás está solto. Como nós vimos no primeiro capítulo, Satanás questiona a sinceridade de Jó. Será que Jó teme a Deus de verdade? Será que ele vai manter a sua fé? Satanás, então, agora no capítulo 2, parte para a sua segunda tentativa de provar para Deus que Jó não tem um coração sincero, nem está firme em sua fé em Deus. E assim, o texto bíblico agora vai nos mostrar a segunda provação, a segunda prova que Jó vai enfrentar, porque Satanás insiste ou persiste em sua teoria. O primeiro versículo, conforme a nova versão internacional da Bíblia, nos diz que num outro dia, os anjos vieram apresentar-se ao Senhor e Satanás também veio com eles para apresentar-se. O Senhor perguntou a Satanás, de onde você veio? Satanás respondeu ao Senhor, de perambular pela terra e andar por ela. Disse então o Senhor a Satanás, da mesma forma como aconteceu no primeiro capítulo, Satanás vai novamente insistir na insinceridade de Jó. O Senhor então pergunta: reparou em meu servo Jó? Não há ninguém na terra como ele, irrepreensível e íntegro, homem que teme a Deus e evita o mal. Ele se mantém íntegro, apesar de você me haver instigado contra ele para arruiná-lo sem motivo. Deus aqui mantém a ideia de que Jó é uma pessoa que consegue sustentar a sua fé. Deus fala em favor de Jó. É algo muito impressionante Deus poder assim, vamos assim dizer, confiar na fidelidade de um dos seus servos. Então, Satanás, tendo perdido o primeiro round, a primeira batalha, investe pesado e ele diz no verso 4, pele por pele, respondeu Satanás, um homem dará tudo o que tem por sua vida. Estende a tua mão e fere a sua carne e os seus ossos, e com certeza ele te amaldiçoará na tua face. É muito impressionante o que vamos encontrar no texto, porque nós temos aquele raciocínio ligado a Satanás aqui, de que ninguém jamais faria o bem e faria o que é justo sem nenhum interesse. Satanás insiste e diz, olha, a razão porque Jó tem confiança em Deus e tem mostrado fidelidade é porque ele tem recursos e tem família. Muito bem, ele perdeu os recursos, perdeu os seus filhos, ok. Então vamos ver, se Jó perder a saúde, se Jó perder a sua tranquilidade física, as coisas vão mudar. Esta é a aposta de Satanás. Satanás tem fé, tem expectativa de que o elemento negativo destruirá a expectativa positiva da reação de Jó, enquanto que Deus apresenta uma postura otimista em relação à reação do servo Jó. E é impressionante, mais uma vez, Deus permite que Satanás atinja o seu servo Jó. Perigo, Satanás está solto, sim, é isso que vamos encontrar. Pois bem, ele está nas suas mãos, apenas poupe a vida dele, é a palavra do Senhor para Satanás. Satanás não é um ser autônomo que pode fazer o que bem entende sem prestar contas a Deus. Satanás age dentro dos limites que Deus lhe permite agir como criatura que Deus domina. Então o texto diz que saiu, pois, Satanás da presença do Senhor e afligiu Jó com feridas terríveis, da sola dos pés ao alto da cabeça. Então Jó apanhou um caco de louça e com ele se raspava sentado entre as cinzas. Talvez você que está nos ouvindo, que imagina que tem sofrido muito nos últimos tempos, imagine só pensar no quadro de Jó sentado no chão, no meio das cinzas, com um caco de louça, aqui passando pelas feridas da pele. Alguns estudiosos imaginam que isso pode ter sido lepra, ou câncer de pele, ou até elefantíase, e nós não sabemos o que aconteceu. E para complicar e piorar a situação, então a mulher de Jó lhe disse, conforme a NVI, você ainda mantém a sua integridade? Amaldiçoe a Deus e morra. Que coisa impressionante! Jó perdeu a saúde depois de ter perdido a riqueza e ter perdido os próprios filhos e agora perde o apoio da própria esposa. Satanás investiu pesado, a mulher de Jó sente literalmente na pele de Jó o que significa todo esse sofrimento. E a resposta de Jó, mais uma vez, nos impressiona. Ele respondeu, você fala como uma insensata. Aceitaremos o bem dado por Deus e não o mal? Em tudo isso, Jó não pecou com seus lábios. O texto prossegue e agora começa a nos apresentar um quadro novo que vai aparecer diante dos terríveis problemas de sofrimento enfrentados pelo nosso conhecido de pouco tempo, que é o querido amigo Jó. O texto nos diz que quando três amigos de Jó, Elifaz de Temã, Bildad de Suá e Zofar de Naamate, souberam de todos os males que o haviam atingido, saíram cada um da sua região. Combinaram encontrar-se para juntos irem mostrar solidariedade a Jó e consolá-lo. Aquilo que claramente acontece com todos nós, alguém enfrentando um problemão, um infortúnio, um sofrimento terrível, uma desgraça, certamente receberá a visita dos seus amigos para dar uma força, para tentar ajudar a segurar o rojão, a dificuldade. Pois é, e o texto prossegue e diz, quando viram a distância, mal puderam reconhecê-lo e começaram a chorar em alta voz. Os amigos conheciam o Jó na fase do bem bom, com tudo funcionando direitinho. Agora vocês podem imaginar a cena deles vendo aquele homem todo arrebentado, adoentado, estraçalhado, moído pela dor. Eles então choraram em alta voz, cada um deles rasgou o manto e colocou terra sobre a cabeça, que é uma maneira de lamentar-se na cultura hebraica antiga. Depois os três se assentaram no chão com ele durante 7 dias e 7 noites. Ninguém lhe disse uma palavra, pois viam como era grande o seu sofrimento. E a partir de agora nós vamos começar a ver, a partir do próximo capítulo, como será o discurso entre Jó e os seus amigos em face do sofrimento terrível, em face da aflição que ele passa aí com a ação de Satanás contra a sua vida, que é permitida por Deus, e Jó, de fato, vai ser um grande enigma e, ao mesmo tempo, uma grande lição para a nossa vida e o conhecimento daquilo que Deus faz aos meros mortais que vivem neste mundo.

Este é o programa Rota 66, o caminho para entender o ensino teológico dos 66 livros da Bíblia. Estamos estudando a Bíblia no livro de Jó, hoje no capítulo 2. Tema, perigo, Satanás está solto. 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

0: Você está estudando o livro de Jó aqui no Rota 66. Agora é o momento das perguntas, depois da exposição do professor Luiz Saião. Professor Luiz Saião, capítulo 2. Esta série está começando e muitas perguntas também estão surgindo. Perigo, as perguntas e as dúvidas estão no ar. Primeira delas é: quem é de fato Satanás? E por que as pessoas imaginam ele como Senhor, como o rei absoluto do inferno, o poder, o rei das trevas? E olha, o curioso é que depois desse capítulo 2, eu não vou mais ver o nome dele neste livro. E já que estudamos bastante o Antigo Testamento, parece que ele pouco aparece no Antigo Testamento. Por que esse mistério todo aqui, professor?
1: Pois é, pastor Alberto, olha, a gente vai olhar para a figura de Satanás aqui e vai, né? Talvez, como diz o povo popularmente falando aí, parece que Satanás desaparece que para os diabos que o carreguem, né? Coisa meio estranha, meio complicada. Mas a grande verdade é a seguinte: nós temos uma visão na Bíblia, uma visão bem clara que somente Deus, o Senhor, é o Deus verdadeiro. E as culturas afastadas desse monoteísmo ético de Israel, eles tinham uma visão de mundo diferente. Uma visão que predominava em parte do paganismo, que havia o Deus do bem e o Deus do mal, que a gente chama de dualismo, né? E aí eles entendiam que havia, né, uma divindade que fazia o bem e a divindade que prejudicava as pessoas. E a Bíblia vai dizer, não, nada disso. Tudo que acontece no mundo acontece porque Deus faz ou Deus permite. Veja que o próprio Jó diz, não recebi o bem de Deus, como é que eu não vou receber também o mal? O mal aqui, ele está falando do sofrimento, está falando especificamente da dor. Na visão dos pagãos, o mal era uma coisa autônoma, separada do Deus do bem. Então, quando as pessoas pensam em Satanás, é interessante, mesmo com a influência da cristandade, eles imaginam Satanás como se fosse aquele Deus do mal pagão. E, na verdade, não é essa a ideia que a Bíblia nos apresenta. Satanás não é rei do inferno, porque ele é apenas uma criatura. O que a gente pode dizer é que Satanás é como se fosse um cachorro bravo, né, que ataca e assusta. Ele só vai até onde Deus permite. Deus mantém ele seguro na coleira, né? Pode ser que, se a pessoa estiver precisando de uma boa disciplina de Deus ou estiver numa situação de Jó, Deus solta um pouco a coleira e fala, pega, pega, pega, né? E o Satanás chega perto. Mas depois Deus sustenta e segura, porque ele não tem essa autonomia. E ele vai desaparecer do livro de Jó e do Antigo Testamento, porque a ênfase do Antigo Testamento não é sobre Satanás e os demônios. A ênfase é muito na ação de Deus aqui na Terra. É interessante que Satanás aparece através da figura da serpente em Gênesis 3, vai aparecer em 1 Crônicas, capítulo 21, vai aparecer aqui no capítulo 1 e 2 de Jó e no livro de Zacarias. A grande verdade é que a figura e a discussão de Satanás aparecem em textos tardios do Antigo Testamento, já próximos do período do desfecho do Antigo Testamento, que a gente vai comentar com mais detalhes aqui no Rota 66.
0: Mas espera aí, vamos falar um pouco mais sobre o poder de Satanás. Qual seria então esse limite? Já que você falou que ele está na coleira, será que a coleira é muito longa, né, essa cordinha aí? Satanás, ele atingiu a saúde de Jó aqui no capítulo 2. Como podemos ter certeza de que, de repente, ele não vai atingir a minha vida? Será que ele pode matar hoje, pode causar uma doença, assim como nós estamos vendo no caso aqui do Jó?
1: É pergunta espinhosa, pastor Alberto. De fato, é complicado. Nós vamos prestar atenção ao que a Bíblia nos diz, e o que nós podemos dizer é o seguinte: Satanás não tem autonomia na expressão do seu poder. Ele é um ser angelical muito poderoso, muito forte, mas ele só pode agir até onde Deus permite. O surpreendente na Bíblia é que Deus usa o mal para finalidades boas e positivas. Deus não é o autor do mal, do pecado. Deus permite a liberdade dos seres criados que dão origem ao mal e ao pecado. Então, Satanás atingiu a saúde de Jó, mas veja bem que isso aconteceu mediante a permissão divina. Então, jamais Satanás vai poder atingir ou atacar ou fazer nada que Deus não permita, não dê esta possibilidade, né, com a sua própria permissão. Será que Satanás pode matar alguém? Infelizmente, isso é possível. Tanto é que lá no Novo Testamento ele veio para roubar, matar e destruir. Quando uma pessoa está fora da aliança com Deus, quando uma pessoa não está dentro dessa relação com Deus que hoje nos é concedida através da pessoa de Jesus Cristo, essa pessoa está à mercê do ataque de Satanás e dos seus enviados. Então, por exemplo, nós temos pessoas que, infelizmente, morrem em rituais macabros, morrem envolvidas com certas coisas assustadoras e diretamente ligadas ao mal, e que certamente esta morte e destruição acontece pelo poder satânico.
0: Eu já vi vários teólogos renomados, estudiosos da Bíblia, a dizerem que este livro de Jó não é assim uma história literal. Alguns dizem, até fazem a sugestão de ser uma parábola. Por que então muitos questionam a sua historicidade aqui?
1: Olha, pastor Alberto, aí nós temos que discutir a questão com bastante atenção. Porque o livro de Jó, de fato, é um livro um pouquinho diferente. Ele chama a nossa atenção, a maior parte do livro é escrita numa espécie de forma de lamento. E o livro, assim, tem alguns detalhes que levaram alguns estudiosos, assim, a questionarem. Por exemplo, 7 filhos, 3 filhas, 7 mil, 3 mil, esses números e a história, assim, com todo esse desenho da presença de Satanás falando com Deus, tem levado algumas pessoas a questionarem, até porque havia livros, nenhum livro antigo é realmente parecido com Jó, mas há alguma obra da literatura antiga meio semelhante no Antigo Oriente Próximo. Há uma espécie de Jó babilônico, por exemplo, que tem um certo paralelo com a ideia que nós encontramos aqui. Agora, qual é o problema de rejeitarmos a historicidade? É que tudo que nós vemos aqui acaba perdendo o sentido, o significado. Se isso é apenas uma parábola, não teve uma realidade concreta, nada disso, então, na verdade, a coisa acaba se esvaziando do seu significado real. E outra coisa, o texto faz questão de dizer, por exemplo, que ele vivia na terra de Uz, mesmo que nós não consigamos, assim, com bastante exatidão determinar, sabemos que essa terra fica do lado de lá do Jordão, na região como quem vai para a Arábia, para Edom, ou até depois de Edom. Nós temos amigos de Jó, que tem nome, que tem aí a origem de onde eles são. Então, assim, as indicações é que há referenciais históricos, geográficos, suficientes para que a história seja entendida literalmente, ou pelo menos como um fato ocorrido. Então, colocar tudo como simbólico e parabólico é ir um pouco além do que o texto sugere para nós. Eu acho que a ideia não dá. Nós temos depois o próprio Antigo Testamento, mais adiante, em Daniel, e depois nós vamos ver também no Novo Testamento a citação da pessoa de Jó sendo tratada como uma pessoa de fato que viveu, né, entendida como um personagem histórico. Vale a pena mencionar a referência de Ezequiel, que cita, né, Jó, e há também uma referência lá em Tiago capítulo 5. Portanto, é mais sensato admitir aqui a historicidade de Jó.
0: Bom, falar de parábola no livro de Jó é pisar na bola, né? Agora, professor Sayão, você falou aí sobre o livro literal e os fatos e a região. Será que podemos descobrir a data do livro com base nos nomes dos amigos de Jó Dá para ter uma ideia mais ou menos da época em que tudo isso aconteceu?
1: Pois é, pastor Alberto, nós mencionamos assim de passagem que a datação de Jó era algo complicado. E por que que tem uma complicação a mais? É, de fato, olhando para várias coisas, a gente vê o ambiente assim de Jó, é um ambiente patriarcal. Nós vemos, por exemplo, que Jó vai viver uma quantidade de anos muito elevada, né? Que também faz sentido nesse contexto mais antigo. Nós temos aí o nome do Elifaz, que é um nome ligado a Edom, inclusive Temã, né? Era uma cidadezinha de origem edomita que ficava lá perto do Mar Morto. Temos a referência a Naamate, que nós não temos como ter detalhes sobre isso, e o Suá, que aparece aí e deu uma referência à Bildade, né? Que talvez seja o mesmo Suá, que é filho de Abraão com Quetura, que coloca mais no período patriarcal. Só que, apesar desses sinais de antiguidade, o livro de Jó, até pelo fato de ele falar de Satanás, pelo fato de ele mostrar assim, uma discussão detalhada aí sobre o problema do sofrimento, do mal e do justo, por ele apresentar uma espécie de teologia elaborada e mencionar até assim inícios de ideia de ressurreição, a maior parte dos estudiosos acredita que a elaboração final do livro de Jó, teologicamente, tenha de ser mais tardia. Então, parece que a história é antiga, parece que a história foi preservada de alguma forma, não sei se em parte em tradição oral ou por meio de algum tipo de documento que nós não temos acesso, e ela teve a sua redação final posteriormente pelas indicações que nós vamos encontrar no desenvolvimento do livro de Jó. O livro é um pouco estranho, tem sinal de ser muito velho e muito novo ao mesmo tempo.
0: Falando em velho e novo ao mesmo tempo, para terminar aqui as nossas perguntas, uma curiosidade sobre a esposa de Jó, a mulher de Jó, lá no verso 9 do capítulo 2. Como podemos entender a atitude dela diante do sofrimento de Jó? A reação que ela teve diante do mal é um negócio que chama atenção, não é?
1: Pois é, pastor Alberto, de fato chama nossa atenção. E o que a gente vai descobrir aqui nessa história da mulher de Jó? A história dela é uma história que mostra que, de fato, parece que só o Jó conseguia aguentar a situação que ele estava enfrentando. E aqui nós temos esse dilema, né? A ideia, olha, tá vendo que ninguém vai aguentar o sofrimento e vai amaldiçoar Deus? E o Jó resiste até o final, mas a mulher, né, aqui mostra a família de Jó sendo atingida, os filhos já morreram, agora a própria mulher, que você pode estar na pior situação, mas quando a pessoa do seu lado te sustenta, é uma outra coisa. A própria mulher diz, ó, não tem condições, amaldiçoe Deus e morra, é o que ela diz para ele. Jó diz, ó, o seu pensamento é de uma insensata, que é assim, uma pessoa sem Deus, como um raciocínio de um pagão. Nós recebemos o bem, por que não receber o mal? A mulher, não há nenhum sinal que ela falou por inspiração satânica, mas o desejo dela coincide com a intenção de Satanás. Quer ver que ele vai amaldiçoar Deus? Então, o texto vai nos mostrar que até a pessoa mais próxima, no momento da dor mais terrível, é capaz de falar as piores tolices.
0: Obrigado, Sayão. Agora eu estou pegando gosto e quero ler de novo o livro de Jó. Faça você o mesmo. Mas eu convido você agora a ficar mais um pouco. Temos uma palavra especial para você.
1: Hoje você se assustou conosco estudando o capítulo 2 do livro de Jó, pois falamos sobre perigo, Satanás está solto. Sim, sim, isso é verdade, mas você não precisa ficar assustado, porque Deus continua no controle da situação. E é isso que vimos no capítulo 2, que apesar do sofrimento e da tribulação do nosso amigo Jó, Deus está no controle e Deus tem os seus planos. Agora, a grande questão que ressalta aos nossos olhos e agora aos seus ouvidos no capítulo 2 de Jó é o fato de Jó ter comprovado perante o próprio Deus e perante Satanás que ele de fato era sincero na sua atitude de servir e amar a Deus. Hoje à noite, antes de pôr a cabeça no travesseiro, diga para você mesmo: será que eu sou sincero ou sou interesseiro?
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8: Cadê os nossos amiguinhos? Bom dia, meus amiguinhos. Acorda o povo aí, despertador. Acorda aí que já tá na hora de levantar essa cama aí. Eita, já é 6h37. Eu não acredito que você ainda tá na cama. Não. Não pode ser. Vai se atrasar aí. Ah, tá de férias, tá de folga. Ah, então tá perdoado. Vamos juntos nesta manhã, com alegria. Ó, tem devocional Dorothy agora. Eu gostaria muito que você acompanhasse, prestasse atenção na mensagem e que, com certeza, vai falar ao seu coração. Aí depois você deixa o seu depoimento aqui pra mim, tá bom? É, cheia com seu amor é o tema de hoje. DDD 11-974-181-456, WhatsApp. Manda o seu recadinho aqui pra gente.
9: Olá, aqui é a Dorothy. É uma grande alegria poder falar com você. Como eu, gostaria de poder ir até aí e conhecê-la pessoalmente. Em certo sentido, isso é possível, porque quando Cristo vive em seu coração é atraído de uma forma que nenhum parente poderia entender. Há muitos anos, meu marido e eu viajamos para terras comunistas por trás da cortina de ferro e eram dias muito difíceis. Naquele momento, estaríamos com pessoas que talvez não conhecêssemos o idioma. Talvez tivéssemos de nos esconder em celeiros ou nas encostas e dormir em lugares desconfortáveis, mas o tempo todo tínhamos consciência de que pertencíamos à família de Deus. Havia um amor extraordinário um pelo outro e uma preocupação um pelo outro que só podia vir do coração de Deus. Essa é a alegria de estar em Cristo. Por essa razão, quero agradecer a Deus hoje porque, sim, sinto esse laço com você e é minha alegria compartilhar o que o Senhor está dizendo. Eu estava dando uma olhada aqui em 1 Coríntios capítulo 13. É um texto conhecido por quase todas nós. Ele está falando sobre o amor. O amor, caridade, é paciente, é longânimo, não é invejoso, não se vangloria, não se orgulha, não se porta com indecência, não busca os próprios interesses, não se enfurece, não guarda ressentimento do mal. A Bíblia nos diz que não devemos permitir que nossa mente seja um lugar para pensamentos maus.

0: vida em relação aos outros, você pode sentir que é uma grande batalha que você não consegue explicar. Mas ela está ali, reprimindo você com medo e escravidão, e você não tem essa liberdade no amor. Bem, a coisa maravilhosa é que, mesmo quando vamos dormir à noite, podemos entregar nossa vida e nossa mente ao Senhor naqueles momentos quando estamos adormecidas. Que nossa mente seja guardada no Senhor, que nossos pensamentos ao acordar possam ser sobre Ele. Que nosso primeiro pensamento seja tornar nossa vida disponível para Ele e pedir um novo enchimento de Seu Espírito. Mas com isso, o Senhor está dizendo que temos de ser cheias de Seu amor. Se o amor é Deus, e Deus vive em mim através de Seu Filho Cristo Jesus, então o Seu amor está em mim. Que diferença das minhas tentativas insignificantes de amar as pessoas. Qualquer um pode amar a criança fofinha e engraçadinha, mas e aqueles que agem de forma horrível? Ainda podemos amá-los? Ainda podemos entender o que eles estão passando e, por serem mantidos presos por Satanás, tudo o que podem fazer é cuspir veneno pela boca? Podemos amar de tal maneira que nós não nos orgulhamos e não guardamos ressentimento do mal e não nos enfurecemos e não buscamos os próprios interesses? Podemos dizer que esse amor faz com que eu não seja invejosa? Por que não dizer ao Senhor agora mesmo que é esse o amor que você deseja em seu coração? Pai Celeste, oro para que neste momento o Senhor me perdoe por tentar amar com o meu próprio amor. Eu quero amar com o seu amor. Quero que a sua vida encha a minha, pois então seu amor transbordará através de mim para os outros. Eu quero que não seja eu, no meu estado invejoso, tentando ser a número um, mas é o seu amor que rompe todas as barreiras para alcançar e amar as pessoas que o Senhor colocou ao meu redor. Para a glória do Senhor Jesus Cristo. Amém.
1: Aí, mais uma reflexão, mais um devocional com a missionária Dorothy. Agora tem o Correndo para Vencer. As pregações do Dr. Erwin Lutzer na voz do pastor Paulo Biasi. Hoje, parte 3, a vida após ser descartado.
2: Corramos com perseverança a corrida marcada para nós, com os olhos fixos em Jesus, o líder e aperfeiçoador de nossa fé. Se a vida fosse um mar de rosas, jamais aprenderíamos a valorizar o perfume das rosas. Moisés foi aprender esse valor enquanto estava descartado no deserto. A sua realidade foi cuidar de ovelhas por 40 anos, num período em que Deus o preparava para uma liderança muito além do que ele podia imaginar. 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Estamos na série Aproximando-se de Deus, e hoje o pastor Paulo Biasi dedicará um tempo ao tema da autoimagem ao concluir sua mensagem embasada nos capítulos 2 e 3 de Êxodo, chamada A Vida Após Ser Descartado.
3: Hoje em dia, tem muita coisa escrita sobre autoimagem que é boa, mas também tem muita coisa que não é tão boa. Lembro de ter lido um autor cristão contar sobre uma moça suíça muito bonita que não conseguia se olhar no espelho por achar que era feia. Então alguém segurou um espelho e levantou o queixo dela para que ela finalmente se olhasse. Assim, ela viu como era bonita e isso ajudou com sua autoimagem. Eu mal consigo segurar o riso, porque precisamos de uma teoria de autoimagem que não funcione só para mulheres bonitas, mas uma teoria de autoimagem tão bíblica que funcione até para homens feios. Um que funcionaria até para o Phyllis Diller, que disse que passou 7 horas num salão de beleza só para fazer um orçamento. Então, o Senhor veio até Moisés no arbusto e disse, vá. Se sua Bíblia estiver aberta, veja o versículo 1 do capítulo 4. Moisés respondeu, e se não acreditarem em mim ou não quiserem me ouvir? E se disserem, o Senhor nunca lhe apareceu? Você está percebendo o que acontece com Moisés nesse texto? Moisés estava ferido

0: Ele ainda se lembrava de como os hebreus o rejeitaram no Egito 40 anos antes. Veja como Deus respondeu a essa objeção específica. Ele perguntou: "O que você tem na mão?" E Moisés respondeu: "Um cajado." Então Deus disse: "Jogue-o no chão." Moisés jogou o cajado no chão e ele virou uma serpente. E Moisés fugiu dela. Versículo 4. Mas o Senhor lhe disse: "Estenda a mão e pegue-a pela cauda." Então Moisés estendeu a mão, pegou a serpente e ela voltou a ser um cajado na sua mão. E onde foi que ele pegou esse cajado que o acompanharia pelo resto da vida? Foi no deserto, enquanto estava descartado. Em outras palavras, o que Deus estava dizendo era: quero que você leve algo que simbolize seus dias como pastor. Quero que você leve algo que relembre o seu desespero ao acordar todas as manhãs por 40 anos para fazer a mesma coisa com o mesmo cheiro, na mesma monotonia. Quero que você leve ele para ser justamente esse cajado que vai confirmar o seu ministério e lhe trazer honra. Agora, quero perguntar para quem também se sente descartado: o que você está aprendendo? Deus está aprofundando seu relacionamento com ele para que agora você conheça Deus e ande com ele com nova intimidade e integridade. É isso que o deserto deve produzir em nós. E por isso, esse caminho pelo deserto é o caminho em que realmente conhecemos a Deus. Se você estava nos acompanhando dois programas atrás, aquela carta que li no começo desta mensagem também foi usada numa transmissão do programa Canções na Noite. E provando que o nosso ministério pelo rádio realmente comunica com algumas pessoas e comunica com elas de forma constante, 3 anos depois, recebi uma segunda carta do homem que havia me escrito dizendo que estava descartado. E acredito que ele ficaria muito agradecido se eu lesse essa segunda carta. Ele diz: "Prezado Dr. Lutzer, já faz uns 3 anos que eu lhe escrevi uma carta que o senhor usou para abrir um programa em que falou sobre viver como um descartado. Em primeiro lugar, quero lhe agradecer por ter me respondido. Agora, estou lhe escrevendo para testemunhar da maravilhosa graça de Deus. Aconteceu exatamente como o Senhor disse. Eu acabei aprendendo muitas lições naquele meu deserto e Deus, com seu amor e misericórdia, usou até a minha dor para me aproximar dele. Justamente quando o meu sofrimento parecia sem saída, a graça de Deus me revelou o pecado, o egocentrismo, que era a triste condição em que eu vivia. Ele tirou todas as ilusões que eu carregava para me revelar as áreas em que eu não confiava plenamente nele. Por meio da Bíblia, entendi que Deus não pode ser apenas uma das minhas opções, nem mesmo a opção principal. Ele, e só ele, precisa ser tudo para mim. E eu preciso arriscar a minha vida, a minha alma e até a minha sanidade por causa da confiança que tenho nele e apenas nele, crendo que ele é exatamente quem ele diz ser na Bíblia. Pela maravilhosa graça dele, quando eu estava mais falido no deserto, o Espírito Santo me visitou e me deu forças para abandonar tudo e seguir o meu Senhor Jesus. Antes, o meu foco estava em mim, na minha felicidade, nas minhas circunstâncias, nas minhas emoções. Agora eu foco em Deus e esse é o resultado do trabalho dele na minha vida. É um milagre da graça e misericórdia dele que eu nem consigo explicar com palavras. E a consequência de eu estar focando nele é que a alegria dele está viva em mim. Mas as minhas emoções já não são mais o meu termômetro. Hoje, é a bendita palavra de Deus que me orienta, e as circunstâncias difíceis, embora não sejam agradáveis, perdem o seu veneno quando lanço todas as minhas ansiedades sobre Ele, confiando nas suas promessas preciosas e magníficas. E meu querido amigo que está na igreja a vida toda, e você que já ouviu várias pregações nesta última semana, preste muita atenção ao que ele diz agora. Isso me impressiona, porque confiar em Deus, lançar sobre ele toda a ansiedade, viver pela fé e não pelas emoções, submeter-se à palavra e obedecer mesmo sem bênçãos visíveis, são todas exortações que eu ouvi por anos. Mas é quando as praticamos que faz a diferença e revitaliza a nossa vida cristã. Ele continua falando sobre como a Bíblia tem sido a sua única fonte de força e diz: graças a Deus, eu não estou mais descartado. Estou de volta ao jogo. Você já encontrou uma pessoa que vive dizendo: Deus responde todas as minhas orações? Na verdade, eu nem aguentaria receber mais uma resposta. Acho que eu não suportaria se ele atendesse mais uma das minhas orações. É só eu orar que o céu desce e todas as minhas circunstâncias mudam. Aí a gente olha para uma pessoa assim e sente vontade de fazer algo que não combina com o fruto do Espírito. Isso lhe deixa bastante irritado e você pensa: por que é que esse camarada está recebendo todas as bênçãos? E parece que eu estou sendo ignorado? Bom, é assim que a gente se sente quando está descartado no deserto. Um homem estava passando pela dor do deserto. Quando ele ia à igreja, tinha vezes que via que tantas outras pessoas estavam sendo abençoadas. Recebiam dinheiro inesperado, tinham roupas bonitas, tinham carros bonitos e parecia que todas as orações deles estavam sendo respondidas. Uma noite, esse homem teve um sonho, talvez dado por Deus. E nesse sonho, ele estava numa fila bem longa de pessoas que esperavam para ver Jesus. Jesus apertava a mão de cada uma e dava uma bênção para cada pessoa. Eu lhe abençoo, eu lhe abençoo, eu lhe abençoo. Mas quando chegou a vez desse camarada, Jesus não lhe deu bênção nenhuma. Em vez disso, Jesus deu um passo para trás e disse: eu não vou lhe abençoar, porque eu sei que você continuará sendo fiel a mim, mesmo sem receber uma bênção. E então, Jesus chamou a próxima pessoa da fila. Agora, eu quero fazer uma pergunta para você, meu querido amigo, que se encontra descartado no deserto e que está me escutando hoje com areia nas sandálias, sentindo o calor escaldante do sol monótono. O que eu quero lhe perguntar é o seguinte: você consegue perceber que é enquanto você está aí no deserto que Deus está lhe ensinando a lição de servir? Uma lição que não pode ser aprendida por meio da fama e nem por meio das bênçãos que nós todos desejamos? E ele está lhe ensinando a lição da confiança, a crer que no deserto Deus não abandona o seu povo, mas que é no deserto que o povo de Deus passa a ter uma nova apreciação por ele, porque é ali que ele nos oferece os oásis com água refrescante. E recebemos um novo toque de Deus em nossa vida quando passamos pelo deserto. A terceira lição que Moisés e nós podemos aprender do deserto é que ali nós estamos aprendendo a obediência. E para que essa obediência? É para quando você estiver pronto para voltar ao jogo, você não querer dizer: eu não vou voltar não. Porque afinal, se eu fui ferido, e se é assim que os cristãos são, como eu sei que eles são mesmo, então eu não quero ter nada a ver com eles. Cuidado! Cuidado! É no deserto que Deus quer nos purificar, E apesar de todas as objeções que Moisés ainda vai apresentar a Deus, como veremos na próxima mensagem, Deus quer que voltemos ao jogo. Porque o ser descartado no deserto é um aquecimento em que Deus vai nos refinando para um ministério novo, melhor, mais profundo e mais íntimo. Vamos orar? Deus Pai, hoje queremos lhe agradecer pela experiência de Moisés, que de certa forma serve como protótipo para todos nós. Obrigado, Deus, porque é no deserto, com as orações não respondidas, com a dor, com a monotonia, que o Senhor busca se aproximar do seu povo e nos faz refinar, transformar e mudar. Faça isso, Pai, na vida de todos que nos ouvem hoje, sofrendo, ansiando por algo melhor, algo que ainda não chegou. Ministre a nossa vida. E para aqueles que talvez nunca tenham recebido a Cristo como Salvador, que nunca creram nele de forma pessoal, ajude-os a entender que para se tornarem seus filhos precisam confiar. Mas que agora, nesses momentos de silêncio, já podem dizer: Senhor Jesus, quero isso para mim. Faça em mim o que o Senhor precisar fazer. Em nome de Cristo. Amém.
1: Você ouviu o pastor Paulo Biasi concluir A Vida Após Ser Descartado, que é a primeira numa série de 12 mensagens sobre Moisés, um homem que viveu aproximando-se de Deus. No próximo programa, Deus chama Moisés para realizar uma tarefa, mas só recebe desculpas e mais desculpas. Sou Héctor Nóbrega. Nos acompanhe na nossa próxima edição de Correndo para Vencer.
2: 14h30, de volta aqui na programação, 13h30 da madrugada também, e a qualquer momento acessando rtmbrasil.org.br na aba Programas, faltando 6:58. A gente vai ficando por aqui, você em 800 kHz, AM de Bonaire TWR, fica com a programação local, amanhã a gente volta neste mesmo horário. E a gente segue por aqui pelo site e aplicativo RTM Brasil. Eu vou até às 9 da manhã daqui a pouco com a leitura do presente diário.
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2: Bom dia. Fazer melhor, né? Bom dia, bom dia, bom dia, bom dia, bom dia, bom dia, bom dia, bom dia, bom dia, bom dia, bom dia, bom dia, bom dia, bom dia. Feliz quarta, quarto, meio de semana. Fim de mês quase, né? 22 de julho. Bom dia para você que tá trabalhando, você que tá preparando aquele café gostoso, você que já está saboreando esse cafezinho que você fez aí. A você que está na caminhada, na pedalada, na academia. Obrigado pelo carinho, pela companhia. Eu sou o Etrit, fazendo companhia até as 9 aqui. Eu vou nesses próximos dias, enquanto ele segue em férias, Fábio Zamana. Ore por ele, ore por nós, pela família RTM. No apoio técnico, Pedro Campos. No atendimento ao ouvinte, a Lidinha, Lídia Rosa. Daqui a pouco, Luana França, que está na produção, junto com Marcelo Fávero. Entram em campo aqui, 8 horas, tem o Fique por Dentro, aliás, um tema importante, contra a violência, contra as crianças, como protegê-las, tá? A gente vai conversar com a delegada Sheila, psicóloga, palestrante, escritora, logo mais, a partir das 8 horas, tá? Aqui, ao vivo. E você do outro lado, participando pelo nosso WhatsApp, 11 974181456. Hoje dia do empregado doméstico, né? É, você que tá trabalhando aí no lar, deixando tudo lindo, tudo bonito, tudo impecável, né? Nosso bom dia especial para você. Dia do trabalhador doméstico hoje, 22 de julho, né? Hoje também dia do cantor lírico. Ó, a gente vai daqui a pouquinho para a mensagem do pastor na palavra. Hoje, edificante para sua vida. Logo mais você confere aqui o pastor Natanael da Igreja Batista em Vila Olímpia, aqui em São Paulo, né? Pastor Israel Mazacurati também com Deus na vida, vontades e decisões é o tema, logo mais, hein? E as orientações com o pastor Paulo de Tarso para suas finanças. Uma pessoa íntegra, o tema do Finanças em Ação no próximo bloco. A gente vai pro presente diário, na sequência, convido você a pegar sua Bíblia já, deixa aí no livro de Hebreus. Antes a gente vai com essa aqui, banda Purple, Se Eu Tropeçar. Hebreus capítulo 4, daqui a pouquinho a leitura bíblica, vamos ler juntos.

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1: Isso mesmo, Presente Diário agora aqui na RTM Brasil, são 7:10. Ótimo dia para você. E a gente vai para esse momento de reflexão todos os dias. São novos autores a cada novo amanhecer. Hoje a mensagem é de autoria do Gabriel de Araújo Almeida. Obrigado, Gabriel. Ele que é de Ouro Branco, estado de Minas Gerais, compartilhando a mensagem para nós com o tema Vem, Filho. A gente vai para a leitura bíblica. Convido você a acompanhar junto comigo, se você puder, em Hebreus, o capítulo 4. Hebreus capítulo 4, serão somente dois versículos, tá? Hebreus 4, versículos 15 e o 16. Pois não temos um sumo sacerdote que não possa compadecer-se das nossas fraquezas, mas sim alguém que, como nós, passou por todo tipo de tentação, ainda que sem pecado. Assim, aproximemo-nos do trono da graça com toda a confiança, a fim de recebermos misericórdia e encontrarmos graça que nos ajude no momento de necessidade. É o texto bíblico, Hebreus 4, versículos 15 e 16. Que é o alicerce, a base para a nossa reflexão no dia de hoje. Mais um pouquinho aqui da palavra de Deus para você em Provérbios 28:13. Quem esconde os seus pecados não prospera, mas quem os confessa e abandona encontra misericórdia.

Eu tinha apenas 6 anos, quando, na cantina da escola, ao me abaixar, vi uma bala caída no chão. Olhei em volta, coloquei no bolso e, no mesmo instante, senti o peso do erro. Mas fiquei com vergonha de devolvê-la e fui embora. Ao sair da escola, não tive coragem de chupar a bala. A vergonha me consumia. Então, guardei-a novamente no bolso. Chegando em casa, troquei de roupa e fui com meus pais a um culto na casa de amigos. Levei a bala comigo, mas, tomado pelo arrependimento, procurei um jeito de me livrar dela. Enterrei-a no quintal. Mas meu coração apertava e a vergonha me torturava. No dia seguinte, comprei uma balinha e levei para a dona da cantina. Senti-me leve. E aquela experiência me ensinou preciosas lições. Por muito tempo, senti vergonha de voltar para Deus após pecar. Pensava que Ele não me perdoaria, ou que não queria mais, que não me queria mais perto dEle. Em vez de correr para o Altíssimo, eu acabava me distanciando. Mas sempre que essa luta surgia, a lembrança da bala enterrada vinha à tona. Fugir do problema só prolonga a dor. É preciso voltar para onde ele pode ser resolvido. Conforme Tiago 4:8, né? Pecadores, limpem as mãos, e vocês que têm a mente dividida, purifiquem o coração. Essa parte B, né? Tiago 4:8. Certa vez, aconselhando uma jovem que enfrentava o mesmo dilema, o Consolador me trouxe uma palavra que transformou minha caminhada. Toda vez que pecar, não fuja de mim, mas corra para os meus braços. 1 João 1:9. Era Deus chamando. Vem, filho. O verso em destaque nos ensina que esconder o pecado apenas nos afasta do Senhor. Mas confessá-lo e deixá-lo nos aproxima de sua misericórdia. Desde o Éden, a vergonha leva o ser humano a fugir do Criador. Mas o coração do Pai nunca mudou. Ele nos chama de volta para si. O Redentor não rejeita quem se arrepende. Ele perdoa, acolhe e restaura. Assim como o filho pródigo foi recebido com amor e festa, conforme lemos em Lucas 15, a partir do versículo 11 até o 24, você conhece essa passagem, né? Nós também somos recebidos de braços abertos.

0: Pecou? Não fuja de Deus. Confesse seu pecado e corra para o Pai, que sempre está de braços abertos lhe esperando.
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0: Grupo Logo, se confessarmos, encerrando o momento devocional de hoje. 7h21 agora.
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3: Queridos ouvintes da Rádio Transmundial, sou o pastor Natanael Nascimento, da Igreja Batista em Vila Olímpia, São Paulo. É uma alegria poder compartilhar com vocês sobre pontos fundamentais para a nossa vida cotidiana hoje. Quando se fala em aproveitar a vida, entender as questões fundamentais, há um ponto que sempre vem à tona, que é o amor. E como a gente viver uma vida em amor? Queria refletir com vocês hoje sobre permanecendo no amor. No caso, permanecendo no amor de Cristo. Há uma questão fundamental que envolve a nossa capacidade de ter alegria na vida. A reflexão tem base num texto bíblico de João capítulo 15, do versos 9 a 11. O texto diz assim: como o Pai me amou, assim eu os amei. Permaneçam no meu amor. Se vocês obedecerem os meus mandamentos, permanecerão no meu amor, assim como tenho obedecido os mandamentos de meu Pai e em seu amor permaneço. Tenho-lhes dito estas palavras para que a minha alegria esteja em vocês e a alegria de vocês seja completa. O texto fala de Jesus ressaltando a importância de permanecer no amor, assim com Ele, como Ele está com o Pai, mas Ele fala, termina o texto falando de alegria. Eu queria começar lhe fazendo uma pergunta. O que tira a sua alegria? O que faz você sentir-se triste, abatido, deprimido? Será que realmente são coisas fundamentais ou coisas que talvez não sejam tão profundas e que a gente deixa afligir? No sentido oposto, uma outra pergunta: o que lhe dá alegria? O que lhe traz alegria? O que faz diferença para você? Aquilo que te deixa para cima, entusiasmado? Questões que o texto traz para nós. Primeiro, esse texto está dentro de um contexto maior, quando Jesus estava se preparando para o sacrifício, e ele então preparava os seus discípulos para continuarem o seu trabalho e deixando um legado para eles. Ele, nos capítulos imediatamente anteriores, ele dá um exemplo de servir, quando ele lava os pés aos seus discípulos, ensinando a servir e a cooperação mútua entre os seus discípulos, e com isso ele diz: olha, eu fiz, dei o exemplo e agora vocês devem fazer o mesmo. Depois ele vai tirando dúvidas dos discípulos, fortalecendo e dizendo que quando ele fosse embora, ele deixaria o Espírito Santo. E eles creriam quando isso acontecesse. E aí, entrando no capítulo 15, ele fala de ser a videira e que os discípulos sendo os ramos para produzir fruto. E para que isso aconteça, é necessário permanecer ligado a ele. Portanto, quero refletir ainda em duas atitudes para permanecer no amor de Cristo. E a resposta está no verso 11, quando ele diz: primeiro, tenho-lhes dito estas palavras para que a minha alegria esteja em vocês. Primeiro ponto é transferir a alegria ao outro. Pode parecer contraditório, estamos falando de alegria e aquilo que nos tira a alegria, mas é importante que compreendamos. A alegria é algo que não deve ser efêmero, como as coisas que vêm e vão com muita rapidez nesta vida. E nós temos que tomar cuidado com os anestesistas. Certa feita, um tempo que eu trabalhei em banco, um colega chegou dizendo assim: olha, eu estou feliz porque comprei um segundo carro para a família. E o outro colega do lado virou e falou assim: também, você comprou do genro, deve ter feito um preço muito barato, assim até eu. A vida tem esses anestesistas que minam a nossa alegria, mas o que Cristo mostra para nós é uma outra coisa. É um entusiasmo voltado à verdadeira alegria, que ela é perene. Primeiro, esta alegria que ele diz aqui, alegria que ele queria que estivesse nos discípulos, no original do grego chara, ele tem o significado de alegria da plena comunhão com o Pai. E aqui faz toda a diferença para compreendermos isso. A alegria de Jesus era a alegria da plena comunhão com o Pai. Um outro pedaço, em João ainda, outro texto de João 4:34, ele disse: a minha comida é fazer a vontade daquele que me enviou e concluir a sua obra. Jesus encara fazer a vontade de Deus como quem degusta um prato de comida suculento, daquele que dá saliva à sua boca, fazer algo que realmente traz prazer, traz alegria, e fazer aquilo que é o correto, aquilo que Deus demanda de nós, traz alegria àquele que assim compreende. Portanto, às vezes nós nos apegamos a coisas efêmeras, de curto espaço, de curta duração. Quem compra um carro novo, às vezes se contenta com o cheiro de carro novo, que dura quanto? 6 meses, 1 ano, e em breve o cheirinho vai-se embora e começa a frustração porque é preciso ter um novo. Essas efemeridades são assim. As necessidades de atividade permanente, a dificuldade de estar só e conseguir estar bem, isso demonstra a dificuldade de compreender a profundidade que tem isso de transferir a alegria ao outro. Paulo, na Bíblia, tem um texto interessante, lá em Atos capítulo 14, em que ele foi apedrejado numa cidade, em Listra. Depois ele sai, e qualquer cidadão comum jamais voltaria àquele lugar. E Paulo, pouco tempo depois, volta para lá, diz o texto, para encorajar, fortalecer e levar alegria aos discípulos. Esta capacidade de compreender que há uma missão maior. Então, quando eu entendo isso, tudo ganha um novo significado muito mais profundo. Mas como transferir a alegria a outros se você mesmo não tem? Como eu posso transferir a alegria a outra pessoa se eu não tenho? E como transferir a alegria a uma outra pessoa se eu também não me importo com ela? É preciso compreender que a alegria, ela acontece pela comunhão com Cristo e permanecer no amor dele. E para permanecer no amor dele, eu preciso estar disposto a viver desta forma. Você já deve ter experimentado alguma sensação de estando mal, se sentindo mal, depara com uma outra pessoa e esta outra pessoa está pior que você. E ao chegar lá, você, neste contato, acaba podendo ajudar a pessoa, levando uma palavra de conforto, ajudando de alguma forma ou compartilhando algo que você tem. E aquela pessoa lhe agradece e ali lhe bate uma grande sensação de bem-estar. Você estava mal, mas aquela pessoa estava pior e ajudá-la trouxe bem para você. É uma forma de transferir alegria ao outro e isto é permanecer no amor de Cristo. É uma forma de permanecer no amor de Cristo e muito importante. Ah, ainda um segundo ponto, além de transferir a alegria ao outro, porque no texto não para ali, o texto diz, continua dizendo assim: e a alegria de vocês seja completa. Jesus não só queria transferir a alegria, mas também que ela fosse completa. Segundo ponto é completar a alegria do outro. Pense num copo, um simples copo. Um copo, ele tem uma função. A função dele é colocar algum conteúdo para alguém beber. Um copo vazio, ele existe, mas ele não cumpre a função para a qual ele foi criado. Então, quando você compreende isso, vai perceber que é uma analogia totalmente boa, porque o significado no original desta alegria completa, no original grego, plero, tem o sentido de plenitude, de encher completamente um local vazio, como preencher um copo até que ele comece a transbordar. Então, Jesus ensinou isto aos seus discípulos, para que os seus discípulos multiplicassem isso e isso chegasse até nós hoje. Quanto mais eu reparto, mais eu me preencho. Quanto mais eu levo a vida entusiasticamente, num verdadeiro sentido, a alegria deixa de ser passageira e ela passa a permear mesmo os momentos de dificuldade, se mantendo na nossa vida, nos encorajando, dando vontade de seguir em frente, porque há algo maior pelo que vale a pena lutar, pelo que vale a pena viver. Quando eu estou completo, tenho mais para repartir. A alegria verdadeira é fruto de uma fé interior em Cristo que transborda para o exterior através das atitudes. Vivemos tempos em que as pessoas quase que acabam consumindo religiosidade como quem vai comprar um produto na prateleira. E muitos cristãos estão se tornando naquilo que chamamos de cristão 3S, né? Salvo, sentado e satisfeito. Se contenta com apenas ouvir, com apenas receber. Mas é importante o doar-se, o avançar. Porque quando o nosso copo começa a se encher, Jesus vai transbordando em nós e quanto mais eu compartilho, mais alegre eu fico. É impressionante quanto o Evangelho tem essa capacidade de renovação permanente e de aprofundamento da nossa relação com Deus, permanecer no amor de Deus. Talvez você se pergunte, mas eu devo repartir com quem? Só com os meus amigos? Ora, Jesus lavou os pés até de Judas, o seu traidor. Ele ensinou que devemos repartir a alegria com todos os que necessitam, bons ou maus, porque todos necessitam de algo que vem da parte de Deus. Portanto, queridos, sentiremos mais alegres e compelidos a oferecer alegria e alegria perene. E há um detalhe fundamental mais no final desse texto, porque o texto em seguida vai, Jesus narra que ele se tornou amigos dos seus discípulos, porque ele deu a vida por eles, e a melhor forma de demonstrar amizade é entregando a própria vida. Mas no verso 16, finalzinho, ele diz consequências, três pontos importantes. O verso diz assim: vocês não me escolheram, mas eu escolhi para irem darem fruto, fruto que permaneça, a fim de que o Pai lhes conceda o que pedirem em meu nome. Ele nos escolheu para irmos, ou seja, sair da zona de conforto. Nos escolheu para darmos fruto que permaneça, ou seja, frutos para a vida eterna. E ele nos atenderá quando pedirmos algo em seu nome, intimidade com Deus. Assim, transferir a alegria e completar a alegria do outro é base para permanecer no amor de Deus. Que Deus abençoe.
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3: Bom dia, bom dia. 7h38, mais uma reflexão agora com o Israel Mazzacorati. Vontades e decisões é o tema do Deus na Vida de agora.
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5: Olá, eu sou o Israel. Sente-se, pegue o seu café e vamos conversar sobre Deus e sobre a vida, sobre a fé e sobre as nossas dúvidas.

Começa agora mais um episódio do Deus na Vida e é uma alegria estar na sua companhia mais uma vez. No episódio anterior, conversamos sobre as palavras de Jesus no Sermão do Monte que falam da construção da nossa identidade. Ele falou sobre a escolha entre duas portas e dois caminhos. Por isso, ele fala de uma porta larga e de uma porta estreita. A porta larga dá acesso a um caminho amplo e a porta estreita dá acesso a um caminho apertado. O caminho amplo conduz à perdição e o caminho apertado conduz à vida. Muitos encontram e entram pela porta larga e andam pelo caminho amplo, mas poucos encontram a porta estreita e andam pelo caminho apertado. Vimos que a porta larga e o caminho amplo são imagens que passam a ideia de amplitude, de espaço e de liberdade. Parece, assim, ser uma opção confortável, favorável, por isso, muito mais desejável que a porta estreita e o caminho apertado, que transmitem, por sua vez, a ideia de dificuldade, restrição, pouca mobilidade. Claramente, Jesus quer mostrar a nós que essa opção é menos atraente aos nossos olhos que a primeira. Porém, a escolha sábia não é motivada pela facilidade ou pela dificuldade do processo, mas pelo destino ao qual o caminho conduz. A escolha fácil e agradável aos olhos conduz à perdição, enquanto a escolha difícil e desconfortável aos olhos conduz à vida.

0: orientada de forma satânica, porque todo engano que visa o benefício próprio é recurso satânico. Com isso, podemos perceber que os falsos profetas não estão nem um pouco longe do nosso coração, porque também nós tendemos a parecer para os outros algo que não somos por dentro. Estamos cercados no nosso dia a dia de recursos de enganação, recursos de ocultamento da identidade real para uma vida de aparência e engano dos outros, que no final das contas não passam de um grande auto-engano. As redes sociais, a propaganda, a ostentação, a autopromoção, enfim, tudo o que é considerado como normal e desejável em nosso mundo, quando vistos da perspectiva do ensino de Cristo Jesus, se tornam um grande problema, porque, na verdade, se manifestam como recursos de enganação tremendamente poderosos e eficazes, e eu diria até que são sem precedentes na nossa história. Com isso, a porta e o caminho dos falsos profetas são feitos de engano e são escravidão, enquanto aos olhos parecem amplitude, liberdade e vida boa. O Evangelho, a boa notícia do Reino de Deus, é que Jesus veio ao mundo para nos libertar dessa vida. Por isso, ele propõe o exercício. Observe os frutos. Pelos frutos é que conheceremos a árvore. E isso serve não apenas para os falsos profetas, mas para todas as pessoas. Conhecemos alguém não pelo que aparentam ser, não pelo que afirmam ser, não por uma ou outra ação, mas pelo resultado, pelo produto de suas vidas. É por isso mesmo que nos Salmos encontramos orações que revelam como a vida deve ser cultivada e ajustada em sabedoria. E eu quero, neste episódio, observar com você dois salmos, o Salmo 26, do verso 1 ao 3, e o Salmo 139, versículos 23 e 24. E faremos isso juntos logo após a vinheta.
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0: E estamos de volta com o Deus na Vida. Agora queremos nos aproximar de dois salmos nos quais as orações se voltam para o coração, para o íntimo da vida, onde as decisões são tomadas e a verdadeira vida que nos conduz é cultivada. Por exemplo, o Salmo 26, de 1 a 3, diz assim: "Faze-me justiça, Senhor, pois tenho andado na minha integridade e confio no Senhor sem vacilar. Examina-me, Senhor, e prova-me. Sonda o meu coração e os meus pensamentos, pois a tua misericórdia tenho adiante dos olhos e tenho andado na tua verdade." Você percebeu que o salmista está clamando por justiça? Essa é a motivação do salmo, uma necessidade que o salmista tem de que Deus observe, julgue e intervenha em sua causa. Ao levar ao Senhor Deus o pedido de justiça, o salmista recorre de imediato ao coração, pedindo que Deus o examine, prove e sonde. O salmista está certo de sua inocência, de sua vida justa, como o restante do salmo mostra para nós. Porém, é o Senhor, e apenas o Senhor, que conhece o coração. Ele utiliza três verbos diferentes para pedir que o Senhor olhe para a sua vida interior. Traduzidos são os verbos examinar, provar e sondar. Agora, esse verbo sondar é interessante, porque carrega a imagem do ourives, do refinador de prata e ouro. O Senhor, nessa imagem, é como um fundidor de metais, um ourives, que atentamente trabalha com o seu material para produzir algo novo, bonito e de valor. Ao pedir para ser sondado, o salmista tem em mente que os objetos de trabalho do ourives são o coração e os pensamentos. Os pensamentos, no texto original em hebraico, são os rins, que para os hebreus eram o órgão das emoções e afeições dos seres humanos. O segundo salmo que eu quero ler com você é o 139, 23 e 24, em que lemos assim: "Sonda-me, ó Deus, e conhece o meu coração. Prova-me e conhece os meus pensamentos. Vê se há em mim algum caminho mau e guia-me pelo caminho eterno." Mais uma vez, os salmos apontam na direção interior da vida. Nesse caso, ao final de um dos mais bonitos salmos de todo o

0: saltério, ao meu ver, que é o Salmo 139. Nós temos esse pedido como palavras de conclusão de alguém que deseja ser sondado e provado pelo Senhor. Por quê? Olha só, o salmista não tem medo de ser observado interiormente pelo Senhor, e nem nós deveríamos ter esse medo. Isso porque certamente você e eu temos consciência de que o nosso coração abriga pensamentos e desejos, memórias e hábitos que já se manifestam, dos quais nós nos envergonhamos e que eventualmente nos acusam. Mas não precisamos temer que o Senhor veja quem realmente somos e visite todos os cômodos da nossa vida interior. O salmista também expressa um desejo, o desejo de ser conduzido pelo caminho eterno. E ele sabe que isso envolve, primeiro, Deus visitar o seu coração, sondar os seus pensamentos e emoções, desejos e vontades, localizar a eventual maldade para a qual o seu coração o tem conduzido, para então ser guiado pelo Senhor pelo caminho eterno, que é o caminho da vida do próprio Deus. Com isso, esses dois salmos nos ensinam a colocar o nosso coração sob os holofotes das nossas orações diárias ao Senhor. Nas orações dos crentes, eu percebo tantos pedidos, em palavras que revelam muita coisa que está presidindo seus corações. Mas raramente encontramos orações que revelam um desejo sincero de que o coração seja transformado segundo a vontade de Deus, que o coração seja conduzido ao caminho eterno, mesmo que essa condução ao caminho eterno exija uma grande e dolorosa mudança de rota. Vamos encerrando por aqui mais um episódio do Deus na Vida. E lembre-se, o nosso coração precisa ser alvo das nossas orações. Os salmos nos ensinam e nos encorajam a olhar para dentro de nós e dar maior atenção ao que acontece por detrás das cortinas da nossa vida. É para lá que a nossa atenção precisa ser conduzida. Que Deus te abençoe e até o nosso próximo encontro.
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3: Faltando 11 para as 8, está aqui para o pastor Marcos Garcia, pediu com Wesley Marlene 7 notas. Daqui a pouco as participações pelo nosso WhatsApp.

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1: E a paz do Senhor, Héctor, quero desejar uma linda quarta-feira para você e para sua família, todos da paz, da Transmundial, e um abraço do Leão para todos os meus lindos e amados ouvintes. Cheiro.
2: Um cheiro, Valdaí, obrigado pelo carinho. Cris Feijó, bom dia. O Diego tá em Rio Verde, Goiás. Marília Lira, bom dia, bom dia. José Rubens em Jacundá, Pará. Presbítero José, junto com a esposa Maria Cassiane, a nora Rosineide Pereira, netos, o filho Isaac também, todos acompanhando aqui a RTM. Abraços a vocês, Roberto César, Sérvulo Antônio, Alex de Oliveira em Conceição do Araguaia. Opa, tem áudios aí, Alex. Bom dia.
3: Bom dia, povo de Deus. Opa. Estamos por aqui na Fazenda Bom Jesus, ouvindo essa maravilhosa rádio.
2: Abração, meu irmão.
3: Que alegra nossos dias, todos os dias.
2: Valeu, Luciano Martins em Goiânia, Pernambuco. Pastor Valério Cante também chegou aqui. Roberto Aguiar em Nepomuceno, Minas Gerais. Fatiminha, tudo bem, Fatiminha? Bom dia. O Neide em Santos, em Natal. A Poliana em Londres, orando pelos pastores Marcos e Débora, pelo pastor Israel Monique. Obrigado, viu, Poliana? Vamos agora com mais um programa aqui, Finanças em Ação, hein?
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2: Daqui a pouco tem Fique Por Dentro, ao vivo, tá? 8 para as 8 agora.
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4: Olá, meu amigo e minha amiga. Tudo bem com você? Estamos com mais um programa apresentando princípios poderosos da Palavra de Deus para transformar sua vida financeira. E o programa de hoje poderá mudar completamente a forma como você está administrando o dinheiro. E isto é possível não pela minha capacidade de argumentar, mas sim pelo poder da Palavra de Deus. É, quando a gente leva a sério esta palavra, tudo muda. Tudo se transforma em nossa vida financeira. Agora deixe-me perguntar para você. Você se considera uma pessoa honesta? Você se considera uma pessoa íntegra? Por que eu estou fazendo essa pergunta? Porque eu desejo o melhor de Deus para você e para a sua vida financeira. Mas olha, sem integridade, tudo o que nós construímos em nossa vida financeira pode simplesmente desabar da noite para o dia. E será muito difícil reconstruir tudo de novo. Então agora é a hora de checarmos como estamos em relação ao nosso caráter, pois ele é a base, é o fundamento para que eu e você possamos, a partir dela, construir nossa vida financeira.
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4: E foi lendo esse texto de Deuteronômio que meus pensamentos se voltaram mais uma vez para esse assunto de capital importância. Então fique atento para o texto, que diz assim: não tenham na bolsa dois padrões para o mesmo peso, um maior e outro menor. Não tenham em casa dois padrões para a mesma medida, um maior e outro menor. Tenham pesos e medidas exatos e honestos, para que vocês vivam muito tempo na terra que o Senhor, o seu Deus, lhes dá. Pois o seu Deus detesta quem faz essas coisas, quem negocia desonestamente. Está lá em Deuteronômio 25, versos 3 a 16. Olha, eu não sei como é para você, mas para mim, essa é uma orientação muito desafiadora. Ser totalmente honesto, principalmente nas pequenas coisas, é um grande desafio para a minha vida financeira. Será que agora mesmo eu e você podemos pensar em pequenos atos ou até pensamentos nos quais não somos totalmente honestos? Somos levados a pensar assim: ah, mas é uma coisa sem muita importância. Os outros nem vão perceber. Mas você sabe que isso é enganoso, pois Deus está vendo o que a gente está fazendo. Estacionar em local indevido, não devolver o troco recebido ao maior, não respeitar a fila. Será que você já cometeu algumas dessas falhas? E o mais importante, como você encara essas falhas? Você as considera normais ou você se incomoda ao cometer qualquer uma delas? Agora ouça bem a promessa que Deus está fazendo. Ele disse assim: para que vocês vivam muito tempo na terra em que o Senhor, o seu Deus, lhes dá. Não é maravilhoso saber que, ao sermos pessoas íntegras, Deus cumprirá a sua promessa de termos vida longa para fazer tudo aquilo que Ele deseja que a gente faça? Claro que sim. E pior de tudo é que, quando damos brecha para os pequenos deslizes financeiros, abrimos a porta para outros ainda maiores. Eles poderão decretar nossa ruína financeira. Mas certamente não é isso que Deus deseja.
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4: Então vamos lá. Que lições você poderia tirar a partir desse texto para a sua vida financeira? Entenda agora mesmo que Deus deseja que você seja uma pessoa íntegra, mesmo nas pequenas decisões financeiras. Pegue um papel e comece a anotar suas áreas de fraqueza. Ore a Deus sobre elas e peça ajuda a pessoas íntegras e piedosas que possam ajudar você em sua jornada rumo à completa integridade. E olha, obrigado por estar comigo mais uma vez no programa Finanças em Ação. Princípios poderosos da Palavra de Deus para transformar sua vida financeira. Um grande abraço do seu amigo Paulo de Tarso. E nos falamos no próximo programa.
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2: Isso, 3 para as 8, não sai daí, daqui a pouquinho eu tenho Fique por Dentro.
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4: Isso mesmo, fique por dentro. 8 em ponto agora. Bom dia para você, ouvinte RTM Brasil. Muito prazer, eu sou o Etri, tô aqui. Fábio tá lá de boa, de férias. Acho que tá na casa dele, acho que não viajou não, viu? Depois a gente vai saber aqui. Luana França já está aqui ao meu lado. E você já pode acompanhar também mais um momento de comunhão, de informação, né, Luana? Bom dia, bem-vinda mais uma vez aqui aos estúdios da RTM.
5: Bom dia, Etri, bom dia para você, ouvinte, amigo da RTM. Bom dia, hoje é oficial, quartou.
4: É quarta-feira, meio de semana, inverno brasileiro. Bom dia para você que tá com a gente. E seguimos aqui no Fique Por Dentro, você que nos acompanha pelo nosso site rtmbrasil.org.br. Estamos em som e imagem. Já pode nos ver aqui, ó. Meu app já tá na tela aqui, Luana, aí, ó. Aplicativo RTM para você nos assistir também. Põe na telinha aí. E você pode acompanhar também pelas emissoras parceiras, né, Luana? Quais são?
5: Isso mesmo, pela Rádio Vila Nova, que é 87,9 FM, Tonantins, Amazonas. Uhum. Rádio Integridade, 91,1 FM, Santa Rosa, Peru. E Rede Semeap, 92,3 FM, Recife, Pernambuco. Bom dia.
4: Bom dia. Ó, o tema de hoje é importante, irrelevante. É, como proteger nossas crianças. Quem vai estar com a gente hoje, Luana?
5: A delegada Sheila, que é mestre em psicologia, palestrante e escritora.
4: É, daqui a pouco, segundo bloco, tá, ouvinte? Uma entrevista. Aliás, tem Empreenda e Invista. Até rimou aqui. Fernando Vítolo, direto, ele é diretor da UNIC. Hoje ele vai contar sobre a Gurgel, né? A Gurgel foi uma montadora 100% brasileira que investiu em carros de fibra de vidro, né? Material leve, foi um revolucionário em sua época, infelizmente faliu, né? A gente vai saber um pouquinho desse grande empreendedor, o Amaral Gurgel. É o tema do Empreenda em Vista que vem daqui a pouquinho.
5: Hoje também temos Mais Saúde com a nutricionista Eneida Ramos com o tema Inflamação, quando o corpo começa a dar sinais.
4: É importante, no próximo bloco você confere aqui no Fique Por Dentro.
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4: Pois é, proteger crianças e adolescentes da violência é uma responsabilidade de toda a sociedade. O abuso infantil muitas vezes acontece de forma silenciosa e pode ser praticado por pessoas próximas, dentro de casa, na escola ou até mesmo em ambientes que deveriam oferecer segurança e proteção, né, Mana?
5: Isso mesmo. Por isso, estar atento aos sinais e romper o silêncio são atitudes fundamentais para interromper ciclos de violência.
4: Sim, mudanças bruscas de comportamento, isolamento, agressividade, medo de determinadas pessoas ou lugares, alterações no sono, queda no desempenho escolar e comportamentos que não correspondem à idade podem indicar que algo não está bem.
5: Nem sempre a criança consegue explicar o que está acontecendo. Por isso é importante que os adultos estejam dispostos a observar, a ouvir e a acolher sem julgamentos.
4: Com certeza. E a prevenção também começa com a educação. Ensinar as crianças de maneira adequada à idade sobre limites e segurança do próprio corpo ajuda a reconhecer situações de risco.
5: Ferramentas como o semáforo do toque pode contribuir para que elas compreendam quais contatos físicos são apropriados e aprendam a procurar um adulto de confiança quando algo causar desconforto ou medo.
4: Além disso, é essencial que pais, educadores e líderes religiosos estejam preparados para identificar sinais de alerta e agir diante de uma suspeita. O silêncio pode permitir que a violência continue, enquanto a escuta atenta e a denúncia podem interromper o sofrimento.
5: E para falar sobre o tema, como proteger nossas crianças, o Fique Por Dentro conversa com a delegada Sheila, que é mestre em psicologia, palestrante e escritora.
4: Participe com a gente, se você tem uma pergunta, já deixa agora mesmo, já adiante a sua pergunta, aqui pelo nosso WhatsApp, o 11 974-181-456, tá? Mensagens de texto preferencialmente, para a gente poder passar aqui para a nossa entrevistada. No próximo bloco a entrevista, 11 974-181-456. Tem um e-mail também, né, Luana?
5: Isso mesmo, para você que deseja enviar um e-mail para RTM, é ouvinte@rtmbrasil.org.br.
4: É, lembrando também que estamos nas redes sociais, começando pelo Facebook, facebook.com/Rádio Transmundial Oficial, lá tem todo o nosso conteúdo, lá todas as informações, as atualizações, você fica por dentro de tudo através do Face. E também do Instagram, né? Aliás, o Threads, TikTok é o mesmo endereço, né, Luana?
5: Isso mesmo, @RTMBrasil.
4: E o Telegram qual que é?
5: RTM Brasil.
4: É, muito bom. E estamos no YouTube, youtube.com/@RTMBrasil, que já está pertinho de 100 mil. 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E tem um presente diário também no YouTube, né? Qual que é?
5: Para você que gosta de acompanhar o seu devocional favorito em vídeo, é só ir lá no YouTube e digitar youtube.com/presentediario-RTM. 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
4: É, hoje com o tema Vem Filho, quem traz é o Cláudio Ron, que está em áudio e vídeo para você acompanhar lá e também em Libras. Então fica a dica aí para você acompanhar e compartilhar o nosso devocional. O nosso Instagram, aliás, o Instagram do Presenteário, já falei do Instagram da rádio, tem o próprio aqui do nosso devocional, viu? O Instagram do Presenteário, que é, procura aí, @PresenteDiarioRTM.
5: 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Compartilhe e faça bastante downloads.
4: Inclusive temos um ouvinte aqui, o Edson de Macatuba, ele pediu o link do Finanças em Ação. Vai lá, Edson, rtmbrasil.org.br, tá bom? Aí você vai pela busca, é o episódio de número, vou até passar para você aqui rapidinho, aí você vai aí encontrar, tá bom? Porque agora não dá que a gente tá no ar. É o número, episódio 125, tá? Você vai lá na ordem alfabética e na aba programas, rtmbrasil.org.br, programas, aí você procura por Finanças em Ação e vai até o episódio 125, tá bom, Edson? E demais ouvintes que quiserem também, façam isso, que aí fica fácil, fácil. 8 horas, 7 minutos e agora a previsão, é isso, Luana?
5: Exatamente.
4: Vamos conferir com você aí.
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5: Vou começar falando da região sul. A frente fria avança e mantém o tempo instável nos três estados. Santa Catarina e o Paraná têm previsão de chuva moderada forte com risco de temporais e volumes elevados, principalmente no oeste, sudoeste e sul paranaense. No Rio Grande do Sul, a chuva atinge principalmente a metade norte, os vales, a Serra Gaúcha e a região metropolitana de Porto Alegre. Na capital, Porto Alegre, a máxima é de 17 graus, enquanto Curitiba chega aos 21 graus. Falando agora da região sudeste, o tempo permanece firme e quente na maior parte da região. São Paulo, Rio de Janeiro, Minas Gerais e Espírito Santo têm sol entre poucas nuvens. A umidade do ar fica baixa em áreas de São Paulo e também de Minas Gerais. No sul paulista, a aproximação da frente fria provoca chuva de moderada a forte intensidade, também com rajadas de vento entre a tarde e a noite. São Paulo tem máxima de 29 graus. Rio de Janeiro chega aos 34 graus. Belo Horizonte aos 27 graus. Falando agora da região centro-oeste, o avanço da frente fria provoca chuva e trovoadas em Mato Grosso do Sul, principalmente nas regiões sul, oeste e sudoeste. Há possibilidade de temporais e rajadas de vento de até 70 km por hora. Nas demais áreas, o calor e o tempo seco predominam com baixa umidade do ar. Campo Grande tem máxima de 24 graus, enquanto Cuiabá chega aos 35 graus. Vamos agora para a região norte do país. O calor predomina na maior parte dos estados. Pancadas de chuva entre a tarde e a noite podem ocorrer no sul de Roraima e do Amapá, além do norte do Amazonas e do Pará, com possibilidade de trovoadas. Também há chance de chuva fraca em algumas áreas do Acre e do Amazonas. No Tocantins e também em parte do Pará e do Amazonas, a baixa umidade mantém o risco para queimadas, então fica aí o alerta para toda essa região. Vamos finalizar o boletim com a região Nordeste. A chuva permanece concentrada principalmente no litoral. Há risco de pancadas de moderado a forte intensidade entre a Bahia, Sergipe e o Rio Grande do Norte, além de áreas litorâneas do Maranhão, Piauí e Ceará. No interior, o tempo segue firme, com sol, baixo calor aí e umidade muito, mas muito quente e seca nessa área. Rajadas de vento também podem ocorrer, favorecendo a propagação de queimadas nas regiões mais secas. Fica também o alerta aí para a região Nordeste. Essas foram as informações da previsão do tempo para esta quarta-feira com fonte Tempo, Ettore.
4: Muito bom, Luana. Muito obrigado. E amanhã você volta atualizando a gente aqui novamente.
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4: Pois é, 8h10 e agora vem ele, Fernando Vítolo, contando a história de Amaral Gurgel.
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7: Você já ouviu falar da Gurgel? Se eu perguntar qual é a marca mais famosa de carro elétrico do mundo, muita gente vai responder Tesla, BYD, mas pouca gente sabe que décadas antes dos carros elétricos virarem moda, um brasileiro já sonhava com isso. O nome dele era João Amaral Gurgel. Nas décadas de 70 e 80, enquanto as grandes montadoras apenas fabricavam aqui projetos criados lá fora, Amaral Gurgel queria algo diferente, construir um carro genuinamente brasileiro. E ó, ele fez isso. Sem ter o tamanho ou os recursos das gigantes, apostou na criatividade. Desenvolveu um material próprio para as carrocerias, criou veículos leves, econômicos e robustos e chegou a levar a Gurgel ao Salão do Automóvel de Genebra, na Suíça, algo raro para uma empresa brasileira. Mas talvez o mais impressionante seja que ainda nos anos 80 ele já falava sobre carros elétricos. O projeto Itaipu é considerado o primeiro veículo elétrico da América Latina. Isso muito antes da sustentabilidade virar assunto da moda. Só que visão não basta. É preciso ter ecossistema, fornecedores, escala e um ambiente favorável para competir. E enfrentar gigantes multinacionais não era uma tarefa simples. Com a abertura do mercado nos anos 90, a disputa ficou ainda mais difícil e a Gurgel encerrou suas atividades. Mas a história da empresa deixa uma reflexão importante para quem empreende. Nem sempre quem está à frente do seu tempo consegue vencer. Às vezes uma boa ideia precisa encontrar o momento certo, o mercado certo e as condições certas para florescer. Mesmo assim, a ousadia de Amaral Gurgel continua sendo uma das maiores demonstrações de que inovação não depende apenas de dinheiro. Depende de coragem para enxergar o futuro antes dos outros.
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4: Às 8 horas 13 minutos... Dia 22 de julho, quarta-feira, nacional, o Ministério do Trabalho e Emprego anunciou novas regras para o funcionamento do comércio em feriados.
5: Para a maioria dos estabelecimentos, será necessária a convenção coletiva entre sindicatos de trabalhadores e empregadores.
4: A exigência não vale para atividades como farmácias, postos de combustíveis, restaurantes, bares, hotéis, salões de beleza, feiras livres e serviços funerários.
5: As regras tratam apenas dos feriados.
4: O trabalho aos domingos continua autorizado pela legislação vigente.
5: Segundo o Ministério, a medida retoma uma exigência prevista na Lei 10.101, que regulamenta o trabalho no comércio em datas comemorativas.
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4: E o diagnóstico precoce de câncer do intestino pode elevar as chances de cura para mais de 90%, segundo especialistas.
5: Uma pesquisa do AC Camargo Cancer Center aponta que 67% dos entrevistados reconhecem o sangue nas fezes como possível sintoma, mas quase metade das pessoas que já perceberam o sinal não procurou o atendimento.
4: O estudo também mostra que 2/3 dos brasileiros desconhecem o teste imunológico fecal, capaz de identificar sangue oculto nas fezes.
5: A doença também tem aumentado entre pessoas com menos de 50 anos.
4: O rastreamento pelo SUS deve atender brasileiros entre 50 e 75 anos.
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5: A Justiça concedeu mais de 63 mil medidas protetivas para mulheres vítimas de violência em São Paulo no primeiro semestre de 2026, segundo o Tribunal de Justiça do Estado.
4: O número é 9% maior que o registrado no mesmo período de 2025.
5: Dados da Secretaria de Segurança Pública também apontam um aumento nos registros de lesão corporal, ameaças e violência psicológica contra mulheres.
4: Entre janeiro e maio, foram registradas 125 mortes classificadas como feminicídio.
5: A medida protetiva pode restringir a aproximação e o contato do agressor.
4: O pedido pode ser feito em delegacias, promotorias ou defensorias públicas, sem necessidade de advogado.
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5: Agora as notícias internacionais. O presidente dos Estados Unidos, Donald Trump, aprovou um acordo com a Arábia Saudita que poderá permitir ao país enriquecer urânio para um programa nuclear civil.
4: O pacto, que ainda não foi anunciado oficialmente, deve ter duração de 30 anos e envolver empresas americanas.
5: A proposta poderá incluir a construção de uma instalação de enriquecimento após estudos conjuntos.
4: O acordo ainda deverá passar pelo Congresso dos Estados Unidos.
5: Parlamentares e especialistas em não proliferação nuclear demonstram preocupação com os riscos de uso militar da tecnologia.
4: A Arábia Saudita é membro da Agência Internacional de Energia Atômica.
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5: A população mundial em situação de fome caiu pelo terceiro ano consecutivo e chegou a 645 milhões de pessoas em 2025, segundo o relatório de 5 organizações internacionais.
4: O número representa uma redução de quase 14 milhões em relação a 2024.
5: A insegurança alimentar, moderada ou grave, também recuou, atingindo cerca de 2,1 bilhões de pessoas.
4: Apesar dos avanços na Ásia, na América Latina e no Caribe, a África concentra o maior número de pessoas em situação de fome.
5: O relatório também aponta que o custo da alimentação saudável continua sendo um obstáculo para milhões de pessoas.
4: Principais fatos de hoje com fontes G1 e CNN Brasil, produção de Luana França.
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1: Isso mesmo, momento do esporte aqui na RTM Brasil com ele. Hoje ele está in loco, ou seja, presencialmente aqui nos estúdios. Aí câmera aberta, aérea para você nos ver. E aqui nas janelinhas, eu estou aqui de um lado, Luana ao centro e ele mesmo, Marcelo Fávero, como diz Fábio Zamana. Que honra tê-lo novamente aqui, mestre. Bom dia, bem-vindo.
2: Muito bom dia a todos. Bom essa dia. Mesa retangular do Fique Por Dentro que vira...
1: Redonda, que você falou ontem.
2: Agora vira mesa redonda no aumento do boletim esportivo. Muito bom dia também a você, ouvinte da RTM. Vamos com o nosso giro futebolístico pela 19ª rodada do Brasileirão Série A. Atlético Mineiro e Bahia ficaram somente no empate em 1-1, um pontinho para cada lado. Seguimos com a Copa Sul-Americana pelos playoffs das oitavas de final. O Santos, quem diria, é só o Matheus não vir que o Santos vence, porque fora de casa goleou a Universidade Central da Venezuela por 4-1. Grande resultado, Neymar não jogou, Gabigol também não jogou, Santos desfalcado, mas ainda assim venceu 4-1, grande resultado.
1: Aliás, uma pergunta, por que que o Neymar não tá jogando? Será que porque o Santos tá devendo? Parece que ele agora acertou questões de direitos autorais, né, Marcelo?
2: Eu acho que nem por uma questão judicial legal, viu, Ettore?
1: Tem que jogar, Neymar.
2: Eu vi uma notícia, não sei se é verdade, mas ontem, antes do jogo, o Neymar estava jogando pôquer.
1: Pôquer?
2: Com os amigos.
1: Nossa. Aí é complicado, né?
2: Essa é a dura realidade do...
1: Futebol atual.
2: Do antigo menino Ney, né? Que hoje não é mais um menino. Mas o Santos, ainda assim, venceu.
1: Bom.
2: Goleou 4-1. E para fechar, Brasileirão Série B pela 19ª rodada, o Avaí venceu o América Mineiro por 2-1. O Vila Nova também superou Fortaleza por 2-1. Já o Criciúma fez 1-0 no Novo Horizontino. Lembrando que também hoje temos mais jogos do Campeonato Brasileiro Série A, o Brasileirão Série A Elite do nosso futebol nacional. Hoje, quarta-feira, com Coritiba e Palmeiras, Internacional e Cruzeiro, Chapecoense, Flamengo, São Paulo e Atlético Paranaense. Todos esses jogos vão rolar hoje. E assim, a gente voltando àquela agenda normal.
1: Acabou
2: a Copa do Brasil, Mundo. A gente voltando para nossa realidade. É bom também, confesso que eu estava com saudade do meu time.
1: Eu queria fazer uma pergunta ainda sobre a Copa. O que vocês acharam dessa final? Você e Luana. O que vocês acharam? Foi legal? Eu achei que foi... Não sei, foi bem estranho.
2: Então, a gente vem de uma Copa de 2022 com talvez a maior final da história entre França e Argentina, né? Em questão de jogo, de confronto, essa da Espanha e da Argentina decepcionou um pouquinho. Até porque a gente viu praticamente somente uma equipe em campo jogar o jogo inteiro. Então, nesse quesito, realmente, não foi uma final emocionante, assim, com grandes oportunidades para os dois lados, um jogo super disputado, mas ainda assim é uma final de Copa do Mundo e tem seus grandes momentos.
3: Eu ainda fico com o terceiro lugar. Que jogada.
2: Ah, nossa. Boa, verdade.
1: Muitos gols, verdade. Muitos gols, um
2: muito
1: atrás
2: bom,
1: do outro.
2: França e Inglaterra foi o melhor jogo da Copa.
3: Foi muito bom.
1: Acho que foi histórico, né?
2: 6-4.
1: Acho que foi a terceira maior goleada. Goleada não, número de gols, né?
2: Pois jogo, 10 gols numa partida só, 6-4. Foi um jogão mesmo. Deixaram ali o melhor pro terceiro lugar. Pra disputa de terceiro lugar.
1: Pois é. Perfeito. Marcelo, obrigado. Tem mais algum destaque? Por enquanto só?
2: Por enquanto só isso, amanhã eu volto com mais, e assim, amanhã realmente vão ser boas ou más notícias, porque mais jogos hoje do Brasileirão, então, ou empate, ou vitória ou derrota.
1: Saberemos. Beleza, Marcelo, amanhã, presencial ou amanhã no
2: amanhã estúdio? Eu estarei via online com vocês.
1: Na janelinha.
2: Na janelinha.
1: Tá certo.
3: Combinado.
1: Mestre, obrigado, até mais então, a gente segue aqui.
2: Tchau, turma, até mais.
1: Valeu, até.
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1: 8h22, bom dia, é o nosso momento de saber quem tá do outro lado, né, Luana? Quem tá nos ouvindo, quem tá nos vendo, nos ouvindo, melhor dizendo. Agora dá pra assistir também, né?
3: É isso mesmo, é seu momento de participar conosco através do nosso número, que é o 11-974-181-456.
1: Repita.
3: 11-974-181-456.
1: Vou colocar na tela aqui, deixa eu ver se eu consigo achar aqui. aqui, cadê? Aqui, agora eu coloco na tela. É esse botãozinho aqui? Aí, isso. Agora sim, pronto, consegui. O Fábio já tem toda a prática, né? Ele vai assim, um piscar de olhos fechados praticamente. Eu ainda tô pegando o ritmo. Alô, Diego, bom dia. O Diego tá em Rio Verde, Goiás. Manda graça e paz. Até rimou aqui. Estamos juntos, meu irmão. Bom dia aí.
3: Bom dia para nossa querida, queridíssima Cristina Feijó, Cris, do Rio de Janeiro. Bom dia.
1: É, a Cris Feijó, que mora no nosso coração. Cris, doutor Olavo, manda abraço para ele. Alô, Nélia. A Nélia também já tá no nosso coração. A Nélia que mora aqui no sul de São Paulo, Registro, caminho ali para o Paraná, né?
3: Que legal. Bom dia também para ele, Edu Chaclian, de Florianópolis. Está ligadinho na programação, que maravilha. Obrigada pelo seu bom dia.
1: Ele vai até as duas, vai acompanhar. Daqui a pouco a Renata. Muito bom. Nosso querido Edu, corintiano, hein? Está em Floripa. Alô, Givaldo. Givaldo Gomes está aqui no Sacomã. A gente agradece, né, Luana?
3: Com certeza.
1: Obrigado, viu, Givaldo, por abençoar a missão RTM. Viu? Deus possa retribuir sua vida, viu? Obrigado. A quem quiser nos ajudar na missão, segue o QR Code no cantinho da tela.
3: É, bom dia também especial para Silvinha de Natal. Eu não sei se vocês estavam falando do Fábio, que ele tá falando, ela mencionou que tá acompanhando nas redes sociais, que ele tá brincando bastante com as meninas. Ele vai pro sul nessas férias.
1: A gente comentou, eu comentei contigo no início se ele tava em casa ou se ia viajar. A Silvinha já tá por dentro, ela acompanha ele
3: na
1: Instagram.
3: Ele vai, na verdade, para um casamento muito especial lá no sul. Aí ele vai compartilhar também tudinho com a gente nas redes sociais.
1: Só procurar Fábio Zamana no Instagram, tá? Eu tô meio ausente de redes sociais, você que tá acompanhando, já vai me informando aqui. Quem mais aqui, Luana? Diz aí você aí, vai.
3: Ah, Graça Sena, nossa Graça. Querida Graça de São Luís, acompanhando aqui, mandando fotos, mas que foto mais
1: elegância
3: linda. Pura,
1: parabéns. Aniversário, tem a música do aniversário.
3: Meu
1: aqui,
3: aniversário.
1: Tem, né? Opa. Parabéns. Sim. Graça Sena, parabéns. Tudo de bom pra você, viu, Graça? Que bom saber que você tá ligadinha nessa data tão especial, compartilhando, né, Luana, com a gente esse momento tão especial. Quem mais chegou, Luana? Diz aí.
3: A Stephanie de Canoas, ligadinha na programação, ansiosa pela matéria de hoje. Bom dia,
1: legal.
3: Do sul do país. Um tema muito importante hoje, bem delicado, mas que é necessário. Né? Não é impossível a gente ficar só
1: não
3: ali.
1: Não podemos ficar em silêncio, né,
3: Luana? A gente precisa debater, a gente precisa ler, que é bem difícil esse livro, na verdade. Eu vou começar a comentar da entrevista.
1: Uhum.
3: Quando a gente começa a ler ele, você fica muito emocionado, a gente começa a tremer, mas infelizmente ou felizmente a gente precisa falar sobre isso. Infelizmente é uma realidade, mas felizmente a gente pode, a gente tem voz para falar e a gente tem um espaço muito importante para a gente contribuir um com os outros sobre esses episódios lamentáveis.
1: Contribuir,
3: e principalmente para vocês que têm crianças ou mais ainda, vocês que não têm ali, né, uma criança, mas precisa ser essa fonte segura para uma criança pedir ajuda. Então ela fala muito, a delegada Sheila, nesse livro, sobre isso. Ser essa pessoa que a criança se sente segura para pedir ajuda.
1: Sim.
3: E ela vai nos ensinar e vai nos explicar mais sobre isso. É claro, com toda a sua experiência, com a delicadeza que a gente precisa aprender mais sobre esse tema.
1: Verdade. Daqui a pouquinho, tá? Antes, agradecendo o Edmauro, que está em Atlanta, mandou foto lá no tapetão, ou seja, está na estrada. E lá, aparecendo ali na tela, a RTM acompanhando pelo aplicativo. Abraço, viu, Edmauro? E o Adilei aqui de Indiana. Indiana fica aqui no interior de São Paulo, né, Luana?
3: Isso mesmo.
1: Valeu demais as participações. Vamos pro break. Daqui a pouco tem o Mais Saúde com a doutora Eneida e, na sequência, a entrevista.
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4: Inflamação, quando o corpo começa a dar sinais. Hoje vamos conversar sobre um assunto muito comentado, a inflamação do organismo. Você já deve ter ouvido sobre dieta anti-inflamatória, esse alimento é inflamatório, aquele alimento é anti-inflamatório. E de fato, gordura corporal é um grande reservatório de toxinas e acaba sendo um tecido inflamatório. E quando pensamos em prevenção de doenças, a base dessa prevenção é combater a inflamação do nosso organismo. Primeiro passo é importante entender que a inflamação faz parte da defesa natural do nosso corpo, do nosso organismo. Por exemplo, quando machucamos a pele ou pegamos uma infecção, por exemplo, ela é necessária para a recuperação. O problema surge quando alguns hábitos do nosso dia a dia favorecem um estado inflamatório persistente. Por exemplo, dormir pouco, sono insuficiente. E vamos combinar que a internet está deixando o mundo muito aceso. As pessoas estão muito conectadas em redes sociais. Essa luz azul que vem de telas, de celular, de notebook, de televisão, está prejudicando o sono suficiente. As pessoas estão cada vez mais dormindo menos. Esse estresse constante, preocupações, esse mundo muito acelerado, o sedentarismo também acaba levando à inflamação, excesso de alimentos ultraprocessados, pseudoalimentos que não foram destinados à dieta humana. O próprio tabagismo, consumo excessivo de álcool podem contribuir para esse cenário, esse processo de estado inflamatório. E o corpo, ele costuma dar alguns sinais: cansaço frequente, pouca energia, essa piora mesmo na disposição e alterações também metabólicas. E é para manter um estilo de vida saudável. Pessoas que não têm nem energia para fazer uma caminhada de 10 minutos. E quanto mais fora do peso estamos, sobrepeso, obesidade grau 1, grau 2, grau 3, maior é o estado de inflamação do organismo. A boa notícia é que pequenas mudanças mais constantes fazem total diferença para desinflamar o nosso organismo. Consumir mais frutas, pelo menos 3 frutas ao dia, verduras frescas, almoço e no jantar, legumes também, na salada, refogados, feijões, como feijão, grão de bico, ervilha, lentilha, o próprio azeite de oliva, ainda bem que está um pouquinho mais barato aqui no Brasil, castanhas, sementes, peixes, como a própria sardinha, manter uma boa hidratação e praticar, claro, atividade física e não negligenciar o sono, dormir bem, vão ajudar o organismo a funcionar muito melhor. Importante ressaltar que não existe um alimento milagroso. Existe um conjunto de hábitos saudáveis que, praticados todos os dias, faz a diferença. A saúde, o status de saúde, é construído nas pequenas escolhas, dia após dia. Quer saber mais sobre dicas de nutrição, saúde, bem-estar, emagrecimento saudável? Me encontre nas redes sociais. Estou como DRA Eneida Ramos. E se você está acima do peso, me mande uma mensagem por lá. Eu quero te ajudar.
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5: E o tema de hoje, como proteger nossas crianças. O Fique por Dentro conversa com a delegada Sheila. Ela é mestre em psicologia, palestrante e escritora. Doutora Sheila, delegada Sheila, que honra tê-la conosco. Seja muito bem-vinda à RTM Brasil, ao Fique por Dentro.
6: Olá, bom dia.
5: Bom dia.
6: Para mim é uma honra estar aí com vocês.
5: A honra é nossa. Seguinte, uma pergunta depois de tantos anos atuando na segurança pública e no combate à violência contra crianças. Diz pra gente qual o maior erro que os adultos ainda cometem quando o assunto é proteção infantil. Delegada Sheila.
6: Olha, a gente sabe que, infelizmente, a maioria dos casos que nós temos registrados, né, oficialmente, acontecem dentro de casa. E quando eu falo casa, é aquele lugar onde a criança ou o adolescente deveria ser protegido, mas não foi. Então, pode ser a própria casa, casa de um familiar, de um amigo próximo, a escola, onde ele fica uma parte considerável do tempo, né, todos os dias, a própria igreja, um projeto social de contraturno escolar, um campo de futebol onde ele frequenta. Então, a maioria dos casos acontecem nesses lugares, cerca de 70% a 80% dos casos registrados. E a maioria dos abusadores, das pessoas que muitas vezes maltratam ou que têm algum tipo de negligência ou abusam sexualmente crianças e adolescentes, são pessoas muito próximas, pessoas do convívio da criança e do adolescente, que deveriam proteger, mas não protegeu. Então, eu acho que muitas vezes os pais, eles, você perguntou qual é o maior erro, assim, na minha visão, é a falta de proximidade, é a falta de vínculo afetivo de verdade com os filhos, de muitas vezes falta de presença, de diálogo, de conversar sobre determinados assuntos que hoje em dia ainda é visto com muito tabu pelas famílias, mas que a gente não pode deixar de falar e participar efetivamente da vida dos filhos. Não é só a presença física, é a presença afetiva também, né? É a presença como autoridade da casa, da família, aquela presença que faz com que a criança ou adolescente confie naquele adulto e, caso ele esteja passando por algum problema, corra para os braços desse adulto de confiança e não corra para longe deles e vá buscar soluções em outros ambientes.
7: Delegada, nós falamos de um tema muito delicado, mas precisa ter essa mudança de posição, essa mudança de mentalidade da sociedade, porque de certa forma nós viemos de uma geração que isso não se falava, que nossos pais, os nossos avós não falavam, né, sobre aproximação, sobre sexualidade, sobre corpo com as crianças. Então a gente precisa quebrar com esse tabu de não pode ser falado. E aí, de certa forma, o que hoje podemos fazer, principalmente como pais, o que podem fazer é justamente buscar se ajudar a entender o que passou na infância e como herança de família, para sim, de fato, ajudar essas crianças. Queria saber a sua opinião.
6: Sim, com certeza, né? Eu acho que hoje, quanto mais informação os pais buscarem, é melhor. A situação nossa, dessa geração, né? Eu estou com 47 anos, então a geração dos meus filhos. Eu tenho um filho que vai fazer 20 anos e trigêmeos que vão completar 17, dia 29 agora. Então é uma distância bem grande e uma distância de realidade muito grande também. Na nossa geração, a gente, quando tinha dúvidas de alguma coisa, buscava saber, às vezes com um colega, com outro, dificilmente com os pais, porque era uma geração que foi criada assim com muitos tabus, né, com muita dificuldade em dialogar com os filhos. Os pais tinham muita dificuldade, na minha geração, em falar com os filhos, por exemplo, sobre sexualidade. Esse assunto nunca era tocado dentro de casa. Eu nunca recebi educação sexual dentro da minha casa, e eu acredito que a grande maioria das pessoas da minha geração também não recebeu. Só que hoje existe algo mais, existe a internet. E a dúvida que eu tinha, os meus filhos e essa geração também tem, e se eles não tiverem liberdade para tirar essas dúvidas com nós adultos dessa geração, eles vão buscar na internet. E lá na internet tem um mundo inteiro de pensamentos e de pessoas que nem sempre são pessoas legais. Na verdade, a grande maioria das pessoas que propõem ficar dialogando com crianças e adolescentes não são, que vão ensinar, né, ensinar para os nossos filhos, muitas vezes, coisas que não vêm de encontro com os nossos princípios e os nossos valores. Então, se a gente não falar, alguém vai falar. E na maioria das vezes, esse alguém não pensa como nós e não vai estar ensinando para os nossos filhos de maneira adequada. E nós tivemos aí problemas, por exemplo, muitas vezes vídeos que rodam de alguns, não todos, claro, mas alguns, por exemplo, professores que falam sobre determinados assuntos na sala de aula, muitas vezes se excedem. Mas por que que isso acontece? Porque muitas vezes estamos falhando como pais e não estamos falando sobre isso dentro de casa. Ah, quem tem que ensinar sobre educação sexual são os pais dentro de casa? Sim, mas se a gente não ensinar, como é que fica? Né? Então a gente precisa falar. E desde cedo, muita gente me pergunta, a partir de que idade eu posso falar e conversar e ensinar sobre sexualidade, sobre determinados assuntos com os meus filhos? Eu penso que desde o dia que a criança nasce. Você ensina com atitudes inicialmente. Por exemplo, quando uma mãe não deixa pessoas estranhas trocar a fralda do seu filho, pessoas que aquela criança, aquele bebê não tem contato, nunca viu, tocar nas suas partes íntimas, no seu corpo, sabe? Quando a mãe, por exemplo, é educada e respeitosa quando lida com a sexualidade dos filhos, o pai ou os familiares não ficam fazendo brincadeiras e deboches com os órgãos sexuais, como a gente vê acontecendo e via acontecendo também na nossa geração.

0: precisa existir, é uma necessidade que esse assunto exista, porque muitas crianças não sabem nem o que é abuso. Recentemente, uma escola estava fazendo uma palestra lúdica com crianças pequenas e, ao final, né, uma menininha de 6 anos de idade olhou para mim e falou assim: olha, então quer dizer que o que acontece comigo é abuso, sabe? Ela muito reflexiva, e depois, obviamente, a gente acolheu, chamou o pessoal da rede de apoio para dar continuidade, e a gente acompanha depois esses casos, mas a criança nem sequer sabe que aquela situação incômoda e constrangedora que ela está passando, e muitas vezes até mais séria de violência, é abuso, e ela pode denunciar.
1: Com certeza. Temos aqui a ouvinte Noilma, de São Paulo. Ela tem 50 anos, diz que seus pais não falavam hipótese nenhuma sobre esses temas. Realmente é um tabu, né, doutora Sheila? E como identificar o ponto psicológico, né, as mudanças de comportamento que devem acender um sinal de alerta para os pais, né? A criança não consegue contar diretamente o que está acontecendo, né? Então, como que os adultos podem interpretar comportamentos que, à primeira vista, parecem só uma mudança de fase na criança? Como identificar?
0: Sim, a criança, né, na maioria das vezes, e até o adolescente mesmo, ela não consegue contar, porque, na maioria das vezes, o abusador, ele ameaça, ele faz com que essa criança, esse adolescente, tenha certeza que a culpa do que está acontecendo é dela, sabe? E ela tem muita vergonha, porque não tem esse tipo de abertura com os pais, na maioria das vezes, ou outros familiares, ou pessoas que cuidam dessa criança e adolescente. Então, claro que ela vai deixar sinais. Muitas vezes ela pode nem saber que ela não é culpada, ou que aquela situação que está acontecendo excede, né, ao que deveria acontecer, e ela fica com aquela dúvida, mas vai existir a mudança de comportamento. Então, o pai presente, a mãe presente, familiar presente, só de olhar para a criança, ela vai saber que houve, que algo errado está acontecendo. O que acontece é que muitos pais não olham de verdade. Não olham com os olhos do amor, do cuidado, da atenção, sabe? Porque, por exemplo, meus filhos, hoje eles já estão maiores, mas eu os conheço através do olhar, inclusive. Até a forma que eles olham para mim me faz entender que eles estão precisando de algo, ou de conversar, ou estão com alguma dúvida, ou passando por algum problema. Então, toda grande mudança de comportamento ou pequena mudança de comportamento merece que a atenção dos pais mude também, né? Que seja ampliada essa atenção, que busque saber o que está acontecendo com aquela criança, com aquele adolescente. As pessoas têm mania, principalmente em relação aos adolescentes, em achar que tudo é fase. Ah, é a tal da aborrecência. Eu não gosto dessa expressão, sabe? Não é isso. Né? Claro que existem as fases, sim, mas busque saber por que que ele está diferente. Cada pai e cada mãe vai saber. Então, se a gente disser os sinais aqui, os sintomas, né, pode ser algo muito genérico, porque cada criança, cada adolescente tem um comportamento específico. Mas, por exemplo, crianças pequenas, né, vergonha excessiva do próprio corpo, insônia, mudança nos hábitos alimentares, muitas vezes para mesmo chamar a atenção, ou porque não está conseguindo fazer a sua alimentação. Às vezes o abuso começou pela boca, né? Então a criança evita, não quer comer, voltar a fazer as necessidades fisiológicas, às vezes nas calças, na cama. Isso não é para chamar a atenção. Muitas vezes fala: ah, não, a criança abusada, ela volta, por exemplo, ela já parou de urinar na cama, ela volta a urinar na cama para chamar a atenção. Não é para chamar a atenção. É porque muitas vezes ela está sendo abusada nos seus órgãos da cintura para baixo, e o cérebro dela quer esquecer aquela parte do corpo. Então não consegue mais segurar ali, vamos dizer, o desejo de fazer, de urinar, de evacuar, e inconscientemente isso acontece. Isso é fisiológico, sabe? Então, e eu já vi muitos casos assim. A pessoa quer desconsiderar o seu corpo da cintura para baixo e pronto. Então isso desliga, né, os circuitos cerebrais. É uma coisa assim muito grave, né? Muito intenso. Então são muitos sintomas mesmo. Não quer mais se aproximar de determinada pessoa.

0: não quer explicar o motivo, não quer ficar na casa de um parente, por exemplo, sabe? É, não quer, então, e acha que é birra da criança, que quer ficar em casa porque quer ficar brincando com outra coisa, quer jogar videogame e tal. Então, não quer mais frequentar a escola, se estiver acontecendo lá, não quer mais ir à igreja. Então, tem que estar atenta a qualquer tipo de mudança de comportamento, por mais sutil que seja, a gente tem que estar atento.
1: Uma questão muito importante que você traz no seu livro, que realmente eu fiquei muito impactada, eu quero mostrar aqui, Proteja as Crianças, é o relato de uma história, né, no início do livro, de uma criança, de uma menininha de 6 anos, que começa, sente uma confiança de falar o que está acontecendo com ela, com a professora. E vem uma frase no seu livro que me chamou e me impactou bastante, né? Proteger a infância é mais do que denunciar o mal. É escolher todos os dias ser um adulto confiável na vida de uma criança. A sociedade em si, ela pensa que talvez não tem uma criança próxima a si, não tem um ciclo de crianças, né, de famílias de crianças próximas, de certa forma, ela não tem essa responsabilidade. E você chama essa atenção que, independente do seu ciclo de convivência, de ter ou não ter uma criança, nós precisamos ser adultos confiáveis para essas crianças falarem o que de fato estão acontecendo com elas. Isso me chamou muito a atenção e realmente me comove muito.
0: Exatamente, é porque eu sempre falo que proteger uma criança ou um adolescente não é algo difícil, né? Basta você ser um adulto em quem eles possam confiar. E o que é ser um adulto em quem eles possam confiar? É ser uma pessoa presente, principalmente emocionalmente. Uma pessoa que deixe as portas abertas e que não trabalhe a cabecinha dessa criança e desse adolescente com a questão do medo, da culpa, né? E sempre ameaçando, olha, se você fizer isso, eu vou fazer isso com você e tal. E não, é deixar muito claro que errar, todo mundo erra, né? Passar por situações difíceis, isso pode acontecer com qualquer pessoa, mas se aquela criança ou aquele adolescente estiver passando por essa situação, que ele pode correr até você. Ele pode te contar, seja o que for, que vocês vão resolver juntos. Eu acho que isso precisa ser intencional, né? Certamente, essa menininha enxergou nessa professora um adulto de confiança. Uma pessoa que transmite paz e não ameaça, sabe? Que transmite amor e não constrangimento e não, por exemplo, julgamentos, né? Existem pessoas que ficam o tempo todo julgando as outras pessoas por tudo, e isso é até ilegítimo, segundo a própria palavra de Deus, né? Jesus não ensinou a gente a julgar as outras pessoas, muito pelo contrário. E principalmente as nossas crianças e adolescentes. Então, certamente essa menina encontrou nessa professora um ambiente seguro, um porto seguro, e não encontrou dentro de casa, né? Isso. Graças a Deus que encontrou essa professora. Mas o ideal é que as nossas crianças encontrem isso sempre dentro de casa.
2: Com certeza. Delegada Sheila, muito relevante esse tema. Eu tenho uma pergunta aqui sobre internet, né? A internet abriu novas possibilidades para, infelizmente, né, aliciar crianças, exploração. Quais hoje são os principais riscos nesse ambiente digital? Como que os pais podem acompanhar a vida online dos filhos e ainda saber se você já atuou em operações de combate a crimes relacionados à exploração infantil na internet? O que que mudou no comportamento dos criminosos com o avanço das redes sociais, enfim, das tecnologias, doutora?
0: Sim, eu na ativa já atuei em 3 edições da operação, das operações que acontecem, são organizadas todos os anos pelo Ministério Extraordinário de Segurança Pública lá de Brasília. E são operações, inclusive eu estive em Moçambique falando sobre esse tema recentemente no seminário internacional. E eu levei, né, essa ação que o Brasil realiza para lá, porque eu vejo como um exemplo muito grande de atuação. é uma operação conjunta que acontece todos os anos no Brasil, coordenado por esse ministério, e eles fazem um levantamento, né, de redes criminosas que estão aliciando crianças e adolescentes através da internet, porque são organizações criminosas enormes, né? E atuam de forma conjunta com todas as polícias civis de todos os estados do Brasil. Então, escolhem ali em cada região, de cada estado, um delegado de polícia que tenha acesso ao setor de inteligência, que trabalhe com essa área, que domine a pauta. E ali eles desenvolvem durante o ano todo essas ações, essas investigações, e em determinado dia são cumpridos já mandados de busca e apreensão e mandados de prisão em todo o país, no mesmo dia e no mesmo horário, todo ano. Essa operação, ela acontece, e a primeira vez que eu participei foi, assim, uma grande virada de chave na minha vida, né? Eu já era profissional da área de segurança pública há muitos anos, mas eu, um profissional de segurança pública, não imaginava que isso estava acontecendo com tanta intensidade através da internet, e como é fácil criminosos aliciarem crianças e adolescentes através da internet. É muito mais fácil do que a gente pensa. A gente acha assim, ah, pô, meu filho, ele não iria cair. E a gente fica assim, assustado. E foi a primeira vez que eu vi casos de abuso sexual contra bebês. Isso não passava na minha cabeça, eu não sei. Eu nunca tinha visto, assim, bebês de, a partir de, do dia que nascem. Muitas crianças são abusadas sexualmente desde o dia que elas nascem, sabe? E crescem achando que aquele tipo de comportamento é normal. Eles não sabem que se trata de abuso. Ele é tocado, ele é manipulado, ele é abusado desde sempre, né? Vira uma situação normal na vida daquela pessoa. Então, eu entrei na casa de um criminoso nessa operação, e ali haviam arquivos nos dispositivos, né, eletrônicos dele ali, catalogados por data e por idade. Um mês, dois meses, três meses, um ano, dois anos, três anos, milhares de arquivos, porque eles ficam trocando esses arquivos entre si, principalmente através da Deep Web. Eles guardam esses arquivos na Deep Web, que é aquele ambiente mais obscuro da internet. Porém, aonde eles conseguem isso? Muitas vezes presencialmente, né? Com abuso realizado por pessoas de confiança que filmam, que gravam, que fotografam e encaminham para eles, para serem arquivados na Deep Web e ali serem vendidos para outros criminosos e compartilhados. Mas aonde eles conseguem em massa esses, né, arquivos, essas imagens? Na internet comum, na internet de superfície, nas redes sociais, nos aplicativos de mensagem, nos jogos online, através do grooming, que é um processo de manipulação psicológica que um adulto faz com uma criança e com um adolescente para ganhar a confiança dele, com o objetivo de explorá-lo sexualmente ou abusar sexualmente presencialmente através de ameaça, para ganhar muito dinheiro ou para satisfazer a sua própria libido. E eles têm todo um passo a passo ali para aliciar, uma cartilha que vai do passo 1 até o passo 7, desde do estudo em relação à vulnerabilidade daquela criança ou adolescente, até, né, a conquista do objetivo final e do que eles querem. É realmente um passo a passo. Aí as pessoas me perguntam, quem são as crianças ou os adolescentes mais vulneráveis? São as crianças autistas? São as crianças onde a família é mais ausente? Somos todos nós. Todo mundo tem um ponto de vulnerabilidade. E eles têm toda a paciência do mundo para detectar qual é o ponto de vulnerabilidade daquela criança e adolescente e atacar aquele ponto.
1: Realmente é muito lamentável, impactante essas informações, e principalmente quando você pega seu livro e você traz um dado que chama mais atenção ainda. É que o Brasil ocupa a 5ª posição mundial em denúncias de abuso infantil na internet. Então, assim, só traz mais força ainda para essa questão que a gente precisa falar, que a gente precisa tomar muito cuidado com as nossas crianças e de todas as crianças que tem ali no nosso meio. Eu queria que você falasse agora, delegada Sheila, como funciona para você, com toda a sua experiência, com que maneira você enxerga hoje a delegada Sheila de hoje? Como você enxerga o impacto do abuso na vida de uma criança?
0: Olha, é algo até muito difícil de dizer, né? Mas eu costumo falar que eu nunca vou me acostumar com isso. Eu nunca consegui me acostumar e eu não quero me acostumar. E eu peço a Deus que eu não me acostume. E toda vez, né, que eu atendo um caso assim, que eu ouço da boca de uma criança ou de um adolescente situações tão dolorosas, é como se abrisse mesmo um buraco no chão e a minha vontade de entrar lá dentro. E eu quero continuar com esse tipo de sentimento. O impacto, ele é ainda muito grande e vai continuar sendo, porque a gente nunca nós poderemos normalizar essas situações. Porque, a meu ver, é o ápice da crueldade do ser humano. É o ápice da crueldade. Eu estudei muito, principalmente durante o meu curso de mestrado, sobre a questão da psicopatia, que é o ápice da maldade humana, um número ali considerável de pessoas que nós temos no mundo, que são pessoas que não têm consciência, pessoas que não têm sentimento ou empatia por qualquer outra pessoa. Eles gostam apenas deles mesmos. Eles jamais, jamais vão mudar e jamais vão gostar ou ter algum tipo de sentimento genuíno por outra pessoa. E eu acho que a grande maioria de quem comete esse tipo de crime são psicopatas, são pessoas que não tem consciência e não tem nenhum tipo de sentimento por ninguém. Porque ter coragem de abusar, de maltratar, de negligenciar, de agredir até a morte, igual a gente tem visto, gente, tantas crianças sendo agredidas, violentadas até a morte. Isso, assim, é algo surreal, é algo, assim, que não dá pra explicar, né, dentro da mente de uma pessoa normal. Uma pessoa considerada normal, ela não consegue chegar a um ápice de maldade dessa. Eu acho que a maioria dessas pessoas são pessoas muito ruins e não tem cura. Não tem como voltar atrás. Por isso que a gente precisa de leis mais firmes, mais severas mesmo, que separe realmente o joio do trigo, sabe? Não é colocar tudo ali na vala comum. São pessoas que vão abusar de crianças, vão tirar a vida de crianças, vão maltratar. Hoje, se elas forem para a cadeia e ficarem ali por pouco tempo, elas voltam só mais fortalecidas e continuam fazendo. Esse é um crime que normalmente o abusador, ele não pratica isso só uma vez, sabe? E nem com uma criança só. Por isso que a gente não pode passar pano para eles, a gente não pode ter pena. E esse tipo de impacto que eu sinto, sabe? Muitas vezes eu sinto até um pouco de revolta com as legislações do nosso país, que eu acho muito fraca, muito frouxa, e que dão pouca importância para coisas que são realmente muito importantes. Porque uma criança que passa por situações de violência, de abuso, durante a infância, dificilmente ela vai ser um adulto saudável como ela seria se não tivesse passado por essa situação. Como que a gente quer um país melhor se a gente não proteger as nossas crianças, os nossos adolescentes hoje, de forma eficaz?
2: Com certeza. Doutora, é o seguinte, a gente está em cima do horário. Passa para o nosso ouvinte os canais de contato. Os ouvintes estão perguntando onde adquirir esse livro, tá? O livro é Proteja as Crianças, autoria da delegada Sheila. Sheila, doutora Sheila, tenha liberdade, passe site, redes sociais, fique à vontade. O espaço é seu.
0: Esse foi um livro, assim, que nasceu do meu coração e depois de muitas lágrimas, não pensem que cada história que eu relato nesse livro foi fácil de escrever, que eu tive que buscar muitas memórias dentro de mim e coisas que a gente ouve, que a gente vê. Então, eu pensei muito antes de terminá-lo e demorei 4 anos para escrever. E foi, assim, algo muito de Deus mesmo. Eu estava num evento, palestrando num congresso, encontrei a Vitória e ela estava lá também apresentando o livro dela, da editora Vida. E ela perguntou se eu não gostaria de escrever um livro. Eu falei pra ela, olha, Vitória, eu tenho um quase pronto, sabe? Eu só não tive coragem ainda de terminar e submeter a alguma análise. Mas eu vou terminar, eu vou. Eu senti que eu fui e terminei. Então, são histórias dolorosas, mas que são importantes. Eu não exponho ninguém, eu não exponho lugares. São histórias, são casos reais, tá? E dentro de cada caso, cada capítulo, eu trago um relato, uma ocorrência, e dentro e com base em cada relato, eu trago ali orientações práticas para pais, para educadores, para profissionais da área da saúde, para as pessoas que lidam com crianças e adolescentes nas igrejas e em todos os ambientes. Então, é um livro muito prático, não tem, vamos falar, vamos usar assim, exceção de linguiça, não. Não tem teoria, não tem prática, sabe? O que eu vi na prática e as orientações que eu acho que são importantes na prática, como os pais podem agir na prática para proteger os seus filhos e os filhos de outras pessoas também. Porque sim, as crianças são de todos nós.
2: Como adquirir o livro?
0: Então a gente encontra lá na minha bio do Instagram, no arroba delegada Sheila, e também no site da Editora Vida.
2: Perfeito. Tá aí, doutora Sheila, obrigado. O tema de hoje, como proteger nossas crianças. Entrevista com a delegada Sheila, mestre em psicologia, palestrante e escritora. Doutora Sheila, foi muito bom a sua participação, muito boa a sua participação, e que possa ajudar muitas famílias. Até uma próxima.
0: Obrigado, eu que agradeço.
2: Eu fico por dentro, vai ficando por aqui. Estamos no ar de segunda a sexta, das 8 às 9 da manhã. Curta e compartilhe essa entrevista que foi, Luana.
1: Ótima.
2: Excelente, relevante e importante. Boa tarde. Encerrando, fique por dentro, a gente volta amanhã. Eu volto às 4 da madrugada. Daqui a pouquinho tem Através da Bíblia. Renata Burjato, Luana, valeu demais, tchau, tchau.
1: Tchau, tchau.
2: Até amanhã, valeu, ouvinte.
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1: Querido amigo, hoje temos como objetivo estudarmos a sétima e última carta que Jesus enviou à sua igreja através do apóstolo João. Nós vamos estudar a carta escrita à igreja de Laodiceia. Vamos estudar Apocalipse 3, 14 a 22. E conforme mencionamos anteriormente, para aqueles que interpretam as sete cartas como sete períodos da história da igreja, essa carta para a igreja em Laodiceia é a carta que descreve a igreja dos nossos dias. Se aceitamos essa interpretação ou não, é necessário prestarmos toda atenção nas palavras de Jesus, porque são palavras dirigidas a uma igreja que necessita de definição, pois o Senhor Jesus a encontra à beira da apostasia. Essa carta é uma convocação urgente ao fervor espiritual. Conheçamos a cidade de Laodiceia e, posteriormente, prestemos bastante atenção na descrição da igreja local para fazermos as possíveis aplicações às nossas comunidades. Muito bem, a cidade de Laodiceia, o vale do rio Lico, na Ásia Menor, tinha três grandes e três principais cidades, Colossos, conhecidas por suas fontes de água fria, e Hierápolis, conhecida por suas fontes de águas termais, e Laodiceia, conhecida nessa carta por sua igreja morna, que causou enjoo ao Senhor Jesus. Laodiceia é citada nesse livro de Apocalipse, em 1:11 e aqui, no capítulo 3, versículo 14. E na carta de Paulo aos Colossenses também, Laodiceia é citada. Essas três cidades ficavam, e especificamente Laodiceia, situava-se no local da moderna cidade de Denizli, na Turquia, no cruzamento entre as principais estradas da Ásia Menor. Laodiceia tinha sido fundada cerca de 250 a.C. por Antíoco da Síria, e o nome da cidade era o da sua esposa, Laodiceia. A importância de Laodiceia baseava-se principalmente na sua localização. Naqueles dias, a água da cidade vinha através de aquedutos, das fontes termais ao sul da cidade. Originalmente, a cidade tinha sido uma fortaleza, mas do ponto de vista militar, a fraqueza era exatamente essa, que toda a água precisava ser trazida desde uns 10 quilômetros de distância por esses aquedutos subterrâneos, o que era muito perigoso em caso de sítio. Até chegar em Laodiceia, a água ficava morna. A qualidade dela não era boa e a cidade ganhou a reputação de não ter água potável. Ao engolir essa água, muitas pessoas vomitavam. Semelhantemente, Jesus foi provocado a vomitar da sua boca a igreja de Laodiceia. Outras características dessa cidade serviram como base para a linguagem dessa carta, na qual Jesus fez uma série de contrastes implícitos entre os produtos da região e as necessidades espirituais da igreja. Laodiceia, por exemplo, era um grande centro de bancos e de finanças. Em 61 d.C., aproximadamente 30 anos antes dessa carta, Laodiceia foi devastada por um terremoto. Mas os seus cidadãos eram tão ricos e independentes, que se negaram a receber ajuda do governo romano. Eles sozinhos reconstruíram a cidade com seus próprios recursos e esforços. A cidade também se notabilizava por ser um grande centro da indústria do vestido, do vestuário. As ovelhas que pastavam nos arredores de Laodiceia eram famosas no mundo inteiro por sua lã suave de cor violeta escura. Também se destacava a cidade como um centro médico de importância. Ela mantinha, inclusive, uma escola de medicina. Havia duas coisas que contribuíram para a fama dessa escola: um unguento para os olhos e um outro para os ouvidos. Ao enviar essa mensagem utilizando desses destaques da cidade, Jesus chamou a atenção dos cristãos para as reais necessidades espirituais que eles tinham. E agora vamos conhecer um pouco da igreja de Laodiceia. Em relação a essa igreja, podemos contrastá-la com Filadélfia. Enquanto Filadélfia não recebeu nenhuma repreensão ou censura da parte de Jesus, Laodiceia não recebeu nenhuma palavra de louvor ou de elogio da parte do Senhor da igreja. Nos livros bíblicos, as únicas citações sobre essa comunidade cristã se encontram em Colossenses, capítulo 2, versículo 1, capítulo 4, versículos 13, 15 e 16. E, logicamente, aqui também no livro de Apocalipse. 30 e poucos anos antes dessa carta, Paulo, escrevendo aos Colossenses, mencionou que mantinha um especial interesse pelos laodicenses para que os seus corações fossem confirmados e vinculados juntamente em amor, e que eles tivessem toda a coragem e ficassem enriquecidos com a compreensão do mistério de Deus, que é Cristo, em quem todos os tesouros da sabedoria e do conhecimento estão ocultos. Veja Colossenses 2, 1 a 3. Paulo também testemunhou de Epáfras, um dos membros da igreja de Colossos, um cristão da região. Veja Colossenses 1, 7. Esse homem se preocupava também com o estado espiritual dos laodicenses. E, por fim, o apóstolo pediu que a carta escrita para os colossenses fosse lida pelos laodicenses. E a carta escrita para os laodicenses, que pode ser a nossa carta aos Efésios, fosse lida pelos colossenses. Querido amigo, essa igreja mereceu esse cuidado de Paulo e mereceu essa carta de Jesus. Por quê? Porque lhe faltava uma definição clara e prática do cristianismo. Cristianismo nominal não é cristianismo verdadeiro. Estudamos essas palavras de Jesus, então, dando a elas o seguinte título: A Necessidade da Definição, Carta à Igreja em Laodiceia. Eu repito, A Necessidade da Definição, Carta à Igreja em Laodiceia. Apocalipse, capítulo 3, 14 a 22. Querido amigo, nas Constituições Apostólicas, um livro antigo, temos informação de que Arquipo foi o primeiro bispo de Laodiceia. Quando Paulo escreveu aos Colossenses, nessa carta que acabamos de mencionar, ele também recomendou fortemente que deveriam dizer a Arquipo, que era o pastor de Colossos, deveria dar esse recado a ele: atenta para o ministério que recebesse do Senhor para o cumprir-lhes. Colossenses capítulo 4, versículo 17. Poderia-se pensar que por essa razão, e sofrendo a pressão da sociedade laodicense, orgulhosa dos seus atributos, que essa igreja merecesse essa repreensão por parte de Jesus. Seria possível isso? Não podemos fazer essa afirmação com certeza, porém, na avaliação de Jesus, a igreja dos laodicenses precisava desse alerta. Assim, o princípio que extraímos dessas palavras do Senhor pode ser visto nessa frase: diante da avaliação de Jesus é clara a necessidade de definição do cristianismo verdadeiro como característica marcante das nossas igrejas. Eu repito, com base em Apocalipse 3, 14 a 22, o princípio que norteará o nosso estudo, o princípio que devemos aplicar, está resumido nessa frase: diante da avaliação de Jesus, é clara a necessidade de definição do cristianismo verdadeiro como característica marcante de nossas igrejas. Nesses versos, encontramos 5 aspectos que compõem a avaliação de Jesus sobre a sua igreja. O primeiro aspecto refere-se à apresentação de Jesus à sua igreja, versículo 14. Ao anjo da igreja em Laodiceia escreve: essas coisas diz o Amém, a testemunha fiel e verdadeira, o princípio da criação de Deus. Essa expressão, o amém, ela tem uma origem hebraica. Essa palavra tem origem hebraica. No começo de uma afirmação significa certamente ou verdadeiramente ou em verdade, mas Jesus é o amém no sentido de que ele também é a palavra final. Isto é, assim seja, ele é a autoridade absoluta. Mas ele se descreve também como a testemunha fiel e verdadeira. É quase a mesma descrição que nós encontramos no capítulo 1, versículo 5. Jesus traz o verdadeiro testemunho. Ele fala a verdade em cada promessa e a cada advertência que vem da sua boca, devemos dar toda atenção a ela. Ele é o princípio da criação de Deus. Essa expressão, na melhor tradução, significa o soberano da criação de Deus. Jesus, querido amigo, é o eterno Criador. Ele é Deus. Essa afirmação é baseada em outros textos bíblicos. Ele é o Criador. Jesus é eterno. Jesus é o primeiro e o último. Ele é Deus conosco. Você se lembra de Mateus 1:23? Ele é o Deus que se fez carne, João 1:14. Ele é o Eu Sou. Em quantas e quantas passagens no livro de João e também em Êxodo 3:14. Jesus é o soberano dos senhores e o rei dos reis, Apocalipse 17:14. Jesus, enfim, é eterno, ele é Deus, e os laodicenses e nós temos que dar toda atenção às palavras desse Senhor, desse Jesus, homem que também é Deus. O segundo aspecto refere-se à palavra de aprovação de Jesus. Em que versículo temos isso? Não, não temos. Assim como ocorreu com os cristãos da igreja em Sardes, não houve elogio, não houve aprovação. Jesus, que conhece o nosso interior, que conhecia tão bem aquela igreja, não apenas na aparência, mas nos seus bastidores, Jesus não pôde lhes dar nenhuma palavra de louvor ou de aprovação. É realmente triste quando uma igreja, ao ser avaliada pelo Senhor, não recebe nenhuma palavra de aprovação. O terceiro aspecto, sim, refere-se à palavra de acusação. Versículos 15, 16 e 17. Eu leio para você. Conheço as suas obras, que nem és frio nem quente. Quem dera fosses frio ou quente. Assim, porque és morno e nem és quente nem frio, estou a ponto de vomitar-te da minha boca. Pois dizes, estou rico e abastado e não preciso de coisa alguma. E nem sabes que tu és infeliz, sim, miserável, pobre, cego e nu. Querido amigo, como fez em todas as igrejas, Jesus expressou o seu conhecimento íntimo sobre aquela igreja. Ele conhecia suas obras, pois ele anda no meio dos candeeiros, ele anda no meio das igrejas. E ele sabia que Laodiceia, aquela comunidade, não era nem fria nem quente. E Jesus pede uma definição. As águas termais de Hierápolis ajudavam no tratamento de alguns problemas de saúde. As águas frias de Colossos eram boas para beber. Mas as águas mornas de Laodiceia basicamente não serviam para nada. Só davam ânsia de vômito. Assim, Jesus disse, estou a ponto de vomitar-te da minha boca. Jesus olhou para a igreja de Laodiceia, contente com seu estado de autossuficiência e falsa confiança, e sentiu vontade de expulsá-la da sua presença. Por quê? Porque ela dizia, nós somos ricos, poderosos. As afirmações da própria igreja de Laodiceia estavam equivocadas. É fácil dizer que tudo vai bem na vida espiritual de uma igreja ou de uma pessoa, mas só Jesus conhece a verdade. Ele vê as obras e som dos corações. A igreja de Laodiceia mentia para si mesmo, Mas Jesus não foi e Jesus não é enganado. Eles diziam, estou rico e abastado e não preciso de coisa alguma. E nem sabes que tu és infeliz, sim, miserável, pobre, cego e nu. O orgulho da cidade de Laodiceia afetou drasticamente aqueles cristãos, cegando-os ao ponto de não enxergarem os seus problemas. Eles se achavam fortes e independentes, mas Jesus viu o estado real da igreja, fraca, cega e infrutífera. A cidade de Laodiceia sofreu um terremoto em 61 e foi reedificada com recursos próprios, sem o auxílio do governo de Roma. Parece que a igreja sentia a mesma atitude de autossuficiente, mas ela, no olhar do bom pastor, estava totalmente debilitada. Ela era infeliz e miserável. Ela era pobre. Numa cidade conhecida por tratamento de olhos, a igreja se tornou cega e não procurou o tratamento do grande médico. Numa cidade que produzia roupas de lã, a igreja andava nua, sem a vestimenta da justiça oferecida pelo seu Senhor. Por isso, o Senhor Jesus dá essa palavra severa de admoestação. Aqui, então, encontramos o quarto aspecto, que se refere à aceitação ou à admoestação dada por Jesus. Versículos 18, 19 e 20. Aconselho-te de mim que compres ouro refinado pelo fogo para te enriqueceres, vestiduras brancas para te vestires, a fim de que não seja manifesta a vergonha da tua nudez, e colírio para ungires os teus olhos, a fim de que vejas. Eu repreendo e disciplino a quantos amo. Sê, pois, zeloso e arrepende-te. Eis que estou à porta e bato. Se alguém ouvir a minha voz e abrir a porta, eu entrarei em sua casa e cearei com ele, e ele comigo. Querido amigo, infelizmente aqui não há palavra de aceitação, mas somente uma palavra de séria admoestação. Jesus ofereceu conselho para guiar aquela comunidade de volta à comunhão com ele. Ele sugeriu três coisas. Primeiro, comprar de Cristo, dele mesmo, ouro refinado. A verdadeira riqueza é espiritual e vem exclusivamente de Deus. Ele oferece o ouro puro refinado pelo fogo. Deviam comprar também do Senhor vestiduras brancas, isto é Deus quem lava os nossos pecados e nos veste de pureza e de atos de justiça. Eles deveriam comprar de Jesus colírio para os olhos, porque somente Jesus pode curar a cegueira espiritual que aflige os orgulhosos e autossuficientes. Esse é o problema de quem esquece da importância do sacrifício de Jesus e começa a confiar em si mesmo. Jesus ainda dá uma palavra de muito amor. Eu repreendo e disciplino a quantos amo. A correção que vem de Deus é uma manifestação do seu amor. Quando Deus nos corrige, devemos aceitar a disciplina para o nosso próprio bem. Ele quer nos conduzir ao arrependimento e à plena comunhão com Ele. A disciplina cristã será sempre motivada pelo amor, e essa atitude deve guiar os cristãos que corrigem os seus irmãos na fé. Por isso, sê zeloso e arrepende-te. A solução para o problema dos discípulos em Laodiceia era o arrependimento, uma mudança de vida. Por quê? Porque ele estava à porta e batia. Jesus pôs uma porta aberta diante da igreja de Filadélfia, mas encontrou na igreja de Laodiceia uma porta fechada. Ele bate, mas não força ninguém a abrir a porta. Ele chama, mas depende dos ouvintes atenderem a sua voz. Esse versículo reforça o entendimento do livre-arbítrio que todo cristão, que só o cristão tem. Uma vida espiritual ou carnal depende de cada um em sua submissão ao Espírito Santo. Eu entrarei e cearei. Ambas as figuras aqui representam a comunhão com Cristo. Ele entra na casa e habita naqueles que obedecem à palavra dele. Cear com alguém sugere uma relação especial de estar de acordo ou em comunhão. É um privilégio especial comer à mesa do rei. É um grande privilégio cear com o rei dos reis. Por isso, em quinto lugar, o quinto aspecto refere-se à atração que Jesus oferece à igreja. Ao vencedor, dar-lhe-ei sentar-se comigo no meu trono, assim como eu também venci e me sentei com meu Pai no seu trono. Quem tem ouvidos para ouvir, ouça o que o Espírito diz às igrejas. Os vencedores terão o privilégio de reinar com Cristo. Tal honra não seria para os orgulhosos e autossuficientes, mas para os humildes e obedientes, para os dependentes de Deus. Jesus nos chama, ele bate. Cabe ao homem ouvir a sua voz e abrir a porta. Eu espero, querido amigo, que você tenha o seu coração escancarado para o Senhor Jesus. Ele quer ter plena comunhão contigo. Que o Senhor Deus te abençoe. Um grande abraço e até o próximo programa.
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3: Muito bom dia! Estamos de volta depois do nosso estudo bíblico de hoje. Que privilégio estudar Apocalipse! 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Agora 9h32, aumenta o som que tem canção também. Quartou, turma!
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excelente dia pra Marília, pra Dona Rita, pra Cris Feijó, pro Vasília aqui com a gente, Dorinha em Rondônia, bem-vinda, Pastor Reginaldo, Matheus Castro aqui em São Paulo, Dona Noilma, Dona Conceição no Ceará, bom dia pra vocês.

0: Gabriel Guedes, santo para sempre. Bom dia para vocês. Em Êxodo 34, verso 10, lemos a renovação da aliança. Então o Senhor disse: faça uma aliança diante de todo o seu povo, farei prodígios jamais realizados na presença de nenhuma outra nação de toda a terra. O povo no meio do qual você habitará verá a obra maravilhosa que eu, o Senhor, farei em favor de vocês. E em Mateus 15, versículo 31, o povo ficou admirado quando viu os mudos falando, os mancos sendo curados, os aleijados andando e os cegos vendo, e louvaram ao Deus de Israel. O reino havia chegado. O Jairo ainda não, Cristo entre nós, o reino inaugurado. E se essas promessas foram cumpridas, podemos ter certeza que as de Apocalipse também serão. E como tem sido bom alimentar nossa alma com o estudo de Apocalipse, a nossa esperança, a nossa fé. E eu quero saber de vocês, o que, que o programa mais falou ao coração? Manda mensagem aqui pro nosso WhatsApp 11 974 181 456. O Matheus Castro tá ouvindo a gente, mandou um recadinho aqui, saúde, ó. Recado a respeito do Rota 66 também, né? Então daqui a pouco eu coloco aqui o seu áudio, Matheus, mas ele disse: tô conectado com vocês, essa rádio maravilhosa. Vasile também já mandou um bom dia, já veio estudar logo cedo com o Itamir. Ah, Cris recebeu os livros que comprou aqui na rádio, comentário bíblico de Tiago, a Carta da Sabedoria, e o comentário de Apocalipse, o livro da Revelação de Deus. Ô, oh, minha linda, que bom, Cris. E hoje deu, tô te vendo já e vendo o seu áudio. Ou melhor, só foto. Dona Rita tá com a gente em Minas Gerais. E o Matheus ouvindo aqui em Sampa.
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0: Vamos com os áudios de vocês. Bom dia, Lu.
3: Bom dia, sou Luciene Nunes, falo aqui de Ceramirim, Rio Grande do Norte, viu? Quero pedir a canção de Wesley e Marlene, Provérbio. E eu desejo um lindo dia para todos os ouvintes.
0: Minha querida Lu, como você tem pedido sempre Provérbios e a gente tem tocado, eu vou tocar nova deles também para você poder conhecer, hein? Descanso em Ti, a nova canção de Wesley Marlene. E eu já vou oferecendo também para Ana Paula, pro seu Moisés, pro Edu, pra Marília, pra Dona Rita, pro Vasile, pra Cris, pro Matheus.

0: Norte, para Magnólia, ouvindo no Rio Grande do Norte também, para a querida Ana Paula, para os filhos, para a querida Patrícia, Edileuza, toda essa turma ouve a gente no Rio Grande do Norte. Agora aqui mesmo de São Paulo, bom dia, Matheus.
1: Bom dia para a melhor rádio do Brasil, Rádio Transmundial. Estou aqui conectado, sendo um ouvinte dessa maravilhosa rádio. Um abraço.
0: Abraço, Matheus. Obrigado. E ele já ouviu através da Bíblia de hoje. E agora vai ouvir as canções e os recados da turma. Olha aqui quem também está conosco. Bom dia, Marília.
2: Bom dia, Renata. Bom dia, Charlotte. Bom dia, Celina. Bom dia, Camila. Bom dia, Edna, Elma, Andrelina, Nice, Rosiene, Girlane, Iris e a... Eu acho que é a Patrícia também. Esse pessoal eu acho que é do grupo de ouvintes. Hoje eu quero pedir uma música, que é a música do Roberto Diamanso. O título é Sonhos. Eu ouvi isso em uma programação da rádio, não me lembro. Acho que foi no Sonhos do Coração. Eu acho, no programa do Bomilca. Mas eu achei linda essa canção. Já fiz até um story com ela, com a trilha dessa música. Porque ela... Acho que é um texto da Bíblia. Abraço a todos. Cuidando aqui do almoço. Os galos estão cantando lá longe. Abraço, Vasile, Marília. Bom dia.
0: Marília, é linda essa música. E tudo que o Roberto Diamanso faz é cheio de alma, de essência, né? Tá aqui pra você.

0: sonhos. Pedido da nossa querida e amada Marília.
1: Renata, bom dia para todos, abençoada quarta-feira. E Rê, eu queria comentar um pouquinho sobre o programa, mas assim, mais realmente sobre o comentário bíblico do Itamir. O meu chegou, graças a Deus, eu estava ansiosa, né, para ter esse material, e é um material riquíssimo em detalhes, assim, fora de sério, como diz o pastor Itamir. Na página 179, é onde está a carta à igreja em Laodiceia, né? Que foi o que a gente estudou agora há pouco. Mas aí tem um pedacinho que fala assim aqui, ó. As sete igrejas do Apocalipse e suas datas simbólicas. Igreja em Éfeso, período da pureza apostólica. Igreja em Esmirra, período de oficialização e compromissos da igreja. Igreja em Pérgamo, período da apostasia, Idade Média. Igreja em Sardes, período da Reforma. Igreja em Filadélfia, período do reavivamento e expansão missionária. Igreja em Laodiceia, período do esfriamento e autossuficiência atual. Então, é só para deixar aqui um pouquinho do gostinho, né, desse comentário bíblico. É muito... Tem muita coisa aqui, claro que eu não chegou sábado, né? Eu vou estudar devagarinho, mas eu deixo como indicação para todos os irmãos que puderem. É R$40 lá na loja da RTM. É um preço muito bom para um material tão riquíssimo. Abraço, Rê, abraço, Marília, abraço para todos os ouvintes e que Deus abençoe.
0: Que lindo, é tão bom isso. É um conteúdo tão maravilhoso que ele auto se faz propaganda, né? Pela vida de vocês que vão ali recebendo, lendo, grifando, compartilhando. Então, que bom, Berê, fico muito contente, viu? Que chegou e que você já tá aí na página cento e tanto, né? Abraço! E vamos agora com a mensagem do Janus para hoje. Hoje, dia 22 de julho. Vamos refletir juntos. Convido você que tá aí só ouvindo, vem para cá também, participe com a gente. Bom dia!
2: 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Onde está o lirismo do Evangelho? Pense em um cantor lírico. Sua voz não existe para chamar atenção para si, mas para dar vida à melodia, à música. Assim é o cristão. Ele canta ao mundo a mais bela mensagem já ouvida. Deus Pai reconcilia pecadores consigo por meio de Jesus Cristo. Mas essa canção não tem apenas um verso. Ela é formada por muitas verdades que anunciam uma única esperança. O cristão é o cantor da reconciliação com Deus. O apóstolo Paulo registra na carta aos cristãos de Corinto que Deus nos reconciliou consigo mesmo por meio de Cristo e nos confiou esse ministério. Lembra aos cristãos de Roma: justificados pela fé, temos paz com Deus por nosso Senhor Jesus Cristo. O cristão canta cada nota desta obra divina. Canta a eleição do perdão, a justificação do condenado, o perdão do culpado, a redenção do escravo, a regeneração do morto espiritual, a adoção do inimigo como filho, a santificação do salvo, a esperança da ressurreição e da salvação eterna. Todas essas verdades formam uma única melodia, a reconciliação do pecador com Deus Pai. Talvez você conheça a letra dessa canção, mas nunca tenha permitido que ela alcance o seu coração. Cristo não morreu apenas para informar, morreu para reconciliar. Pela fé nele, você deixa de ser inimigo de Deus e passa a viver como filho amado. Essa é a melodia que transforma a culpa em paz. Agora Deus envia você para cantar essa mensagem com a vida e com os lábios. Não invente outra canção. Anuncie Cristo e toda a riqueza de sua obra. O verdadeiro cantor do Evangelho canta cada nota da reconciliação até que outros também encontrem paz com Deus Pai por meio de Cristo Jesus. Ao ler as notas de rodapé do texto dessa mensagem, você aprofunda o seu entendimento a respeito do tema. Acesse, ouça novamente e leia ou imprima esta mensagem pelo site ruajanos.com.br. Eu vou soletrar. ruajanus.com.br. Até já.
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0: 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Olá, hoje eu quero conversar com você sobre o tema Deus vai abrir o mar. Eu gosto muito de ler sobre a vida de Moisés, mas há um texto que especialmente me encanta, está registrado em Êxodo capítulo 14. E Moisés disse ao povo, não temais, estai quietos e vede o grande livramento do Senhor que hoje vos fará. Aos egípcios que hoje vistes, nunca mais vereis para sempre. O Senhor pelejará por vós e vos calareis. Isso foi dito a Moisés no ano de 1445 antes de Cristo. Apenas para lembrar, Moisés estava com 80 anos de idade quando recebeu a missão de libertar os israelitas do Egito. Não foi tarefa fácil, especialmente convencer os próprios descendentes de Jacó de que foram enviados pelo Senhor Deus. E depois de encarar de frente o faraó do Egípcio, maior autoridade daquela época, realmente era uma tarefa difícil. Por ocasião desta profecia, as 10 pragas já haviam caído sobre aquela região. Os primogênitos egípcios já estavam mortos. O faraó finalmente consentira em liberar todas as pessoas com seus pertences, animais, enfim, tudo o que era deles. Os israelitas também já haviam celebrado a Páscoa e aguardavam com ansiedade o momento de partir. Em Êxodos 12, 31, registra a ordem de Faraó a Moisés e Arão. Levantai-vos, saí do meio de meu povo, tanto vós como os filhos de Israel. E assim partiram os filhos de Israel de Ramessés para Sucote, cerca de 600 mil a pé, somente de homens, sem contar mulheres e crianças. E subiu também uma mistura de gente, ovelha, gado e muitíssimos animais. Êxodo 12:37. A alegria de todos era indescritível. Haviam presenciado os milagres e a extraordinária libertação proporcionada pelo Deus Jeová. Canaã, a terra prometida, seria conquistada rapidamente e com facilidade. Por isso, como lemos, uma mistura de gente que não era de israelitas aproveitou a oportunidade para tentar ganhar o seu pedacinho de terra. Veio a primeira parada, o primeiro acampamento, em um lugar chamado Sucote, ainda nos domínios do Egito. Imagino que esta primeira parada foi o tempo que eles precisaram para a organização final. De Sucote, partiram para Etã, na entrada do deserto. Enquanto caminhavam em direção à terra prometida, algo especial os acompanhava. A Bíblia conta, o Senhor ia diante deles, de dia numa coluna de nuvem, para os guiar no caminho, e de noite, numa coluna de fogo, para os iluminar. Nunca se apartou do povo a coluna de nuvem de dia, nem a coluna de fogo de noite. Êxodo, capítulo 13, 21. Tudo ia muito bem, até surgiu o primeiro problema. E que problema! A estrada acabou. O Mar Vermelho estava à frente e não havia um único barco ou navio preparado para transportá-los para o outro lado. A festa da saída foi estragada. Tudo agora começa a dar errado. E, para realmente complicar a situação, uma notícia aterradora. O exército de Faraó está a caminho. Estão cercados por montanhas. Na frente, o mar. Atrás, soldados cruéis se aproximando rapidamente. O sonho da terra prometida vira pesadelo prometido. O desespero toma conta de praticamente todos. Gritos, choro, críticas a Moisés e gente reclamando por todos os lados. Naquele momento, cada um mostrou sua confiança em Deus. A maioria já o tinha esquecido por completo. O líder, nesse caso de medo e desespero, faz então a profecia que estamos estudando. Moisés disse ao povo, não tem mais, estai quietos. Vede o livramento do Senhor, livramento que vos fará hoje. Aos egípcios que hoje vistes, nunca mais os vereis. Isso é para sempre. Êxodo Capítulo 14, verso 13. Em outras palavras, fiquem quietos, acalmem-se, deixe o Senhor mostrar o poder dele. Moisés levantou o cajado, estendeu a mão sobre o mar e uma estrada foi aberta para o povo passar. A multidão não acredita no que os olhos veem, porém, eles vão em frente. Mas os egípcios, ao perceberem o caminho aberto, concluíram que o mesmo trajeto serviria para eles também. Estavam redondamente enganados. Tão logo os israelitas atravessaram para o outro lado, Deus deu outra ordem a Moisés. Então Moisés estendeu a mão sobre o mar, e o mar retornou à sua força ao amanhecer. As águas, tornando, cobriram os carros, os cavaleiros e todo o exército de Faraó que os havia seguido no mar. Nem ainda um deles ficou. Êxodo, capítulo 14, 27. A profecia feita por Moisés demorou apenas poucas horas para se cumprir. Toda aquela multidão de soldados que perseguia o povo de Deus foi destruída. No amanhecer, não havia mais inimigos vivos. Todos estavam mortos na praia. Precisamos aprender algumas lições desse precioso episódio do povo de Deus. Em primeiro lugar, quando aceitamos fazer parte do povo de Deus, poderemos eventualmente passar por dificuldades. Nós não somos isentos de provações. Em segundo lugar, a oposição pode surgir dentro da própria comunidade, a família, trabalho, nos estudos. Quem sabe, até alguns amigos poderão se tornar inimigos. Em terceiro lugar, não subestime o poder de Deus. Os egípcios concluíram que, se até ali eles tinham andado no mesmo caminho dos israelitas, não haveria por que temer em trilhar essa novidade no meio do mar. Eles brincaram com Deus, desafiaram Deus. Em quarto lugar, quando as dificuldades parecerem impossíveis e você estiver fazendo a vontade de Deus, tenha paciência. Espere nele. Os inimigos são reais, mas o nosso Deus também é real. Temos que aprender a depender mais de Deus. Ele tem o mesmo poder para abrir uma estrada onde hoje só tem água. Sim, Deus pode abrir um caminho, providenciar uma solução onde não vemos nada, onde não vemos ninguém. Em quinto lugar, Deus apenas está esperando você abrir espaço em sua vida para Ele poder lutar por você. Deixe Deus ser um aliado seu. Você que está cheio de problemas, achando que Deus o abandonou, ou que a vida não tem mais sentido, você, quem sabe, está pensando em pôr fim à sua vida porque não consegue um emprego, ou sequer sustentar a família, deixe Deus lutar por você. Ele está pedindo isso. Deus quer andar com você. Ele quer lutar com você, quer vencer com você, quer abrir o mar e derrotar os inimigos, mas você vai deixar? Creia no Senhor teu Deus e você estará seguro. Creia nas suas profecias e você prosperará. Apenas uma pergunta: você está disposto a deixar Deus agir na sua vida e manifestar o seu poder? Lembre-se, Ele abriu o mar no passado, mas também pode abrir o mar no presente. Creia nisso. Deus o abençoe.
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1: Olá pra vocês! Já conhecem o tempero que é graça, bom humor, amizade, bons filmes. Eu tô com meu querido João Paulo Gouveia.
2: E aí, tudo bem? Muito bom, hein? Muito mais bom. Uma vez a gente tá bem acompanhado.
1: Muito bem. Rodrigo Alcântara, seja muito bem-vindo.
3: Olá, dona Renatinha. JP, como sempre,
2: JP,
3: um prazer
2: inenarrável, viu? Cara internacional, né?
3: É rapper.
1: Muito bom você estar aqui com a gente. Já participou do Mulheres de Esperança, do NCCast, várias vezes do Pipoca de Graça. Então você já sabe que ele é pastor, autor de livros. Mas conta aí um pouquinho mais de você, esposa, filha, o que tem feito para os nossos ouvintes te conhecerem.
3: Olha, para falar de mim, sou casado com a Flávia, sou pai da Diana, sou amigo da Renata e do JP, isso basta, viu? Eu tô muito bem, assim, esse é um grande currículo.
1: E onde a gente encontra os seus livros?
3: Ah, sim, os meus livros estão na Amazon e eu também tenho uma plataforma chamada Hotmart, onde eu publico os e-books, né? Muito então, bom. Caso vocês queiram saber mais informações, pr.rodrigoalcantara, no Instagram, você vai ter reels, vai ter informações, você vai ter detalhes, você vai ter a minha carinha por lá, então você vai encontrar mais informações por lá.
1: Muito bom. E hoje a gente vai falar de um filme que quando eu fui até mandar um áudio, o JP falou assim, ficou estranho isso aí. Você falou, Rodrigo, amanhã você vai estar aqui, a pior pessoa do mundo, é o filme que a gente vai falar. A gente vai falar do filme A Pior Pessoa do Mundo. E o filme fica ali, né, entre três pessoas. Estamos três aqui, que também são tudo mais ou menos, né?
3: Somos as piores pessoas do mundo.
2: As piores pessoas.
3: Amados pela graça de Deus.
1: Amém, amém.
2: Não, isso é norueguês, né?
1: Norueguês.
2: Né? Tá.
1: Deixa eu ver se é norueguês ou
2: porque eu fiquei lá, se é dinamarquês ou se era norueguês. Mas é o mesmo...
1: É norueguês, de 2021.
2: É o mesmo diretor do Valor Sentimental?
1: Mesmo
2: isso.
1: Diretor.
2: Muito bom. O cara segue o mesmo padrãozinho. É muito bom,
1: sim,
2: mesmo.
1: Sim, mas o valor...
3: atreladas à paternidade, né?
2: É, sim. O cara deve ter algum problema com isso.
3: Ah, muito específico, muito específico, né?
1: A ausência paterna. Então a gente vai contar um pouquinho pra vocês sobre o que o filme se trata, né? Ele acompanha aí a trajetória da Julie, né? Por 12 momentos especiais que ele vai definindo. Aí tem uma narradora ali contando das fases dela, que tá estudando medicina, depois vai pra psicologia, termina sendo fotógrafa. O que vocês acharam desse filme?
3: E finaliza ainda vendendo livro, né?
1: Pois é. Acho que termina como fotógrafa, mas tem uma boa parte onde ela fica vendendo livro. E eu acho muito interessante que quando assim ela percebe alguns olhares de crítica, que ela só vende livro e não tá fazendo nada, chega uma hora que ela tá com outro cara e fala, você também, não vai pra frente, não muda de vida. É. E como a gente consegue muitas vezes ser a pior pessoa do mundo na vida de uma outra pessoa, né? Então depende também da nossa fase. Mas e aí, quero saber o que vocês acharam do filme.
2: Não, peraí, foi você que escolheu esse filme.
3: Olha, eu tô me sentindo culpado, porque eu cheguei aqui imaginando que vocês tinham escolhido o filme, mas depois a Renata falou, estamos assistindo por sua causa, viu? Então sou eu.
2: Mas
3: eu
2: foi uma ótima escolha pra mim.
3: É, não, eu gostei demais também desse filme.
2: Esse é dos filmes que eu gosto, assim, do estilo.
3: É porque eu entendo que o filme, ele não... Ele, de fato, ele tem uma encenação, ele tem uma construção narrativa, mas ele é sensível, ele é poético, porque ele meio que traduz a vida, e principalmente a vida de um milênio, né? Uma vida de uma sociedade pós-moderna, uma sociedade onde nós estamos inseridos, onde somos atravessados, e a vida da Julie é bem relacionada a isso, né? Então, ela tem incertezas, ela tem dúvidas, e a mãe sempre falando, faça o que te faz feliz. Faça o que te faz feliz, caminhe dessa maneira. Então, ela começa na faculdade, ingressando em medicina, um ótimo curso, ela é bem de vida, né? Porque quem começa a medicina, de fato, está bem estabelecido.
1: Sim.
3: Não gostou, vai para psicologia, entendeu que era complexo demais, se engraçou, e aí depois ela vai, então, para fotografia. E o que, sabe que JP, que é legal? É que a fotografia... Eu entendo que ela escolhe porque a fotografia, ela gosta de registrar momentos.
1: Sim.
3: E ela quer viver momentos, né? Ela gosta de gerar essa, sabe, estática, né? Ela, sim, quer tirar foto, quer gravar, quer guardar e quer manter pra si, né? Sim. Só que a vida não é assim, né? Principalmente uma vida fluida, né? Como a nossa, né? E nesse sentido, então, ela começa a se relacionar, tem alguns desfechos ruins, e essa é a vida, né? Essa é a vida.
2: E todos os desfechos foram ruins.
3: Depende.
1: Você sabe que na transição dela de medicina pra psicologia eu tinha achado interessante, não sei se é porque eu gosto muito dessa área, mas porque ela fala, não, eu vi que coisas concretas não eram tanto comigo. E ela só percebe quando ela está, de fato, numa cirurgia. Sim. Então, assim, válido, né? Uhum. É, já vi muitas pessoas também deixarem a medicina, porque quando vão lidar com a prática, que não é só a parte de estudo do corpo humano, mas vão ter que colocar a mão na massa, ver sangue, tá ali, ela tem um choque. E ela falou assim, eu percebi que eu sou muito mais da alma. Até aí tudo bem. Só que parece que quando ela entra num relacionamento onde o cara já dá as dicas pra ela, ó, você vai querer outras coisas, você não tem nem 30 anos, eu tenho 40, e o cara assim tá tranquilo na vida, né? E ela não quer essa tranquilidade, né? Não parece pra vocês assim que se tiver muito bem e tranquilo, ela não vai gostar?
3: Que parece que ela também tá vivendo um amadurecimento tardio, né?
1: Sim.
3: Ela tá lá nos seus 30, mas ela tá com a cabeça de jovem, né? Ela, sim, tá vivendo as experiências, ela tá querendo experimentar tudo. E o que é engraçado do filme é que, ah, na primeira instância, quando você assiste, você fala assim, cara, ela é a pior pessoa. Mas eu comecei depois a olhar, sendo, sim, bem honesto a, uhum, mim, eu falei assim, cara, eu também sou uma péssima pessoa.
2: A gente fez essa pergunta ontem, falou, tá, quem é a pior pessoa? É ela? São eles, individualmente, os três são. Eu acho que os três são.
1: Eu acho que os três, e não devolve um pouco pra gente também, porque ele é muito reflexivo e tem um desfecho, sem tanto desfecho, e não devolve um pouco de você pensar, cara, eu já fui a pior pessoa, talvez eu não esteja sendo agora, mas que com certeza eu já fui a pior pessoa, eu pelo menos me vi muito como pior pessoa.
2: É que eu acho que a gente é muito dicotômico nisso, né? A gente é muito maniqueísta, né?
3: Uhum.
2: A gente é muito, não, isso aqui tá ali, isso aqui é mal, isso aqui é bem, isso aqui tem que ficar separado. E algumas vezes não é isso.
3: Uhum.
2: Eu acho que na maioria das vezes, na nossa vida cotidiana, não é uma lutinha entre o bem e o mal.
3: Uhum.
2: Você entendeu?
3: Sim.
2: A gente, ao mesmo tempo, a gente é a melhor pessoa do mundo e ao mesmo tempo a gente é a pior pessoa do mundo.
3: É, não diria aquele filósofo terrível que ninguém gosta dessa mesa aqui, né? Que o não escolher já é uma escolha. Então, de fato, quando a gente pensa, né, nas questões, sabe, que são binárias, como você falou, né, maniqueístas, né, de ser ou não ser, quando a gente coloca no campo da moral, quando a gente coloca no campo da ética, a ética tem um discurso que toda vez que eu não vou dar aula, eu falo assim para os alunos, depende. Depende demais das, sim, condições, das circunstâncias, depende, porque a gente hoje é metralhado com tantas escolhas, né? A gente pensa, com que roupa que eu vou? E a gente tem milhares, eu não tenho um armário da Turma da Mônica, né? A gente fica pensando nas milhões de decisões que a gente toma, nos relacionamentos, quais decisões eu tomo, na minha escolha universitária, quais decisões eu tomo, tecnólogo, pós-graduação, mestrado, vou para a área acadêmica, vou para a área mais voltada à prática. Sim. Aí a gente vai pensando, ter filhos ou não ter filhos? E o que é legal da história, e que eu acredito que isso também corrobora um pouco para ela ser a pior pessoa do mundo, é que toda vez quando ela coloca um não na vida, ela sacrifica e ela vive um luto. Porque ela deixou de ser médica. Um luto. A pior pessoa do mundo. Quem deixaria de ser médico? Aí ela fala, não, eu vou para psicologia. Não, não quero mais isso. Não,
2: então,
3: é
2: mas,
3: isso.
2: Mas eu acho que o filme, o roteiro é muito bem elaborado, né?
3: Sim.
2: Então você vai vendo ela e eles como as pessoas piores do mundo.
3: Uhum.
2: Porque ela tá na crise dela, na descoberta dela, no processo vocacional dela, no que. E ela tá saindo da concretude pra poesia, né?
3: Sim. Pro artístico, né?
2: E a mesa. A fotografia, ela é concreta e ela é poética.
3: Yeah.
2: A fotografia une esses dois elementos. Porque, uhum, ela é concreta. Você olha e fala, isso aqui aconteceu. Ela é muito concreta. Eu lembro da sensação, lembro do gosto do que eu comi, lembro do vento batendo no meu rosto. Então ela sai da concretude para a poesia. E a visão com que se vê é o que vai definir a beleza da foto.
3: Sim, mas pense no detalhe.
2: Mas esse é um negócio. É. Ela está em crise.
3: Sim.
2: Nessa busca vocacional.
3: Sim.
2: Certo? Então, a felicidade não está muitas vezes só no que se escolhe.
3: É, mas num detalhe.
2: Ou na ausência de escolha.
3: Sim, mas agora pensa no detalhe. Quando a gente tira uma foto e mostra, esse Rodrigo que aparece na imagem não é o Rodrigo de hoje. O JP que está aqui na imagem não é mais o JP que está aqui no instante. E todas as circunstâncias já demonstram que essa questão estática, ela não é mais a mesma.
2: Mas para mim é concreto. Para você é poético.
3: É poético.
2: Porque você viveu.
3: Sim.
2: Agora, quando você pega, por exemplo, você pega algumas... Vamos pegar fotógrafos. Uhum. Sebastião Salgado, que morreu o ano passado, né?
3: Sim, sim,
2: ano passado. Ele conseguia trazer uma concretude dentro de uma visão poética.
3: Uhum.
2: Você entendeu? Então, a concretude é, isso aqui é isso, ponto. Morreu o assunto.
3: Uhum.
2: As crianças têm fome na África. Pronto, isso é concreto. Ele conseguia mostrar.
3: Uhum.
2: Mas ao mesmo tempo não era escancarado, era subjetivo. Porque você tinha que fazer uma leitura nas fotos dele, porque não era tão escancarado.
3: Uhum.
2: Era poético.
3: Sim.
2: Então, eu acho que a escolha dela terminar nesse lugar... Ela sai do concreto e está transicionando para o processo poético da vida.
3: É, mas eu ainda penso assim...
2: E as duas coisas estão unidas ali nessa profissão dela.
3: É, eu não sei o que você pensa a respeito disso. Eu tenho certeza que você tem excelentes contribuições por essa cabeça brilhante que você tem aí. Mas o que eu vejo hoje na ótica da Julie, eu estou aqui meio que incorporando, né, a persona, né, no dela. Ela tem um desejo, um anseio de querer... É, congelar as emoções, mantê-las concretas, porque ela quer viver aquele momento. E não é à toa que quando ela aquela cena tão bonita, né, quando ela corre, né, em direção ao amor da vida dela, né, tudo congela, tudo paralisa, porque o sonho dela é querer eternizar aquele momento de forma concreta. Mas não há, existe essa possibilidade, porque quando a gente tira uma foto, a gente está registrando um momento... que nós não somos mais, sabe?
2: Claro.
3: É esse o ponto. E esse talvez seja o maior anseio dela. Ela quer eternizar tudo, ela quer viver tudo, e ela quer meio que...
2: Isso é um pensamento muito Heráclito, né?
3: É, exatamente, porque quando a gente entra na água... Sim. É a ideia dele, né? Quando a gente entra na água, ou sai, né? Quando a gente entra de novo, a gente já não é mais outra pessoa, porque a gente vai estar mais limpinho ou mais sujo.
2: Claro.
3: A água não vai ser a mesma porque ela já correu.
2: Claro.
3: E essa que é a ideia,
2: mas é,
3: né?
2: Mas é que o roteiro do filme, esse é o lance. Então, se você focar os olhos só nela, a gente ainda vai conseguir enxergar a pior e a melhor pessoa do mundo.
3: Sim.
2: Porque a maneira também como ela vê a morte daquele primeiro namorado,
3: uhum,
2: de como ela vê a felicidade do segundo namorado com o filho,
3: uhum,
2: e ela consegue enxergar a beleza disso e falar, legal, isso não era para mim.
3: Uhum.
2: Entendeu? Esse é o lance. Eu acho que essa escolha... Eu sou muito da coisa vocacional, né? De falar assim, legal, vamos lá, pra onde tá apontando o nariz? As pessoas não sabem. Então, de ajudar a esse lugar. Eu acho que quando lá no finalzinho ela tá olhando pela janela e ela vê o nenê e vê o cara, ela dá um sorriso. Ela fala assim, ele encontrou o caminho dele. Eu tô encontrando o meu. Ela sempre quis encontrar o seu caminho.
3: É,
2: entendeu? Isso é difícil.
3: Sim,
2: e a gente
3: sim.
2: acha que a pessoa que está em busca do seu caminho, ela é egoísta.
3: É, mas aí que tá. Mas é que você deu um pulo pro final do filme, né? Mas aí o ponto é que o que é interessante de ver na transição
2: é porque
3: na história,
2: o fim é que dá sentido ao processo inteiro.
3: É, mas eu entendo que há uma beleza mesmo, meio que ainda na liberdade dela achar que ela pode tudo, ela tem essa autonomia de tudo. E é esse o lance do luto, sabe? Ela pega, ela escolhe, ela abandona a medicina. Há um luto. Que pessoa terrível. Aí ela vai pra psicologia. E aí depois ela abandona. Que luto. Ela abandonou a carreira. Aí ela começa um relacionamento com aquele cara que é mais machista, que ele faz os quadrinhos, né? Cara, tudo bem, maravilhoso. Ela se encontrou. Mas aí ela
2: não
3: termina,
2: é aí.
3: Não é isso. Ela fala, cara, que pior pessoa do mundo. Ela também encerrou aquilo. Você percebe que toda vez quando ela encerra algo... ela se transforma na pior pessoa. E da mesma forma também aqueles também que encerram algo perto dela ou com ela, também se transformam em pessoas terríveis, né? Por isso, essa é a crítica. Quando eu fiquei assistindo, eu pensei inicialmente, que pessoa terrível? Que pessoa terrível, que pessoa confusa. Você decide, mulher, que isso, que absurdo. Você tem um cara maravilhoso aí, eu sei que ele não é perfeito, mas ele quer construir uma família, sabe? E eu falei depois no final, mas eu já tomei decisões também, que eu me tornei a pior pessoa do mundo para aquele público, sabe? Para aquela, eu escolhi não falar não para aquilo, então, eu me tornei a pior pessoa do mundo.
2: Isso talvez seja o grande negócio, né? Quer dizer, é todo mundo já experiente.
3: É.
2: E tendo uma crise existencial de adolescente jovem.
3: Sim.
2: Entendeu? É todo mundo já até estabelecido na vida em algum aspecto. E ela tá... Não, eu não quero esse estabelecimento. Eu vou ser da livraria. E você fala, mano, quem em sã consciência para de fazer medicina, então, pensando no futuro, pensando em estabilidade, e vai trabalhar na livraria.
3: Na livraria.
2: Você entendeu?
3: Pois é.
2: E me parece, por exemplo, quando o texto bíblico diz, aproveita a vida com a mulher da sua juventude.
3: Uhum.
2: Entendeu? Por quê? Eu acho que essas coisas estão alinhadas a partir da juventude. Eu acho que casamentos tardios, eles são muito mais difíceis de encontrar harmonia do que os que são da juventude.
3: Entendi.
2: Por quê? Porque quando é da juventude, parece que os sonhos se alinham. Tá todo mundo sonhando, parece a mesma coisa, talvez.
3: Vou te provocar, então.
2: Não. Eu acho também que tenha os processos difíceis. Mas eu tô dizendo assim que... A Bíblia parece que está impulsionando a gente para casamentos jovens. Exatamente para que a gente sonhe a mesma coisa. A gente vai ter casa, a gente vai ter dificuldade. Porque vai ficar que nem ela. Pô, não era isso que eu queria.
3: Eu não sei.
2: Mas como é que a gente alinha sonhos?
3: Você
2: entendeu? Se cada um tá alinhado para um lugar, quer dizer, o cara tava focado nos quadrinhos.
3: Uhum.
2: E ela queria outra coisa. Uhum. O outro tava focado em qualquer coisa, drogas, qualquer coisa. Aventura de beijar a mina na festa, entendeu? Sem nada. O cara tava nem aí. E ela tava assim, não, peraí, mas não é isso aqui. Não quero essa coisa tão concreta. Não quero nem essa coisa tão nada a ver, sem limite nenhum.
3: Sim.
2: O que eu vou fazer? Você entendeu?
3: Sim.
2: E me parece que relacionamentos, eles são de sonhos iguais.
3: É isso, eu concordo com você.
2: Entendeu?
3: Agora eu tenho um, agora a gente pode apertar a mão. Não, porque assim, agora sim. Mas sabe Kierkegaard, né? Quando ele fala sobre os seus saltos, né? Da moral, da libertinagem, né? Então, sabe quando você olha aquilo? Eu fiquei lendo e falei, cara, isso daí parece Kierkegaard, esse filme, né, cara? Porque ela tá lá vivendo a sua liberdade, aquela festa, aquele lance dela sair e ser extrovertida, entrar num casamento, sabe? E participar da festa. Eu já fiz isso uma vez, sabe? Quando eu era muito menino, eu não entrei num casamento. Mas eu entrei numa festa de criança, eu entrei assim...
2: muito em festa.
3: Cara, não é uma delícia isso, cara? Você entra na festa, a pessoa fala, não, eu sou amigo do aniversariante. Eu falei, mas eu sou aniversariante.
2: Eu não dei essa brecha. Né?
3: Mas assim, tipo, tudo isso a gente meio que vive, né? E experimenta de uma forma muito... Eu sou jovem, eu tenho a potência de errar e acertar.
2: Já entrei numa festa na Hípica de Santo Amaro.
3: Olha aí, ó.
2: Mulherada de chapéu, era de dia, assim. E aí, a gente entrou de bermuda e chinelo. Lógico, depois de ter tomado bastante, comido bastante, a gente foi convidado a se retirar.
3: Com certeza, né? Entendeu? Acho que eles entenderam.
2: Mas
3: que
2: nós
3: você
2: éramos
3: não
2: uns seis jovens, assim.
3: Aí, ó. Tá vendo?
1: Mas olha já o incomum que vocês falaram. Vocês eram garotos, jovens.
2: Garotos.
1: Né? E ela tá com quase 30 anos entrando.
2: Vivendo a mesma
1: coisa. Vivendo
2: tipo
1: coisa que a gente vive antes dos 20.
2: Pois
1: né?
2: É.
1: Trabalhando numa livraria que a gente vai fazer com os 18 anos. Quando você tá decidindo que curso vai fazer. Não quando você tá perto dos 30, né? E aí o que eu acho interessante também
2: etapas,
1: é que.
2: Né?
1: E o que eu acho interessante é que tem muito a ver com aquele outro filme que a gente fez com o Rô, que era a história de um casamento.
2: Uhum.
1: Porque ela só consegue entender a cabeça do marido, que era tão apaixonado pela profissão dele de ser diretor, quando ela vira diretora, né, de cinema. E eu acho que ela também, ela só se ligou quando ela entra na casa, no final do filme ali, que ela já tá um pouco mais velha. Ela acabou de tirar as fotos, ela chega em casa, ela abre o notebook dela, ela vai trabalhar com aquilo e ela tá feliz. Acho que ela consegue entender o que o cara com 40 anos vivia que assim, pra ele tá bom, né? Foi uma situação ruim lá com os amigos, na casa, tudo mais, ele não curtiu muito aquilo. Beleza, a vida não é só isso. Eu volto pra minha casa, eu tenho meu conforto, eu sei quem eu sou, eu trabalho com o que eu gosto, eu tô realizado. No mais, eu tô realizado, né? Então, ok, a gente vai ter que passar por algumas coisas sociais que talvez sejam meio desconfortáveis, mas tudo bem, nossa vida, no geral, ela é boa. Só que ela só vai dar esse pulo, esse entendimento quando ela já tá mais velha, né? É. Então, assim, eu acho que os estágios da vida deles também são diferentes. E o mais da hora é que, assim, quando tudo tá muito redondinho, ela não quer, né? Então, assim, ela tá lá na medicina, tudo bem, fazer psicologia e tal. Aí ela encontra ele, aí ele chega pra ela, depois que eles têm uma noite, ele pega e escancara a verdade. Ele fala, ó, é o seguinte, eu já tenho 40. Você não chegou nos 30. E eu sei que você vai ter que se descobrir. E eu não quero esperar tudo isso, eu não quero te frustrar, então pode ir embora. Uhum. E aí, quando ele meio que termina com ela, ela vai descer a escada, ela fala, e foi aí que eu me apaixonei por ele. E também é muito nosso do ser humano, é isso que eu não posso ter? Mas agora é isso que eu quero.
3: Exato.
2: E quando tem?
1: E quando eu tenho, eu já não quero mais. Não é esse pêndulo também entre o desejo e aí eu satisfaço, agora já não quero mais.
3: É, né? Bem isso mesmo, é bem verdade. Eu ainda entendo que não é bem quando ela chega na idade, mas é quando ela encontra com o peso da finitude. Quando ele morre, quando ela se depara com ele doente, quando ela percebe que, opa... É, a vida, a morte meio que reorganiza, sabe, os papéis. E ela, não que ela tá satisfeita com isso, né? Parece que ela meio que se conforma. Sim. Fala, olha, eu percebi que essa libertinagem que eu tenho, ela não vai ser pra sempre.
2: E eu tô pensando num negócio que você mesmo falou. E aí, sua percepção disso da Rê também. Quando você diz assim, ela foi vivenciando lutos... Vários lutos, né? Várias perdas, vários momentos de deixar a coisa para trás e recomeçar. É, o único momento que ela de verdade parece entender o processo inteiro é quando ela descobre que o cara tá com câncer.
3: Exato.
2: Que ela fala assim, ih, peraí, tem tempo as coisas. Tem uma validade aqui, eu preciso achar o meu esquema, senão eu vou...

0: Eu li um devocional do John Stott, ele falava assim, né? O principal papel do inimigo, depois da queda, né? É tentar transformar tudo aquilo que é bom e que Deus faz meio sem graça pra gente, né? E tudo aquilo que a gente ainda não alcançou como aquilo que a gente quer, mas Deus é um ogro que não deixa, né? Então aquilo eu não vou ter. E aí eu penso assim, poxa, eu também fui essa menina que, assim, aquela coisa, tá muito bom, tá confortável, pô, ele me ama, tal, tal, tal. Mas não é o bastante, né? Eu quero o quê? Eu quero provar de tudo, né? E aí quando ela vai naquela festa, né? E o filme é muito bom em mostrar, assim, essa questão da ética também, né? Quais são os limites? Porque o filme coloca aquele recorte como traição, mas eles ficam brincando um com o outro. Bom, isso não é. Fazer isso daqui não é. É assim, eles entram num tipo de intimidade em poucas horas, tão intensa, ele fala, mas a gente não fez nada, né? É, a gente não traiu. Tipo assim, alô? Vocês já passaram de todos os limites faz muito tempo, né? Muito.
1: Que hoje, também é muito fácil fazer isso com redes sociais. Não, eu só tava conversando com ela.
2: Exato. Não, eu brinquei, eu a vi na intimidade, eu não traí. Ela tava lá no banheiro, né? E é uma coisa super... Eu percebo assim que aquilo...
1: É o máximo da intimidade, né? Exato. A gente sentou no banheiro. Pra...
2: Então, foi uma brincadeira do diretor, né? Quando ele fez a mesma coisa de congelar o tempo naquele instante, aquilo também foi uma brincadeira. A gente falou tipo, ó, vou esfregar na sua cara o que é de fato intimidade. Se você fala que não é traição, olha isso daqui tudo, né? Ela deita com ele, ela, sabe, faz toda aquela brincadeira com cigarro, né? O banheiro da intimidade. E eles passam a noite juntos, conversando, rindo. A gente não traiu, hein? Sabe, aquela coisa toda. O diretor falou
1: tirou
2: assim,
1: onda,
2: ó,
1: né?
2: Tirou onda.
0: E é meio tapa na cara, assim, do que a nossa sociedade faz em tudo, né? Tipo assim, olha aí você perdendo tempo, deixando escapar um monte de coisa boa, né? Olha aí você achando que liberdade é você poder cada hora querer uma coisa diferente. É. E aí se você perde, ela, na verdade, ela fica muito escrava das decisões. Eu acho que um lance que também mostra... Quando, normalmente, tudo que ela fazia não é porque ela planejava e fazia. Um exemplo disso é a questão do filho, que daí ela vai lá conversar com o ex dela e fala que ela tá grávida e tal. No fundo, ela ia ter que encarar um lance que ela fez irresponsável, né, de ter ficado grávida, de ter usado droga e tudo mais. Só que quando ela vê que ela perdeu o filho, ao invés de ela ficar triste, ela fica feliz. Você vê assim... Um alívio. Por quê? Porque ia ser mais uma consequência que ela ia colher de um ato de liberdade, né? Como eu vou usar droga, eu vou curtir aqui e tudo mais, mas que traz pra ela depois uma situação na vida que ela não sabe lidar, que ela não tem estrutura pra lidar, né? Então, quando vai embora, ela... Enfim, não tenho que lidar com isso.
1: Bom, primeiro, na fala de vocês, é a questão da parábola, né? Do filho pródigo. Ele fala pro pai, isso, o seu mundo é pequeno demais pra mim, eu quero conhecer tudo o que tem lá fora.
2: Uhum.
1: Entendeu? Então dá minha parte aí que eu vou conhecer o que tem lá, porque seu universo é muito pequeno pra mim. Né? Depois volta. Não tem como a gente não voltar. Né? E você tava falando agora, começou a sua fala, eu lembrei também de uma coisa, mas agora me passou. Mas essa questão do pródigo é bem isso, né? Quer dizer, parece que o que a gente tem não satisfaz. E a gente parece que quer buscar mais, né? O ser humano é insatisfeito naturalmente.
2: É, não, mas ainda pegando outra camada do filme. Porque o filme é uma cebolona, né? Você pega o personagem, o rapaz, que de 40 anos, né? Que se relacionou com ela. E ele também não é a melhor pessoa do mundo.
1: Ninguém lá.
2: Ele não é a melhor pessoa.
1: E todo mundo é.
2: Não, aí olha só. Ele leva ela, lógico, pro círculo de amizades dele, que são pessoas mais maduras, sabe? Ele tenta impor... Esse padrão de moral, que pra ele é claro, eu tô tirando a toga de pastor, tá? Eu tô aqui olhando o filme de forma crítica, né? Mas ele tenta impor pra ela que ela tem que ser mãe, que ela tem que ser uma boa do lar, uma boa esposa.
1: Mas se a sociedade faz isso.
2: É, exatamente.
1: O tempo todo ela foi pressionada.
2: Esse é o padrão da sociedade, se adeque, porque eu acredito que você, filha, você tá um pouco... Você tá...
0: Atrasada.
2: Tá atrasada, hein, ó. Essa sua... Tá tardia, viu? Então, aí nisso, ele começa a impor isso sobre ela. Ele é machista, porque os quadrinhos dele tratam isso de uma forma muito objetificada. Então, ele usa da crítica que ele tem hoje como artista, porque ela registra e ele desenha. E ele objetifica aquilo num tom machista, sabe? Antiquado. Tanto é que no final do filme...
1: É, eu acho muito mais antiquado do que necessariamente alguma coisa. Porque é que tem uma coisa que eu tava assistindo outro dia, o Escolinha do Professor Raimundo.
2: Certo.
1: Falei, meu Deus.

0: Eu falei, se esses caras passassem hoje...
1: Não, Mamonas Assassinas, por exemplo.
0: Total. Hoje, é se passassem hoje, esses
2: gente,
0: caras iam ser presos.
2: Gente, Silvio Santos. Parou, né?
0: Eles
2: Gugu
0: iam ser presos.
2: A banheira Silvio do Gugu, Santos gente. Com aquelas brincadeiras
0: por isso.
2: Zoando.
0: Então, também é difícil a gente fazer uma... trazer assim, esse cara aqui era... A gente tem uma leitura hoje do mundo, me parece... Eu vou usar uma palavra aí, muito mais madura, talvez... E em alguns aspectos é extremamente imaturo, mas que antigamente era a coisa mais tranquila assim de se fazer.
1: Sim.
0: E eu não sei quantas pessoas, eu acho que tinha gente que ficava muito ofendida, e tinha gente também que nem... Meu, normal, zoou aí. Meu, zoaram a vida inteira, porque eu sempre fui gordinho. A vida inteira eu fui zoado, agora eu vou, não, gordofobia, é os caras estão... Pô, peraí, meu, não... entendeu?
1: Mas o filme também ele joga isso na cara.
0: Joga.
1: Porque ele, naquela entrevista que ele faz, bem no finalzinho, antes dele adquirir a doença, ele é estereotipado. Ele fala assim: essas suas piadas são muito
0: porque ele é do passado.
1: Ele
0: porque
1: é do
0: ele
1: passado.
0: É do outro tempo.
1: Exato. Você ele entendeu? É do outro tempo.
0: Ele é do. E isso é isso que eu tô aceita, falando. Né? Ah, não, você é machista, vai taxar o cara. Não, ele é de outro tempo.
1: Pois é.
0: Você entendeu?
1: Uhum.
0: E ele não consegue transicionar também pro tempo contemporâneo de que. Isso aí é machismo.
1: E aí você percebe que
0: entendeu?
1: Ela... Enquanto...
0: É estranho isso, né?
1: Não, e ao mesmo tempo, enquanto uma personagem, a Julie, ela é acelerada, ela não é estática, ela não é concreta. Por isso que a minha crítica do concreto. Ela não é concreta. Ela quer viver, sabe? Ela quer viver novas experiências. Ele tá preso a uma estética, preso a um período,
0: exato.
1: Preso a um ano.
0: Isso
1: então,
0: é.
1: Ele quer que ela pare. E ela não quer parar. Sabe? E olha que loucura. Ele, por ele não querer parar, aliás, por ele querer parar e a sociedade querer avançar, eu entendi que a doença é como se fosse uma punição que ele não serve para esse mundo. Sabe? Não,
0: mas eu acho
1: é
0: isso. Eu acho que...
1: Você não serve mais para esse
0: eu
1: mundo.
0: Eu acho que o velho tem que morrer.
1: Exato. Sabe
0: porque
1: essa
0: não
1: ideia?
0: Consegue... Eu fico olhando e falo assim, cara, meu pai e meu avô sofreriam demais nesse tempo aqui.
1: Uhum.
0: Entendeu? Eu sofro.
1: A gente já está começando a sofrer. A gente está olhando
0: e
1: essas coisas diferentes.
0: Eu até faço uma leitura de consigo dar uma transicionada.
1: Uhum.
0: Mas eu sofro com esse tempo já.
2: Mas sim. E maior que interessante, o que você está falando que você, que é desse tempo, sofre com esse tempo e o que o Rô falava, né? Eles são muito diferentes. E olha o que o filme tenta mostrar. Isso antes era a diferença de geração para geração. Uns 40 anos de diferença.
1: Isso
2: e agora o filme mostra que é o quê? Uns 10 anos de diferença.
0: É muito,
2: que tá tão acelerado que os dois são adultos. Ela com 30, ele com 40. E eles são de tempos diferentes. Que um não consegue entender o outro.
0: Eu vejo, meus pais se separaram, né?
1: Tá.
0: Minha mãe, eles são... Meu pai na geração tá congelado lá no passadão. O pai já faleceu, mas ele estava congelado naquele lugar,
1: uhum.
0: Que um casamento é a mulher que trabalha em casa, o marido que sai para trabalhar, volta, tudo equilibradinho, paga as contas, lê o jornal no domingo, assiste coisa, assiste Fantástico, vai dormir.
1: Uhum.
0: Você entendeu? É essa
1: a rotina.
0: A vida. Uhum. Ele é essa rotina, ele é desse tempo. Minha mãe foi do tempo da emancipação das mulheres,
1: uhum.
0: Você entendeu? Onde tinha lá... A Regina Duarte lá com a queridinha do Brasil, como é que sim. Chamava? O Malu Mulher, onde as mulheres estavam em efervescência,
1: a primeira
0: onde a palavra
1: onda.
0: Divórcio que começou
1: não,
0: a aparecer,
1: onda, né?
0: Elis Regina, assim, no auge, várias separações e tudo. Então você tem isso muito forte. Então, essas duas gerações entraram em conflito.
1: Uhum.
0: Ela tentou ainda se adaptar ao meu pai, à geração dele. Ela tentou. Mas chegou uma hora que ela falou assim, não dá mais pra mim isso. Você entendeu? Porque vamos ficar aqui 80 anos desse jeitinho aqui, do mesmo jeito. Entendeu? É o conflito dessa geração. Agora, você falou um negócio que pra mim é onde
1: ainda,
0: mata tudo.
1: Ainda volta.
0: Diminuiu muito, né?
2: Muito.
0: O tempo de transição, né?
1: E ainda volta o filho pródigo. Porque se você, a gente fizer a analogia que você colocou da Júri sendo a filha mais nova que foge, o marido é o que fica. Porque ele quer algo concreto. Ele quer algo estável.
0: Claro.
1: E ele é ingrato.
0: São as duas gerações.
1: São as duas gerações. Então, ao mesmo tempo que o pai tá lá falando, filhos, eu estou aqui, os dois estão distantes, porque um está querendo abraçar o que é concreto e o outro quer abraçar o que é volúvel. Então aí nesse sentido a gente está vendo que o pai ainda continua de braços abertos aguardando os filhos que saem para querer viver uma vida e os filhos que estão abraçando a moralidade, o que é estático no mundo. Olha que loucura.
0: Você sabe que eu tenho uma pressão, né? Quando eu tive muitos problemas no começo do casamento, muitos. É, para entender os processos. Esse que era o negócio. Então eu queria impor também na minha esposa uma visão de mundo que eu tinha.
1: Certo.
0: Da mãe dela, da irmã, da minha mãe. Entendeu? Não, vamos sair, vai pro mundo, vai trabalhar e tal, vamos lá. E a Marte era outra cabeça. Você entendeu? Então a gente sofria nesse sentido porque era assim, tipo, eu pressionava, a sociedade pressionava ela.
1: Uhum.
0: Então o dia que eu entendi, eu falei assim, opa, espera aí. Tem alguma coisa aqui que não é boa. Entendeu? De entender, tá bom, o que a Marge espera do mundo, o que ela espera da vida, como é que ela almeja. Tem coisas que ela almeja que ela ainda não alcançou totalmente.
1: Uhum.
0: E ela vai atrás. Mas ela tem uma outra visão de mundo. Você entendeu? De, não, eu quero ser mãe em tempo integral. E quanto isso fez diferença, sim, a gente conversa sobre isso. Eu quero ser mãe em tempo integral. Mas é uma vocação.
1: Sim.
0: Entendeu? Não, eu quero ali o tempo inteiro. Eu quero estar perto o tempo inteiro. Eu quero estar em casa esperando minha filha voltar da escola.
1: É.
0: Você entendeu? Essa era a cabeça.
1: E tudo bem, né?
0: Uhum. E tudo bem. Esse é talvez o grande negócio que a gente precisa entender.
1: É
0: vocacional. E isso traz paz também pra ela. Como ela, quando encontra lá no final... Pra mim, aquela cena final é maravilhosa. A câmera se distanciando, ela abrindo o computador e... Ela tá em paz. Que ela nunca teve nos outros processos, tentando se adaptar aos outros e não a ela mesma.
1: É verdade.
2: É, mas mais o que você fala, né, JP, de você... Você chegou com a tua visão de mundo. Ela chegou com a visão dela, o que ela queria. E você parar, olhar pra ela, perceber o que ela quer... que é um grande salto e que o filme só mostra que são pessoas com personalidade, por causa dos seus próprios egoísmos, eles vão ferir o outro, em algum momento um vai ser a pior pessoa do mundo pro outro, só que o que faz a gente transcender e parar de olhar só pro que a gente quer e olhar pro outro? É o evangelho, né? Porque assim, como duas pessoas que cada uma querem a sua própria felicidade conseguem andar juntos? Porque Cristo fala assim, não viva mais você. Agora você morre e vive pra mim. Aí se a gente tiver duas pessoas casadas que morrem pra si mesma, pra viverem pra Cristo, elas acabam conseguindo olhar e falando assim...
0: Encontrando um lugar comum.
2: Exato. E assim, o que que você quer? Beleza. Ora ela cede, que eu sei que muitas vezes ela cede, ora você cede.
0: A maioria das vezes é ela que cede.
2: É, mas por isso que dá muito certo.
1: Eu amarás o Senhor teu Deus e o próximo como a ti mesmo.
0: É que a minha teoria é... Homem nunca sai da quinta série. A gente sempre tá na quinta série. E quando a gente casa, a gente só troca de mãe, né?
1: É... O Agostinho, quando você estava falando sobre esse ponto, né, que vocês tocaram, ele fala, né, que o nosso coração, ele anseia por repouso, né?
2: Sim.
1: E o único repouso que ele encontra de fato na vida é quando ele descansa em Deus. Sim. Então, esse aspecto que a gente vê nessa urgência da vida da Júri, né, e também desse sonho de querer controlar, de querer ser concreto, sim, né, da vida do noivo dela, né, é o que todo mundo quer. Todo mundo quer viver essa
2: chegar
1: vida.
2: Chegar nesse lugar onde... agora eu tenho paz,
0: por
2: né?
0: Por isso, esse talvez seja o grande negócio. Porque a gente está em busca da felicidade.
1: Uhum.
0: Mas a felicidade está no lugar de paz.
1: Sim.
0: Então, onde é o lugar de paz? A felicidade está repousada lá.
2: E outra, não vai ter nenhum relacionamento...
0: E eu acho que é isso que ela encontra lá.
2: Você pode pular de quantos relacionamentos forem. Nenhum relacionamento vai te dar o que Deus dá, né? Não tem como. E é por isso que muita gente, às vezes, termina, vai para um outro relacionamento e sempre é a culpa da outra pessoa, né? Que a outra pessoa não fez feliz e tal, tal, tal, tal. Pula, pula, pula. Mas se não entender que só vai sem Deus mesmo...
1: É triste que ela não vai pra uma igreja, né?
2: Sim.
1: Eu gostava muito daquele filme da década de 90, sabe? Uhum. Que eles tinham uma tradição cristã, né?
2: Sim.
1: E eles iam buscar o Esqueceram de Mim, por exemplo. Ele vai na igreja lá, né? Pra pedir ajuda, né?
0: Mas a Europa morreu, né? O cristianismo morreu na Europa.
1: Morreu, mas morreu. O Esqueceram de Mim é nos Estados Unidos.
0: A gente tá muito assim... Pode ver que a transição das missões também tá para a Europa.
1: Tá parando.
0: Tá pra Europa agora. Tá todo mundo focado na Europa porque o cristianismo morreu lá. Movimento muçulmano cresce mais, porque eles fazem 20 filhos por família. Então, se pega a Inglaterra, já está completamente tomada. A França, completamente tomada. A Espanha, já está assim numa evolução grande no movimento muçulmano. A Europa vai ser toda tomada pelo movimento muçulmano e esse vai ser o reduto das nossas missões, né? A gente estava muito focado na África, América do Sul, né, mandando missionários para América do Sul. Agora tá, a gente está
3: Europa,
0: tá migrando na Europa, porque ela morreu completamente.
3: Mas então, mas ainda sobre o detalhe, né, do filme, né, ela não, eu não acho que ela se redime. Sabe, eu não acho que ela encontre uma redenção. Eu acho que ela se conforma. E o ponto que, pelo menos eu como pastor e a gente aqui discutindo, é o encontro que ela vai ter, de fato, da vida é quando ela tiver o último salto, salto da fé.
0: Mas você,
3: né,
0: não acha que aquele último retrato ali não é um retrato de paz?
3: Não acho. Eu acho que é um conformar.
2: Eu também acho. Eu acho que, assim, do ponto de vista humano, é o único conforto que ela vai conseguir achar. Ela, se ela ficar só ali, ela chegou no segundo estágio.
0: Mas eu não acho que é permanente.
2: No segundo estágio do que o Kierkegaard fala. Beleza, já saí ali dos prazeres, ela não tá mais nessa, ela já tá tentando estabelecer a moral. Só que o passo da fé de transcender ela ainda não deu, né?
3: E isso os filmes hoje não mostram mais,
0: não
3: sabe?
0: Para ali,
3: não
0: para ali,
3: para mais, né?
2: Para ali. Então, do ponto de vista humano, encontrou a paz. Aqui dá pra encontrar, humanamente falando.
3: Ela tá na moral. Mas é que pra ela saltar, que nem o Kierkegaard falaria, né? Pra ela saltar de novo pra prazer e pra festa, rapaz, é um salto.
0: Eu até acho que isso vai acontecer. Fiquem abertos.
3: Fiquem abertos.
0: Mas é um retrato de paz.
2: E outra, então, se fiquem abertos, você veja quase que uma continuação, porque esse diretor ganhou o Oscar fazendo Valor Sentimental, que ele usa os dois mesmos personagens, e ele mostra uma hora onde ela chora e ora compulsivamente ali chorando, né? Então, ele também aborda essa questão.
3: Eu não vi esse filme, que legal.
2: Com esse tanto espiritual. Mas assistam e a gente comenta num outro momento. A gente termina por aqui. Obrigada! E a gente volta na semana que vem. Até lá!
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1: Olá, seja muito bem-vindo e bem-vinda ao Entendendo a Bíblia, o programa que é feito para você e com você, que nos ajuda a produzir o conteúdo a partir da sua pergunta. Eu sou Renata Burjato e ao meu lado...
2: André Castilho, uma alegria poder conversar com você e junto com você entender a Bíblia também com ele.
3: Itamir Neves, nós queremos entender a Bíblia a partir da sua pergunta. Vamos procurar responder a partir da palavra de Deus.
1: Samuel de Jundiaí mandou: a expressão "quero viver os sonhos de Deus" é muito usada nas nossas igrejas e principalmente nas letras de músicas. Pergunta: Deus sonha?
4: Não desista, não pare de crer, os sonhos de Deus jamais vão morrer. É, tem?
3: Essa olha, é... olha, o André é o cantor.
2: Eu esqueci, essa, agora eu não lembro se essa é a Alda Célia ou aquela outra cantora. Ludmila Ferber, obrigado, voz da minha consciência.
1: Eu lembrei de mais uma, só que eu não vou cantar não. Você canta, tá bom? Qual? Eu só falo, os sonhos de Deus jamais envelhecem.
4: Os sonhos de Deus jamais... Não, os sonhos não morrem, sempre permanecem. É isso daí. É isso aí. É. Ah, tem o Daniel Azevedo também. É, a voz da consciência está entrando aqui, mas tudo bem. Vamos lá. Sonhos de Deus, professor Tamir.
3: Então, a Bíblia não cita nenhum versículo que Deus sonha. Mas, ao mesmo tempo, nós temos algumas coisas interessantes que nós podemos ajudar você que fez a pergunta, é, o Samuel. Eu acho que a gente conhece esse Samuel.
2: É, eu já ouvi, é. Já em algum lugar, assim.
3: De Jundiaí, eu Jundiaí, acho que é meio conhecido.
2: Exatamente.
3: Já. Espero que ele entenda direito essa resposta. Então.
2: vai entender, inteligente.
3: Vai. Olha, eu queria ler para você, é um texto que veio aqui na minha mente agora. Sonho de Deus, através do pastor Itamir. Capítulo 3 do livro de Efésios. É, lá no finalzinho tem uma palavra assim muito importante. Eu vou ler na NVI, tá bom? E depois, se você quiser ler, procura aí, Renata. Ó, aquele que é poderoso para fazer bem todas as coisas, além do que pedimos ou pensamos, pelo poder que age em nós. A ele seja a glória na igreja e em Cristo por todas as gerações, para todo sempre. Amém. Quer dizer, aquilo que vai lá no íntimo do meu coração, Deus conhece, porque o Espírito Santo, que é Deus, habita em mim. E uma vez que ele conhece, ele coloca exatamente tudo isso. Nós falamos em um outro programa que ele é o nosso intercessor. Ele coloca, nós não sabemos orar direitinho, como nós queremos a intercessão dele, ele coloca isso diante de Deus. Então, não é um sonho de Deus, é o sonho que Deus nos dá, fazendo alguma coisa muito legal. E eu queria que o André lembrasse de um texto, André.
2: Sim.
3: Que é... é, Filipenses capítulo 1, capítulo 2, não, capítulo 2. É um texto muito legal, que valeria a pena, eu quero ouvir a sua interpretação. Capítulo 2, versículos 13 e 14. Tá aqui. Capítulo 2, versículos 12 e 13, muito interessante para a gente pensar nesse texto, nesse contexto de sonhos de Deus.
2: Certo.
3: Lê aí.
2: Filipenses.
3: Filipenses 2.
2: Achei que o senhor ia ler.
3: Ah, tá bom, eu leio.
2: Pode então ler, por favor.
3: Ó, assim, meus amados, como sempre obedecesses, não na minha presença, porém muito mais na minha ausência, realizai a vossa salvação com temor e tremor. Esse realizar é... é, curtam, façam, desenvolvam a sua salvação. Agora olha o versículo 13. Porque é Deus quem produz em vocês tanto querer como realizar. Então, o sonho de Deus, na verdade, é ele que coloca o nosso, no nosso coração o desejo de querer e realizar, segundo a sua boa vontade. É muito interessante isso. Não é, ah, eu, hoje eu estou querendo evangelizar alguém. Não sou eu, Itamir. Não, Deus colocou no meu coração esse desejo de querer evangelizar alguém. Ele produz em nós o querer e o realizar. A capacitação para poder falar de Jesus para uma outra pessoa. Certo. Interessante isso.
2: É muito importante a gente entender o que, que significa essa palavra sonho.
3: Uhum, uhum.
2: A palavra sonho pode significar quando você dorme e o seu subconsciente Exatamente. Age ali, criando algumas imagens, criando algumas coisas, e você tem um sonho.
3: Uhum.
2: Né? Esse é o sonho, uma espécie, é uma imagem da sua consciência.
3: Exatamente.
2: Né?
3: Uhum.
2: Eu não sei explicar tecnicamente isso, tem toda uma ciência que estuda o sono, o sonho. Então, isso Deus não tem. Por quê? Uhum. Porque Deus não dorme. Então,
3: Exatamente.
2: Se Deus
3: não
2: dorme,
3: ele não tem esse... Aquele que guarda.
2: Ele não tem isso que alguns Salmo chamam da questão onírica, né? O sonho. Isso Deus não tem. Tudo é real para Deus, e Deus é real. Deus existe, Deus é. Agora, quando a gente fala de, eu tenho um sonho, tem o famoso discurso de Martin Luther King.
3: I have
2: a dream. Né, que os brancos e negros estarão juntos, convivendo em harmonia, em paz e tal. Então, que é isso? É algo que eu imagino, que eu penso, que eu planejo, que eu gostaria que acontecesse. É um desejo, ou às vezes é um propósito. Eu sonho em trocar de casa, eu sonho em comprar um carro, eu sonho em ter um emprego melhor. Então, eu tenho isso no meu coração, eu tenho esse desejo, eu tenho essa vontade, e eu posso batalhar. Ela parece distante, porque o sonho é isso, né? Algo uhum. que, puxa, não é real, mas eu quero transformar isso que é um sonho, isso que é um desejo, é algo da ideia, para a realidade. Eu quero concretizar isso daqui. Nesse sentido, Deus tem planos e propósitos para nós, e é isso que ele coloca em textos como, por exemplo, Jeremias 29:11.
1: Sei o que estou fazendo. Já planejei tudo. E o plano agora é cuidar de vocês. Não os abandonarei. Meu plano é dar para vocês o futuro pelo qual anseiam.
3: Então, é o sonho de Deus, vamos dizer assim. É aquilo que ele tem planejado para nós já.
2: Isso.
3: Então, a realidade de Deus é essa daí. Ele quer dar o quê? Um futuro melhor. Ah, sabe um texto que eu me lembrei agora, André?
2: Acabei de lembrar e outro aqui também que acho muito interessante. Todo mundo lembra de alguma coisa aqui. Fala, professor.
3: Muito legal. Eu estou querendo ler João 17.
2: Vai lá.
3: Que é a oração sacerdotal,
2: Pronto.
3: Do nosso sacerdote diante
2: Pronto.
3: Do Pai.
2: Pronto.
3: Olha o que ele fala. Ele está querendo alguma coisa. É por eles que eu me santifico, para que também sejam santificados na verdade. Eu rogo não por esses, mas também por aqueles que vão vir a crer em mim. Para que, olha o desejo, para que todos sejam um, assim como tu, ó Pai, és em mim e eu em ti. Que também eles estejam em nós, para que o mundo creia que tu me enviaste. Quer dizer, o sonho de Jesus, o desejo de Jesus, é que nós fôssemos, os que creem no Senhor Jesus, fôssemos um só, para que a gente pudesse ser exatamente igual a essa ideia que você deu a dois programas anteriores. Quer dizer, nós temos uma divindade, é um Deus, Deuteronômio 6:4. Mas ele está, essa maneira de ele se expressar para nós, de ele falar conosco, é através de três pessoas: o Pai, o Filho e o Espírito Santo.
2: Então isso é uma coisa interessante, quer dizer, Deus tem um plano, um
3: exatamente,
2: propósito.
3: Exatamente.
2: De certa forma, aquilo que a gente chama de sonho, talvez a gente possa chamar de desejo.
3: Desejo?
2: Né?
3: O desejo de Jesus Cristo é esse. Olha, eu quero que todos eles sejam um como eu sou um contigo.
2: Qual texto você pensou, Renata?
1: Bom, eu lembrei do Salmo, né? Que quando eles voltaram para Sião, eles ficaram como quem sonha.
3: Ah,
1: porque eles
3: isso.
1: foram resgatados. E aquela coisa, né? Deus já sabia o que ele estava fazendo. Porque ele já
3: sim,
1: planejou disciplinar
3: sim.
1: e trazer de volta.
3: Sim.
1: Mas eles ficaram como quem sonha. Poxa, isso é realidade? Porque os planos de Deus para eles eram muito bons, tão bons que pra gente parece um sonho, mas pra Deus é plano. Olha lá, Isaías 55, versículo 8. Eu não penso como vocês pensam, sua forma de agir não é minha forma de agir. Então o Senhor planeja e executa. Pra gente é distante, mas pra Ele é concreto, né?
2: Exatamente. Eu lembrei de um exemplo mais negativo.
3: Tá bom.
2: Que está lá em Mateus 23, 37. Jerusalém, Jerusalém, você que mata os profetas e apedreja os que são enviados a vocês. Quantas vezes eu quis reunir os seus filhos como a galinha reúne os seus pintinhos debaixo das suas asas, mas vocês não quiseram.
3: Exatamente.
2: Então, existe um mistério aqui, né? Sim. Porque assim, Deus tem um desejo, e às vezes esse desejo não é realizado por causa da atitude humana.
3: Sim.
2: A gente vai tocar aquele mas Deus é soberano ou não é? Deus é soberano. Deus está sobre todas as coisas. Sim. Os planos de Deus se cumprem. As coisas que Deus quer se realizam. Mas Deus também trabalha com a responsabilidade humana.
3: Nossa, sem dúvida nenhuma.
2: Então, o ser humano ele é responsável. Qual que seria o desejo último de Deus? Que todos os seres humanos viessem ao arrependimento.
3: Está
2: lá em 1 Timóteo, inclusive.
3: Exatamente, isso daí.
2: Deus quer que todos se arrependam. Mas Deus não vai forçar ninguém a se arrepender. Se a pessoa não quiser, ela tem responsabilidade pelo não arrependimento. Isso é um mistério. Isso é um mistério. Não vai contra a soberania de Deus. Caminha junto, mas é um mistério.
3: A ideia é essa daí, né? Eu tenho liberdade ou não tenho? Deus é soberano ou não é?
2: Deus é soberano.
3: Exatamente. As duas verdades bíblicas estão caminhando juntos.
2: Exatamente. Então Deus é soberano, ao mesmo tempo que o ser humano...
3: Eu tenho liberdade de tomar a minha decisão ou não.
2: Tem a sua responsabilidade.
3: Lógico.
2: Ele é responsável, ele não é desculpável por aquilo que ele faz.
3: Por isso que Paulo fala, vocês são indesculpáveis.
2: Exatamente.
3: Lembra de Romanos capítulo 1?
2: Eu tenho impressão, professor Tamiri e Renata, que essa questão do sonho, ela tem a ver com alguma tradução. Porque a gente falou, né, de Isaías 55, 8 a 9, e eu queria rapidamente, que a gente já está com o tempo bem apertado aqui, ver isso, que eu acho que alguma tradução no passado colocou de sonho, mas aqui sempre é caminhos e pensamentos. Então alguém provavelmente colocou sonho, mas nesse sentido, de ser um plano, de ser um pensamento, de ser um desejo,
3: um
2: propósito.
3: Desejo de Deus. Exatamente.
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1: 11 horas, 15 minutos. Esse foi o nosso Entendendo a Bíblia. 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E agora a gente corre que tem chamados à vitória. Quarta-feira é assim, é dia de pipoca de graça, autoajuda, chamados à vitória, Entendendo a Bíblia, e daqui a pouquinho, ao vivo, o Espaço do Capelão por aqui.
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0: Você já disse ou fez algo de que se arrependeu? Se você está vivo, a resposta provavelmente é sim. Todos nós temos arrependimentos e isso inclui até mesmo personagens da Bíblia. Surpreso? Um exemplo é o apóstolo Paulo, que escreveu grande parte do Novo Testamento. Foi o que ele escreveu em Gálatas, capítulo 1, verso 13. Vocês ouviram qual foi o meu procedimento no judaísmo? Como perseguia com violência a igreja de Deus, procurando destruí-la? Essas palavras descrevem a vida de Paulo antes de seu encontro pessoal com Jesus Cristo ressurreto. No capítulo 9 de Atos, Jesus mudou para sempre e radicalmente a vida de Paulo. Mas como Paulo lidou com as lembranças das coisas terríveis que fez contra os seguidores de Jesus? Como podemos lidar com lembranças de atos pecaminosos ou mágoas do passado? Bem-vindos aos Chamados à Vitória. Eu sou Edson Tauil e estou aqui com Douglas Peck, que daqui a pouquinho vai falar com vocês para continuarmos nossa série sobre as características de um cristão. Hoje veremos como Jesus Cristo pode nos libertar dos arrependimentos de nosso passado. Parece bom demais para ser verdade, não é? Fique conosco para saber de tudo aqui no Chamados à Vitória. Olá, Douglas, bem-vindo.
1: Muito tudo obrigado. Bem, tudo bem, Edson, e você?
0: Ótimo, graças a Deus, bem.
1: Que
0: direto
1: bom.
0: Ao assunto, Douglas.
1: Vamos lá.
0: O apóstolo Paulo parece um homem e tanto. Muitos o consideram um gigante espiritual. É isso mesmo?
1: Olha, pra gente, lendo a história dele hoje nas páginas da Bíblia, é isso mesmo. Mas o próprio Paulo tinha uma perspectiva muito diferente sobre si mesmo. Em 1 Timóteo, capítulo 1, versículo 15, ele escreveu o seguinte: essa afirmação é fiel e digna de toda a aceitação. Cristo Jesus veio ao mundo para salvar os pecadores, dos quais eu sou o pior. E ele não escreveu isso como uma mera explosão emocional, né?
0: E ele acreditava nisso ou não?
1: Sim, mas não apenas porque ele perseguiu os cristãos. Paulo teve um encontro imersivo com Jesus Cristo, né?
0: Bonito, hein? Em nosso último programa, nós falamos sobre as relações imersivas dos cristãos com Jesus e como eles têm Jesus Cristo como vida, não apenas em suas vidas. Suas vidas devem ser totalmente comprometidas e entregues a Cristo em todos os sentidos.
1: Exatamente isso. E um aspecto importante de uma vida rendida ou trocada é a santificação. Nós discutimos 5 maneiras pelas quais a santificação afeta a vida de um cristão, né? Nós falamos primeiro que os cristãos têm Cristo como vida e eles são convencidos de nossos padrões carnais, as ações que são contra Deus. Paulo é um ótimo exemplo disso. Nós lemos em Atos capítulo 9 que na estrada para Damasco ele foi confrontado com a santidade de Jesus, né? Com a pureza de Jesus, a verdade, a ausência de pecado de Jesus. Ali, Paulo viu a magnitude, né? O tamanho do seu pecado, né?
0: Magnitude.
1: Isso, magnitude. Um exemplo, Ruth Graham, esposa do pastor Billy Graham, contou uma vez que uma emissora de TV veio até a casa dela para uma entrevista com o pastor Billy Graham, né? E ela limpou a casa o máximo possível e achou que a sala estava totalmente limpa. Mas aí a TV chegou, né? A equipe de TV chegou, acendeu aqueles holofotes muito brilhantes e, de repente, ela começou a ver uns pontos nas paredes e que estava com falha nisso, estava com falha na limpeza. E é isso que a santidade de Cristo faz com a gente. Quando a gente se aproxima dele, a pureza dele brilha tanto sobre a gente que revela todas as maneiras pelas quais nós pecamos contra Deus.
0: Então, é isso então que nos deve levar a um ponto do arrependimento e perdão.
1: Exatamente, certo? Isso mesmo. Paulo escreveu sobre como Cristo o libertou do remorso e da vergonha que sentiu quando seus pecados foram revelados pelo Espírito Santo de Deus. Em Filipenses capítulo 3, versículos 10 a 14, Paulo descreve da seguinte forma: eu quero conhecer Cristo, o poder da sua ressurreição e a participação em seus sofrimentos, tornando-me como ele em sua morte para, de alguma forma, alcançar a ressurreição dentre os mortos. Não que eu já tenha obtido tudo isso ou tenha sido aperfeiçoado, mas prossigo para alcançá-lo, pois para isso também fui alcançado por Cristo Jesus. Irmãos, não penso que eu mesmo já o tenha alcançado, mas uma coisa faço: esquecendo-me das coisas que ficaram para trás e avançando para que estão adiante, prossigo para o alvo, a fim de ganhar o prêmio do chamado celestial de Deus em Cristo Jesus.
0: Eu lembro de um outro trechinho que fala: aquele que pensa que está em pé, cuide para que não caia.
1: Exato.
0: Daqui a pouquinho nós vamos discutir sobre como esquecer das coisas que ficam para trás e prosseguir para o alvo. Fique com a gente.
2: Você está ouvindo Chamados à Vitória, um programa para homens que querem ser o seu melhor com Jesus Cristo. Nesta série, estamos explorando as características de um cristão. E hoje, estamos discutindo como Cristo nos liberta da culpa, vergonha e outras emoções que temos quando nos lembramos dos pecados do nosso passado. Douglas, como é que nós podemos esquecer o que está para trás e seguirmos em direção ao alvo?
1: Nós podemos seguir o exemplo de Paulo. Paulo nos mostra aqui quatro coisas que ele fez. Ele aceitou a suficiência da expiação de Cristo, ele se perdoou, também aprendeu com o passado e confiou na providência dominante de Deus. Uhum. O primeiro passo é aceitar a suficiência da expiação de Cristo, né? A expiação, esse termo, né? Se a gente colocar em termos mais básicos, é a remoção da culpa e a remissão dos pecados. Através da misericórdia de Deus e da morte de Cristo, Deus providenciou uma maneira de o homem ter a sua culpa perdoada pelo pecado, mesmo que o nosso pecado exija morte espiritual, de acordo com Romanos capítulo 6, versículo 23,
2: né? Então a questão é essa, aquela coisa, não existe o tamanho de pecado, né?
1: Exatamente. E tem outra questão, Edson. Por quantos dos seus pecados Jesus morreu?
2: Eu creio que por todos, claro.
1: Por todos eles, exatamente. Tito, capítulo 2, versículo 14, diz: ele se entregou por nós, a fim de nos remir de toda a maldade e purificar para si mesmo um povo particularmente seu, dedicado à prática de boas obras.
2: Remir de toda a maldade.
1: Sim, pouco antes de Jesus morrer na cruz, ele disse: está consumado. Para o seguidor de Cristo, que tem todas as características que discutimos nessa série, todos os seus pecados já estão perdoados.
2: Então, primeiro vamos aceitar a Cristo, né? Aceitar, claro, que nossos pecados sejam totalmente, completamente perdoados.
1: Sim.
2: E você disse que o segundo passo era perdoar a si mesmo, que muitas vezes a pessoa não consegue se perdoar, não é?
1: É verdade.
2: Isso parece meio complicado. Uhum, eu conheci pessoas que acreditavam que Deus as perdoava, mas que não se perdoavam.
1: Sim, eu já vi a mesma coisa. Mas nós precisamos acreditar nas Escrituras, né? Elas são verdade.
2: Sim.
1: E 1 João, capítulo 1, versículo 9,
2: maravilhoso,
1: diz: se confessarmos os nossos pecados, ele é fiel e justo para perdoar os nossos pecados e nos purificar de toda injustiça.
2: Eu vou grifar: nos purificar de toda injustiça.
1: Exatamente. Todo mundo pode grifar toda injustiça, o que significa que todos os pecados de um cristão já estão perdoados. Portanto, não precisamos ganhar o favor de Deus. Nós não precisamos dar contribuições extras, nem sermos bons por um tempo para garantir que seremos perdoados. Somos perdoados quando confessamos o nosso pecado a Deus. Portanto, não temos motivos para não nos perdoar.
2: E Douglas, isso faz sentido. E eu entendo que não podemos retribuir a Deus. Ele já fez isso na cruz do Calvário.
1: Exato.
2: Por nós, através de Jesus, né? Não podemos comprar o perdão. Mas, e se tivermos prejudicado uma pessoa?
1: Ah, aí você está falando a restituição, né? Você está falando desse aspecto.
2: Sim.
1: Um exemplo de restituição foi Zaqueu. Em Lucas 19:8, depois que Zaqueu, o cobrador de impostos, se tornou seguidor de Cristo, ele disse: olha, Senhor, estou dando a metade dos meus bens aos pobres, e se de alguém extorquir alguma coisa, devolverei 4 vezes mais. Isso fazia parte da lei judaica. Mas hoje, e se você tivesse roubado algo de uma loja há algum tempo, como é que você faria, né? Você confessaria a Deus, se arrependeria e oraria sobre como pagar essa dívida à loja. A chave é que podemos livrar a nossa mente de qualquer culpa ou vergonha, porque elas não vêm de Deus.
2: Mas parece ser bom demais, né? Até para ser verdade.
1: Mas,
2: né,
1: para os cristãos, é verdade, né?
2: Sim, até porque está na palavra de Deus.
1: Exato.
2: E a palavra de Deus é infalível. Daqui a pouquinho nós vamos falar sobre o terceiro e quarto passos para vencer os pecados passados. Aguarde só um minutinho. Vocês estão ouvindo Chamados à Vitória. Nesta série, estamos explorando as características de um cristão. Hoje, estamos discutindo como Cristo nos liberta da culpa, da vergonha e outras emoções que temos quando nos lembramos dos pecados do passado. Douglas, vamos lá para o terceiro passo para vencer os pecados passados e aprender com os seus fracassos
3: passados. Nem precisamos muita explicação aqui, não é?
1: É o que a gente deveria esperar, né?
3: É.
1: Muitas vezes a gente cai, né? Eu mesmo caio nessa armadilha que Satanás colocou na minha frente da última vez, né? A gente vê a armadilha e cai, né?
3: Todos nós caímos, né? Estamos sujeitos, né?
1: Sim.
3: Mas com menos frequência, né? Creio.
1: É o que nós devemos esperar.
3: Ou então, para nos libertarmos da culpa, vergonha do passado, nós precisamos confiar na suficiência da expiação de Cristo, né? Perdoar a nós mesmos, aprender com os nossos erros. E qual é o quarto passo agora, Douglas?
1: Nós precisamos confiar na providência de Deus.
3: Parece que estamos caminhando para Romanos 8.
1: Isso! Sabe bem, hein?
3: Nenhuma.
1: Romanos 8, 28. Sabemos que Deus age em todas as coisas para o bem daqueles que o amam, dos que foram chamados de acordo com o seu propósito. Todas as coisas. Nós precisamos prestar atenção. São todas as coisas. Coisas boas, más, coisas feias, dolorosas, embaraçosas, chocantes, alegres, maravilhosas, todas as coisas.
3: É, porque normalmente a gente pensa nas agradáveis, e não nessas coisas.
1: É mais fácil de agradar. Então, né? Mas nós vemos o princípio de Romanos 8, 28 em muitos exemplos na Bíblia. José é um bom exemplo, né?
3: Romanos 8, 1. Nenhuma condenação há para os que estão em Cristo. Precisamos estar em Cristo, que é um ótimo exemplo.
1: Exato. E nós conhecemos o fim da história de José, por exemplo, né? Em Gênesis, no capítulo 50, no verso 20, quando José estava salvando sua família e o povo judeu da fome, ele diz a seus irmãos: vocês planejaram mal contra mim, mas Deus o tornou em bem, para que hoje fosse preservada a vida de muitos. Ele está dizendo isso aos seus irmãos, que estavam com ciúmes e com vingança o venderam como escravo. Isso resultou em anos de escravidão injusta, uma acusação falsa de estupro e muitos outros anos de prisão antes que ele dissesse as palavras: mas Deus o tornou em bem.
3: E para José, com certeza, essa parte da vida não pareceu nada boa, né?
1: Claro que não, né? Às vezes, muitas das nossas situações também nos parecem que não vão acabar em bênçãos. Mas para José, deu tudo certo. Para Jó, tudo foi restaurado e ele recebeu ainda muito mais do que perdeu. Mas também temos o exemplo dos discípulos, de Paulo e de outros cristãos do Novo Testamento. Todos fizeram a coisa certa, escolheram adorar Jesus Cristo em vez dos deuses deste mundo. Mas Paulo, os discípulos, com exceção de João, e muitos seguidores de Cristo no primeiro século, foram mortos pela sua fé. Pelos padrões dos homens, não havia nada de bom nisso. Mas hoje nós podemos ser seguidores de Cristo por causa da fiel obediência desses homens e mulheres e da propagação do Evangelho. Hoje somos chamados por Deus para continuar em obediência fiel e confiar nele, e que no plano de Deus todas as coisas estão trabalhando juntas para o nosso bem.
3: E nós temos que crer, aceitar, né, que a palavra de Deus é verdadeira. E a palavra de Deus diz que seus caminhos nem sempre são os nossos.
1: Verdade. Muitas vezes eles não são os nossos caminhos mesmo. Isso inclui usar o nosso passado pecaminoso como parte do quadro Deus age em todas as coisas, incluindo os erros do nosso passado. Lembrando sempre que Deus nunca erra.
3: Glória a Deus.
1: Exato.
3: Mas Douglas, estamos quase terminando, então vamos resumir o que nós vimos hoje. Vamos lá.
1: Sim, vamos lá. Nós vimos como nossos pecados são revelados quando confrontados com a santidade de Jesus. Mas Jesus pode nos libertar da vergonha e do remorso das ações pecaminosas do passado. Usando Paulo como exemplo, nós vimos quatro passos para deixar para trás a vergonha do seu passado: aceitar a suficiência da expiação de Cristo, perdoar a si mesmo, aprender com o passado e confiar na providência de Deus. Nós devemos sempre dar esses quatro passos.
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4: Para todo mundo ouvir, com direito a Entendendo a Bíblia, depois Chamados à Vitória. E ainda antes tivemos o Pipoca e a Renata, minha charala do Rio de Janeiro, disse: "Rê, cheguei no meio do Pipoca de graça." Qual o nome do filme que vocês estavam falando hoje, por favor? Hoje a gente conversou do filme A Pior Pessoa do Mundo, do mesmo diretor de Valor Sentimental. É um filme norueguês muito interessante e que ele capta principalmente a velocidade desse nosso tempo atual, a questão dos jovens vivendo sua juventude tardiamente entre os 30 anos, aquilo que a gente vivia com 20 antes, né? As indecisões, os conflitos. Então ele consegue fazer uma leitura desse tempo. E ora você pensa que a pior pessoa do mundo é a protagonista, ora você pensa que é o relacionamento dela. Então é muito interessante porque devolve pra gente uma pergunta que foi o que hoje eles comentaram também nos Chamados à Vitória. Paulo diz que Cristo salvou os pecadores, do qual ele é o pior. Somos os piores pecadores do mundo. Mas pela graça somos salvos mediante a fé. Isto não vem de vós, é dom de Deus, para que ninguém se glorie. Então, quem quiser, assista ao filme. E agora a gente segue com canção. Vavá Rodrigues com Gente do Céu. Eu ofereço pra Rê, pro seu José, pro Samuel, pra Dona Ita, pro André. Bom dia!

0: Vamos ao som do Vavá Rodrigues, gente do céu. E o seu José Vicente tá aqui, tá sintonizado no nosso programa. Muito bom dia, querido. A Magnólia também tá com a gente. O Edu Chaclian também, ele mandou uma foto e disse malhando, sempre com vocês no ouvido e no coração. Muito obrigada, meu querido. E obrigada a todos que estão com a gente. Tem o Samuel Maia, ele é de Jundiaí. Além de xará de nome do nosso querido Samuca aqui da rádio, também xará de cidade, Jundiaí. E ele disse, Rê, tudo bem, a paz de Cristo. Olha, pode me encaminhar o link desse programa do Entendendo a Bíblia com a minha pergunta? Claro que sim, será uma honra. E a Laurinha tá chegando. Bom dia, Laura. Ela que sempre vem para o nosso espaço do Capelão. Começa já, já. Querida Edileuza disse, Rê, enfim, o sol apareceu por aqui. Pois é, fiquei sabendo que ontem aí no Rio Grande do Norte estava chovendo, né? E eu tô com a Ita, ela diz, pode me dizer por gentileza o nome do filme? E o filme de hoje do Pipoca de Graça foi A Pior Pessoa do Mundo. E o nosso querido Juvenal tá sintonizado também no programa. Tem o André, ele ouve a gente em Limeira. Hoje ele ofereceu uma xícara de cafezinho. E a Neidma disse, povo lindo da RTM, essa música maravilhosa, graça, me faz lembrar do amor de Jesus, gratidão sempre. Ai, me faz lembrar de quem me apresentou, que foi a Neidma, aí virou a paixão aqui. Outra música também que é apaixonante é com IP Alpha, e eu ofereço pra vocês.
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Gui Toledo, lá dos Estados Unidos, gosta muito. Aí eu vou aproveitar e oferecer para todo mundo que tá aí no mesmo país ouvindo, hein? Márcio e Deise, Christian, Lara, Ana Nil, Eliezer, família Brandão. Para todos vocês, ótimo dia.

Nólia, Samuel Maia, Stephanie no sul do Brasil, querida Dani Félix. Um abraço pra vocês, pro nosso querido Héctor e também ouvindo a gente. E a Rô, sintonizada na região de Lençóis Paulistas, a Berê com a gente, a Dona Lídia, o Paulo também. E agora, faltando 15 minutos pro meio-dia, eu convido vocês pra mais um Família Hoje.

0: Olá, é uma alegria muito grande encontrar com você mais uma vez aqui no programa Família Hoje. Eu sou o Cacá Rodrigues e comigo está o pastor e psicólogo clínico Kleber Lima. E como você sabe, o pastor Kleber sempre responde a pergunta do ouvinte RTM Brasil. Será que hoje não é o dia da sua pergunta? Olá, pastor Kleber, tá tudo bem com o senhor?
1: Graças a Deus, Cacá. Tudo bem, e com você?
0: Comigo também, pastor. Tá tudo bem, graças ao nosso bom Deus. E vamos à pergunta. Descobri que meu filho está fumando cigarro eletrônico com os amigos na escola. Ele só tem 13 anos. Estou apavorada, pastor. O que eu devo fazer?
1: Muito bem, podemos iniciar as nossas recomendações a esta família, da mesma forma como fazemos em tantas outras ocasiões aqui no nosso programa. E a primeira é: busquem ao Senhor. A oração precisa ser parte importante do processo todo. Não só antes de dar o primeiro passo na busca da solução, mas durante todo o percurso. Esta é uma questão importante, não apenas espiritual, o que, claro, é vital na vida de qualquer pessoa, inclusive no filhinho de 13 anos. Mas que envolve também questões de saúde, que envolve questões relacionais, envolve questões de influência e, portanto, é preciso, com muita objetividade, intensidade, determinação, perseverança, buscar ao Senhor em oração para que Ele dê sabedoria, para que Ele dê direção clara a respeito das ações que precisam ser desenvolvidas. Segundo lugar, vamos deixar claro aqui que o seu filho e, claro, toda a família precisam de acompanhamento urgente. Por que que esse jovenzinho, adolescente, está se deixando influenciar pelos amigos e indo numa direção que não será boa para ele, uma direção que é altamente destrutiva? Então, há um padrão. Todo vício ele tem um padrão e ele chega na vida de alguém para preencher algum espaço que está vazio ali. O que está acontecendo com o coraçãozinho do nosso adolescente? Ele precisa de alguém, provavelmente, e a minha recomendação é alguém um pouco mais especializado, para alcançar ali o coraçãozinho dele e ver o que, e perceber o que está acontecendo e estabelecer ali pontes de diálogo dele com a família. É claro que eu também recomendo que a família seja ouvida. Às vezes, em situações como estas e tantas outras que podem surgir ao longo da caminhada familiar, é preciso, então, parar e observar a dinâmica da família. Nenhuma família

0: família perfeita, mas todas elas precisam reconhecer as suas dificuldades, os seus pontos de fraqueza, de vulnerabilidade para crescer. O objetivo é crescer, não acusar, não criar mais problemas, mas que a família cresça e se desenvolva de forma cada vez mais madura. Terceiro lugar, também muito importante, fale com a escola. E, neste caso, eu me sinto à vontade para recomendar o seguinte, considerem firmemente a alternativa de mudá-lo de escola. Os adolescentes, claro, eles estão muito ligados aos vínculos que fazem com os amigos e nessa fase da vida, certamente ele não gostaria de mudar, mas ele ainda precisa de ajuda dos pais para compreender algumas coisas e às vezes essa compreensão não vem imediatamente. Então, se não houver um acordo firme com a escola, se não houver um monitoramento firme com a escola, eu sugeriria que ele fosse para um outro ambiente escolar, porque esta dependência que está se estabelecendo na vida dele precisa ser combatida de uma maneira bem clara e intensa. Mas tudo isso feito com amor, não com acusações pesadas e necessárias que vão gerar mais conflito, mas com amor e sabedoria. Esta é a palavra de ordem. E agora um convite muito especial. Visitem o nosso novo site www.familiasim.com.br.
1: Se você tem alguma dúvida relacionada à família, escreva pra gente. O nosso e-mail é ouvinte@rtmbrasil.org.br. Também nós temos o nosso WhatsApp, 11 974 181 456. Pastor Kleber, mais uma vez, o nosso muito obrigado e até o próximo programa.
0: Eu que agradeço, Cacá. Um grande abraço para você e para os nossos ouvintes.
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6: Agora 11:50.
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6: Agora 11:50.

0: brasileiros. A medida prevê custos menores e, em contrapartida, a manutenção de parte dos empregos nas empresas que aderirem ao programa. Outras ações ainda estão em estudo e podem ser adotadas conforme o impacto sobre as empresas. O governo também não deve anunciar neste momento medidas de desoneração tributária para os setores atingidos. E a França aprovou uma lei que restringe o acesso às redes sociais para menores de 15 anos. A medida entra em vigor em setembro e exige verificação de idade para a criação de novas contas. A partir de janeiro de 2027, a regra será estendida às contas já existentes. As plataformas deverão utilizar sistemas de verificação aprovados pelas autoridades francesas de proteção de dados. O texto também prevê restrições aos usos de celulares no ensino secundário, com exceções definidas pelas escolas. Antes de entrar em vigor, a lei ainda depende da análise do Conselho Constitucional francês. E o último destaque é esportivo. Pela 19ª rodada do Campeonato Brasileiro, 4 partidas movimentam a competição. Hoje, quarta-feira, 7:30 da noite, tem Coritiba contra Palmeiras, lá no Couto Pereira. No mesmo horário, São Paulo e Atlético Paranaense se enfrentam no estádio Cícero de Souza Marques, em Bragança Paulista. E às 9:30 da noite, o Internacional recebe o Cruzeiro no Beira-Rio, em Porto Alegre. No mesmo horário, tem Chapecoense e Flamengo, lá na Arena Condá. Vamos ver o que dá nessa noite repleta de jogos com fontes de G1, Agência Brasil e Globo Esporte. Um rápido giro informativo.
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0: Para encerrar essa nossa manhã, que foi tão boa, tão cheia de programas, a companhia de vocês, boas músicas, a gente tem aquele momento de pausa, de reflexão, de devocional. Ouça, comente, volte aqui para contar pra gente o que achou.
2: Olá, aqui é a Dorothy. É uma grande alegria poder falar com você. Como eu, gostaria de poder ir até aí e conhecê-la pessoalmente. Em certo sentido, isso é possível, porque quando Cristo vive em seu coração é atraído de uma forma que nenhum parente poderia entender. Há muitos anos, meu marido e eu viajamos para terras comunistas por trás da cortina de ferro, e eram dias muito difíceis. Naquele momento, estaríamos com pessoas que talvez não conhecêssemos o idioma. Talvez tivéssemos de nos esconder em celeiros ou nas encostas e dormir em lugares desconfortáveis, mas o tempo todo tínhamos consciência de que pertencíamos à família de Deus. Havia um amor extraordinário um pelo outro e uma preocupação um pelo outro que só podia vir do coração de Deus. Essa é a alegria de estar em Cristo. Por essa razão, quero agradecer a Deus hoje porque, sim, sinto esse laço com você e é minha alegria compartilhar o que o Senhor está dizendo. Eu estava dando uma olhada aqui em 1 Coríntios, capítulo 13. É um texto conhecido por quase todas nós. Ele está falando sobre o amor. O amor, caridade, é paciente, é longânimo, não é invejoso, não se vangloria, não se orgulha, não se porta com indecência, não busca os próprios interesses, não se enfurece, não guarda ressentimento do mal. A Bíblia nos diz que não devemos permitir que nossa mente seja um lugar para pensamentos maus. Talvez você tenha consciência de que existe uma batalha à sua volta que não tem nada a ver com o que você consegue ver com seus olhos. Existe uma batalha, e é uma batalha satânica que está à sua volta. Quando estamos em Cristo e na família de Deus, nós temos a habitação de seu Espírito Santo. Nós nascemos de seu Espírito. O Espírito Santo vigia, protege e cobre junto com seu sangue precioso, o sangue precioso de nosso Senhor Jesus. Mas existe o inimigo das almas, que pode vir contra você, até mesmo em seu pensamento. Ele vem com pensamentos e com ataques. Por essa razão, quando o amor de Deus deve estar em seu coração e vida em relação aos outros, você pode sentir que há uma grande batalha que você não consegue explicar. Mas ela está ali, reprimindo você com medo e escravidão, e você não tem essa liberdade no amor. Bem, a coisa maravilhosa é que, mesmo quando vamos dormir à noite, podemos entregar nossa vida e nossa mente ao Senhor, naqueles momentos quando um

0: adormecidas. Que nossa mente seja guardada no Senhor, que nossos pensamentos ao acordar possam ser sobre Ele. Que nosso primeiro pensamento seja tornar nossa vida disponível para Ele e pedir um novo enchimento de Seu Espírito. Mas com isso, o Senhor está dizendo que temos de ser cheias de Seu amor. Se o amor é Deus e Deus vive em mim através de Seu Filho Cristo Jesus, então o Seu amor está em mim. Que diferença das minhas tentativas insignificantes de amar as pessoas. Qualquer um pode amar a criança fofinha e engraçadinha, mas e aqueles que agem de forma horrível? Ainda podemos amá-los? Ainda podemos entender o que eles estão passando e, por serem mantidos presos por Satanás, tudo o que podem fazer é cuspir veneno pela boca? Podemos amar de tal maneira que nós não nos orgulhamos e não guardamos ressentimento do mal e não nos enfurecemos e não buscamos os próprios interesses? Podemos dizer que esse amor faz com que eu não seja invejosa? Por que não dizer ao Senhor agora mesmo que é esse o amor que você deseja em seu coração? Pai Celeste, oro para que neste momento o Senhor me perdoe por tentar amar com o meu próprio amor. Eu quero amar com o seu amor. Quero que a sua vida encha a minha, pois então seu amor transbordará através de mim para os outros. Eu quero que não seja eu, no meu estado invejoso, tentando ser a número um, mas é o seu amor que rompe todas as barreiras para alcançar e amar as pessoas que o Senhor colocou ao meu redor. Para a glória do Senhor Jesus Cristo. Amém.
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1: Olá, muito boa tarde a todos vocês que estão nos ouvindo. E como eu sempre falo, sejam muito bem-vindos a mais um Espaço do Capelão. E eu quero saber quem tá aí com a gente, Renata.
2: Olha, quem sempre tá e que chegou antes de você, Bruno, foi a Laura, já te esperando. Ela é de Atibaia. E a Cris Feijó disse: transmito meu abraço ao Bruno Fortes, meu colega em capelania. Ela é capelã também, parabéns pros dois. Recentemente, né? Agora já faz um tempinho, mas a gente comemorou a data de vocês, que merecem mesmo todo aplauso por se colocarem aí na linha de frente, né? Entre as pessoas, o cuidado. A Edileuza também tá te ouvindo, a Magnólia lá de Macau, tem o Samuel na região de Jundiaí, tem a Rosângela aqui no interior, em Lençóis Paulistas, tem a Edna em Bauru, tem Pastor Josafá te ouvindo na Bahia, tem a Ana Paula no Rio Grande do Norte, o seu Moisés, o Vasile, uma porção de gente aqui, Bruno.
1: Uma porção de gente. Eu quero registrar aqui que eu recebi o recado aí da Bianca do Distrito Federal. Ela comentou no último programa que gostou muito do que a gente trouxe, e também a Edivânia lá de Floriano, Piauí, que ficou impactada aí com os dados que a gente trouxe no último programa sobre a capelania militar. Então quero deixar também registrado a participação aí dessa galera. Muito obrigado, como sempre você é muito importante, tanto a sua participação quanto a sua presença aqui no nosso programa, sentado aqui com a gente na nossa mesa.
2: Bruno, chegou mais uma de capelania escolar que não perde um programa seu. A Iris Riveline de Cuiabá acabou de levantar a mão, mandar beijo, disse: eu também, cheguei.
1: Você também, Iris, muito obrigado pela sua participação aqui, minha parceira na capelania escolar. Muito legal, fico contente com isso, muito obrigado, gente. Bem, faz tempo aí que a gente falou sobre a capelania social. E aí eu lembrei, né, a gente acaba pensando que essa capelania talvez seja a que todos nós realizemos aí com mais frequência, por causa das nossas igrejas, dos atendimentos que a gente faz aí aos mais necessitados, através do bazar, a gente doa roupas, entrega comidas nas ruas, oferece banho, dá aquela assistência social, como, por exemplo, o corte de cabelo, o banho que eu acabei de citar, o alimento, né? E aí, junto disso, também o atendimento espiritual, emocional, enfim. A gente acredita que essa capelania social é o mais comum no nosso meio, não é? E muito mais do que até mesmo a gente imagina. Mas me veio essa semana a necessidade aí de um grupo que eu nunca mencionei aqui nos nossos programas, e talvez esse grupo seja muito mais fácil de você conseguir atender do que os outros que nós já falamos aqui. E aí, se você me permitir, vamos recordar um pouquinho dos outros programas que nós já trouxemos, dos outros setores da capelania, não é? Já falamos da capelania social, acabei de lembrar um pouquinho dela, da capelania escolar, da capelania empresarial, capelania militar, também a capelania prisional, esportiva e tantas outras aí que pode parecer que só dá certo se você fizer parte desse grupo específico. Por exemplo, eu, Bruno, não sou professor, não sou coordenador, não sou mais aluno, mas faço parte da capelania escolar. Já atuei também na capelania hospitalar, mas não sou médico, não sou enfermeiro, então quero deixar claro para você que essa realidade não se aplica. Qual realidade? Aquela que só posso ser capelão se eu faço parte de um grupo, não é? De algum setor da capelania. Não é assim. Você pode apenas se dedicar a um grupo e levar ao que entendemos como capelania, que é o cuidado espiritual, emocional, físico, com relacionamento, amor, tudo ali que o nosso Senhor Jesus já fez. Mas vamos voltar a falar desse grupo, que também pode estar do lado e com muita facilidade da sua casa, da sua igreja, e que você pode atuar. Eu procurei aqui um setor que poderia adequar este grupo, e o mais próximo é o da capelania social. E aí eu quero fazer uma pergunta ainda nesse suspense, né? De qual grupo pode ser esse? Sabe aquela visita que combate a solidão? Aquela visita que traz esperança através de uma escuta, através da conversa, através de uma oração, através da leitura bíblica? Eu vivi isso daí recentemente. Já faz um tempo, Renata, eu e minha família, a gente cuida de uma senhora bem idosa, cristã, sozinha, e pelas condições físicas e a realidade atual dela, ela está numa clínica de repouso, que também é muito conhecida como asilo, ou a nomenclatura técnica, jurídica e oficial no Brasil é ILPI, Instituição de Longa Permanência para Idosos. Tá aí, esse grupo de pessoas que conhecemos são os idosos. Muitas vezes estão em suas casas sozinhos, com algumas debilidades, iam à igreja e por algum motivo não conseguem mais ir, não conseguem mais estar presente, participar da comunhão, mês após mês, semana após semana, dia após dia, vão sendo esquecidos pelos vizinhos, pelos amigos, pelos irmãos. Eles vão perdendo seus entes queridos, vivem a dor física, a emocional e também a especial, a espiritual, né? E em busca de um cuidado especial, um cuidado maior, acabam precisando, necessitando mesmo contra a vontade, mas por dependerem da forma, de forma demasiada de um cuidado, a melhor opção é eles estarem realmente em uma clínica de repouso. E aí, olhando para esse ambiente, não sei se vocês sabem, não sei se vocês conhecem, mas se eles já recebiam poucas visitas em casa, imagina lá, nessas clínicas, nessas casas de repouso, agora numa situação, e aí um monte de coisa influencia, além de tudo que eu citei, a localidade, as regras da clínica, não é? As coisas acabam se dificultando. E eu sei que, assim como eu, talvez você nem imagine quantos idosos vivem nessa situação. Mas talvez você conheça uma pessoa que precisa, que esteja passando por isso. E aí começam as perguntas, os questionamentos. Você já pensou em compartilhar com essa pessoa as boas novas do Evangelho? Você já pensou em fazer a essas pessoas uma visita apenas para ouvir, atender algo básico na vida delas? E se estamos falando em fazer este atendimento em uma clínica ou casa de repouso, teremos ainda um grupo maior, pessoas que também estão lá nessa mesma situação, e quem sabe seja esta a oportunidade desta pessoa idosa ter Jesus em sua vida. Então, falando em capelania, falando em relacionamentos, em cuidado ao próximo, tá aí um grupo que talvez esteja muito mais próximo do que você imagina, seja muito mais fácil de ser atendido do que todos os outros que eu já mencionei aqui. Então, no programa de hoje, eu quero deixar essa dica. Você pode procurar um local desse, perto aí da sua casa, perto da sua igreja, e se apresentar, fazer uma visita, oferecer os seus dons e talentos. E olha só, através disso você pode cumprir o chamado de Deus na sua vida. Então, fica aí a dica do programa de hoje, dessa nossa conversa, um olhar atento aos idosos, fazer aí, realizar a capelania social. E se você conhece alguém, fica muito mais fácil. Se não, também é um grupo que precisa da nossa atenção.
2: Excelente, Bruno. Muito bem lembrado. A gente conhece aqui muitos, muitos ouvintes que são extremamente amorosos com os pais. Alguns cuidam dos pais em casa, né? Com 100 anos de idade. É o caso da dona Maria Pia, a dona Miriam. Está lá em tempo integral, outros cuidam até dos irmãos mais velhos, né? Mas às vezes há famílias onde as necessidades da pessoa idosa são tantas e demandas que a gente não consegue atender porque a gente não tem a formação adequada, né? E às vezes vão para essas casas, para esses lares. E agora imagina você sendo isso na vida de alguém, não só do seu familiar, mas de uma outra pessoa, né? Alguém feito à imagem e semelhança de Deus que você pode ir lá visitar, levar algo, ser solidário. Levar os seus ouvidos, o seu tempo, a sua disposição para ajudar. Que jeito lindo. Muito obrigada aqui, Bruno. E a gente espera você na próxima semana.
1: Eu vou estar aí com vocês, aqui com vocês, no Espaço do Capelão da próxima semana. Um beijo no seu coração. Pensa nesse grupo aí e quem sabe você pode ser uma boa mensagem na vida deles. Tá bom? Um beijo no coração. Até semana que vem, se Deus quiser.
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2: 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Meio-dia, 13 minutos.
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0: Regina Tinha Bojato, aqui é Magnólia, professora aposentada, Assembleia de Deus, Macau, Rio Grande do Norte. É, que desde de, eu enrolei direto, a partir de Marcos Olivares, que eu tô nessa rádio, mas só que eu durmo a noite todinha. É porque foi, eu gosto de quando acordar escutar essa rádio, que eu gosto muito dela. E eu me aperfeiçoo muito na palavra, nos louvores. É possível você colocar aquele louvor de sandália ou de alpercata? Se for, coloca aí, Renatinha. Aqui é Magnólia, professora aposentada, Macau, Rio Grande do Norte. Que Deus abençoe você, seus familiares, os ouvintes e todos que fazem essa grande e maravilhosa rádio.
1: Dona Magnólia, minha querida, minha amada, tá aqui de sandália ou alpercatas. E eu ofereço também para Neidma, que faz bem esse tipo de trabalho voluntário com os idosos. Isso é muito, muito lindo. Meus parabéns, viu? Trinquirato chegou e segue com a gente até as 2 da tarde. Ontem ele me contou que acho que tá com 6 novas turmas. E ele disse, a gente tem experiência, mas chegam os alunos preparados, gente nova por aí, que o Eterno nos dê força. E tem dado força, você tem dado exemplo. Que ele continue te usando muito. E ofereço pro Paulo, ele é estudante de teologia lá em Moçambique do Projeto 70.

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0: Toto! Muito bom! Já vieram aqui na rádio, já dançaram, já cantaram. Ministério bonito demais, né? E agradecendo muito a companhia da Rosângela, nossa amada Magnólia conosco. Que bom, viu, te receber. Eu que agradeço a companhia sempre. Hoje ela estava ouvindo desde o horário do Marcos Olivares. Ela disse, Rê, não é que eu não durmo, é que eu ouço, aí eu durmo, aí eu volto e continuo com a rádio. E o Trinquinato que está com a gente até as 14h. Então ele vai ouvir Finanças em Ação daqui a pouquinho. Hoje é quarta-feira, é dia de história no espelho, na janela. Tem mensagem do Janus Tarso para hoje, dia 22 de julho. E a companhia de vocês, o Paulo, eu contei, ó, Paulo Capunese, assim fala, o Capuzene. Não sei porque, gente, é lá de Moçambique, então eu preciso de ajuda para pronúncia desse sobrenome. Ele é estudante de teologia do Projeto 70, na região de Moçambique. Abraço aos nossos queridos lá no continente africano ouvindo a gente. E agradecendo o Alexandre, ele falou, sou ouvinte da RTM, um abraço a todos os ouvintes na paz do Senhor. Muito bom, irmão Alexandre Santos Coelho, abraço pra você. E ó, eu lembrei de um xará, nosso querido Alexandre de Paraúna, Goiás. Não sei se ele tá aí. Eu sei que o Josias está, também já mandou boa tarde pra gente. E hoje recebendo também a companhia do nosso querido Joel. Ah, e eu tive uma surpresa muito boa. A Edna mandou áudio hoje. Que saudade que a gente tá dela. Vem pra cá.
1: Bom dia, Renatinha. Hoje eu tô aqui mais tranquila. Os avós estão aqui visitando o Mateu. Então hoje eu só tô na supervisão das coisas, né? E queria falar que eu tô com saudade de vocês. Faz tempo que eu não participo. Infelizmente também eu não tenho conseguido acompanhar a programação, nem participado muito no grupo de ouvintes. Mas sempre que eu posso eu tô aqui. E hoje eu estou, tá bom? Um beijo grande pra todo mundo. Hoje eu não falei demais, não.
0: Ah, ela não tem falado demais nem hoje nem nunca. A gente tá com saudade. Mas Edna, querida, sei que você tem feito um trabalho muito relevante. É teu trabalho, mas é também teu ministério junto ao Mateu, né? Orando por ele, cuidando, falando sobre ele palavras de vida e do amor de Deus. Quero oferecer som da Raquel Novaes, que eu sei que você ama.

0: Novaes junto com Baruque. Tua graça me basta. 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

0: Essa é demais, né? Antiga e belíssima. E a Márcia Andréa Fernandes, de Manaus, Amazonas, ela disse, reboa tarde, eu tô na escuta, tô costurando e fazendo enxoval da netinha Helena Raquel, que chega no início de agosto. Ah, que linda! E adorei aí a temática amarelinha, que fofura. E olha, por falar em novidades, em gestação, a Dani, lá do Rio de Janeiro, a esposa do Magno, me contou que tá grávida. Ela disse, Rê, tô de recesso do trabalho, cuidando da casa, curtindo a RTM, tava com saudade. Por aqui estamos vivendo uma novidade. Tô grávida, de 12 semanas, primeira gestação, aos 40 anos, estamos muito felizes por viver esse tempo que o Senhor nos trouxe. Dani e Magno, meus parabéns. Ela conheceu a rádio junto com a mãe dela pelos Sons do Coração. As duas tocam violão. Ela e o maridão são professores. E agora vivendo esse novo tempo. Tô muito contente por vocês, viu? Parabéns e parabéns. E agradecendo a Rosângela, também tá sintonizada. Hoje tem mais costureiras aqui na sintonia. Dona Rita sempre ouvindo a gente. Ela falou um abraço aos ouvintes e às costureiras, que assim como eu, ficam ligadas na RTM. Beijo pra vocês, parabéns, viu? E depois do Finanças em Ação, eu volto pra atender o pedido da Ana Paula, lá de Mossoró. Boa tarde pra vocês.
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2: Olá, meu amigo e minha amiga. Tudo bem com você? Estamos com mais um programa apresentando princípios poderosos da Palavra de Deus para transformar sua vida financeira. E o programa de hoje poderá mudar completamente a forma como você está administrando o dinheiro. E isso é possível não pela minha capacidade de argumentar, mas sim pelo poder da palavra de Deus. É, quando a gente leva a sério esta palavra, tudo muda, tudo se transforma em nossa vida financeira. Agora deixe-me perguntar para você, você se considera uma pessoa honesta? Você se considera uma pessoa íntegra? Por que eu estou fazendo essa pergunta? Porque eu desejo o melhor de Deus para você e para a sua vida financeira. Mas olha, sem integridade, tudo que nós construímos em nossa vida financeira pode simplesmente

0: desabar da noite para o dia. E será muito difícil reconstruir tudo de novo. Então agora é a hora de checarmos como estamos em relação ao nosso caráter. Pois ele é a base. É o fundamento para que eu e você possamos, a partir dela, construir nossa vida financeira.
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0: E foi lendo esse texto de Deuteronômio que meus pensamentos se voltaram mais uma vez para esse assunto de capital importância. Então fique atento para o texto que diz assim: não tenham na bolsa dois padrões para o mesmo peso, um maior e outro menor. Não tenham em casa dois padrões para a mesma medida, um maior e outro menor. Tenham pesos e medidas exatos e honestos, para que vocês vivam muito tempo na terra que o Senhor, o seu Deus, lhes dá. Pois o seu Deus detesta quem faz essas coisas, quem negocia desonestamente. Está lá em Deuteronômio 25, versos 3 a 16. Olha, eu não sei como é para você, mas para mim essa é uma orientação muito desafiadora. Ser totalmente honesto, principalmente nas pequenas coisas, é um grande desafio para a minha vida financeira. Será que agora mesmo eu e você podemos pensar em pequenos atos ou até pensamentos nos quais não somos totalmente honestos? Somos levados a pensar assim: ah, mas é uma coisa sem muita importância. Os outros nem vão perceber. Mas você sabe que isso é enganoso, pois Deus está vendo o que a gente está fazendo. Estacionar em local indevido, não devolver o troco recebido ao maior, não respeitar a fila. Será que você já cometeu algumas dessas falhas? E o mais importante, como você encara essas falhas? Você as considera normais? Ou você se incomoda ao cometer qualquer uma delas? Agora ouça bem a promessa que Deus está fazendo. Ele disse assim: para que vocês vivam muito tempo na terra em que o Senhor, o seu Deus, lhes dá. Não é maravilhoso saber que, ao sermos pessoas íntegras, Deus cumprirá a sua promessa de termos vida longa para fazer tudo aquilo que Ele deseja que a gente faça? Claro que sim. E pior de tudo é que, quando damos brecha para os pequenos deslizes financeiros, abrimos a porta para outros ainda maiores. Eles poderão decretar nossa ruína financeira. Mas certamente não é isso que Deus deseja.
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0: Então vamos lá. Que lições você poderia tirar a partir desse texto para a sua vida financeira? Entenda agora mesmo que Deus deseja que você seja uma pessoa íntegra, mesmo nas pequenas decisões financeiras. Pegue um papel e comece a anotar suas áreas de fraqueza. Ore a Deus sobre elas e peça ajuda a pessoas íntegras e piedosas que possam ajudar você em sua jornada rumo à completa integridade. E olha, obrigado por estar comigo mais uma vez no programa Finanças em Ação. Princípios poderosos da Palavra de Deus para transformar sua vida financeira. Um grande abraço do seu amigo Paulo de Tarso. E nos falamos no próximo programa.
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2: Todas as segundas, todas as quartas, como hoje, todas as sextas, uma aula de economia. Não pra gente ficar milionário, mas pra gente aproveitar o que Deus tem colocado nas nossas mãos. Seja tempo, seja de recursos, né? Dinheiro, seja o que for, e fazer isso como mordomia a Ele. A gente se reinventar a partir dos padrões bíblicos. Então, muito obrigada, Paulo, e obrigada a vocês que sempre acompanham. E, ai, gente, esse pedido da Ana é um carinho no meu coração. A Ana Paula de Mossoró disse: "Tô ouvindo a rádio, tranquila, o papai tá em casa cuidando dos gêmeos. Hoje, Rê, a gente pode ir de Huckmacker. Excelente quarta-feira para todos e que Deus abençoe vocês." Bora lá, o som do Palavra Antiga, Ana Paula, é uma das minhas canções prediletas, assim como a temática deste livro do Huckmacker.

0: Antiga Huckmacker pra querida agora... Ana Paula. Agora, Paulo, aí em Juazeiro do Norte. Daqui a pouco eu volto com a sua canção. Você tá aí na sintonia? Reinaldo tá com a gente. Seu Josafá, eu sei que tá. Moisés também. E o Trinquinato me contou alguns detalhes do trabalho. Eu falo tudo isso depois do intervalo.
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4: Em ponto, horário de Brasília, maravilhosa tarde pra você, estamos juntos. E o Trinquinato disse: rei, hoje comecei com adolescentes, 20 vidas pra testemunhar do evangelho e mesmo sem dizer nada, pregar com as minhas ações, como a famosa frase, prega o evangelho o tempo todo. Se necessário, use palavras, popularmente atribuída a Agostinho de Hipona, mesmo sem registros históricos. Vamos lá para mais uma aventura, ele disse agora à tarde, e mais 20. Então, que o Eterno te use muito e que você brilhe a luz de Cristo entre eles, como já tem feito não só há anos, né? Mas há décadas, eu posso dizer. E a Rosângela tá aqui sintonizada com a gente. Tivemos um pouquinho mais cedo um programa sobre capelania, hoje especial sobre o cuidado com a pessoa idosa. E olha aqui o que a Rô mandou.
5: Que programa lindo esse de capelania social. Fazer a capelania social eu não sabia. Nós tínhamos acompanhando, eu, minha mãe e minha irmã, um casal, né? Certa vez a gente em visita, eles falaram, continue nos visitando, e nós fizemos um compromisso, né, de continuar visitando eles. E nós ficamos vários anos com eles. Eles partiram, a senhora partiu ano passado, mas a gente fazia culto com elas, ela confessou o Senhor, o esposo dela, nós acompanhamos, já tinha morrido já uns 2 anos antes, mas é maravilhoso ouvir, né, que a gente precisa ter um olhar especial para o idoso, né? Um abraço.
4: Oh, meus parabéns. Eu vi que você fez o pedido para que eu mande o link para você compartilhar com a sua irmã. Porém, o programa ainda não subiu para o site. Quando ele estiver disponível lá no nosso site, eu encaminho para você. Combinado? Mas eu já quero te oferecer uma canção que fala desse amor de Deus. Se ele nos ama tanto ao ponto de ir atrás de nós, como que a gente não vai atrás dos outros também, né? Para cuidar, para levar amor e nesse amor levar Cristo. Então, essa próxima roupa pra você, pra tua irmã também, viu? Som da Oficina G3.
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0: Oferecendo para a querida Rosângela Senna em Brasília e também para a irmã dela. E tem a Xará, outra Rô, a Rosângela em Lençóis Paulistas, falou para mandar um abração para o Bruno. Disse o programa de hoje foi muito bom. E também teve o recado da Neidma, dizendo que ela trabalha com capelania, com idosos. E sim, a gente tem visto o cuidado que ela tem feito com a turma da terceira idade na igreja dela. É bolo, é mimo, é toda aquela decoração belíssima para os casais mais idosos. É um trabalho belíssimo, Neidma. E agora eu convido vocês para a história. 1h07, toda quarta-feira tem...
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2: Séculos antes da chegada do Messias ao mundo, o profeta Isaías já havia falado sobre a sua missão e algumas características da sua vida e do seu trabalho. Disse que ele não tinha beleza ou majestade que atraísse as pessoas. Nada em sua aparência que o tornasse uma pessoa desejada pelo seu próprio povo. Seria ao contrário. Nele o povo veria alguém contrário a Deus e, por esta razão, seria desprezado e rejeitado pelos líderes do povo. As palavras de Isaías se cumpriram com precisão impressionante. Nem mesmo a sua família o compreendia. Como, afinal, o homem Jesus haveria de cumprir a sua missão em circunstâncias tão adversas? Como viver em um mundo e trabalhar para o seu bem, quando as estruturas da realidade conhecida conspiram para manter o mundo envolto em trevas e sentenciado à morte? O caminho do Messias não era fácil, e ele sabia disso. Ser incompreendido era parte do seu dia a dia, a começar em sua própria casa. Seus irmãos não criam nele. Sempre que encontravam uma oportunidade, provocavam Jesus para que ele demonstrasse seu poder por meio de milagres, e dessa maneira fosse visto pelo mundo e se tornasse famoso. Quando isso acontecia, Jesus podia trazer à memória a tentação sofrida no deserto, quando Satanás o provocou para que se tornasse famoso e poderoso. Todavia, ele não cedia às tentações assim, já que em seu íntimo seu coração pertencia somente ao Pai, sem qualquer necessidade de reconhecimento e aceitação de homens. Muitos já me perguntaram qual era a razão de tamanha incompreensão. Alguns afirmam que se sentem igual a Jesus, incompreendidos pelo mundo. Porém, eu preciso alertar. Jesus era incompreendido por outras razões que não se comparam às nossas. A razão de ele ser incompreendido não tinha relação com a sua aparência física, suas convicções teológicas, suas opiniões políticas ou de qualquer outra coisa. Ele era incompreendido simplesmente porque representava algo totalmente novo. Jamais a humanidade havia presenciado alguém como Jesus. Afinal, aquele era o agente divino da criação em carne e osso. Jesus no mundo significava que a verdadeira luz começava a brilhar diante de olhos que até então estavam acostumados às trevas, já que escuridão era a única realidade que conheciam. Ele era incompreendido, porque os olhos humanos não suportam a verdadeira luz. Mas isso estava para mudar. Logo após ter escolhido seus 12 apóstolos para que estivessem com ele e fossem enviados para pregar o evangelho do reino de Deus, Jesus foi com eles para uma casa a fim de jantar. Só que a fama de Jesus se espalhava rapidamente e gente de cidades vizinhas o procurava, porque sabia que ele tinha poder para curar enfermos e libertar os oprimidos por demônios. Por isso, logo que entraram na casa, uma multidão se formou e eles não conseguiam nem jantar. Foi uma situação caótica. De um lado, os familiares de Jesus tentavam arrastá-lo para fora da casa, questionando a sua sanidade mental. Diziam, ele está fora de si. De outro lado, os mestres da lei, líderes religiosos do povo, questionavam o poder de Jesus, afirmando que a sua autoridade sobre doenças e demônios vinha de sua submissão a Satanás. Diziam, em nome do príncipe dos demônios é que ele expulsa demônios. Só que Jesus estava exatamente onde deveria e queria estar. As opiniões e as ações dos seus familiares, bem como as dos mestres da lei, eram apenas reações naturais de quem não sabia quem de fato Jesus era. Assim, ele permaneceu na casa e explicou a incoerência das considerações dos mestres da lei, já que Satanás não expulsa Satanás, pois o seu reino não estava dividido. A propósito, Jesus sabia, melhor do que qualquer outra pessoa, que o reino de Satanás estava ativo, embora com seus dias contados. Satanás não destruiria a si mesmo, mas seria derrotado pelo reino de Deus. Os presentes, porém, não sabiam disso. Foi quando os familiares mais próximos de Jesus chegaram, sua mãe e os seus irmãos. Querendo encerrar aquela confusão, ficaram do lado de fora e mandaram chamar Jesus. Rapidamente chegou aos ouvidos dele que a sua mãe e os seus irmãos estavam do lado de fora da casa e chamavam por ele. A resposta de Jesus trouxe silêncio reflexivo para um ambiente tumultuado. Quem é a minha mãe? E quem são os meus irmãos? A resposta parecia óbvia. Eram aqueles que estavam lá fora e chamavam por ele. Porém, àquela altura, os presentes, especialmente os discípulos, já sabiam que com Jesus não havia obviedades. As pessoas olharam para Jesus, olharam umas para as outras, mas ninguém ousou responder. Então, Jesus deu a resposta, nada óbvia por sinal. Ele olhou para os que estavam ao seu redor e disse, "Estes são minha mãe e meus irmãos. Quem faz a vontade de Deus é meu irmão, minha irmã e minha mãe." Alguns dos que estavam ali receberam aquelas palavras como um ato de desprezo da parte de Jesus em relação à sua família. Outros, porém, foram profundamente tocados ao perceberem que, naquele momento e com aquelas palavras, a família de Jesus havia crescido. Ele estava abrindo as portas do seu lar para acolher os que decidissem viver segundo a vontade de Deus, especialmente aqueles homens que haviam acabado de ser escolhidos por Jesus para estarem com ele. O Pai era o seu verdadeiro lar, e Jesus abriu as portas para que outras pessoas encontrassem nele, também, o seu novo e eterno lar. Ele não se tornou mais bem compreendido por causa disso, mas certamente, algumas pessoas começaram a ver a luz brilhar. Pouco tempo depois, enquanto caminhava de uma cidade a outra com os seus discípulos, Jesus perguntou quem o povo dizia que ele era. As respostas mostravam confusão. Alguns diziam que ele era Elias, outros que ele era João Batista, enquanto outros diziam que Jesus era um dos profetas. Então, ele voltou a pergunta para os seus discípulos. Quem vocês dizem que eu sou? Pedro respondeu, tu és o Cristo, o Filho do Deus vivo. Resposta certa, olhos abertos. Mais algum tempo se passou, tudo aconteceu como Jesus havia dito e como Isaías havia profetizado séculos antes. Jesus foi rejeitado pelo seu próprio povo e sentenciado à morte de cruz. No momento em que, com um alto brado, ele expirou, o centurião, que estava presenciando a cena de perto, disse, realmente, este homem era o Filho de Deus. Correto também, senhor centurião. Este que brada, expira e morre por nós, é o Filho de Deus. Por mais incoerente que pareça aos nossos olhos, o homem que sangra na cruz romana, brada e expira, é o Filho do Deus Eterno. Assim como Jesus fez com o cego filho de Timeu em Jericó, pouco antes de entrar em Jerusalém, olhos continuam a ser milagrosamente abertos, para que as pessoas contemplem a verdadeira luz do Evangelho e vejam o caminho para o nosso verdadeiro e eterno lar.
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0: autor da Minha Fé. Querida Rosângela, um beijo pra você. A de Lençóis Paulistas, é a que tem o neto Efraim, né? E ela disse, boa tarde, que o Eterno nos abençoe. Nunca esqueçamos que Ele cuida de tudo o que precisamos. Obrigada, minha querida. E hoje, também recebendo o seu Joel. Ele pediu uma canção aqui com o Anderson Freire pra gente. Seu Joel, depois só me confirma se tá ouvindo aqui a rádio pra gente colocar pra você. Ele pediu o som do Anderson Freire, A Igreja Vem. Depois me conta se tá ouvindo. A dona Lídia tá com a gente desde o horário do Através da Bíblia, elogiando o programa. O Paulo comentou que é aniversário da região dele, Juazeiro do Norte, 115 anos. Meus parabéns, viu, Paulo? Um abração pra você. E ó, até encontrei a tua música, mas com outro cantor. Depois me fala se tá aí pra gente colocar. E o seu Moisés tá na região de Boa Vista, em Roraima. Ele e o amigo, seu Arino, estão sintonizados. Então, seu Moisés, seu Arino, boa tarde pra vocês, queridos.
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0: Sul, de Cirreto, acompanhando a programação, tá sempre ótima. Que Deus abençoe vocês. Obrigada, Vera. E ela tá lá no Rio Grande do Sul. Sabe quem também tá no mesmo estado? Nossa querida Stephanie, na região de Canoas. Desde cedo ela ouviu Pipoca de Graça. E como eu sei que, assim como eu, ela gosta do som do Mauro Henrique, eu já vou oferecer, hein?
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0: Para o Henrique, descanso para a querida Stephanie, para a Rosângela, querida Kali, não sei assim que pronuncia, mas o final de telefone é 4202. Ela está sintonizada no programa e disse: meu dia mais feliz com vocês. Eu tenho muita facilidade e aproximação com os idosos, eu gosto de trocar experiências, gosto de ouvi-los, cuido de duas idosas voluntariamente. Será que isso é um sinal para fazer capelania? Olha, eu mandei tua mensagem para o Bruno Fortes, mas como diz o João Paulo Gouveia, que gosta muito de perceber a vocação de cada um, para onde o nosso nariz empina, para onde a gente vai, onde o nosso olfato segue, sente o cheiro, gosta de estar, é ali que está a nossa vocação, aquilo que a gente faz naturalmente, né? Sem que ninguém precise falar para nós, isso é um dom dado por Deus, né? Então, creio que sim, minha querida. Mas, ó, de qualquer forma, eu também falei pro Bruno, caso você queira conversar com ele, para ter essa liberdade, né? E assim é a rádio, a gente quer ajudar a caminhar com vocês para que todos possam servir ao nosso rei, seja como for. E a gente vai para aquele intervalo rápido. Pastor Elenildo, eu volto contigo, volto na companhia da Dona Esmeralda, também na companhia da Lídia, do Rosinaldo, e quem não veio, vem para cá, se junte a nós, vamos pro nosso último bloco.
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0: Muito boa tarde. Você ouviu no nosso intervalo sobre missões. Você pode saber mais no nosso site. Você ouviu também sobre o Congresso de Arqueologia. Já é mês que vem. E sabe quando começa mês que vem? Logo, logo, turma. 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A gente vai piscar, vai chegar agosto. E agora pro pastor Helenildo, lá na cidade das faculdades, dos IPs, dos alunos, dos universitários, som do Arautos do Rei com Baruque.

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1: Onde está o lirismo do Evangelho? Pense em um cantor lírico. Sua voz não existe para chamar atenção para si, mas para dar vida à melodia, à música. Assim é o cristão. Ele canta ao mundo a mais bela mensagem já ouvida. Deus Pai reconcilia pecadores consigo por meio de Jesus Cristo. Mas essa canção não tem apenas um verso. Ela é formada por muitas verdades que anunciam uma única esperança. O cristão é o cantor da reconciliação com Deus. O apóstolo Paulo registra na carta aos cristãos de Corinto que Deus nos reconciliou consigo mesmo por meio de Cristo e nos confiou esse ministério. Lembra aos cristãos de Roma: justificados pela fé, temos paz com Deus por nosso Senhor Jesus Cristo. O cristão canta cada nota desta obra divina. Canta a eleição do perdão, a justificação do condenado, o perdão do culpado, a redenção do escravo, a regeneração do morto espiritual, a adoção do inimigo como filho, a santificação do salvo, a esperança da ressurreição e da salvação eterna. Todas essas verdades formam uma única melodia, a reconciliação do pecador com Deus Pai. Talvez você conheça a letra dessa canção, mas nunca tenha permitido que ela alcance o seu coração. Cristo não morreu apenas para informar, morreu para reconciliar. Pela fé nele, você deixa de ser inimigo de Deus e passa a viver como filho amado. Essa é a melodia que transforma a culpa em paz. Agora Deus envia você para cantar essa mensagem com a vida e com os lábios. Não invente outra canção. Anuncie Cristo e toda a riqueza de sua obra. O verdadeiro cantor do Evangelho canta cada nota da reconciliação até que outros também encontrem paz com Deus Pai por meio de Cristo Jesus. Ao ler as notas de rodapé do texto dessa mensagem, você aprofunda o seu entendimento a respeito do tema. Acesse, ouça novamente e leia ou imprima esta mensagem pelo site ruajanos.com.br. Eu vou soletrar: ruajanus.com.br. Até já.
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0: Vitória e Eli Soares, que segurança! Excelente tarde para vocês e um abraço ao pastor Josafá, ao querido Rosinaldo aqui de São Paulo, capital, e ainda aqui em Sampa, o querido Newton.
1: Boa tarde, rei, tô aqui, viu, tô sempre com vocês, no trânsito, no trabalho, onde quer que esteja, levo a RTM comigo. Ô glória, só benção.
0: E eu sei que tem uma música que ele gosta e a esposa dele gosta muito também. Então eu já vou oferecer pro Newton e pra esposa, ao som da Marcela Thaís.

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0: Martim, em Minas Gerais, disse boa tarde. Aqui é o Márcio, acompanho vocês desde as 8 horas da manhã. Ah, então já ouviu Santo para Sempre também no estudo de hoje de Apocalipse. Toda honra, toda glória seja dado ao Cordeiro que foi morto e venceu. Continuamos estudando os capítulos 2 e 3, as cartas às 7 igrejas, o que quer dizer a todas as igrejas daquele tempo e do nosso. E esse estudo continua maravilhoso amanhã no mesmo horário e hoje também, para quem não ouviu, tem à tarde, tem à noite. E tem também o livro de Apocalipse para comprar e para acompanhar junto com o estudo do Itamir. É só acessar o nosso site loja.rtmbrasil.org.br. Tá demais, tem essa publicação e várias outras. Meus queridos, agora eu vou indo embora, deixo com vocês meu abraço, minha gratidão pelo tempo juntos desde cedo. Obrigada, Márcio, por desde as 8 estar com a gente. Continua, né? Beijo pra vocês, ótima tarde de quarta e até amanhã, se Deus quiser.
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4: Vamos começar o programa de hoje com uma pergunta do Arlindo. Ele leu que a palavra Shekinah, tão usada em algumas igrejas, foi inventada por um rabino cabalista e não está na Bíblia. Primeiro, professor, explique o que é cabala e se ela é realmente um tipo de feitiçaria judaica.
5: Bom, André, vamos por partes aí para entender isso que o Arlindo está levantando. De fato, a gente tem que considerar uma realidade que nem todo mundo tem consciência. O judaísmo é uma outra religião, né, que tem pontos de partida diferentes do cristianismo. Os dois respeitam as escrituras, respeitam aí o Velho Testamento, né, mas os pressupostos são diferentes. Existe uma linha mística dentro do ambiente judaico, com diversas ramificações, e nessa linha mística existe a chamada Cabala. Cabala, ela representa esse misticismo judaico que é próximo do raciocínio mais ligado à magia, à adivinhação e outras coisas que não são, assim, herança propriamente da Torá, né, da lei. É uma maneira que se desenvolveu posteriormente. Então, é importante que muita gente imagina que qualquer coisa que está relacionado com o judaísmo necessariamente é adequado para ser recebido nos ambientes cristãos. É importante entender, inclusive, que mesmo entre os diferentes grupos de judeus há uma discordância significativa. Há judeus que não se interessam pela Cabala e outros que acham um livro pertinente. E, de fato, eu diria que o Arlindo tem razão. A palavra Shekinah, que é talvez aí tão admirada em certos círculos, não aparece no Antigo Testamento. Não sei se a gente pode dizer que ela foi inventada por um rabino cabalista, porque a palavra, ela é uma palavra que tem a ver com radical de habitação, de moradia, e ela é derivada da própria base da língua hebraica, né, da questão aí do vocábulo é bastante previsível. E é difícil dizer que foi inventada. Podemos dizer que ela foi utilizada num sentido específico a partir de um enfoque próximo da realidade da Cabala. Na Bíblia aparece a palavra kavod. A palavra kavod significa glória e literalmente a palavra tem o sentido de peso, de coisa pesada, e

0: que é, tem um desdobramento aí semântico e acaba tendo o significado de glória aplicada à glória de Deus. Então, é verdade que a tão badalada Shekinah não é uma terminologia da própria Bíblia, da Escritura Sagrada, e tem mais relação com certos ramos do judaísmo do que com o texto bíblico em si.
1: Agora, professor, quer dizer então que se nós invocamos essa palavra, cantamos ela dentro dos nossos cultos, poderemos estar invocando o diabo, ainda que involuntariamente?
0: É muito provável que não, André. Aí já não é um exagero, né, de crítica, porque, veja, né, nós temos muitas coisas que nós fazemos e usamos na igreja que não estão relacionadas diretamente com a Bíblia, né? Na Bíblia não tem ninguém de gravata, né? Não tem ninguém de piano, ou de órgão, ou de saxofone, ou de acordeão, né? Nada, nenhuma dessas realidades que fazem parte dos nossos cultos, né? Não tem, né? É pós-lúdio, prelúdio, nada disso, né? Então, quer dizer, todas essas realidades litúrgicas, elas são derivadas aí de necessidades, principalmente ligadas a um determinado contexto específico. É verdade que a gente deve dizer que realmente a palavra não é a palavra adequada no texto, mas daí dizer que quem está usando a palavra está estabelecendo um pacto com o maligno, aí algum tipo de relacionamento estranho, sem dúvida isso é falar exageradamente sobre essa realidade. Não podemos fazer esse tipo de consideração. O que diríamos que é absolutamente assim fora de foco, talvez seja a exigência, o valor, a importância que se dá ao termo Shekinah em certos contextos que é descabido, não tem sentido, é além do que a própria realidade bíblica permite e nesse sentido deve ser evitado, mas não podemos ir tão longe a ponto de dizer que uma proposta diferente necessariamente está envolvida diretamente com o mal.
1: A pergunta agora é da Valdinete. Ela acha o livro de Jó muito complicado, professor. Afinal, Jó realmente obedeceu a Deus e não murmurou? Existem algumas falas estranhas no seu livro, como em 24:1, capítulo 24, versículo 1 de Jó, que diz: "Por que o Todo-Poderoso não marca as datas de julgamento?", só para ficar num exemplo. Isso não é uma reclamação blasfema contra Deus?
0: Excelente pergunta da Valdinete, e aí nós, de fato, temos de dar uma atenção bastante especial. Veja bem. Nós temos de fazer uma distinção entre a murmuração, que seria uma espécie de manifestação de incredulidade, de uma queixa perversa contra Deus, e aquilo que nós podemos chamar de justa reclamação. Por que é que a gente pode dizer isso? Porque não é só o caso de Jó. Nós temos também o caso de vários salmistas, né? O salmista, quantas vezes ele diz: "Senhor, até quando? O Senhor não vai tomar uma atitude, né? Como é que o Senhor vai deixar o ímpio fazer o que ele está fazendo?" Então, o fato de o Jó abrir o seu coração e dizer por que o Todo-Poderoso não marca as datas de julgamento, isso não é uma reclamação blasfema contra Deus, é uma reclamação, vamos assim dizer, pertinente e aceitável, porque Deus não quer uma adoração forçada. Deus está mais interessado em quem fala a verdade. Basta começar a ler o livro de Abacuque, por exemplo, é muito forte, né? Quem tem intimidade com uma outra pessoa tem coragem de dizer certas coisas que outros não dizem, né? E a pessoa diz assim abertamente: "Puxa, mas como é que pode acontecer isso?" Então, Jó está numa crise. Que tipo de crise? Olha, puxa, se Deus é Deus Todo-Poderoso, como é que isso pode estar acontecendo? A teologia dominante na época não responde aos desafios que o problema de Jó apresenta para nós. Por isso que é bom observar que a Bíblia afirma e reafirma no livro de Jó que em tudo isso Jó não pecou. Alguém vai levantar, não, mas lá no final não está escrito que o Jó resolveu se arrepender, ele diz, né, no finzinho do livro, que eu me arrependo no pó e na cinza. Pois é, mas ele não se arrepende de nenhum pecado que ele cometeu, ele se arrepende da sua presunção de tentar entender o que tinha acontecido. Por quê? Quando Deus fala com Jó a partir do capítulo 38 e ele aparece num redemoinho, o que que ele vai dizer para o Jó? Ele vai convidar o Jó a fazer o quê? A ver, né, as grandes maravilhas desse mundo. É como se Deus tivesse ligado o canal do Discovery Channel para o Jó assistir. Olha, você já viu as constelações, a ursa, as Pleiades? Você já viu como é que depois Deus passa para o outro canal, que é o Animal Planet, né, para ele ver? Você já viu isso, o Bemonte, o Leviatã? Ele olha tudo isso, aí Jó fica tão impressionado e que ele vai ver, puxa, realmente eu não entendo nada nem do mundo que está na minha frente, quanto mais os mistérios de Deus. Então, nesse sentido, Jó, entendendo a complexidade da vida, ele baixa a guarda e diz, ó, de fato, eu pensei que eu podia entender muito além do que eu tinha condições. E aí o texto bíblico nos mostra que os amigos de Jó estavam equivocados, que Deus vai repreendê-los duramente, e aí, então, nós vamos descobrir que o texto não tem a intenção de dizer que Jó cometeu um pecado nessa área. Não é essa a resposta que devemos considerar aí no livro. Isso serve pra gente, né? Pra gente como? Como é que é o nosso relacionamento com Deus? É superficial? A gente repete a oração impensadamente? Ou será que a gente fala o que de fato está no coração? Se nós entendermos adequadamente o livro de Jó, vamos aprender muito com essa história assim extraordinária que a Escritura Sagrada nos apresenta.
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0: 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Uma ótima tarde para você, depois do programaço do professor Luiz Saião, conversando com Luiz Saião. A partir de agora você vai conversar com seu amigo Cacá Rodrigues. Muito prazer, seja bem-vindo, seja bem-vinda. Estamos iniciando mais uma tarde pela RTM Brasil e para mim é motivo de gratidão a Deus por ele permitir que eu faça aquilo que eu amo na melhor rádio cristã do Brasil. Uma ótima tarde para você que está em casa, boa tarde para você que está trabalhando, para você que me dá aquela caroninha esperta, aí no seu táxi, na van, no ônibus, no caminhão, no seu carro particular. Muito obrigado pela audiência. É muito bom ter você conectado conosco através do nosso site rtmbrasil.org.br e, claro, também através do nosso aplicativo que você pode baixar gratuitamente na sua loja virtual, tanto para o sistema iOS quanto para o sistema Android. Uma ótima tarde para você que está em casa agora descansando, já trabalhou no período da manhã, ou você, minha amiga, que já cuidou da casa durante toda a manhã, início de tarde, agora falou assim: ô Cacá, agora eu vou descansar, vou preparar aquele chazinho, aquele cafezinho gostoso, vou preparar aqui um bolinho de cenoura, pode ser de fubá, e vou tomar aquele delicioso cafezinho da tarde daqui a pouquinho. Que delícia! Tá tudo bem com você? Eu fico muito feliz em saber que você faz parte da família RTM Brasil. Por falar em família, hoje, às 4h10 mais ou menos, eu vou conversar com meus amigos, a Paula Ferreira e Walter Fernandes, eles que são jornalistas da RTM Brasil, eles que estão lá na Itália. Então, daqui a pouquinho, a partir das 4 da tarde aproximadamente, eu vou bater um papo com eles. 4h05, 4h10, eu vou bater um papo com eles diretamente da Itália. Eu quero convidar você também para participar desse bate-papo, dessa entrevista. Assim como eu quero que você participe através do nosso e-mail ouvinte@rtmbrasil.org.br e, claro, que você pode participar através do nosso WhatsApp.
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0: RTM Brasil, para todo mundo ouvir, e a banda Purpose cantando pra gente. Enquanto eu respirar, 2h19, uma ótima tarde pra você.
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0: Ó, vocês perceberam que o Ricardo Santos estava aqui, né? Estava aqui o tempo inteiro. Ele está me ajudando a preparar tudo, porque logo mais, às 16h, tem a entrevista com a Paula Ferreira e Walter Fernandes. E o Ricardo Santos estava aqui me ajudando a configurar o computador, a criar o link para que eles possam entrar
2: ao vivo. Nada, ouvinte, só estou atrapalhando ele aqui. Tchau.
0: Tá nada. Você é muito bem-vindo aqui, Ricardinho. Quando quiser aparecer, só abrir a porta e entrar, meu irmão. Grande abraço para você, bom trabalho. Não adiantou não se abaixar nada, que você apareceu na frente da câmera. Uma ótima tarde para você que tá na sintonia. Ó, deixa eu falar algo que eu acho muito legal, que eu acho assim realmente incrível. Eu gosto muito de história, eu gosto muito de arqueologia e eu sou apaixonado pela Bíblia. Agora imagina você aprender tudo isso: história, arqueologia e Bíblia. Deve ser demais, né? 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Será um encontro de nível internacional com arqueólogos e biblistas vindos de Israel, Grécia e professores brasileiros reunidos para compreender melhor as escrituras à luz da história da arqueologia. O congresso é uma parceria internacional entre a Faculdade Batista Pioneira e o Moriá International Center. E o tema deste ano será Jerusalém, Roma e Atenas, arqueologia e fé. 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Se você quer ter mais informações ou você quer fazer a inscrição, acesse o Instagram @FaculdadeBatistaPioneira. Vou repetir, o Instagram para você fazer a sua inscrição e ter mais informações é o @FaculdadeBatistaPioneira.
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0: Projeto Sola, Isaías 53.

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3: Estamos de volta aqui com a programação da RTM Brasil, para todo mundo ouvir. Uma ótima tarde para você. Muito obrigado aí pelo carinho, pela audiência. Agradecendo aqui a participação do Tony Canabarro. Ele é de Gravataí, Rio Grande do Sul. Ô Tony, obrigado pela mensagem, meu irmão. Grande abraço para você. Bom demais ter você com a gente. Meu amigo Genésio Rodrigues está em Itapecerica da Serra, São Paulo. Também está com a gente. Obrigado, Antônio. Felicidades para você, melhor. Genésio, onde eu tirei o Antônio, gente? É o Genésio que está acompanhando a gente em Itapecerica da Serra. Obrigado, Genésio! A Ellen Cristina Souza também está com a gente. Que mensagem legal. Cacá, boa tarde. Eu quero agradecer e louvar ao Senhor por ter me dado cura e livramento, graças a Deus. Que bom, Ellen. Grande abraço para você. E como a gente sempre fala, Deus é bom o tempo todo Deus é bom. Obrigado pela mensagem. São mensagens como estas que fazem com que a gente venha para cá todos os dias, pensando que a gente sempre pode fazer um pouquinho mais, né? Ah, tá bom, mas pode melhorar. Tá bom, mas pode melhorar. Sempre, sempre, sempre, sempre. A nossa querida Magnólia de Macau, Rio Grande do Norte. Magnólia também participando com a gente. Obrigado pela participação. Bom demais ter você com a gente, Magnólia. Como é que você tá, menina?
4: Olá, Cacá Rodrigues. Aqui é Magnólia, professora aposentada da Assembleia de Deus, Macau, Rio Grande do Norte.
3: Que bom.
4: Eu estou na programação desde ontem à noite.
3: Eita!
4: Eu creio que você escutou eu dizer aí no programa de Renatinha, né?
3: Aham.
4: É, que Deus abençoe todos vocês que fazem essa grande e maravilhosa rádio. E abençoe todos os ouvintes. Boa tarde.
3: Boa tarde, Magnólia. Um beijo pra você. Obrigado aí por essa amizade. Obrigado pela participação. São 2:31. Antes de vir para a rádio hoje, eu passei num posto de saúde, numa UBS aqui próximo à rádio, porque aqui na região nós tivemos casos de sarampo. Então, como a gente trabalha aqui nessa região aqui da Vila Santa Catarina, eu passei no posto pertinho aqui para tomar a vacina. E eu acabei tendo uma surpresa que, além da vacina de sarampo, eu tive que tomar a vacina de... Tive que tomar vacina de tétano. Você acredita? Eu acho que vacina de difteria e hepatite B. Então, eu fui para tomar só a vacina do sarampo e acabei tomando mais duas, porque o pessoal da UBS disse que quando nós estamos numa fase adulta, a gente precisa reforçar algumas vacinas. Então, eu quero aproveitar esse momento só como exemplo, falar para você, meu amigo, falar para você, amiga, procure um posto de saúde aí da sua cidade, para que você possa fazer a atualização das vacinas, atualizações das vacinas, a atualização da sua caderneta de vacinação. Então, eu acabei indo para tomar uma de sarampo e acabei tomando três. Até brinquei com a moça, tem efeito colateral? Ela falou, talvez o senhor tenha febre, né? Talvez um pouco de febre, mas é normal. Então, se você puder procurar um posto de saúde para atualizar a sua caderneta de vacinação, é muito importante, gente. Cuidar da saúde é fundamental. Assim como cuidar também da nossa espiritualidade, cuidar também da nossa maneira de conversar com Deus, de ouvir um pouco mais aquilo que Ele tem para nos falar. Por isso que está chegando aqui na programação da RTM Brasil, está chegando o programa Correndo para Vencer. Programa que nos Estados Unidos é apresentado pelo pastor Erwin Lutze e aqui no Brasil ele é apresentado pelo pastor Paulo, né? Paulo Biasi, e pelo Ettore Nóbrega. E hoje, o episódio continua, hoje vai falar, é a terceira parte da série que fala da vida após ser descartado. E ontem nós tivemos aqui muitas participações, muitos ouvintes participaram conosco, falando sobre a questão do deserto, o que representa o deserto na sua vida. Então, está chegando o terceiro episódio da série A Vida Após Ser Descartado, do programa Correndo para Vencer.
5: Corramos com perseverança a corrida marcada para nós, com os olhos fixos em Jesus, o líder e aperfeiçoador de nossa fé. Se a vida fosse um mar de rosas, jamais aprenderíamos a valorizar o perfume das rosas. Moisés foi aprender esse valor enquanto estava descartado no deserto. A sua realidade foi cuidar de ovelhas por 40 anos, num período em que Deus o preparava para uma liderança muito além do que ele podia imaginar. Produzido pela Igreja Moody em Chicago, você ouve Correndo para Vencer, com o Dr. Erwin Lutzer e sua clareza no ensino bíblico que nos ajuda a cruzar a linha de chegada. Estamos na série Aproximando-se de Deus. E hoje o pastor Paulo Biasi dedicará um tempo ao tema da autoimagem ao concluir sua mensagem embasada nos capítulos 2 e 3 de Êxodo, chamada A Vida Após Ser Descartado.
6: Hoje em dia tem muita coisa escrita sobre autoimagem que é boa, mas também tem muita coisa que não é tão boa. Lembro de ter lido um autor cristão contar sobre uma moça suíça muito bonita que não conseguia se olhar no espelho por achar que era feia. Então alguém segurou um espelho e levantou o queixo dela para que ela finalmente se olhasse. Assim, ela viu como era bonita e isso ajudou com sua autoimagem. Eu mal consigo segurar o riso, porque precisamos de uma teoria de autoimagem que não funcione só para mulheres bonitas, mas uma teoria de autoimagem tão bíblica que funcione até para homens feios. Um que funcionaria até para o Phyllis Diller, que disse que passou 7 horas num salão de beleza só para fazer um orçamento. Então, o Senhor veio até Moisés no arbusto e disse, vá. Se sua Bíblia estiver aberta, veja o versículo 1 do capítulo 4. Moisés respondeu, e se não acreditarem em mim ou não quiserem me ouvir? E se disserem, o Senhor nunca lhe apareceu? Você está percebendo o que acontece com Moisés nesse texto? Moisés estava ferido. Ele ainda se lembrava de como os hebreus o rejeitaram no Egito 40 anos antes. Veja como Deus respondeu a essa objeção específica. Ele perguntou, o que você tem na mão? E Moisés respondeu, um cajado. Então Deus disse, jogue-o no chão. Moisés jogou o cajado no chão e ele virou uma serpente. E Moisés fugiu dela. Versículo 4. Mas o Senhor lhe disse, estenda a mão e pegue-a pela cauda. Então Moisés estendeu a mão, pegou a serpente e ela voltou a ser um cajado na sua mão. E onde foi que ele pegou esse cajado que o acompanharia pelo resto da vida? Foi no deserto, enquanto estava descartado. Em outras palavras, o que Deus estava dizendo era, quero que você leve algo que simbolize seus dias como pastor. Quero que você leve algo que relembre o seu desespero ao acordar todas as manhãs por 40 anos para fazer a mesma coisa com o mesmo cheiro, na mesma monotonia. Quero que você leve ele para ser justamente esse cajado que vai confirmar o seu ministério e lhe trazer honra. Agora, quero perguntar para quem também se sente descartado. O que você está aprendendo? Deus está aprofundando o seu relacionamento com Ele para que agora você conheça Deus e ande com Ele com nova intimidade e integridade. É isso que o deserto deve produzir em nós. E por isso, esse caminho pelo deserto é o caminho em que realmente conhecemos a Deus. Se você estava nos acompanhando dois programas atrás, aquela carta que li no começo desta mensagem também foi usada numa transmissão do programa Canções na Noite. E provando que o nosso ministério pelo rádio realmente comunica com algumas pessoas e comunica com elas de forma constante, 3 anos depois, recebi uma segunda carta do homem que havia me escrito dizendo que estava descartado. E acredito que ele ficaria muito agradecido se eu lesse essa segunda carta. Ele diz, prezado Dr. Lutzer, já faz uns 3 anos que eu lhe escrevi uma carta que o senhor usou para abrir um programa em que falou sobre ver como um descartado. Em primeiro lugar, quero lhe agradecer por ter me respondido. Agora, estou lhe escrevendo para testemunhar da maravilhosa graça de Deus. Aconteceu exatamente como o Senhor disse. Eu acabei aprendendo muitas lições naquele meu deserto e Deus, com seu amor e misericórdia, usou até a minha dor para me aproximar dele. Justamente quando o meu sofrimento parecia sem saída, a graça de Deus me revelou o pecado, o egocentrismo que era a triste condição em que eu vivia. Ele tirou todas as ilusões que eu carregava para me revelar as áreas em que eu não confiava plenamente nele. Por meio da Bíblia, entendi que Deus não pode ser apenas uma das minhas opções, nem mesmo a opção principal. Ele, e só Ele, precisa ser tudo para mim. E eu preciso arriscar a minha vida, a minha alma e até a minha sanidade por causa da confiança que tenho nele e apenas nele, crendo que ele é exatamente quem ele diz ser na Bíblia. Pela maravilhosa graça dele, quando eu estava mais falido no deserto, o Espírito Santo me visitou e me deu forças para abandonar tudo e seguir o meu Senhor Jesus. Antes, o meu foco estava em mim, na minha felicidade, nas minhas circunstâncias, nas minhas emoções. Agora eu foco em Deus e esse é o resultado do trabalho dele na minha vida. É um milagre da graça e misericórdia dele que eu nem consigo explicar com palavras. E a consequência de eu estar focando nele é que a alegria dele está viva em mim. Mas as minhas emoções já não são mais o meu termômetro. Hoje É a bendita palavra de Deus que me orienta, e as circunstâncias difíceis, embora não sejam agradáveis, perdem o seu veneno quando lanço todas as minhas ansiedades sobre Ele, confiando nas suas promessas preciosas e magníficas. E meu querido amigo que está na igreja a vida toda, e você que já ouviu várias pregações nesta última semana, preste muita atenção ao que ele diz agora. Isso me impressiona, porque confiar em Deus, lançar sobre ele toda a ansiedade, viver pela fé e não pelas emoções, submeter-se à palavra e obedecer mesmo sem bênçãos visíveis, são todas exortações que eu ouvi por anos. Mas é quando as praticamos que faz a diferença e revitaliza a nossa vida cristã. Ele continua falando sobre como a Bíblia tem sido a sua única fonte de força e diz: graças a Deus, eu não estou mais descartado. Estou de volta ao jogo. Você já encontrou uma pessoa que vive dizendo: Deus responde todas as minhas orações? Na verdade, eu nem aguentaria receber mais uma resposta. Acho que eu não suportaria se ele atendesse mais uma das minhas orações. É só eu orar que o céu desce e todas as minhas circunstâncias mudam. Aí a gente olha para uma pessoa assim e sente vontade de fazer algo que não combina com o fruto do Espírito. Isso lhe deixa bastante irritado e você pensa: por que é que esse camarada está recebendo todas as bênçãos? E parece que eu estou sendo ignorado? Bom, é assim que a gente se sente quando está descartado no deserto. Um homem estava passando pela dor do deserto. Quando ele ia à igreja, tinha vezes que via que tantas outras pessoas estavam sendo abençoadas. Recebiam dinheiro inesperado, tinham roupas bonitas, tinham carros bonitos e parecia que todas as orações deles estavam sendo respondidas. Uma noite, esse homem teve um sonho, talvez dado por Deus. E nesse sonho, ele estava numa fila bem longa de pessoas que esperavam para ver Jesus. Jesus apertava a mão de cada uma e dava uma bênção para cada pessoa. Eu lhe abençoo, eu lhe abençoo, eu lhe abençoo. Mas quando chegou a vez desse camarada, Jesus não lhe deu bênção nenhuma. Em vez disso, Jesus deu um passo para trás e disse: eu não vou lhe abençoar, porque eu sei que você continuará sendo fiel a mim, mesmo sem receber.

0: meio da fama e nem por meio das bênçãos que nós todos desejamos? E ele está lhe ensinando a lição da confiança, a crer que no deserto Deus não abandona o seu povo, mas que é no deserto que o povo de Deus passa a ter uma nova apreciação por ele, porque é ali que ele nos oferece os oásis com água refrescante. E recebemos um novo toque de Deus em nossa vida quando passamos pelo deserto. A terceira lição que Moisés e nós podemos aprender do deserto é que ali nós estamos aprendendo a obediência. E para que essa obediência? É para quando você estiver pronto para voltar ao jogo, você não querer dizer, eu não vou voltar não. Porque afinal, se eu fui ferido, e se é assim que os cristãos são, como eu sei que eles são mesmo, então eu não quero ter nada a ver com eles. Cuidado! Cuidado! É no deserto que Deus quer nos purificar. E apesar de todas as objeções que Moisés ainda vai apresentar a Deus, como veremos na próxima mensagem, Deus quer que voltemos ao jogo. Porque o ser descartado no deserto é um aquecimento em que Deus vai nos refinando para um ministério novo, melhor, mais profundo e mais íntimo. Vamos orar? Deus Pai, hoje queremos lhe agradecer pela experiência de Moisés, que de certa forma serve como protótipo para todos nós. Obrigado, Deus, porque é no deserto, com as orações não respondidas, com a dor, com a monotonia, que o Senhor busca se aproximar do seu povo e nos faz refinar, transformar e mudar. Faça isso, Pai, na vida de todos que nos ouvem hoje, sofrendo, ansiando por algo melhor, algo que ainda não chegou. Ministre a nossa vida. E para aqueles que talvez nunca tenham recebido a Cristo como Salvador, que nunca creram nele de forma pessoal, ajude-os a entender que para se tornarem seus filhos precisam confiar. Mas que agora, nesses momentos de silêncio, já podem dizer, Senhor Jesus, quero isso para mim. Faça em mim o que o Senhor precisar fazer. Em nome de Cristo. Amém.
1: Você ouviu o pastor Paulo Biasi concluir A Vida Após Ser Descartado, que é a primeira numa série de 12 mensagens sobre Moisés, um homem que viveu aproximando-se de Deus. No próximo programa, Deus chama Moisés para realizar uma tarefa, mas só recebe desculpas e mais desculpas. Sou Héctor Nóbrega. Nos acompanhe na nossa próxima edição de Correndo para Vencer.
2: Que aprendizado nós tivemos hoje, no terceiro episódio da série do Correndo para Vencer. E eu quero aproveitar esse momento para falar com você algo que eu acho assim muito importante. Pegue isso que você aprendeu nessa fase do deserto e transforme em parte da sua experiência. Porque você vai descobrir que no deserto você não foi descartado por Deus de jeito nenhum. Ele é um campo de treinamento. Deserto nada mais é do que um campo de treinamento. E a gente sabe que o guerreiro, ele só é bom quando ele passa por batalhas, quando ele passa por treinamentos. Recentemente, no programa do programa Nos Caminhos da Fé, eu falei para o João Paulo Gouveia que um bom marinheiro não se faz com águas calmas. É ou não é? Tem que passar por tormentas para que ele se torne um bom marinheiro. E você também, essa fase que você passou, essa fase de deserto que você vem vivenciando, tenha certeza que uma questão de experiência da sua vida. E lembre-se disso, você não foi descartado, você não foi abandonado por Deus.

continue orando. Deus está ouvindo as suas preces. E eu quero saber para você, eu quero saber de você, na verdade. Como você age no período em que você está no deserto? Mande uma mensagem para a gente através do nosso WhatsApp 11974-181-456 e me fale, como é que você encara o deserto da sua vida? Soraya Moraes, Caminho no Deserto. E aí, como é que você faz? No período em que você está vivendo no deserto, você louva a Deus ou você reclama? Me conta, 0 operadora 11 974 181 456.

0: 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Essa foi a Soraya Moraes, Caminho no Deserto. E eu quero saber de você, qual é a sua atitude no momento em que você está atravessando um deserto? Mande a sua mensagem de texto para o nosso WhatsApp 11 974 181 456.
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0: E a gente começa com o destaque nacional. O governo federal anuncia hoje uma nova linha de crédito para empresas afetadas pelas tarifas impostas pelos Estados Unidos, sobretudo produtos brasileiros. O programa oferecerá financiamento com juros mais baixos e, em troca, as empresas deverão manter parte dos empregos. A medida é a primeira resposta do governo ao aumento de 25% nas tarifas que entrou em vigor hoje. Outras ações ainda estão sendo estudadas, mas, por enquanto, não haverá desoneração de impostos para os setores atingidos. Agora vamos para o destaque internacional. Os preços internacionais do petróleo voltaram a subir nesta quarta-feira em meio ao aumento das tensões entre Estados Unidos e Irã. O barril do tipo Brent ultrapassou os $95 pela primeira vez desde o início de junho, após ataques militares e ameaças às principais rotas de transporte de petróleo no Oriente Médio. A alta da commodity preocupa o mercado global, aumenta os riscos de inflação e pode influenciar as próximas decisões sobre juros nos Estados Unidos e na Europa.
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0: Giro Esportivo com a nossa querida Karina Joubert. Boa tarde, Karina.
2: Boa tarde, tudo bem?
0: Tudo bem, e você?
2: Também, também.
0: Destaque de hoje.
2: Bom, a bola rola hoje com 4 grandes partidas pela 19ª rodada da competição. Às 19h30 no Couto Pereira, o Coritiba recebe o líder Palmeiras. O Coxa é o 7º colocado com 26 pontos e tenta se recuperar após derrota para o Flamengo antes da pausa da Copa do Mundo. Já o Verdão faz grande campanha, soma 41 pontos e quer manter a vantagem na liderança do Brasileirão. Às 21h30, a Chapecoense encara o Flamengo na Arena Condá. A Chape vive um momento delicado, ocupa a lanterna da competição com apenas 9 pontos e busca reação. Do outro lado, o rubro-negro entra em campo de olho na vitória para diminuir a diferença para o Palmeiras. Também às 21h30, no Beira-Rio, o Internacional recebe o Cruzeiro. O Colorado é o 14º colocado e quer se afastar da parte de baixo da tabela. Já a Raposa aparece logo à frente, em 13º, e tenta se aproximar do grupo de classificação para as competições internacionais. Fechando a rodada, o São Paulo enfrenta o Atlético Paranaense, às 21h30, em Bragança Paulista. O tricolor não vence às 5 rodadas e busca reencontrar o caminho das vitórias. Já o Furacão vive boa fase, ocupa a 5ª colocação e tenta seguir entre os primeiros colocados do Campeonato Brasileiro.
0: Obrigado, Karina, pelas informações. Amanhã você volta com fontes G1 e Globo Esporte. Estes foram os destaques da hora.
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6: Estamos de volta aqui com a programação da RTM Brasil. Muito obrigado pela audiência, pela companhia. Para você que não me conhece, muito prazer. Eu sou o Cacá Rodrigues e até às 7 da noite estou por aqui comandando a programação da Rádio Transmundial. Obrigado a todos pelo carinho, pelas mensagens. Falando em mensagens, deixa eu agradecer aqui a participação da nossa querida Luciene Nunes. Ela que é de Rio Grande do Norte, é isso? Ah, ela mandou uma mensagem pra gente. Vamos ouvir vamos ouvir o que ela disse.
7: Oi, Cacá, boa tarde.
6: Boa tarde.
7: Cacá, quando eu tô no deserto, eu oro mais, eu jejum mais, eu louvo mais a Deus, porque eu sei que tudo passa. E a escola de cristão é o deserto.
6: Gostei dessa frase. Ô Lu, gostei. A escola do cristão é o deserto. Que legal. Você viu? Que mensagem bonita. Você também pode enviar a sua mensagem. Pode ser em texto ou em áudio. Você escolhe e me diga. O que você faz quando você está atravessando essa fase do deserto? Qual é a sua reação? Qual é a sua postura? Me conta. Muito legal ter você aqui com a gente. E recebendo uma mensagem como essa, é tão legal, é tão bom, né? É tão bom. Sabe quem mandou um recado também pra gente? A Mariana Velasco, lá de Cuiabá, Mato Grosso. Oi, Mari!
8: Boa tarde, Cacá.
6: Boa tarde.
8: Bom ouvir a voz do Ricardo, abraço do Ricardo. Boa tarde para todos os ouvintes. Boa tarde para a Magnólia, xará da minha irmã, um abração para ela. Que Jesus abençoe todos os ouvintes. Tamo junto. Ficam com Jesus. Beijo no coração.
6: Beijão no coração, Mariana Velasco de Cuiabá, Mato Grosso do Sul. Obrigado aí pelo carinho. Ou melhor, ela é de Mato Grosso, não do Mato Grosso do Sul, gente. O do Sul foi por minha conta. Cuiabá, Mato Grosso. Obrigado, Mariana. Um beijo para você. Continue divulgando a programação da RTM Brasil para o pessoal da sua comunidade de fé. Divulgue a RTM para os seus colegas. Enfim, é muito bom ter você na sintonia. Você já ouviu o programa Pecados e Pecadinhos? Esse programa é baseado no livro do doutor e professor Russell Shedd, que leva o mesmo nome, Pecados e Pecadinhos. E o tema do programa hoje é idolatria.
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10: Agora queremos tratar do pecado de tomar o nome de Deus em vão. O terceiro dos 10 mandamentos proíbe a blasfêmia. Não tomarás em vão o nome do Senhor, o teu Deus, pois o Senhor não deixará impune quem tomar o seu nome em vão. Êxodo 20, versículo 7. O temor que os judeus tinham na antiguidade de quebrar esse mandamento foi tal que os escribas que copiavam o Antigo Testamento à mão lavavam as mãos cada vez que escreveram o nome pessoal de Deus, Javé. O significado de tomar em vão o nome de Deus seria repetir o nome do Senhor levianamente. Muitas pessoas dizem, meu Deus, sem pensar na pessoa do único, glorioso Criador do Universo, fonte da vida, para quem são todas as coisas, a Ele seja a glória para sempre. Amém. Romanos 11, 36. A inefável glória de Deus é diminuída quando se pronuncia seu nome sem pensar ou atribuir glória que unicamente Ele merece. O salmista nos oferece um vislumbre da grandeza e santidade de nosso Deus. Atribuam ao Senhor os seres celestiais, atribuam ao Senhor glória e força. Atribuam ao Senhor a glória que o seu nome merece. Adorem o Senhor no esplendor do seu santuário. Salmo 29, 1 e 2.
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10: O modo em que falamos de Deus deve mostrar o valor que Ele tem por nós. Notamos que os 10 crentes também utilizam a frase, meu Deus, e outros, sem ter qualquer compromisso com Ele ou compreensão de sua glória. Isso me leva a pensar que deve ser pecado pronunciar o seu nome em vão. Não aprecio de maneira nenhuma a maneira que programas de televisão e filmes repetem frases de exclamação, usando os nomes de Deus, de Jesus e de outros personagens bíblicos sem sinceridade. Jesus orou antes da sua crucificação, Pai, quero que os que me deste estejam comigo onde eu estou e vejam a minha glória. João 17, 24. Se nossas expressões não apontam para a glória de Deus e de Nosso Senhor da Glória, seguramente estamos errando gravemente. Hábitos são difíceis de quebrar, mas esse deve ser eliminado logo que percebemos que um dos 10 mandamentos está sendo violado. Certamente os primeiros cristãos não pronunciaram o nome de Deus levianamente, e nem nossos ancestrais espirituais que nos legaram os princípios espirituais da reforma.
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10: O pecado aqui contemplado também tem suas raízes na incredulidade. Se a fé descrita na Bíblia nos proporciona um caminhar com Cristo todos os dias, creio que nossa comunhão promoverá um imenso desejo de honrá-lo e não tratá-lo como os mundanos. A maneira que pronunciamos seu nome reflete o quanto ele é o nosso tesouro de infinito valor. A majestade infinita de Deus deve tornar sua pessoa supremamente preciosa para nós. A proibição de repetir o nome de Deus em vão tem raízes na natureza da criatura na presença do seu Criador. Seria impossível imaginar alguém que se comporte na presença de um rei como Xerxes ou Assuero, o imperador do grande império persa no século VI a.C. O modo que Esther se aproximava do rei dá uma vaga noção de como os reis detentores de absoluto poder exigiram reconhecimento da honra com que todos deveriam tratar um soberano como Xerxes. O livro de Daniel narra como Nabucodonosor decidiu eliminar os astrólogos, profetas, que supostamente tinham conhecimento sobrenatural para conciliar o rei em relação às decisões importantes que deveria tomar. Mas os astrólogos acharam totalmente irracional exigir que contassem qualquer que foi o sonho que o rei sonhou e então interpretá-lo. Os astrólogos responderam, não há homem na terra que possa fazer o que o rei está pedindo. Nenhum rei, por maior ou mais poderoso que tenha sido, chegou a pedir uma coisa dessas, e nenhum mago, encantador ou astrólogo, ninguém pode revelar isso ao rei senão os deuses, e eles não vivem entre os mortais, Daniel 2, 10 e 11.
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10: Daniel juntou-se aos seus amigos judeus comprometidos com o Deus único para pedir-lhe que revelasse o mistério do sonho desconhecido. Daniel misericordiosamente revelou para os seus servos o segredo que salvou a vida dos outros sábios do reino de Babilônia. Então Daniel louvou o Deus dos céus e disse, louvado seja o nome de Deus para todo sempre. A sabedoria e o poder a ele pertencem. Ele muda as épocas e as estações, destrona reis e os estabelece, dá sabedoria aos sábios e conhecimento aos que sabem discernir. Eu te agradeço e te louvo, ó Deus dos meus antepassados. Tu me deste sabedoria e poder e me revelaste o que te pedimos. Revelaste-nos o sonho do rei. Daniel 2, 20 a 23.
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10: Se um rei mortal como Nabucodonosor merece honra tão exagerada como essa, quanto mais o Criador de reis e imperadores merece glória, honra e poder. Conclusão. A tese está clara para todos os leitores e ouvintes que chegarem até aqui.
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0: 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Wesley e Marlene cantaram pra gente a música Provérbios.
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Deixa eu pôr essa música de novo. Eu apertei aqui, gente, o botão sem querer, confesso. Eu apertei aqui o botão, foi por isso que a música parou. Mas eu vou tocá-la novamente, porque essa música, ela é muito linda e claro que a gente tem que ouvir na íntegra. Vamos lá. Vencedores por Cristo, mente e coração.

0: São 3h24, uma ótima tarde para você que está na sintonia da RTM Brasil. 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
0: Vitor Quevedo, aqui na programação da RTM Brasil. Digitais, 3h27. Uma ótima tarde para você.

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0: estamos de volta aqui com a programação da RTM Brasil para todo mundo ouvir. Agradecendo a você pelo carinho, pela audiência, sabendo que você faz parte aí de toda essa programação diferenciada da RTM Brasil. Agradecendo a todos pelo carinho, já já tem recados e mensagens pelo nosso WhatsApp. Você já mandou o seu por falar nisso? Já mandou seu recado, a sua mensagem em texto ou em áudio? Você não mandou ainda? Ah, vai lá, pega o seu celular, mande uma mensagem pra gente. É tão bom, é tão gostoso quando a gente recebe aí a sua participação. Pode ser em texto, pode ser em áudio. Fique à vontade, o que for melhor pra você. O nosso WhatsApp é o 11 974 181 456. 11 São Paulo 974 181 456. Mas agora é aquele momento especial em que a gente vai ouvir mais um programa que eu tenho um carinho muito grande, que é o programa de pai para filha. Você que é jovem, adolescente, atenção, você jovem, adolescente, você já teve vontade de tirar alguma dúvida, mas não sabia como perguntar para os seus pais? Com base bíblica, respostas para suas dúvidas, em uma conversa leve e descontraída, é o programa de pai para filha, onde a Gabi Gouveia representa você jovem, você adolescente, e o João Paulo Gouveia traz respostas biblicamente corretas, vamos dizer assim? E o tema de hoje... Ah, isso aqui é a pergunta que muita gente, principalmente a geração Z, deve fazer, viu? De verdade, o tema de hoje do programa de pai para filha é o seguinte, o tema é, é pecado ter preguiça?
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2: Está começando mais um de pai para filha aqui na RTM Brasil. O tema de hoje... Tem que levantar a gente, então, ó, já vou me mexer aqui, que não tem preguiça nesse lugar. E hoje, eu, Gabi, estou aqui com meu pai e com o meu pastor, que são a mesma pessoa, JP Gouveia.
3: É pai, pastor, marido, né?
2: Não, professor. Você não é meu marido.
3: Não, não seu, mas eu sou todas as coisas.
2: É que eu tava falando relacionado a mim, senhor.
3: Todas essas coisas ao mesmo tempo agora, né?
2: É verdade, o filme. Tá vendo? Gente, não sei se vocês sabem, mas meu pai, além de 300 outros programas e coisas que ele faz na vida dele aqui nessa RTM também, ele apresenta o Pipoca de Graça junto com a Renatinha.
3: Burjato.
2: Explica aí pra nós, pai.
3: O Pipoca de Graça é um programa que a gente faz resenha sobre filmes e faz uma ponte direta com o cristianismo. Então, quais elementos aqui a gente consegue enxergar na Bíblia? Então a gente pega os filmes, lê os filmes e fala, nossa, isso aqui é a Bíblia.
2: Assiste os filmes.
3: O que que eu falei?
2: Lê os filmes.
3: É, que era ler os livros, né? Por causa do painel literário.
2: É, e tem painel também.
3: É, a gente assiste os filmes e vai fazer uma resenha e faz uma ponte. Então, olha, isso aqui tem a ver com cristianismo. Olha, isso aqui a Bíblia condena, entendeu? Isso aqui a Bíblia fala que não tá certo. Puxa, isso aqui tem a ver com a vida cristã.
2: É bem top.
3: Mesmo que são filmes seculares, entendeu? A gente faz pontes.
2: Nossa,
3: entendeu?
2: Sim.
3: Entendeu? Essa é a ideia, tá? De
2: é
3: conversar
2: muito
3: isso,
2: bom.
3: Fazer pontes com o cristianismo, com a Bíblia, de forma
2: você
3: geral.
2: Você pode sugerir um filme, se você quiser,
3: pode.
2: Viu? Do mesmo jeito que você pode sugerir tema aqui para o pai e para filha, no nosso WhatsApp, nas redes sociais, enfim, você também pode fazer isso com Pipoca de Graça, né, pai?
3: Se você quiser também, algumas vezes a gente já convidou, fez séries assim com ouvintes que sugeriram filmes e eles vieram até aqui. Então você também pode participar da gente no Pipoca de Graça, bater esse papo eu comigo e com a Renata aí. Sobre
2: eu
3: filmes.
2: Comigo e com a Renata. Maravilhoso. E hoje a nossa pergunta é a seguinte, pai. É pecado ter preguiça?
3: É. E não é também. Oh. Entendeu?
2: É. Como é isso?
3: É. É pecado no sentido de você deixar de fazer o que você precisa fazer. entendeu? Então, a preguiça pode ser um tipo de uma patologia, né? De uma doença. Alguém que não consegue fazer o que precisa ser feito porque quer ficar deitado na cama, quer ficar sentado, quer procrastinar alguma coisa, né? Procrastinação é uma coisa muito
2: Eu tava assim, pensando em direção à procrastinação.
3: É. Então, ir deixando as coisas pra lá, vai levando, tô sem ânimo, né? Pode ser uma patologia, pode ser pecado, entendeu? Do tipo, não tô afim, não leva nada a sério e vai deixando as coisas pra lá,
2: uma
3: entendeu?
2: Uma coisa, sei lá, é você... Por exemplo, teve uma época que eu tava com déficit de vitamina. Eu tava tendo muita enxaqueca. Eu sentia muita preguiça. Mas eu precisava melhorar fisicamente, assim, tomar remédio, tomar vitamina e tal. Mas quando entra nessa questão da procrastinação, eu percebo que é muito uma escolha de não honrar um compromisso. Eu lembro uma vez...
3: Então, se é uma escolha de não honrar um compromisso, é pecado.
2: Eu lembro uma vez que eu tava no Piauí e eu vendi a foto, lembra? Uhum. Porque no Piauí não tinha muito fotógrafo. E aí eu...
3: Na cidade onde a gente tava, exato.
2: E aí eu fazia fotos, eu quero fazer uma foto com meu bebê. Eu ia lá, tirava foto da mãe com o bebê e vendia um tanto de foto. E eu lembro que a mulher, da vez que eu fui, ela gostou de muitas das fotos que eu tirei já no dia que eu ia mostrando pra ela. Só que a gente tinha combinado um prazo, e aí eu fiquei pensando, nossa, mas aí eu vou ter que editar muito mais fotos. E eu procrastinei, só porque o trabalho era maior. E aí eu lembro... De, tipo, tá perto da data, assim, e você chegava... E aí, você já organizou as fotos da fulana e não sei o quê? Eu, não, eu vou... Aí você falou assim, cuidado, filha. Porque você vai dar um testemunho ruim. É um compromisso que você fez. E uma pessoa que é representante de Jesus tem que honrar com os compromissos. Você tá procrastinando, você não vai entregar e você vai ficar como a menina... Que fez até um bom trabalho, mas que não cumpre com os compromissos que faz. Isso é a pior coisa para um profissional. E aí eu lembro que depois desse dia, grudou tanto na minha cabeça, que depois da faculdade, quando eu comecei a trabalhar, tudo era agenda, era lembrete, era, meu, não posso... Porque a pior coisa que eu posso ter como profissional é a desonra. E eu guardei, pai.
3: Então, esse é o negócio de ir levando, tá? Tô com preguiça, prefiro assistir um filme do que fazer... O que eu preciso fazer.
2: Aí eu já acho mancada.
3: Aí essas coisas são pecado. Agora, existe também uma coisa que é o direito ao ócio, né?
2: É.
3: Entendeu? Então, eu sei. Hoje, por exemplo, eu só vou parar. A gente começou a gravar 8 e pouco da manhã.
2: Uhum.
3: E eu vou parar de verdade, porque tem pequeno grupo, lá para as 10, 11 horas da noite. Que eu vou chegar na minha casa para descansar. Porque... Eu tenho gravação daqui a pouco de um programa, gravação de outro programa, aconselhamento, depois eu tenho visita, aí eu vou pro PG à noite, eu só vou parar. Então, assim, o dia que eu não tenho nada na agenda, eu me dou ao direito de não fazer nada.
2: De maratonar The Bear, que você tá me devendo.
3: Tranquilo. Você entendeu? Esse é o ponto. Então, assim, mas nesse dia você fica preguiçoso. Nesse dia eu fico muito preguiçoso. Mas, assim, quando eu tenho que entregar alguma coisa, eu tenho que entregar alguma coisa. E ponto final. Você entendeu? Eu tenho que fazer, eu vou lá e faço o que eu tenho para fazer. Tô atento a isso. Não tenho preguiça para entregar o que eu combinei. Mas se aquele horário na minha agenda tá em branco, eu não tenho problema de... Entendeu?
2: Eu lembro que assim que eu comecei a fazer terapia, eu procrastinava muito. E aí uma das coisas que eu sinalizei pra ela de que eu não gostava em mim era procrastinar e tal. E até contei essa história pra ela e falei, meu, eu quero ser uma pessoa que as pessoas sabem que podem confiar, né? E a questão de procrastinar atrapalha isso. E ela falou assim, duas coisas. A primeira, o testemunho, né? E a segunda, de que se a gente se organiza, a gente se ajuda também.
3: Claro.
2: Porque você... Precisa se dar esse tempo de ócio criativo, como você falou.
3: Sim, sim.
2: Só que você só vai desfrutar dele, porque no meu caso me dava ansiedade procrastinar, se você souber que as coisas estão resolvidas.
3: Aí você vai descansar tranquilo.
2: Entendeu? Então olha que aflição você traz pro seu coração, sendo que se você organizasse, você entregaria, honraria com seus compromissos e teria confiança que você fala, e teria tempo para descansar de uma forma completa. Então você procrastina tanto, descansa metade, descansa meio preocupado, faz correndo, faz mal feito e aí é isso, entendeu?
3: Meu pai falava o seguinte, filho, você tem que entender uma coisa, eu trabalho para aposentar, entendeu? Então eu trabalho direito e trabalhou mesmo os 35 anos que ele tinha que trabalhar, ele foi professor, foi designado na Secretaria da Educação, né? E ele tinha um negócio que chamava licença premium, acho que ainda tem. A cada 5 anos sem falta, você ganha 3 meses de folga remunerada.
2: Sério?
3: É. Então, imagina, ele trabalhou 30

0: Tanto que não fez, né?
1: Nada.
0: Só ficava lá ouvindo o radinho dele.
1: Então, eu fui lá para minha irmã. A gente se deu ao direito, eu e a minha irmã também trabalha muito, trabalha demais ela também, de a gente não fez nada. Eu sentei aqui, ela sentou ali, a gente ficou assistindo filme, batendo papo, a gente doeu o maxilar.
0: Nossa, mas isso é muito bom, que isso?
1: Porque a gente se deu ao direito de não fazer nada.
0: Sim.
1: Você entendeu?
0: Isso porque você não é um cara encostado, ela também não, que vive a vida não fazendo nada.
1: Exatamente.
0: E vocês estavam tendo um tempo
1: de descanso.
0: Esse era
1: um tempo
0: tá
1: que
0: ótimo.
1: Eu podia dedicar pra ela dedicar pra mim, acabou. E a gente sentou, todas as minhas coisas já estavam feitas. Aqui eu deixei tudo organizado para as pessoas me substituírem nos programas. Os programas que foram ao ar que não tinha ninguém, ou a gente reprisou e já tinha decidido, ou a gente gravou antes. Pronto.
0: Nossa, eu já fui pra férias com coisa que eu deixei pra fazer.
1: Não aproveita.
0: Ai, que horror. Nunca mais, gente. Foi uma vez pra nunca mais.
1: Então, por isso. Então, assim, não tenha preguiça. Trabalhe. Trabalhe, faça tudo que você tem pra fazer. Aproveite tudo.
0: Honre com seus compromissos.
1: Porque o dia que você não tiver nada na sua agenda, aproveite também pra ficar na preguiça. Uhum. Pra ficar de boa, largado.
0: Às vezes, entendeu? As pessoas que são workaholics, elas ficam com culpa de estarem descansando.
1: O problema, talvez, filha, seja a culpa.
0: É.
1: As pessoas ficam com culpa. Eu sou pastor. E eu já tive muita culpa. Entendeu? Por causa disso. Fala assim, puxa vida. Esse momento aqui, eu podia estar... Não, vou fazer tal coisa. O que, que vão pensar de mim? Eu tô aqui assistindo um filme 3 da tarde. Você entendeu? Que eu sou vagabundo, que não sei o que lá. Pô, mas eu trabalho tanto. Você entendeu? Eu vou atrás, faço as coisas. Entendeu? Termina meu dia, ninguém
0: vê. Tá meia-noite lá no hospital com alguém.
1: Meia-noite com alguém no hospital, no velório, ou não sei o que. E eu não... Não... E aí passei
0: vou
1: da culpa.
0: Vou almoçar e vou assistir filme.
1: Passei da culpa.
0: Tá certo.
1: Não tem nada na minha agenda? Fico largado. E as pessoas falam assim, meu Deus, como é
0: e
1: que você
0: como,
1: acha
0: E nem quando
1: tempo?
0: Você vê filme e não usa isso depois, que aí você vem gravar o pipoca.
1: Exatamente, não. Exatamente. Então, assim, sim, é pecado se você...
0: Ficar refém
1: disso. Desonra seus compromissos, se você não cumpre o que você tem que cumprir, se você não faz o que você tem que fazer. Mas não, não é pecado se está ali dentro daquela agenda e você tem o direito do ócio.
0: Aquele dia de preguicinha na chuva, de casaco.
1: Então, assim, leve a vida entendendo que sim é pecado, se, e não, não é pecado, se. Então, segue a vida aí, ajustando a sua história toda, isso é muito bom.
0: Se organizando, né?
1: É.
0: Se você quiser participar, lembra, hein? Eu vou lembrar sempre, porque eu quero que você participe. A gente quer, né, pai? Quando as pessoas mandam pergunta é muito mais legal. Semana que vem a gente volta com mais episódios e foi muito bom estar aqui com você, pai.
1: Eu que agradeço, filha, valeu.
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4: Por conta do tempo, o calor, né? A grama acaba secando muito rápido, o jogo fica muito travado, a gente não consegue ter ritmo de jogo. Isso nos dificulta, porque a gente quer jogar, a gente quer mover a bola de um lado ao outro. E isso atrapalha nosso jogo, mas vamos ter que nos adaptar, porque acredito que vai ser assim toda a competição, onde todo mundo vai ter o mesmo campo para jogar. 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
5: Fala pessoal, meu nome é Carlos Henrique, está começando mais um Pensando Verde, nosso encontro semanal para falar sobre fé e meio ambiente. 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

0: vocês e bora aprender juntos. Pessoal, a gente está na Copa do Mundo e essa fala do Vini Júnior, ela repercutiu, né? E eu acho que ela se encaixa muito bem com o que a gente vem conversando. Na semana passada, a gente conversou sobre contentamento. A gente viu que um coração que nunca diz basta acaba produzindo uma vida de excessos. Então hoje eu queria que a gente avançasse um pouco mais. Porque quando o ser humano ignora os limites da criação, não é só o coração que sofre, né? Não são só as emoções, a gente não é que a gente só fica triste, não é isso. O corpo vai sofrer, né? A terra vai sofrer. Então, é basicamente um resumo do que o Vini Júnior disse, né? Tá quente. Nessa Copa do Mundo, esse é um dos assuntos mais comentados. Para além do futebol, né? De todo show que nossa seleção tá dando, um dos assuntos mais comentados é o calor. A gente está tendo que ter duas pausas para hidratação durante os jogos. Então acontece uma pausa no primeiro tempo e uma pausa no segundo tempo. Os jogadores estão reclamando do horário das partidas porque está muito quente. Os torcedores estão reclamando da falta de sombra e eles estão buscando sombra. A gente tem visto os médicos reforçando a hidratação. A gente tem visto pessoas desmaiando e morrendo por causa de calor. Atletas tentando manter desempenho em condições muito difíceis. Muito difíceis mesmo, gente. E aí, o próprio Vini Júnior resumiu, né, como eu já disse aí, o sentimento de muita gente. Tá muito quente. E o que a gente precisa pensar quando a gente vê toda essa realidade é bem simples, gente. Quando um atleta de alto rendimento, que é preparado fisicamente, que é acompanhado por médicos, nutricionistas, fisiologistas, sente o impacto do calor extremo, imagina o trabalhador que passa o dia no asfalto. A pessoa idosa em uma casa sem ventilação adequada. A criança em uma comunidade sem arborização. O entregador do aplicativo de comida que pedala o dia inteiro, que anda de moto o dia inteiro ali embaixo do sol. O agricultor que está vendo a lavoura dele secar. O calor extremo, ele não é só incômodo. Ele afeta o corpo, altera o sono, afeta a respiração, nosso coração, nossa produtividade. Afeta a alimentação, a vida, gente. E talvez isso nos ajude a perceber uma coisa. Quando a gente fala de clima, a gente não está falando de um assunto distante, de um assunto de gente à toa, ou então de gente que tem tempo para pensar nessas coisas. A gente está falando da condição concreta da vida humana sobre a Terra. Se a gente não tiver um bom clima, a nossa vida na Terra se torna muito mais difícil. Tem uma imagem muito forte na Bíblia que eu queria usar para a gente poder entender isso. Lá em Deuteronômio, no capítulo 28, salvo engano, versículo 23, Deus fala bem assim para o povo de Israel, ó: o céu sobre a tua cabeça serão de bronze e a terra debaixo de ti será de ferro. E essa é uma das imagens mais duras que a gente tem nas escrituras. E ela fala de um mundo onde a vida vai se tornando impossível. O céu de bronze, esse texto, ele não está num sentido espiritualizado de, ai, Deus vai parar de falar com o seu povo. Não é, gente. É um texto muito prático para uma realidade que aquele povo conhecia. O céu de bronze era o céu fechado. Era um céu que não entregava chuva. Um céu que parece pesado, duro, que nada passa. É a imagem da seca extrema, da espera por uma água que não vem, de um agricultor que olha para cima e não encontra sinal de alívio. Já a terra de ferro é o chão endurecido, é o chão ressecado, rachado, que não consegue receber uma semente, não vai conseguir germinar, não consegue produzir alimento. O céu de bronze e a terra de ferro formam uma imagem de colapso. O céu não dá chuva, a terra não dá fruto e a vida fica ameaçada. Mas é importante que a gente leia esse texto com cuidado, porque Deuteronômio 28 faz parte da linguagem da aliança entre Deus e Israel. Deus estava chamando o seu povo para viver em fidelidade, a obedecer os mandamentos dele, organizar a vida de forma justa, cuidar do pobre, do estrangeiro, da viúva e do órfão. E não transformar a terra prometida em um lugar de maus tratos às pessoas e à criação de Deus. Por isso que quando o texto fala de maldição, ele não está falando de um Deus que é caprichoso, vaidoso, um Deus mimado, né? Não é isso. Está mostrando que uma vida organizada contra Deus produz desordem. Quando a aliança é quebrada, a terra também sente. A gente não pode pegar esse texto e dizer que cada onda de calor, cada seca ou cada enchente é um castigo direto e específico de Deus. A própria Bíblia é mais cuidadosa do que isso. Jesus, lá em Lucas capítulo 13, ele vai rejeitar essa ideia de que as vítimas de tragédias são necessariamente mais culpadas do que outras pessoas. Mas a gente também não pode pegar esse texto e tirar dele a força da imagem que ele está produzindo. Um céu de bronze e uma terra de ferro nos lembram, sim, que existe uma ligação profunda entre vida espiritual, justiça, obediência e saúde da criação. Quando a gente volta lá para Gênesis, a gente vê Deus criando um mundo que é preparado para poder sustentar a vida. Deus cria luz, água, solo, sementes, frutos, animais, seres humanos, e tudo isso em relação, tudo isso de forma equilibrada, né? Ele cria um mundo que é capaz de abrigar a vida. A criação não aparece na Bíblia como um cenário descartável. Ela é o lugar onde a vida acontece diante de Deus. Mas quando o ser humano trata a criação apenas como recurso, quando a terra vira uma mercadoria sem limites, o desenvolvimento perde o senso do cuidado e o lucro vale mais que a vida, o que a gente começa a experimentar são sinais de desordem. A terra responde, o ser humano responde, o clima responde. E existe outro ponto importante. O calor não atinge todo mundo da mesma forma. Quem tem ar-condicionado sente de um jeito. Agora, quem mora em uma casa de telha baixa, sem ventilação e sem árvore por perto, sente de outro jeito. Quem trabalha em escritório climatizado, sente de um jeito. E quem trabalha na rua, sente de outro. Quem pode parar, beber água e descansar durante o dia, vai enxergar a realidade de um jeito. Quem precisa continuar trabalhando para sobreviver, vai sentir o meio ambiente de outro jeito. Por isso que falar de calor extremo também é falar de justiça. Percebe? O cristão, gente, ele não é chamado ao medo. Ele também não é chamado para indiferença. A gente é chamado para sobriedade, para compaixão, para responsabilidade, para prudência. Porque cuidar da criação não é só preservar paisagens bonitas. É proteger as condições que tornam a vida possível. É amar o próximo de forma concreta. A imagem de Deuteronômio nos ensina pelo menos três coisas. A primeira coisa que ela nos ensina é que nós somos dependentes. A gente depende da chuva, do solo, das estações, da estabilidade do clima, para poder viver. Assim, o meio ambiente, ele permite que a gente viva, né? Um meio ambiente saudável permite que a gente viva. A segunda coisa é que a criação, ela tem limites. Ela não pode ser explorada indefinidamente sem responder. Como um corpo cansado, a terra também dá sinais de cansaço. E a gente precisa estar atento a esses sinais. E terceiro, a verdadeira fé gera responsabilidade. Quem ama o Criador aprende a cuidar daquilo que ele criou. Porque eu amo aquilo que ele ama. E eu cuido daquilo que ele cuida. É bem simples, gente. Enfim, quando o Vini Júnior disse que estava difícil jogar por causa do calor, ele deu voz a uma realidade que milhões de pessoas enfrentam todos os dias. O calor extremo não é só detalhe de um jogo. Não é só durante a Copa do Mundo. Ele é um sinal de um mundo sob pressão. E diante disso, a Bíblia nos oferece uma imagem muito forte. Um céu de bronze e uma terra de ferro. Um céu que não dá chuva e uma terra que não dá fruto. Uma criação que já não responde como deveria. Mas essa imagem não deve produzir só medo. Deve produzir humildade, arrependimento, responsabilidade e, principalmente, gente, deve produzir cuidado. Porque Deus criou um mundo bom, um mundo capaz de sustentar a vida, um mundo onde céu, terra, água, alimento e seres humanos estão profundamente conectados. Então que Deus nos ajude a viver como mordomos fiéis, como gente que reconhece os limites da criação, gente que ama o próximo, que não trata a terra como um objeto descartável, que entende que um céu que dá chuva e uma terra que dá fruto são presentes do Criador, e que diante do calor que pesa sobre tantas pessoas, a igreja seja sinal de cuidado, de esperança e responsabilidade. Bom, pessoal, muito bom estar com vocês. Espero que tenham gostado de mais esse episódio. E se você perdeu algum programa ou quiser ouvir esse novamente, ou então os anteriores, basta acessar o site da RTN, www.rtnbrasil.org.br. Abraço, pessoal, e até semana que vem.
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3: RTM Brasil, para todo mundo ouvir, uma ótima tarde para você. Obrigado pelo carinho, pela audiência. Bom demais ter você com a gente. Lembrando que daqui a pouquinho eu vou bater um papo super legal com Walter Fernandes e com a Paulinha Ferreira, diretamente da Itália. Enquanto isso, você participa com a gente, 0 operadora 11 974 181456. Até às 7 da noite eu tô por aqui. A responsabilidade da audiência é toda minha. Para você que não me conhece, muito prazer, eu sou o Cacá Rodrigues e até às 7 da noite fica comigo, porque eu prometo que vou fazer de tudo para que você não sinta o tempo passar aqui na programação da RTM Brasil. Muito obrigado a você pelo carinho, pela audiência. Bom demais ter você com a gente. Agora tem a música da Andressa Cordeiro, que canta Planos Melhores.

ótima tarde para você que acompanha a programação da RTM Brasil. Muito obrigado a você pelo carinho, pela audiência. Bom demais ter você com a gente. Que alegria, gente. Que alegria que eu estou neste momento, porque eu farei agora uma viagem internacional, onde a gente vai conversar com os nossos queridos amigos que saíram do Brasil, foram para a Itália. E a nossa querida Paulinha Ferreira quase não gosta da Itália, e ela foi para a Itália com o maridão Walter Fernandes, né? E hoje eu tenho a alegria, eu tenho o prazer de bater um papo com eles, porque eles são jornalistas enviados pela RTM Brasil, são escritores, produtores de conteúdo e atuam diretamente no fortalecimento de igrejas locais e no relacionamento com pessoas de diferentes culturas. Como hoje a nossa entrevista, digamos, é uma entrevista internacional, eu não sei se eu vou falar direito, mas Paula, Walter, é o seguinte. Benvenuti Walter Fernandes e Paula Ferreira nella programmazione di RTM Brasil. È un grande piacere darvi il benvenuto, che Dio vi benedica e sentitevi come a casa. Non sei se eu falei corretamente, é isso mesmo? Boa tarde, Walter e Paula. Infelizmente não estou conseguindo ouvir o Walter e a Paula, mas vamos tentar aqui, a gente vai tentar ouvi-los aqui. Vamos ver, tá me ouvindo agora, Walter, Paula? Vocês me ouvem? Hã? É, que pena que eu não estou ouvindo o Walter, não estou ouvindo a Paulinha, mas seria muito legal se a gente pudesse falar com eles. Vocês estão me ouvindo, Paulinha e Walter? Não, não estão ouvindo a gente, que pena. Mas vamos tentar resolver essa questão aqui. E a gente tá aqui querendo bater esse papo diretamente com a Paulinha, o Walter, eles que estão lá na Itália e fazem um trabalho tão bonito, um trabalho tão especial. E é por isso que eu quero te convidar, para que você continue participando com a gente através do nosso WhatsApp 11974181456. Será que agora eles nos ouvem? Alô, Paulinha, alô, Walter. Como é que vocês estão? Boa tarde. Infelizmente a gente não está tendo o retorno do Paulo e a Walter. A gente vai tentar resolver essa questão aqui. Enquanto isso, eu vou tocar uma música bem legal para vocês, porque rádio é isso, né? Acontece, tecnologia, a gente sabe como é que é. De repente a gente vai fazer uma coisa, acaba não dando certo, mas tudo bem. Isso aí faz parte, coisas da eletrônica do nosso dia a dia. E você continua participando conosco, 0 operadora 11974 181456.

0: RTM Brasil pra todo mundo ouvir. Que legal, que bacana. Essa é a música, banda Som e Louvor, Tempo de Cantar. Será que agora eu vou conversar com os meus amigos tão queridos, tão especiais, que eles moram no meu coração, eles nem pagam aluguel, tomaram posse por uso capião. Eles que estão lá na Itália acompanhando a gente. Alô Paula, alô Walter, uma ótima tarde para vocês, como é que vocês estão, tudo bem? Infelizmente a gente não está conseguindo falar com eles. A gente está tendo um problema técnico aqui na programação da RTM Brasil. Mas a gente continua por aqui. Eu vou fazer o seguinte, eu vou antecipar o intervalo para que a gente possa ter um pouquinho de tempo. Daqui a pouquinho nós teremos o programa Um Tempo com Deus. E claro, com a sua participação fica muito melhor. Então participe com a gente, 0 operadora 11 974 181456. Vou repetir para você, 0 operadora 11 974 181456. Eu vou para um rápido intervalo e já já a gente volta.
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0: RTM Brasil, para todo mundo ouvir. Uma ótima tarde para você. Agora sim, será que agora a gente vai conseguir falar com a Paulinha? A gente vai conseguir falar com o Walter Fernandes. Alô, Paulinha. Alô, Walter. Tudo bem?
4: Tudo bem, Cacá. Bom pomeriggio para você. Boa tarde, bom dia, boa noite para o ouvinte da RTM Brasil que ouve a gente no mundo nesse dia de hoje. A gente está muito feliz. Que bom que tá dando certo agora, né? A gente adorou a sua abertura.
0: Ah, eu treinei, mas eu não sei se eu falei corretamente, viu, Paulinha? Vou falar de novo, porque como a gente fez uma abertura... Então é o seguinte, ó, estamos começando mais um programa entrevista pela RTM Brasil e eu tenho a alegria, o prazer de conversar com dois grandes amigos, dois irmãos queridos, a Paulinha e também o Walter. E como vocês estão na Itália, eu ensaiei para poder falar corretamente. Não sei se eu falei, mas eu fiz uma abertura em italiano que é o seguinte, ó... Benvenuti Walter Fernandes e Paula Ferreira nella programmazione di RTM Brasil. È un grande piacere darvi un benvenuto, che Dio vi benedica e sentitevi come a casa. Agora traduzo o que eu falei.
4: Você deu as boas-vindas pra gente, disse pra gente se sentir em casa e a gente se sente em casa mesmo, porque a RTM é a nossa casa. A gente tá muito feliz de estar com você e também de ouvir a sua evolução, né? De perceber a sua evolução no italiano. Só consertar, de repente, só um ti, avanti, né?
5: Uma pronúncia outra, né?
4: É, mas coisa que a gente, coisa assim, simples. Passando um mês aqui, Cacá, você pega. Só vir.
5: Só comendo pizza e pasta aqui, você realmente vai evoluir muito, com certeza.
4: Só vem, pega aí um voucher com o pessoal da ETM aí, da direção, e vem passar um mês aqui pra gente só acertar essa pronúncia.
0: Pode deixar, ó. Eu vou falar aqui, eu vou falar com a minha esposa pra gente fazer um cruzeiro saindo do Brasil, indo pra Itália. Se Deus quiser, um dia, pra gente tomar um gelato e comer uma pasta. Agora, antes da gente falar assim de missão, né, falar sobre a missão, sobre o trabalho que vocês realizam aí na Itália, enfim, eu queria que vocês comentassem algo que está rolando muito. A gente recebe muita informação por aqui, mas como a gente recebe informações superficiais, nós acompanhamos daqui notícias sobre essa onda de calor extremo em vários países da Europa. Como é que vocês estão vivendo essa realidade por aí, Paulinho e Walter?
4: Olha, quase morrendo, Cacá. E é por isso, inclusive, a gente vai explicar que a gente não está fazendo a nossa entrevista com o vídeo ligado, porque aqui está muito calor. Então, ou a gente fala com vocês, ou a gente vai passar a entrevista toda em vídeo, se enxugando, porque está muito, muito calor aqui. E as casas aqui na Itália são preparadas para o frio. Então, a gente, durante o dia, a gente tem que baixar o nosso toldo, fechar as portas, para que o calor de... Só troca de cômodo, né? Ele só para quando a gente troca de cômodo. Mas o calor tá muito, muito difícil de suportar, mas assim, a gente vai vencer, né, Walter?
5: Vai vencer. A gente tá enfrentando aqui uma onda de calor. Para vocês terem uma ideia, o tempo aqui na Europa, de maneira geral, no calor, ele é muito úmido, né? Então, você tem um calor insuportável durante todo o dia, só que quando chega no fim da tarde, não chove, continua calor. Né, o ápice do calor aqui é por volta das 4, 5 da tarde. Teve dias aí em junho, a gente chegou a 39, batendo nos 40 graus. Mas assim, você fala, mas eu já enfrentei 39, 40, até mais, né, no Brasil. Mas é um calor que ele suga muito as suas energias. Muitas vezes você realmente fica totalmente cansado, porque realmente é um tempo diferente, é um calor diferente. Às vezes até o próprio italiano fala, vocês vieram do Brasil e estão sofrendo tanto, assim, mas é porque é um calor muito diferente, né? Muito diferente, e a gente precisa tomar muito cuidado, tomar muito líquido, sabe? Dobrar a ingestão de líquido para a gente não ter nenhum tipo de problema, porque é muita gente, né? A gente falando sério agora, muita gente acaba perdendo a vida nesse período aqui de verão. Milhares e milhares de mortes mesmo por causa desse calor excessivo.
4: E também por conta das tempestades, né, prejuízos financeiros que acontecem, porque esse calor está tão forte que muitas vezes quando vem a chuva, vem
5: aquela... muito rara, né?
4: É muito rara, mas é uma chuva de granizo. Então, assim, destrói os carros essa semana, né? Destruiu vários carros aqui na região onde a gente mora, vidros quebrados, porque elas vieram, né? O granizo vem em formato de bolinha de tênis, para vocês terem uma ideia da dimensão, né? Então, a gente está vivendo esse período que é um pouco difícil, a gente tem que continuar trabalhando, fazendo as coisas, mas também se cuidando fisicamente para que a gente continue bem, né? Para terminar esse verão aí de uma forma tranquila, apesar de que agosto é um mês terrível. Eu até brinco com as pessoas que falam assim, a gente vai fazer uma visita para vocês. A gente fala, a gente não recebe ninguém em agosto, porque aqui é muito difícil, é muito calor, a gente não tem ar-condicionado.
5: Ou você tem ar-condicionado, né? Ou você tem o ar-condicionado, ou você, infelizmente, não consegue, né, ficar bem dentro de casa.
0: É bem complicado. Não dá conta.
4: Não dá conta. Gira ar quente, pra vocês terem uma ideia.
0: Agora, vamos falar de missões, né? Vocês foram para a Itália em 2019, né? Eu sei como que surgiu essa ideia, a paixão da Paula pela Itália, pelo Eros Ramazzotti, o cantor Eros Ramazzotti. Tudo aconteceu numa viagem dentro de um Fusca, né? Um Fusca que cabe 6 pessoas, tinha 15. Então, conta pra gente, né? Como é que nasceu esse chamado para vocês fazerem missões? E conta pra gente um pouquinho, resumidamente. O ouvinte, como a nossa audiência é rotativa, tem muita gente que está chegando agora e graças a Deus a nossa audiência está crescendo a cada dia. E seria legal vocês, né, contarem um pouquinho desse chamado, dessa vontade de fazer um trabalho na Itália. Não pelo Eros Ramazzotti, claro, mas conta pra gente como foi, Paulinha.
4: Mas também pelo Eros, né? Porque a gente vai se encontrar, tem um propósito nisso.
0: Ah, com certeza.
5: A Paula tem esse sonho, e com certeza ela quer falar de Jesus para ele, com toda certeza. Mas depois desse evento, né, como você bem destacou, da Paula ouvindo e conhecendo o idioma italiano por meio do Eros Ramazzotti, num fusquinha a caminho da Ilha Comprida, no litoral de São Paulo, depois desse conhecimento, né, desse primeiro contato com a língua, esse contato, ele foi... né, amadurecendo, e ela foi fazer o italiano, né, a língua, né, italiana, foi estudar. A gente, até que em 2010, né, 2010, a gente teve a primeira viagem juntos aqui para a Itália, né, eu vou resumir aqui bem para a gente não tomar muito tempo, mas nós fizemos a primeira viagem para passear, né, nós fomos para Roma, mas nesse meio tempo, o nosso pastor Marco Diógenes, que aliás faz aniversário hoje, os parabéns para ele.
4: Auguri!
5: Ele mandou, ele fez uma ponte, né, olha, eu conheço um missionário que atua na Itália, é o Fabiano Nicodemo, da Junta de Missões Mundiais da Igreja Batista e tal, e a gente foi visitar o Fabiano, e nessa visita nós nos encantamos com o trabalho, né, e com a forma, né, com que ele falava da Itália e das necessidades espirituais do país. E a partir disso nós começamos a visitar, né, todo ano para auxiliá-lo, né, nesse trabalho, em trabalho de evangelização, de cuidado de pessoas e tudo.
4: Pegava o nosso mês de férias, né?
5: Exato.
4: A gente pegava o nosso mês de férias no trabalho, sempre juntos, e a gente doava esse nosso tempo para trabalhar aqui na Itália já.
5: E assim, para não alongar muito, quando a Paula entrou na RTM Brasil, ela começou o trabalho, foi engraçado porque até na entrevista de emprego ela teve o primeiro, né, o primeiro contato ali na entrevista de emprego, foi interessante, né?
4: O primeiro contato foi assim, olha, vocês podem me contratar, mas eu não vou ficar muito tempo não, eu vou embora. Mas para onde, né? Na realidade estavam o André e a Renata Teodoro, que hoje está em Portugal. E aí eu falei, eu vou para Itália, um dia eu vou morar na Itália. E eu falei, olha, eu não sei se vocês vão me contratar ou não, mas eu queria conhecer a rádio, porque eu nunca tinha conhecido uma rádio cristã. O Cacá sabe da nossa trajetória profissional, e eu nunca realmente tinha trabalhado numa rádio cristã, e eu fui dar uma volta. Quando eu desci na produção, né, e encontrei o Cacá todo transformado, e ele me deu um abraço, oi Paulinha, né, aquele abraço gostoso que quem já recebeu o abraço do Cacá sabe, eu falei, eu vou ficar aqui, e aí o senhor foi trabalhando e foi muito importante. O Cacá ele conhece a gente desde que a gente nasceu no rádio, né, Cacá? Então, ver o Cacá aquele dia foi muito importante, foi um marco na nossa vida.
5: E foi, a gente está falando do início de 2017, e a gente, em 2018, foi muito curioso, porque eu não trabalhava em tempo integral na rádio, a Paula sim, e eu fazia, na verdade, a produção do programa Atletas no Ar, ao lado do pastor Marcos Grava, e eu ia para a rádio a cada 3 semanas, né, para gravar e também fazer um programa ao vivo. E aí, nesse dia que eu fui, aconteceu que um diretor da Rádio da Espanha, o Fernando Sarmiento, ele errou a porta, errou, na verdade, o local onde teria um evento no Brasil, e ele entrou na produção da RTM Brasil e começou a conversar com a Paula. A Paula começou a conversar um pouco em espanhol com ele, porque a Paula fez um curso de espanhol há muitos anos.
0: E eu lembro disso porque fui eu quem o levou até a Paula, né? Você vê que eu sou um elo de situações.
5: Exato.
0: Então, na verdade, eu acabei levando o Fernando para a Paula, falei que ele era da Espanha, ele estava com malas, estava com um monte de coisa, porque era um evento da RTM e ele veio da Espanha para participar desse evento. E eu apresentei a Paula começou a conversar com ele, e a partir daí conta, e agora com vocês.
5: E aí, nesse encontro que o Kaká promoveu também, a Paula começou a conversar em espanhol, mas advertiu o Fernando, olha, se sair alguma palavra em italiano, é porque o italiano é a língua estrangeira que vem primeiro para mim. Então, muitas vezes, eu acabo trocando algumas palavras. E ele perguntou, mas por que você fala italiano? Ela falou, porque um dia eu vou morar na Itália. E aí, nesse dia, nesse momento, nessa hora, como o Senhor é o Senhor do Tempo, ele promoveu a minha chegada também ali, próprio, né? Naquele momento mesmo, eu encontrei o Fernando. Eu, né, cumprimentei o Fernando e comecei a conversar um pouco com ele em espanhol, contei um pouquinho da vida e tal, 15 minutos. E aí o Fernando falou assim, olha, eu gostaria de passar o contato de vocês para um amigo meu que precisa de uma ajuda na Itália. A gente falou, claro, não tem problema, né, e tudo. E eu passei meu e-mail para ele, e tempos depois, esse amigo do Fernando, né, o Johnny Vickers, me mandou um e-mail falando, olha, o Fernando Sarmiento da Espanha, ele falou que encontrou as pessoas ideais para me substituir, ou nos substituir, porque era o Johnny e a Anne, que é sua esposa, nos substituir aqui no trabalho com rádio na Itália. E aquilo foi assim, a gente falou, nossa, mas que coisa doida, né? E só para resumir mesmo agora, depois desse encontro, né, depois desse papo em 2018, essa reviravolta, a gente teve realmente, veio até a Itália, a gente conversou com o pessoal aqui da rádio na Itália, conversou com o Johnny, com a esposa dele, a Anke, e a RTM, ela deu aval para que nós viéssemos para a Itália no ano seguinte, né? E só mais um detalhe dessa loucura toda, né, que Deus promove, é que nós deveríamos ir para a Itália não em 2019, mas em 2020. Porém, o Johnny, o diretor da rádio aqui na Itália, na época, ele falou assim, vocês têm como enviar antes os meninos? E a rádio, e a gente entrou num acordo e falou, sim, a gente pode ir antes. E a gente chegou em novembro de 2019 aqui na Itália. E essa antecipação, né, eu poderia contar muitas outras coisas aqui para o ouvinte, mas essa antecipação fez com que a gente conseguisse chegar na Itália, porque se o plano original, que era chegar na metade de 2020, ele continuasse sendo, né, o principal, aconteceria que nós não entraríamos na Itália por causa da pandemia.
4: Em fevereiro a gente já estava preso em casa.
5: Em fevereiro nós estávamos presos, então o Senhor antecipou também a nossa vinda, para que nós chegássemos aqui no tempo certo, ficássemos presos em casa durante um tempo, mas que nós cumpríssemos aquilo que ele tinha para as nossas vidas. Então, a nossa história com a Itália, na verdade, é a história de um Deus que decidiu nos enviar aqui em tempos difíceis, mas no tempo dele, no tempo certo, no tempo perfeito, para que nós cumpríssemos e continuamos cumprindo o propósito dele nessa terra que nós amamos e cada dia mais a gente aprende a amar.
0: E como é que tem sido trabalhar o evangelho aí na Itália, Walter e Paula? Tem sido algo muito difícil? Já cresceu o número de cristãos evangélicos na Itália ou esse número diminui a cada ano? Como é que está a situação de momento?
4: Cacá, não existe uma contagem oficial, mas a gente estima, né, segundo alguns dados, e aí junta números de missionários e tal, que a população, né, cristã evangélica não chega a 1% aqui na Itália. E a gente vai ilustrar essa situação com uma situação muito, esse problema com uma situação muito ordinária do nosso dia. A gente foi ao supermercado na semana passada, se eu não me engano, e um senhor começou a contar piadas pra gente na fila, e a gente começou a rir, brincar e tal, e aí o Walter falou, ah, então eu vou te contar uma, sabe aquela brincadeira de, sabe, adivinha o que é, aquela coisa, né?
5: O que é
4: e tal, e aí o Walter falou de Deus para ele, né? Falou, citou o versículo de João 3,16 e ele logo fechou a cara, né? Disse que a gente era de uma determinada religião, ele começou a ficar emburrado, né? O sangue subiu. E o Walter falou, vamos mudar de assunto então, mas é muito difícil, né, Walter?
5: É muito difícil porque no Brasil muitas vezes a gente tem abertura, mesmo para quem não é cristão, né, as pessoas têm abertura para ouvir de Deus, né? E a realidade aqui é bem distinta. A gente ouve, a gente cita isso sempre, né, que é um tipo de xingamento muito comum ou de reclamação, vem quase como uma reclamação, é quando as pessoas dizem porco dio, que é usar essa expressão dizendo, né, xingando Deus de porco, Isso é muito comum, é triste e comum. E a gente percebe como a Itália, ela, infelizmente, ela não é um país cristão mais, né? Você tem muita gente que ainda, algumas pessoas que ainda frequentam as missas, uma população muito pequena que frequenta as celebrações em igrejas cristãs, evangélicas e tudo, mas na maior parte da população você não encontra mais qualquer relação com o divino, né? Eu não estou falando nem de do cristianismo, mas com o divino mesmo. Uma boa parte se declara ateu, né? O italiano médio se declara ateu, não tem mais interesse por Deus, e mais do que isso até, tem esse total, não só desinteresse, mas desprezo mesmo pelo eterno. Então, essa é a dificuldade que a gente enfrenta hoje, né? Não o fato de simplesmente, eu vou falar de Jesus para uma população que simplesmente não conhece, mas que despreza totalmente o eterno. Então, é esse desafio que nós temos enfrentado nesses quase 7 anos aqui na Itália, né? 6 anos e meio. Mas a gente continua firme, porque no meio de tudo isso há pessoas que têm crescido, né? A gente tem assistido milagres aqui. A gente pode até contar um, que a gente contava inclusive num dos áudios que nós gravamos para a RTM, que foi uma menina, né? Que ela se batizou algumas semanas na igreja que nós frequentamos aqui na Itália. E ela teve o contato com o Senhor porque ela entrou numa cafeteria, né? Aqui nós chamamos de bar. A cafeteria é a cafeteria dos meninos da igreja, né? Dos filhos dos líderes da igreja. Eles montaram uma cafeteria, um negócio, né? Para eles terem o dinheirinho deles. Mas essa cafeteria tem um propósito, né? Com toda certeza. Porque essa menina entrou na cafeteria, ela começou a conversar, né?
4: Ela começou a falar com os meninos depois de alguns dias, né? Porque ela vai sempre lá para tomar um cappuccino e comer o croissant dela. E numa dessas conversas ali, ela falou que já tinha tido contato com a Bíblia e tal, mas que não tinha tanto interesse. E aí a líder da nossa igreja ouviu, porque ela estava na parte de baixo do estabelecimento, e nos dias seguintes, né, ela encontrou uma oportunidade aí para entregar uma Bíblia para ela, e aí aprofundou essa conversa. Essa conversa foi aprofundada e chegou no batismo, né? Então, são essas pequenas oportunidades que a gente tem no dia a dia que a gente tem que aproveitar, né? É o máximo que a gente pode falar. E não só falar, né, Cacá? Você sabe muito bem que é viver o evangelho, é ser um exemplo como cidadão, né? Recolhendo o seu lixo, fazendo a separação direitinho, tendo o cuidado com o seu vizinho, com relação a barulho no condomínio.
5: Respeito com as pessoas, de maneira geral.
4: Com as pessoas, no trânsito, a gente que usa a bicicleta o tempo todo, sabe? Tomar cuidado com o pedestre. Então, no seu dia a dia, na fila do caixa, entendeu? Ter aquele respeito por quem está trabalhando. Então, é nisso que as pessoas veem que a gente é diferente. E a gente tem vários testemunhos sobre isso. As pessoas têm visto o Senhor nas nossas vidas. Isso não é mérito nosso nenhum. E a gente fala com muita humildade isso, mas a gente tem visto o quanto a gente tem crescido no Senhor durante esse período todo, e o quanto Ele tem transformado a nossa vida e tem feito com que a gente chegue ainda mais longe por meio de palavras ou também em silêncio, por meio das nossas atitudes, assim.
0: Eu sei que vocês fazem um trabalho maravilhoso, eu conheço o trabalho de vocês, não só na RTM, mas fora da RTM. Para quem não conhece, a Paula, ela é uma jornalista premiadíssima, ganhou vários prêmios pelas matérias que ela fez. O Walter também, um super competente produtor, jornalista, né? Então, assim, a gente sabe da qualidade
4: de vocês.
0: Para
4: quem fala.
0: Não, a gente sabe da qualidade de vocês. Mas tem um trabalho que vocês realizam aí na Itália, que é o trabalho que vocês ajudam estrangeiros, né? Dando aula de italiano, então são pessoas de diferentes nacionalidades. E tem uma história que me marcou muito, Paulo, eu queria que você comentasse aqui pro ouvinte RTM. Primeiro foi quando vocês fizeram o pão de queijo e levaram para a escola. Então isso aí já é golpe baixo. já levou pão de queijo para a galera. E a outra coisa é quando um rapaz que estava estudando, ele não tinha condições ou não tinha dinheiro no momento para comprar o material, e vocês colaboraram, compraram para ele, deram o material para ele, e ele ficou assim, mas por que que vocês estão dando isso para mim? Né? Aquilo que você falou, não é só falar de Jesus, é ter um comportamento que as pessoas vejam Jesus através do seu comportamento. Eu queria que você falasse um pouquinho, como é que é esse trabalho de trabalhar com tantas nacionalidades e acabar dando um exemplo como esse? E qual foi a reação desse rapaz?
4: Olha, Cacá, não só desse rapaz, mas nessa oportunidade a gente conseguiu comprar alguns livros para as pessoas ali na sala, não só ele, mas outras pessoas que depois, durante a semana, apareceram e a gente percebeu essa dificuldade. É claro que as pessoas ficam, no começo elas ficam felizes, claro, mas aí depois já vem uma desconfiança, né? Mas por que que eles fizeram isso? Por quê? E aí, nesse momento que no dia a dia, na

0: fácil aqui, né? E o que a gente tem visto, por exemplo, ontem a gente teve um jantar, foi um aperitivo, a gente comeu algumas coisinhas aqui, porque um amigo nosso de 21 anos, ele estudou com a gente na escola de italiano, e ele teve que ir para a Bielorrússia porque ele quer fazer medicina.
1: Está fazendo, né?
0: Medicina, a gente deu uma bíblia para ele, ele ficou super feliz, falou que ia levar e tal, e a mãe dele é católica. Ontem já estava apresentando o site da TWR do Sri Lanka para ele, então foi o momento da gente estreitar laços. Ele veio aqui só para trazer barrinha de chocolate, barrinha de cereal para a gente, um biscoitinho, porque foi aquele ato, né? Um dia que eu levei um bombom lá para eles, que eles gostaram, e aí eles sempre querem devolver isso. E a gente criou esse laço de amizade, não só com ele, com o pai dele, né? E são pessoas que a gente vai trazendo para casa também, Cacá. Não é só indo lá na escola, mas aos poucos a gente vem trazendo para casa, adicionando essas pessoas às nossas vidas, ao nosso cotidiano também, né?
1: Até a professora, que é italiana, ela tem um trabalho dela, porque essa é uma escola que todos os professores são voluntários, e essa professora, ela falou, olha, eu tô no meu trabalho e tal, mas ela era tipo uma estagiária no trabalho, ela tava tentando a promoção, né, a efetivação dela no cargo, e ela falou, e a gente falou, a gente vai orar por você, a gente tem um grupo de oração e vai orar por você. Ela ficou tão feliz, porque ela falou assim, eu nunca ouvi falar de um grupo de oração assim, que ora, porque nós oramos todas as sextas-feiras, né, online, a gente tem um grupo de oração com pessoas aqui da Itália, de Portugal, já foram da França, dos Estados Unidos, do Brasil, enfim, de várias partes.
0: Beijo para as meninas e para os meninos, né?
1: Exato,
0: aproveitando, né?
1: Para todo mundo. E a gente nesse grupo de oração, a gente ora para essas pessoas, e ela falou, olha, orem por mim, sim, por favor. E então, assim, é nesse contato, né? Nesse dia a dia.
0: Visitando os doentes, né?
1: Visitando. A gente, nesse período aqui, quando nós voltamos, nós ficamos 3 vezes no Brasil, né? No início do ano. E desde que nós voltamos, nós temos feito esse trabalho de visitar as pessoas, né? Pessoas que necessitam, porque falta esse cuidado, falta muitas vezes essa presença de pessoas que oram, que perguntam, que se interessam pelas pessoas. Então, falta isso aqui. E a gente tem trabalhado dessa maneira, né? No contato do dia a dia. E também com a comunicação, porque nós somos comunicadores, né? Nós somos jornalistas. Então, para a escola de italiano, nós fazemos a parte de comunicação. Na igreja, nós ajudamos com a comunicação. Nos eventos que tem na cidade aqui, nós ajudamos com a comunicação, fazendo foto, vídeo.
0: Para a prefeitura.
1: Exato,
0: né?
1: Para a prefeitura. A Paula já virou a videomaker da cidade.
0: O prefeito já vê a gente já com um sorrisão. Então, assim, já estamos aqui com o nosso espaçozinho, assim, e fazendo as coisas com muito amor. E as pessoas percebem, né, Cacá, quando a gente faz as coisas com amor e sem interesse. É o nosso interesse principal é falar e demonstrar Jesus, né? E as pessoas têm se aproximado, a gente fica muito feliz de estar fazendo esse trabalho, ajudando também outras igrejas, por exemplo, quando tem batismo ou algum evento, a gente vai também, faz o vídeo e dá de presente para a igreja, para colocar nas redes sociais, porque colocando nas redes sociais, isso chama outras pessoas também, né? Então é muito bonito de ver o que o Senhor tem feito, como o Walter disse no nosso podcast, né? O que Deus tem feito no ordinário, enquanto a gente espera o extraordinário dele.
1: Exato, porque nós trabalhamos com comunicação, e comunicar, na verdade, nada mais é, na raiz da palavra, do que você tornar comum alguma coisa. Então, nós dividimos aquilo que nós temos, né? Nós tornamos comum o que nós sabemos fazer, e principalmente, nós comunicamos, nós tornamos comum a salvação em Cristo, né? Nós dividimos isso com as pessoas. Se elas quiserem, elas podem abraçar isso também. Se elas quiserem, olha, eu estou oferecendo aqui essa mensagem para você, eu trago para você as boas novas, né? Eu trago para vocês essa boa notícia. Se vocês quiserem, tá aqui, tá? A gente tá oferecendo isso para vocês. Então, essa é a comunicação. É uma comunicação redentora, né? Uma comunicação que transforma vidas. É nisso que nós acreditamos, nessa comunicação poderosa, que é a comunicação da palavra de Deus, com atitudes e com a sua mensagem transformadora.
2: E o que é mais legal de tudo isso é que são situações pequenas, ações pequenas, mas que para eles deve ter uma diferença muito grande. O fato de você simplesmente abrir a casa

0: no fato de você poder abrir o seu coração e falar assim, olha, você quer que eu oro para você, mesmo que seja uma situação muitas vezes delicada, como vocês disseram, menos de 1% da população é cristã, então a gente vê que o trabalho cristão missionário, né? Aí é cristã evangélica, de apenas menos de 1%, 1% talvez no máximo, é um trabalho de formiguinha, um trabalho que você tem que ir todos os dias um pouquinho, até que as pessoas comecem a perceber, sintam a diferença. E é por isso que missão é amor, né? Missão, na chamada que vocês gravaram aqui, que a Paula pergunta, quando fala de Itália, o que, que vocês imaginam? comidas gostosas, paisagens maravilhosas, enfim. Mas as pessoas muitas vezes não veem, né, a verdadeira situação. E a gente sabe o quanto é difícil, já é difícil no Brasil. Agora imagina você ir para um outro país, numa cultura completamente diferente da nossa, e a gente ter que falar de Jesus. Agora o mais estranho de tudo é que é uma região, é um país em que Paulo andou, né, tivemos aí, Paulo fez várias viagens, tivemos outros grandes nomes que viajaram também pela Itália, Roma e assim por diante, e a gente vê a situação de momento. Eu queria que vocês falassem, estamos quase chegando aqui ao final da entrevista, mas quais são os desafios atuais para vocês, como missionários, fazendo esse trabalho bem feito, de formiguinha, cada dia um passinho? E como que a gente aqui pode orar pela Itália hoje?
1: O desafio maior é viver Cristo, Cacá. Seja aqui na Itália, seja no Brasil ou em qualquer lugar. É viver Cristo, porque falar é muito fácil. É muito fácil a gente falar de Cristo, do amor dele, mas a gente provar esse amor para as pessoas, demonstrar esse amor para as pessoas, é a coisa mais difícil, porque você acha, a gente aqui, né, a gente passando por todos os problemas, aí a gente vai falar do amor de Deus para alguém, e alguém começa a fechar a cara, poxa, você poderia ficar super triste, né? Não, e a gente tem que levantar a cabeça e falar assim, bom, amanhã é outro dia, amanhã alguém vai ouvir, né, ou alguém vai perceber. Então, o principal desafio é esse, é viver Cristo no nosso dia a dia, né? Trabalhar com comunicação, você sabe, o rádio a gente faz, a gente aprendeu muito aqui na Itália, a gente estava até comentando antes da entrevista, porque a gente, no Brasil, a gente fazia tudo com uma equipe muito grande, né? A rádio tem várias pessoas, e aqui somos só nós dois para fazer um trabalho que é de uma equipe muito maior. Então, assim, a gente vê Deus agindo em nós, dando pra gente mais capacidade para fazer, mas o principal mesmo não é a questão profissional, né, o que a gente faz no nosso trabalho, mas é viver no dia a dia, né, Nota?
2: E amar quem não é amável muitas vezes com você, né? Aquele que muitas vezes te discrimina, que olha para você um pouco torto, que não gosta da sua presença, te sente como um invasor, sente você como alguém que ocupa um espaço que não é seu, que é dele, né? Existe muito isso aqui. Então a gente
1: ou quando
2: tem,
1: a gente vê uma injustiça,
2: ou quando a gente vê uma injustiça, principalmente quando a gente se coloca no lugar de alguém que está sofrendo uma injustiça, um estrangeiro que sofre isso. E eu conto aqui até brevemente que pela minha, né, minha formação, minha fisionomia, as pessoas muitos acham que eu sou de outro país que não o Brasil, sou marroquino, sou árabe, tudo.
1: Verdade, Cacá, é verdade. Confundiram, falaram, mas a sua esposa é italiana, né? É. Mas você é marroquino.
2: Mas várias pessoas, né? Inclusive os árabes mesmo se achegam pensando que eu sou árabe. Mas o curioso disso tudo é que você acaba sentindo um pouco desse distanciamento. Eu acabo sentindo um pouco desse distanciamento, e aí você se compadece daqueles que realmente sofrem, né? Daquele que realmente sofrem com o racismo, sofrem com o preconceito, sofrem com esse tipo de coisa. Mas você precisa amar, né? Amar. E o desafio é amar aqueles que não são, digamos, amáveis, né? Aqueles que não buscam ou não querem o seu bem, que não desejam a gente aqui. Mas eu quero desafiar você que nos ouve agora a orar por nós, principalmente orar. Orar para que a gente siga em frente, que a gente não desfaleça, que a gente não desanime, que a gente continue olhando para o Senhor, que a gente não perca esse olhar no Senhor, que é o mais importante, que a gente olhe sempre para Ele, sabendo que aquilo que nós fazemos aqui não é em vão, Muito pelo contrário, cada pequeno passo que nós damos, cada sementinha que nós plantamos, cada atitude que nós tomamos no nosso dia a dia, como disse a Paula, ela ali na frente frutificará. A gente tem grandes sonhos aqui, a gente poderia falar.
1: Grandes sonhos, vamos contar para eles, vai.
2: O nosso sonho maior aqui é abrir uma RTM Itália. Abrir uma RTM Itália com o DNA da RTM, com o DNA desse grupo de comunicação, porque nós entendemos que é um DNA que traz a mensagem do Evangelho de maneira coerente, pura, de uma maneira que transforma a vida das pessoas. Então, esse é o nosso grande sonho. Nós sonhamos grande. A gente não tem nada ainda em mãos.
1: A gente tem uma equipe já formada na cabeça.
2: Exatamente. A gente já tem uma equipe e já falou para essa equipe, olha, nós temos vocês, não temos dinheiro, não temos ainda uma estrutura, mas nós temos uma vontade enorme e nós temos um Deus muito grande que pode realizar grandes coisas. Então, você que nos ouve, ore por nós. Ore por nós. Ore por nós e se você puder colaborar, colabore com o que você puder. Né, colabore com o que você tem. Se é a sua oração, se é a sua mensagem, pode enviar uma mensagem para a gente, envie uma mensagem para a RTM. Né, colabore com o que você pode. Né? A gente sabe que esse pouco que você puder é muito no Senhor.
0: E eu quero falar aqui que com 50 centavos por dia, gente, não estou falando de 50 reais, 500, não. 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Vocês disseram de amor, eu quero falar que vocês são muito amados, viu, Paulinha, Walter? A Maria Vera, vocês conhecem a Maria Vera? Maria Vera falou assim, que maravilha ouvir vocês, vocês moram aqui no coração, Paulinha e Walter, a Silvia e Helena, boa tarde gente linda do meu coração, estou aqui ligadinha na rádio e estou com saudades de vocês, Paulinha, Walter, um abraço forte e um abraço para todos vocês aí da Rádio RTM, obrigado Silvinha, deixa eu ver quem mais está aqui, o Gadson Rocha, ele é de Caxias do Sul, da Serra Gaúcha, lá no Rio Grande do Sul, falou assim, boa tarde, aqui na clínica estamos escutando a entrevista com os nossos missionários na Itália. Temos uma pergunta, a que eles atribuem esta descristalinização da Itália? É o Gadson Rocha, se vocês puderem responder em 30 segundos.
2: É quando nós tiramos os nossos olhos do Senhor, né? E nós colocamos nas coisas terrenas. É isso que aconteceu aqui na Itália, infelizmente, né? As pessoas tiraram os olhos do Senhor e começaram a colocar nas próprias forças, as suas mãos, os seus braços e naquilo que elas podem comprar, que elas podem possuir. Mas a gente sabe que, né, isso é passageiro e a gente tem trazido, levar essa mensagem às pessoas. Então é muito isso, né? Claro que a gente poderia falar muitas outras coisas, mas
1: só tem 30 segundos.
2: Mas só tem 30 segundos, então é isso.
0: Gente, quero agradecer demais aqui a participação, na verdade as participações, né? Walter e Paula, obrigado por proporcionar o tempo de vocês para bater um papo com a gente. Para mim é motivo de alegria que eu posso matar saudades, né? De bater um papo com vocês e que Deus continue abençoando e que vocês possam vir mais vezes para o Brasil e tomara, eu peço a Deus para que saia logo essa RTM Itália para que a gente possa visitá-los aí no estúdio da Rádio Transmundial da Itália. Será um prazer muito grande visitá-los. Muito obrigado, que Deus abençoe vocês.
1: Obrigada, Cacá. Grazie mille. A gente quer deixar um convite para você e também para o nosso ouvinte. Acompanhe as nossas aventuras no nosso podcast ali que está no Spotify. Você entra no site da RTM, lá em Missões Internacionais, Missão Itália. Tem lá o Avante. A gente conta ali tudo que a gente passou no Brasil, tudo que a gente passou aqui na Itália durante esses anos. Então a gente pede que você continue acompanhando e orando por nós.
2: Um bacione.
0: Um bacione, tchau Paula, tchau Walter e até a próxima, um grande abraço para vocês, conversamos com Paula Ferreira, Walter Fernandes, eles que nos deram essa participação tão especial aqui, falando diretamente da Itália. 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

0: Muito bem, estamos de volta aqui na programação da RTM Brasil. Obrigado a você pelo carinho, pela audiência. Muito bom ter você com a gente. E que bate-papo legal, que entrevista bacana nós tivemos com o casal Walter Fernandes e Paula Ferreira, diretamente da Itália. Eles que são missionários e fazem um trabalho excelente lá na Itália, na escola onde eles ensinam italiano, nos podcasts, nos trabalhos de mídia, de comunicação que eles fazem. 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
1: Momento de oração Mulheres de Esperança RTM, por restauração e cura para as mulheres ao redor do mundo.
2: Pai de amor, somos dependentes de Ti e certos de que o Senhor escuta as súplicas do Teu povo. Intercedemos nesse momento pela Europa. Pedimos que tenha compaixão de cada pessoa que chora a perda de seus entes queridos na Rússia, na Ucrânia, no Oriente Médio e em todas as nações devastadas pelas guerras. Que o Teu Santo Espírito traga consolo e acolhimento aos corações despedaçados pela violência. Diante do vazio e da injustiça que os conflitos trazem, suplicamos que o Teu abraço acolha mães, pais, filhos, cônjuges e amigos que hoje vivem o luto. Deus, seja o abrigo seguro em meio ao caos. Comece um processo de cura profunda onde a maldade deixou traumas. Restaure a esperança dessas famílias. Consolador, acolha cada lágrima. Conceda a paz que ultrapassa o entendimento humano, acalmando o desespero e curando os traumas invisíveis deixados pelas armas. Que o Teu poder sare as feridas e que os enlutados consigam reencontrar a esperança. Oramos assim, no precioso nome de Jesus. Eu, Karina Joubert, agradeço por esse momento de oração com você.
1: Obrigada por orar conosco. 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
0: Está chegando mais uma edição do programa Família Hoje com o pastor e psicólogo clínico Kleber Lima. O programa Família Hoje enfrenta, na verdade, ele destaca problemas que são enfrentados por pais, tios, avós, avós, irmãos, problemas do nosso dia a dia. Problemas que fazem parte da sociedade, como, por exemplo, relacionamento, drogas, traição e tantos outros temas que são abordados psicologicamente. E o pastor Kleber Lima, além de pastor, ele também é psicólogo e ele sempre traz respostas para as dúvidas, para as questões, para os problemas dos nossos ouvintes. E hoje, o tema do Família Hoje é: meu filho de 13 anos está fumando cigarro eletrônico. Então vamos ouvir os conselhos do pastor Kleber Lima no programa Família Hoje.

0: Olá, é uma alegria muito grande encontrar com você mais uma vez aqui no programa Família Hoje. Eu sou o Cacá Rodrigues e comigo está o pastor e psicólogo clínico Kleber Lima. E como você sabe, o pastor Kleber sempre responde a pergunta do ouvinte RTM Brasil. Será que hoje não é o dia da sua pergunta? Olá, pastor Kleber, tá tudo bem com o senhor?
1: Graças a Deus, Cacá. Tudo bem e com você?
0: Comigo também, pastor. Tá tudo bem, graças ao nosso bom Deus. E vamos à pergunta. Descobri que meu filho está fumando cigarro eletrônico com os amigos na escola. Ele só tem 13 anos. Estou apavorada, pastor. O que eu devo fazer?
1: Muito bem, podemos iniciar as nossas recomendações a esta família, da mesma forma como fazemos em tantas outras ocasiões aqui no nosso programa. E a primeira é: busquem ao Senhor. A oração precisa ser parte importante do processo todo. Não só antes de dar o primeiro passo na busca da solução, mas durante todo o percurso. Esta é uma questão importante, não apenas espiritual, o que, claro, é vital na vida de qualquer pessoa, inclusive no filhinho de 13 anos. Mas que envolve também questões de saúde, que envolve questões relacionais, envolve questões de influência e, portanto, é preciso, com muita objetividade, intensidade, determinação, perseverança, buscar ao Senhor em oração para que Ele dê sabedoria, para que Ele dê direção clara a respeito das ações que precisam ser desenvolvidas. Segundo lugar, vamos deixar claro aqui que o seu filho e, claro, toda a família precisam de acompanhamento urgente. Por que que esse jovenzinho, adolescente, está se deixando influenciar pelos amigos e indo numa direção que não será boa para ele, uma direção que é altamente destrutiva? Então, há um padrão. Todo vício ele tem um padrão e ele chega na vida de alguém para preencher algum espaço que está vazio ali. O que está acontecendo com o coraçãozinho do nosso adolescente? Ele precisa de alguém, provavelmente, e a minha recomendação é alguém um pouco mais especializado, para alcançar ali o coraçãozinho dele e ver o que, está e perceber o que está acontecendo e estabelecer ali pontes de diálogo dele com a família. É claro que eu também recomendo que a família seja ouvida. Às vezes, em situações como estas e tantas outras que podem surgir ao longo da caminhada familiar, é preciso, então, parar e observar a dinâmica da família. Nenhuma família é perfeita, mas todas elas precisam reconhecer as suas dificuldades, os seus pontos de fraqueza e vulnerabilidade para crescer. O objetivo é crescer, não acusar, não criar mais problemas, mas que a família cresça e se desenvolva de forma cada vez mais madura. Terceiro lugar, também muito importante, fale com a escola. E, neste caso, eu me sinto à vontade para recomendar o seguinte: considerem firmemente a alternativa de mudá-lo de escola. Os adolescentes, claro, eles estão muito ligados aos vínculos que fazem com os amigos e nessa fase da vida, certamente ele não gostaria de mudar, mas ele ainda precisa de ajuda dos pais para compreender algumas coisas e às vezes essa compreensão não vem imediatamente. Então, se não houver um acordo firme com a escola, se não houver um monitoramento firme com a escola, eu sugeriria que ele fosse para um outro ambiente escolar, porque esta dependência que está se estabelecendo na vida dele precisa ser combatida de uma maneira bem clara e intensa. Mas tudo isso feito com amor, não com acusações pesadas e necessárias que vão gerar mais conflito, mas com amor e sabedoria. Esta é a palavra de ordem. E agora um convite muito especial. Visitem o nosso novo site, www.familiasim.com.br.
0: Se você tem alguma dúvida relacionada à família, escreva para gente. O nosso e-mail é ouvinte@rtmbrasil.org.br. Também nós temos o nosso WhatsApp, 11 974 181 456. Pastor Kleber, mais uma vez, o nosso muito obrigado e até o próximo programa.
1: Eu que agradeço, Cacá. Um grande abraço para você e para os nossos ouvintes.
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7: Gente bonita, graça e paz, programa Um Tempo com Deus. Uma alegria poder estar com você em mais essa edição do nosso programa Um Tempo com Deus. Momento especial, momento alegre. O programa Um Tempo com Deus, ele é uma parceria, né, que acontece juntamente com o No Cenáculo, e você pode, através aí da sua participação, receber um mimo do No Cenáculo. Você pode fazer, mandar para nós os seus dados através do WhatsApp 11 97 41 81 456. É importante o seu nome, o seu endereço e o seu CPF. E o tema de hoje? Normalmente, né, a Renata, o locutor, pergunta para mim: Bispo, qual é o tema de hoje? Esperando uma resposta. Talvez esse seja o momento que eu estou esperando uma resposta, esperando uma solução. Mas e você? Está esperando uma resposta? Enquanto nós vamos ouvir uma canção de Heber Lincoln, Confiarei em Ti, pense nesta pergunta: você está esperando uma resposta?

Você está esperando uma resposta? Está esperando algo da parte de Deus? Esperar, esperança. Tenho refletido sobre este tema, escrevi no Gente Bonita Bom Dia, naquele meu guia devocional, até porque todos os dias estamos esperando por algo, uma necessidade, uma resposta, uma confirmação ou até mesmo uma solução. E creio que este é o tema que é muito oportuno para cada um de nós. Quero aproveitar este programa e chamar a sua atenção para pedir que vocês possam orar, interceder. Temos notícias que muitas pessoas estão enfrentando enfermidades. Aqui mesmo no nosso programa, nós oramos pela saúde de pessoas que têm estado ao nosso lado, pessoas que nós amamos. Pastor Marcos Antônio Garcia, ali ele tem toda a sua equipe pastoral. A Rosemary, pela saúde da sua mãe. Oramos pela Benê, né, pelo Oswaldo Fuzetti e pela sua família. Pessoas que vão chegando a nós precisando de uma resposta de Deus. Que a gente possa orar crendo que Deus fará o extraordinário, o sobrenatural. Obrigado por poder dividir com você esse pedido de oração. Ainda na importância da nossa dependência de Deus, especialmente em meio às lutas, quero dividir com você uma oração do rei Davi. Davi foi um homem que viveu e precisou de Deus, e em seus acertos e erros, suas conquistas e derrotas, mas em tudo, ele sabia que Deus estava ouvindo a voz da oração. Nós encontramos isto lá no Salmo 66, bendito seja Deus que não me rejeita a oração. E você, está esperando uma resposta de Deus? Enquanto vamos ouvir esta segunda canção, Como Suspira a Corça, dos nossos queridos vencedores por Cristo, já vai abrindo a sua Bíblia no Salmo de número 42.

0: 42, versículo 1 diz assim: como suspira a corça pelas correntes das águas, assim de por ti, ó Deus, suspira a minha alma. A minha alma tem sede de Deus, do Deus vivo. Quando irei e me verei perante a face de Deus? As minhas lágrimas têm sido meu alimento de dia e de noite, e enquanto me dizem continuamente, o teu Deus onde está? Lembro-me dessas coisas, de dentro de mim que se derrama a alma, de como eu passeava com a multidão e povo e os guiava em procissão à casa de Deus entre gritos de alegria e de louvor, multidão em festa. Por que estás abatido a minha alma? Por que te perturbas dentro em mim? Espera em Deus, pois ainda o louvarei a Ele, meu auxílio e Deus meu. Esta é a palavra do nosso Deus. Ainda no versículo 11 ele diz: por que estás abatido a minha alma? Por que te perturbas dentro em mim? Espera em Deus, pois ainda o louvarei a Ele e auxílio meu. O Salmo 42 é uma oração de alguém que precisa de uma resposta de Deus. O rei Davi está perguntando: por que está abatida a minha alma? Por que se perturba dentro de mim? Espero em Deus, pois ainda louvarei a Ele, meu auxílio e Deus meu. Em meio ao reconhecimento de todo o seu abatimento, o rei Davi percebe que Deus faz na sua vida toda a diferença. Deus é a sua força, e é isso que eu creio. Eu creio que em meio às lágrimas, às angústias e os desafios, precisamos estabelecer um reconhecimento. Meu Deus, em quem confio? Creio que o reconhecimento deve fazer parte da nossa oração diária, da nossa constante renovação da fé. Existe um momento em que nossas lágrimas se tornam nosso alimento. A Bíblia afirma que quando nem sabemos como orar, o Espírito Santo intercede por nós com gemidos inexprimíveis. Creio que as nossas orações precisam ser derramadas perante o Senhor. Que hoje você possa se derramar na presença do Senhor e crer que Deus é o nosso refúgio e fortaleza, socorro bem presente na tribulação. Assim, em toda e qualquer situação, nós o louvaremos. Mesmo nos momentos mais desafiadores, mesmo nos desertos e tempestades, ainda assim, nós o louvaremos. Que hoje você possa experimentar do milagre de Deus em sua vida. Que você possa estar precisando de uma resposta. Deus vai responder. Creio que as respostas mais fáceis são o sim e o não. Mas Deus também responde: espera, tudo tem o seu tempo. É nesse tempo que precisamos exercitar o louvor ao nosso Deus. É nesse tempo que precisamos exercitar nossa gratidão e sua presença e bondade em favor das nossas vidas. Davi estava chorando, estava clamando ao Senhor, e ele dizia: por que estás abatida a minha alma? Mas ele reconhece que Deus, e em Deus, estava a sua salvação, que Deus estava ouvindo a sua oração, e que mesmo que as pessoas haviam abandonado, ele sabia que Deus estava com ele. Creia neste momento, Deus já está ouvindo a voz da sua oração. E ele vai responder. Ele já está respondendo. Por isso, não desanime, não desista. O Salmo 37 diz: entrega teu caminho ao Senhor, confia nele e o mais ele fará. Espera no Senhor e descansa nele. Há um propósito de Deus sobre a sua vida. Há uma direção de Deus sobre a sua vida. A minha oração é que você possa experimentar do toque, da graça, do amor e da bondade de Deus sobre a sua vida hoje. Eu estou orando especialmente por você. Estou orando pela sua casa e pela sua família, orando pelos nossos ouvintes, pelos pedidos de oração que chegaram aqui, porque não são só pedidos, não são só nomes, são famílias, necessidades. Nós vamos orar neste momento. Pai, em nome de Jesus, nós queremos ouvir a tua voz, saber que o Senhor é o Deus conosco, é o Deus que está cuidando das nossas vidas, da nossa casa e da nossa família. O Senhor é o Deus de toda bondade, de todo amor e de toda misericórdia. Então, Senhor, em nome de Jesus, nós queremos consagrar aqui as nossas vidas, entregando os nossos pedidos de oração e sabendo que o Senhor é a nossa esperança, o Senhor é a nossa fortaleza, o nosso rochedo, o Senhor é a resposta para a nossa petição. Oramos e entregamos tudo em tuas mãos, crendo no sobrenatural e extraordinário, em nome de Jesus. Amém, Senhor. Amém, ó Pai. Amém. Deus abençoe. Até o nosso próximo encontro.
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1: Estamos de volta aqui na programação da RTM Brasil, para todo mundo ouvir. E agora está chegando o programa Envisionar Podcast. Antes, deixa eu agradecer aqui, são participações dos nossos amigos e amigas ouvintes da RTM Brasil. Quero agradecer a participação do Albert Gonçalves, ele que é de Taboão da Serra, em São Paulo. O Albert, já encaminhei a sua mensagem para o Nelson Bomilcar, meu amigo. Então, um grande abraço para você e muito obrigado. A Dorinha, de Nova Mamoré, Rondônia, também está com a gente. Oi, Dorinha, boa tarde. Meu amigo pastor João Costa, de São Benedito, do Rio Preto, no Maranhão, também está na sintonia. Obrigado, pastor. Um grande abraço para o senhor, pastor João Costa. O Paulo Matoa escreve: ô, Cacá, boa tarde. Para mim já é boa noite, estamos juntos. Paulo Capucene Matoa, ele que é estudante de bacharel em teologia no Projeto 70, Brasil Projeto 70, em Moçambique. Ô, Paulinho, grande abraço, meu querido, tudo de bom. A Maria Vera também participando conosco. Maria Vera, obrigado pela mensagem, muito bom receber o seu carinho, tá? Tudo de bom. 5h36, agora sim, tá chegando o programa Envisionar Podcast, e hoje o tema será: sua liderança gera movimento ou apenas manutenção? E aí, a sua liderança gera movimento ou apenas manutenção?

Sua igreja está cheia de atividades, mas sua igreja está cumprindo a missão? Essa é uma das perguntas que nós estamos conversando nessa série Pastor Simples, do Envisionar Podcast em parceria com a Rádio Transmundial. Esse é o episódio número 4 dessa série, que está ajudando você a refletir um pouco sobre seu foco, sua agenda e suas prioridades como pastor. Nos primeiros episódios, a gente trabalhou um pouco a conexão entre o que significa uma igreja simples, e eu recomendo, se você não viu essa série, para ver essa série sobre igreja simples, e agora a gente está tratando um pouquinho sobre como um pastor que lidera uma igreja que deseja ser simples precisa também ter uma agenda simples, um foco simples e atividades muito prioritárias para que a igreja se torne simples. Nesse episódio de hoje e ao longo dessa série, a gente está trabalhando sobre pastores que talvez estejam cansados e que querem voltar ao centro do seu chamado. Talvez você esteja com a agenda cheia de atividades, mas não, isso não significa necessariamente que você está cumprindo a missão. Bom, nesse episódio de hoje eu quero fazer uma conexão entre o movimento da igreja e o movimento da agenda do pastor ou da liderança também. Um dos princípios de igreja simples é que depois que você tem muita clareza daquilo que você quer fazer, você começa um movimento para trazer as pessoas para esse centro, para essa clareza. Na vida pastoral, na vida da liderança de uma igreja, não é diferente. Em primeiro lugar, vocês precisam ter muita clareza daquilo que vocês querem. Senão, acaba entrando uma atividade hoje, outra amanhã, mais uma coisa aqui, mais um programa ali, mais um projeto lá, e vocês perdem essa clareza. Mas depois de ter a clareza, não basta simplesmente desejar fazer alguma coisa. Se você não der passos práticos para isso, se você não tiver um movimento na direção da clareza, isso acaba não acontecendo. Eu me lembro que nos primeiros anos da minha vida, eu gostava de usar ainda, na época a gente não tinha computador, né? Então a gente usava aquelas agendas de caderno, de papel, etc. E tinha algumas agendas muito bonitas. Então, cada ano eu comprava uma agenda mais bonita do que a outra, porque eu gostava de agenda. E aquelas que tinham duas páginas, assim, para uma semana, para você preencher aquele monte de coisas. E eu me lembro que eu fazia a lista de tudo que eu queria fazer naquela semana. Aqui na lateral eu fazia uma lista imensa, assim, de 20 itens que eu gostaria de trabalhar naquela semana, e a semana começava, eu começava a me envolver com uma porção de coisas, a agenda do dia a dia me consumia, e a partir disso, normalmente aquelas coisas que eu tinha colocado na agenda não aconteciam. Quando chegava o fim da semana, eu pegava tudo aquilo que eu não consegui fazer, e normalmente era a maioria das coisas, transferia tudo para a semana seguinte, e lá se ia novamente mais uma semana cheia de atividades, a agenda me consumindo, não aquela agenda que eu tinha feito, a agenda do dia a dia. E eu me lembro que eu passei meses assim, aquele incômodo de que a agenda estava cheia, mas eu não estava acertando o alvo daquilo que eu queria. Bom, isso significa movimento na direção certa. Quando você não apenas coloca muita coisa na agenda, mas quando você coloca na agenda aquilo que efetivamente você tem que fazer, quer fazer e vai tomar uma direção no sentido de atingir aquele objetivo. Bom, então tem uma pergunta-chave aqui para você. A sua liderança gera movimento, movimento real ou apenas manutenção do que já existe? Perceba que são duas coisas completamente diferentes. Movimento real na direção do alvo é uma coisa. Manutenção do que existe é muita ação, muito movimento, mas não necessariamente na direção daquilo que você quer. E isso gera normalmente um problema. Muito esforço e energias gastas sem processos claros que geram uma manutenção, mas não um avanço consistente. Perceba que a liderança, e especialmente a liderança numa igreja, requer avanços consistentes. Você tem que efetivamente medir a cada dia, a cada semana, a cada mês, se você deu pelo menos 1% a mais de passos na direção do seu alvo. Se você está simplesmente fazendo uma manutenção, e eu não estou dizendo que manutenção não é importante, claro que é, mas depende do tempo que você gasta na manutenção e o tempo que você gasta no avanço. Então,
Então, o movimento de um pastor e de uma liderança na direção do seu alvo é quando você toma passos em que você efetivamente está avançando para aquele alvo que você gostaria ou daquele alvo que foi estabelecido. E isso faz com que a gente tenha que refletir sobre uma outra coisa, que a gente pode chamar de dependência ou codependência. Quando tudo depende só do pastor, a igreja não avança. Ela simplesmente sobrevive. Por quê? A sua capacidade de fazer uma máquina girar, mesmo que você tenha só 50 membros ou 100 membros, ela é limitada. E se você não coloca essa energia naquilo que efetivamente é estratégico e que vai levar para a direção que vocês querem atingir, você simplesmente gasta toda a sua energia em manutenção, socorrendo os incêndios, jogando aquele monte de laranjas. Eu me lembro de uma igreja que eu dei consultoria e uma determinada época, era uma igreja fora do país, eu precisei passar uma semana lá com o pastor e a liderança para trabalhar processos e planos, etc. E eu acompanhei durante uma semana a vida daquele pastor. Ao final, eu tive que ser bem sincero com ele e falar assim, cara, você simplesmente está correndo atrás dos incêndios. Cada dia entrou na sua agenda uma porção de coisas que não eram prioridade, que não faziam parte da essência do que você tem que fazer. As pessoas criando demandas para você e eu sei que pastorear implica em atender necessidades das pessoas, mas a questão é saber se você vai ter que resolver tudo sozinho ou se você cria processos, sistemas para que aquilo aconteça, ao invés de você sair correndo atrás de cada demanda nova que surge. Eu percebo que normalmente pastores e líderes de igreja também, lideranças, conselhos, presbíteros, etc., normalmente vivem em função de urgências, simplesmente de manutenção de coisas que precisam de atenção, mas que não necessariamente precisam da atenção de quem está na liderança mais sênior da igreja. O papel de vocês é gerar movimentos e criar capacitação de pessoas para que elas façam isso. O livro de Atos, capítulo 6, é um exemplo disso. Os apóstolos estavam concentrados na pregação e na palavra, surge uma demanda, as viúvas, eles dizem, nós não vamos sair do foco e ao mesmo tempo não vamos ignorar o problema. Eles levantam um grupo de homens, capacitam esses homens, delegam para eles essa função, continuam no foco deles e aquelas viúvas são atendidas. Esse é um dos exemplos mais clássicos na Bíblia sobre como atender demandas, como gerar um movimento na direção de ser um pastor. Simples, claro, objetivo e que está trabalhando na direção da missão. Agora, essa estagnação acaba gerando então uma dor. Ninguém gosta de dor, eu não gosto de dor, provavelmente você também não, né? Quando a gente tem uma dor de cabeça, uma dor nas costas, você já vai logo tomar um remédio, fazer uma massagem, fazer qualquer coisa que resolva isso. Mas não adianta simplesmente tomar uma Novalgina para passar a dor. Se a dor é algo mais profundo, você tem que talvez tomar antibiótico ou um tratamento mais profundo. Pois é, pastor e líderes. Não, vocês não vão resolver as dores, né, do simplesmente estágio de manutenção da igreja, tomando Novalgina ou tomando um remedinho para dor que passa aquela dor imediata, mas não resolve o problema. E a dor aqui é exatamente a estagnação da igreja. A estagnação acaba dependendo desse movimento que o pastor não consegue fazer porque a agenda está cheia, as demandas do dia a dia estão cheias e isso faz com que não haja um avanço real. Efetivamente, sem esse movimento na direção do foco, não há avanço real. Eu lamento ter que trazer essas notícias ruins, mas ao mesmo tempo eu quero não simplesmente levantar o problema ou as dores, mas dar algumas sugestões práticas para que possa haver uma virada, uma mudança efetiva. E uma virada depende

efetivamente dar um passo. Então eu queria dar uma primeira dica para você. Pastor e líderes de igreja, identifiquem pelo menos 3 áreas que dependem só de vocês. Coisas que não é que ninguém pode fazer, mas que é parte da essência do que vocês têm que fazer para a igreja avançar, para a igreja atingir a missão, ser uma igreja simples, missional, discipuladora. E, além de identificar essas 3 áreas, relacione essas áreas para que isso se transforme num processo. Não só o pastor, mas a liderança da igreja em conjunto. É muito difícil dar passos quando a gente precisa tomar decisões sérias, mudanças profundas. É muito difícil dar esses passos sozinhos. Então, tomem essa decisão em conjunto. Pastor e liderança da igreja. Relacionem 3 coisas que dependem efetivamente de vocês. Que só vocês podem fazer e que vai depender de uma ação, de um movimento de vocês. Depois que fizerem isso, comece uma atividade prática, uma aplicação disso. Comece a pensar se dessas 3 coisas ainda tem alguma coisa que vocês podem delegar, como o exemplo que eu acabei de dar aqui em Atos 6. Será que só vocês podem fazer isso mesmo? Façam ainda um filtro para ter certeza que essas 3 áreas não podem ser delegadas num primeiro momento. Vocês é que têm que se dedicar àquilo, depende de vocês, o movimento da igreja depende desse movimento de vocês e comecem então a criar processos saudáveis para libertar o pastor para liderar, libertar a liderança e a diretoria, o conselho da igreja, para liderar, para pensar estrategicamente, para avaliar como é que estão os passos da igreja, onde nós precisamos melhorar, o que que nós precisamos mudar aqui nos nossos processos. Só isso faz com que vocês saiam da dor, saiam daquele movimento simplesmente de manutenção, né? Gastando muita energia, mas basicamente manutenção e não em avanço. Percebam que o pastor simples não carrega sozinho as coisas. Ele cria caminhos para que outros avancem e automaticamente para que a igreja avance. Uma liderança de igreja que quer ser simples para gerar uma igreja simples não carrega tudo sozinha. Ela cria caminhos, cria processos para que outros avancem junto. Mas para isso é preciso que vocês saibam onde vocês precisam colocar energia, onde você, pastor, precisa colocar a sua energia para ser um pastor simples, mas altamente focado, com resultados muito objetivos do chamado de Deus para você. Então, minhas dicas aqui são: criem caminhos claros para fazer aquilo que só vocês podem fazer. Isso vai gerar avanço. Construam processos que funcionem sem a dependência de vocês, que outras pessoas possam fazer, como os apóstolos no livro de Atos. Gerem um movimento saudável na direção daquilo que só vocês podem fazer e confiem a manutenção das coisas para outros que vão ter como prioridade aquilo. Percebam que pastores ocupados ou líderes de igreja ocupados mantêm simplesmente estruturas, mas pastores simples e focados conduzem a igreja para uma transformação coletiva. Então, volte àquela lista do tudo que eu tinha pedido para você relacionar no primeiro episódio, relembre qual é o principal chamado de Deus para você, relembre um terceiro passo que eu pedi para você fazer, que é: nesse tempo, Deus me chamou para, e em cima disso, liste 3 áreas em que as coisas dependem de vocês. Tomem passos concretos nessa direção. Liberem o pastor e a liderança para efetivamente serem assertivos. E certamente vocês vão construir uma igreja simples, uma liderança simples e uma missão transformadora. Espero vocês na continuidade nos próximos episódios. Deus abençoe vocês.

Que legal o programa de hoje do Envisionar Podcast com o querido Josué Campanhã. Que programa legal. 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

0: e Apple Podcast. São 5h51. Sabe o que tem agora? Aquele momento especial em que a gente vai ouvir a palavra de Deus. Hoje, excepcionalmente nesse horário, nós iremos fazer a leitura do presente diário desta quarta-feira, dia 22 de julho.
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0: E o título do presente diário é Vem Filho. Leitura bíblica está em Hebreus capítulo 4, versículos 15 e 16. Versículo-chave: quem esconde os seus pecados não prospera, mas quem confessa e os abandona encontra misericórdia. Provérbios 28, versículo 13. Eu tinha apenas 6 anos quando, na cantina da escola, ao me abaixar, eu vi uma bala caída no chão. Olhei em volta, coloquei-a no bolso e, no mesmo instante, senti o peso do erro. Mas fiquei com vergonha de devolvê-la e fui embora. Ao sair da escola, não tive coragem de chupar a bala. A vergonha me consumia, então guardei-a novamente no bolso. Chegando em casa, troquei de roupa e fui com meus pais a um culto na casa de amigos. Levei a bala comigo, mas, tomado pelo arrependimento, procurei um jeito de me livrar dela. Enterrei-a no quintal. Meu coração apertava e a vergonha me torturava. No dia seguinte, comprei uma balinha e levei para a dona da cantina. Senti-me leve e aquela experiência me ensinou preciosas lições. Por muito tempo, senti vergonha de voltar para Deus após pecar. Pensava que Ele não me perdoaria ou que não me queria mais perto dEle. Em vez de correr para o Altíssimo, eu acabava me distanciando. Mas sempre que essa luta surgia, a lembrança da bala enterrada vinha à tona. Fugir do problema só prolonga a dor. É preciso voltar para onde ele pode ser resolvido, conforme Tiago, capítulo 4, versículo 8, parte A. Certa vez, aconselhando uma jovem que enfrentava o mesmo dilema, o Consolador me trouxe uma palavra que transformou minha caminhada. Toda vez que pecar, não fuja de mim, mas corra para os meus braços. Primeira carta de João, capítulo 1, versículo 9. Era Deus chamando: vem, filho. O verso em destaque nos ensina que esconder o pecado apenas nos afasta do Senhor, mas confessá-lo e deixá-lo nos aproxima de sua misericórdia. Desde o Éden, a vergonha leva o ser humano a fugir do Criador. Mas o coração do Pai nunca mudou. Ele nos chama de volta para si. O Redentor não rejeita quem se arrepende. Ele perdoa, acolhe e restaura. Assim como o filho pródigo foi recebido com amor e festa. Está em Lucas, capítulo 15, do versículo 11 ao versículo 24. Nós também somos recebidos de braços abertos. Pecou? Não fuja de Deus. Confesse seu pecado e corra para o Pai, que sempre está de braços abertos, lhe esperando.
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0: Jairo Bonfim: filho, volta.

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5: Estamos de volta aqui na programação da RTM Brasil. Brasil. Agradecendo a nossa querida Graça Imperial de Natal, Rio Grande do Norte, está acompanhando aqui a programação. Samuel participou conosco, acompanhando a programação, a entrevista que eu fiz com a Paula e com o Walter. Ele até mandou aqui em italiano: Che Dio vi benedica, api Samuel dall'Italia, avanti sempre. Legal. Um abraço, Samuel. O Alexandre Santos, ele escreve o seguinte: Cacá, aqui é o irmão Alexandre Santos Coelho, da cidade de Araranguá, em Santa Catarina. Eu sou ouvinte da rádio RTM Brasil. Um abraço para todos os ouvintes na paz do Senhor Jesus Cristo. Obrigado, Alexandre. Bom demais receber a sua mensagem. O meu amigo Guilherme Toledo, lá dos Estados Unidos, mandou uma mensagem aqui, mandou um vídeo do canal do YouTube. Eu comecei a assistir ao vídeo. Verdade, será? Ele mostrou um vídeo falando que nós somos como era a geração antes das redes sociais, as brincadeiras que as crianças faziam no quintal, na rua, brincando de carrinho, tomando banho de chuva. Bons tempos, né, Gui? Bons tempos. A nossa querida Elcinete Coutinho também está conosco. Muito obrigado, Elcinete. Bom demais ter você aqui com a gente. Obrigado pelo carinho. O Lima, taxista, também está com a gente. Ô, Lima, um grande abraço para você, para todo o pessoal em São Luís, Maranhão. Vamos estudar a Bíblia com o professor Itamir Neves na noite de hoje? Então vamos para o programa Através da Bíblia.

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1: Querido amigo, hoje temos como objetivo estudarmos a sétima e última carta que Jesus enviou à sua igreja através do apóstolo João. Nós vamos estudar a carta escrita à igreja de Laodiceia. Vamos estudar Apocalipse 3, 14 a 22. E conforme mencionamos anteriormente, para aqueles que interpretam as sete cartas como sete períodos da história da igreja, essa carta para a igreja em Laodiceia é a carta que descreve a igreja dos nossos dias. Se aceitamos essa interpretação ou não, é necessário prestarmos toda atenção nas palavras de Jesus, porque são palavras dirigidas a uma igreja que necessita de definição, pois o Senhor Jesus a encontra à beira da apostasia. Essa carta é uma convocação urgente ao fervor espiritual. Conheçamos a cidade de Laodiceia e, posteriormente, prestemos bastante atenção na descrição da igreja local para fazermos as possíveis aplicações às nossas comunidades. Muito bem, a cidade de Laodiceia. O vale do rio Lico, na Ásia Menor, tinha três grandes e três principais cidades, Colossos, conhecidas por suas fontes de água fria, e Hierápolis, conhecida por suas fontes de águas termais. E Laodiceia, conhecida nessa carta por sua igreja morna, que causou enjoo ao Senhor Jesus. Laodiceia é citada nesse livro de Apocalipse em 1:11 e aqui no capítulo 3, versículo 14. E na carta de Paulo aos Colossenses também, Laodiceia é citada. Essas três cidades ficavam, e especificamente Laodiceia, situava-se no local da moderna cidade de Denizli, na Turquia, no cruzamento entre as principais estradas da Ásia Menor. Laodiceia tinha sido fundada cerca de 250 a.C. por Antíoco da Síria, e o nome da cidade era o da sua esposa, Laodiceia. A importância de Laodiceia baseava-se principalmente na sua localização. Naqueles dias, a água da cidade vinha através de aquedutos, das fontes termais ao sul da cidade. Originalmente, a cidade tinha sido uma fortaleza, mas do ponto de vista militar, sua grande fraqueza era exatamente essa, que toda a água precisava ser trazida desde uns 10 quilômetros de distância por esses aquedutos subterrâneos, o que era muito perigoso em caso de sítio. Até chegar em Laodiceia, a água ficava morna. A qualidade dela não era boa e a cidade ganhou a reputação de não ter água potável. Ao engolir essa água, muitas pessoas vomitavam. Semelhantemente, Jesus foi provocado a vomitar da sua boca a igreja de Laodiceia. Outras características dessa cidade serviram como base para a linguagem dessa carta, na qual Jesus fez uma série de contrastes implícitos entre os produtos da região e as necessidades espirituais da igreja. Laodiceia, por exemplo, era um grande centro de bancos e de finanças. Em 61 d.C., aproximadamente 30 anos antes dessa carta, Laodiceia foi devastada por um terremoto. Mas os seus cidadãos eram tão ricos e independentes, que se negaram a receber ajuda do governo romano. Eles sozinhos reconstruíram a cidade com seus próprios recursos e esforços. A cidade também se notabilizava por ser um grande centro da indústria do vestido, do vestuário. As ovelhas que pastavam nos arredores de Laodiceia eram famosas no mundo inteiro por sua lã suave de cor violeta escura. também se destacava a cidade como um centro médico de importância. Ela mantinha, inclusive, uma escola de medicina. Havia duas coisas que contribuíram para a fama dessa escola: um unguento para os olhos e um outro para os ouvidos. Ao enviar essa mensagem, utilizando desses destaques da cidade, Jesus chamou a atenção dos cristãos para as reais necessidades espirituais que eles tinham. E agora vamos conhecer um pouco da igreja de Laodiceia. Em relação a essa igreja, podemos contrastá-la com Filadélfia. Enquanto Filadélfia não recebeu nenhuma repreensão ou censura da parte de Jesus, Laodiceia não recebeu nenhuma palavra de louvor ou de elogio da parte do Senhor da igreja. Nos livros bíblicos, as únicas citações sobre essa comunidade cristã se encontram em Colossenses, capítulo 2, versículo 1, capítulo 4, versículos 13, 15 e 16. E, logicamente, aqui também no livro de Apocalipse. 30 e poucos anos antes dessa carta, Paulo, escrevendo aos Colossenses, mencionou que mantinha um especial interesse pelos laodicenses para que os seus corações fossem confirmados e vinculados juntamente em amor, e que eles tivessem toda a coragem e ficassem enriquecidos com a compreensão do mistério de Deus, que é Cristo, em quem todos os tesouros da sabedoria e do conhecimento estão ocultos. Veja Colossenses 2, 1 a 3. Paulo também testemunhou de Epáfras, um dos membros da igreja de Colossos, um cristão da região. Veja Colossenses 1, 7. Esse homem se preocupava também com o estado espiritual dos laodicenses. E, por fim, o apóstolo pediu que a carta escrita para os colossenses fosse lida pelos laodicenses. E a carta escrita para os laodicenses, que pode ser a nossa carta aos Efésios, fosse lida pelos colossenses. Querido amigo, essa igreja mereceu esse cuidado de Paulo e mereceu essa carta de Jesus. Por quê? Porque lhes faltava uma definição clara e prática do cristianismo. Cristianismo nominal não é cristianismo verdadeiro. Estudamos essas palavras de Jesus, então, dando a elas o seguinte título: a necessidade da definição. Carta à igreja em Laodiceia. Eu repito, a necessidade da definição. Carta à igreja em Laodiceia. Apocalipse, capítulo 3, 14 a 22. Querido amigo, nas Constituições Apostólicas, um livro antigo, temos informação de que Arquipo foi o primeiro bispo de Laodiceia. Quando Paulo escreveu aos Colossenses, nessa carta que acabamos de mencionar, ele também recomendou fortemente que deveriam dizer a Arquipo, que era o pastor de Colossos, deveria dar esse recado a ele: atenta para o ministério que recebesse do Senhor para o cumprir-lhes. Colossenses capítulo 4, versículo 17. Poderia-se pensar que por essa razão, e sofrendo a pressão da sociedade laodicense, orgulhosa dos seus atributos, que essa igreja merecesse essa repreensão por parte de Jesus. Seria possível isso? Não podemos fazer essa afirmação com certeza, porém, na avaliação de Jesus, a igreja dos laodicenses precisava desse alerta. Assim, o princípio que extraímos dessas palavras do Senhor pode ser visto nessa frase: diante da avaliação de Jesus é clara a necessidade de definição do cristianismo verdadeiro como característica marcante das nossas igrejas. Eu repito, com base em Apocalipse 3, 14 a 22, o princípio que norteará o nosso estudo, o princípio que devemos aplicar, está resumido nessa frase: diante da avaliação de Jesus, é clara a necessidade de definição do cristianismo verdadeiro como característica marcante de nossas igrejas. Nesses versos, encontramos cinco aspectos que compõem a avaliação de Jesus sobre a sua igreja. O primeiro aspecto refere-se à apresentação de Jesus à sua igreja, versículo 14. Ao anjo da igreja em Laodiceia escreve: essas coisas diz o Amém, a testemunha fiel e verdadeira, o princípio da criação de Deus. Essa expressão, o amém, ela tem uma origem hebraica. Essa palavra tem origem hebraica. No começo de uma afirmação significa certamente ou verdadeiramente ou em verdade, em verdade. Mas Jesus é o amém no sentido de que ele também é a palavra final. Isto é, assim seja, ele é a autoridade absoluta. Mas ele se descreve também como a testemunha fiel e verdadeira. É quase a mesma descrição que nós encontramos no capítulo 1, versículo 5. Jesus traz o verdadeiro testemunho. Ele fala a verdade em cada promessa e a cada advertência que vem da sua boca, devemos dar toda atenção a ela. Ele é o princípio da criação de Deus. Essa expressão, na melhor tradução, significa o soberano da criação de Deus. Jesus, querido amigo, é o eterno Criador. Ele é Deus. Essa afirmação é baseada em outros textos bíblicos. Ele é o Criador. Jesus é eterno. Jesus é o primeiro e o último. Ele é Deus conosco. Você se lembra de Mateus 1:23? Ele é o Deus que se fez carne, João 1:14. Ele é o Eu Sou. Em quantas e quantas passagens no livro de João e também em Êxodo 3:14. Jesus é o soberano dos senhores e o rei dos reis. Apocalipse 17:14. Jesus, enfim, é eterno, ele é Deus, e os laodicenses e nós temos que dar toda atenção às palavras desse Senhor, desse Jesus, homem que também é Deus. O segundo aspecto refere-se à palavra de aprovação de Jesus. Em que versículo temos isso? Não, não temos. Assim como ocorreu com os cristãos da igreja em Sardes, não houve elogio, não houve aprovação. Jesus, que conhece o nosso interior, que conhecia tão bem aquela igreja, não apenas na aparência, mas nos seus bastidores, Jesus não pôde lhes dar nenhuma palavra de louvor ou de aprovação. É realmente triste quando uma igreja, ao ser avaliada pelo Senhor, não recebe nenhuma palavra de aprovação. O terceiro aspecto, sim, refere-se à palavra de acusação. Versículos 15, 16 e 17. Eu leio para você. Conheço as suas obras, que nem és frio nem quente. Quem dera fosses frio ou quente. Assim, porque és morno, e nem és quente nem frio, estou a ponto de vomitar-te da minha boca. Pois dizes, estou rico e abastado e não preciso de coisa alguma. E nem sabes que tu és infeliz, sim, miserável, pobre, cego e nu. Querido amigo, como fez em todas as igrejas, Jesus expressou o seu conhecimento íntimo sobre aquela igreja. Ele conhecia suas obras, pois ele anda no meio dos candeeiros, ele anda no meio das igrejas. E ele sabia que Laodiceia, aquela comunidade, não era nem fria nem quente. E Jesus pede uma definição. As águas termais de Hierápolis ajudavam no tratamento de alguns problemas de saúde. As águas frias de Colossos eram boas para beber, mas as águas mornas de Laodiceia basicamente não serviam para nada, só davam ânsia de vômito. Assim, Jesus disse, estou a ponto de vomitar-te da minha boca. Jesus olhou para a igreja de Laodiceia, contente com seu estado de autossuficiência e falsa confiança, e sentiu vontade de expulsá-la da sua presença. Por quê? Porque ela dizia, ah, nós somos ricos, poderosos. As afirmações da própria igreja de Laodiceia estavam equivocadas. É fácil dizer que tudo vai bem na vida espiritual de uma igreja ou de uma pessoa, mas só Jesus conhece a verdade. Ele vê as obras e sonda os corações. A igreja de Laodiceia mentia para si mesmo. Mas Jesus, Jesus não foi e Jesus não é enganado. Eles diziam, estou rico e abastado e não preciso de coisa alguma. E nem sabes que tu és infeliz, sim, miserável, pobre, cego e nu. O orgulho da cidade de Laodiceia afetou drasticamente aqueles cristãos, cegando-os ao ponto de não enxergarem os seus problemas. Eles se achavam fortes e independentes, mas Jesus viu o estado real da igreja, fraca, cega e infrutífera. A cidade de Laodiceia sofreu um terremoto em 61 e foi reedificada com recursos próprios, sem o auxílio do governo de Roma. Parece que a igreja, sentia a mesma atitude de autossuficiente, mas ela, no olhar do bom pastor, estava totalmente debilitada. Ela era infeliz e miserável. Ela era pobre. Numa cidade conhecida por tratamento de olhos, a igreja se tornou cega e não procurou o tratamento do grande médico. Numa cidade que produzia roupas de lã, a igreja andava nua, sem a vestimenta da justiça oferecida pelo seu Senhor. Por isso, o Senhor Jesus dá essa palavra severa de admoestação. Aqui, então, encontramos o quarto aspecto, que se refere à aceitação ou à admoestação dada por Jesus. Versículos 18, 19 e 20. Aconselho-te de mim que compres ouro refinado pelo fogo para te enriqueceres, vestiduras brancas para te vestires, a fim de que não seja manifesta a vergonha da tua nudez, e colírio para ungires os teus olhos, a fim de que vejas. Eu repreendo e disciplino a quantos amo. Sê, pois, zeloso e arrepende-te. Eis que estou à porta e bato. Se alguém ouvir a minha voz e abrir a porta, eu entrarei em sua casa e cearei com ele, e ele comigo. Querido amigo, infelizmente aqui não há palavra de aceitação, mas somente uma palavra de séria admoestação. Jesus ofereceu conselho para guiar aquela comunidade de volta à comunhão com ele. Ele sugeriu três coisas. Primeiro, comprar de Cristo, dele mesmo, ouro refinado. A verdadeira riqueza é espiritual e vem exclusivamente de Deus. Ele oferece o ouro puro refinado pelo fogo. Deviam comprar também do Senhor vestiduras brancas, isto é Deus quem lava os nossos pecados e nos veste de pureza e de atos de justiça. Eles deveriam comprar de Jesus colírio para os olhos, porque somente Jesus pode curar a cegueira espiritual que aflige os orgulhosos e autossuficientes. Esse é o problema de quem esquece da importância do sacrifício de Jesus e começa a confiar em si mesmo. Jesus ainda dá uma palavra de muito amor. Eu repreendo e disciplino a quantos amo. A correção que vem de Deus é uma manifestação do seu amor. Quando Deus nos corrige, devemos aceitar a disciplina para o nosso próprio bem. Ele quer nos conduzir ao arrependimento e à plena comunhão com Ele. A disciplina cristã será sempre motivada pelo amor, e essa atitude deve guiar os cristãos que corrigem os seus irmãos na fé. Por isso, sê zeloso e arrepende-te. A solução para o problema dos discípulos em Laodiceia era o arrependimento, uma mudança de vida. Por quê? Porque ele estava à porta e batia. Jesus pôs uma porta aberta diante da igreja de Filadélfia, mas encontrou na igreja de Laodiceia uma porta fechada. Ele bate, mas não força ninguém a abrir a porta. Ele chama, mas depende dos ouvintes atenderem a sua voz. Esse versículo reforça o entendimento do livre-arbítrio que todo cristão, que só o cristão tem. Uma vida espiritual ou carnal depende de cada um em sua submissão ao Espírito Santo. Eu entrarei e cearei. Ambas as figuras aqui representam a comunhão com Cristo. Ele entra na casa e habita naqueles que obedecem a palavra dele. Cear com alguém sugere uma relação especial de estar de acordo ou em comunhão. É um privilégio especial comer à mesa do rei. É um grande privilégio cear com o rei dos reis. Por isso, em quinto lugar, o quinto aspecto refere-se à atração que Jesus oferece à igreja. Ao vencedor, dar-lhe-ei sentar-se comigo no meu trono, assim como eu também venci e me sentei com meu Pai no seu trono. Quem tem ouvidos para ouvir, ouça o que o Espírito diz às igrejas. Os vencedores terão o privilégio de reinar com Cristo. Tal honra não seria para os orgulhosos e autossuficientes, mas para os humildes e obedientes, para os dependentes de Deus. Jesus nos chama, ele bate. Cabe ao homem ouvir a sua voz e abrir a porta. Eu espero, querido amigo, que você tenha o seu coração escancarado para o Senhor Jesus. Ele quer ter plena comunhão contigo. Que o Senhor Deus te abençoe. Um grande abraço e até o próximo programa.
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4: Fala a verdade, que tarde gostosa que nós estamos tendo na programação da RTM Brasil nesta quarta-feira. Hoje é o dia 22 de julho, finalzinho do mês de julho. Já vem agosto, setembro, outubro, novembro, dezembro. Ixi, acabou o ano. Tá passando rápido demais. O Gustavo Henrique, de Bragança Paulista, tá na sintonia. Cacá, boa noite. Um grande abraço, meu amigo. Um abraço para você também, Gu. Josias está em São Paulo, está curtindo a gente. Boa noite, Josias. Um grande abraço. A Antônia Maria Gomes está com a gente. Oi, Antônia, um beijo para você. Muito obrigado pelo carinho, pela audiência. Continue divulgando a programação da RTM Brasil. Divulgue, por exemplo, que neste horário nós temos o Rota 66 com o professor Luiz Saião.
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6: Pode ser que se a sua pessoa estiver precisando de uma boa disciplina de Deus ou estiver numa situação de Jó, Deus solta um pouco a coleira e fala, pega, pega, pega, né? E o Satanás chega perto.
5: Que alegria saber que você está sintonizado no programa Rota 66. Uma trilha de sucesso e aventura passa por aqui. Estamos começando uma nova série no livro de Jó e hoje vamos para o capítulo 2. E o professor Luiz Saião apresenta o tema Perigo, Satanás está solto. Você vai ver como a vida de um homem pode mudar de uma hora para outra. Da riqueza para a pobreza, do vigor para a doença, do conforto da família para o descaso da solidão. Seria tudo obra do diabo? Será que corremos o mesmo risco no mundo de hoje? Eu sou o Beltrão e você é o meu convidado para ouvir essa reflexão sensacional. Com a palavra, o professor Luiz Saião.
6: Rota 66, prosseguindo em nosso estudo no livro de Jó. E hoje nós vamos continuar estudando este livro fascinante e misterioso no capítulo de número 2. E atenção, atenção, o nosso tema será Perigo, Satanás está solto. Como nós vimos no primeiro capítulo, Satanás questiona a sinceridade de Jó. Será que Jó teme a Deus de verdade? Será que ele vai manter a sua fé? Satanás, então, agora no capítulo 2, parte para a sua segunda tentativa de provar para Deus que Jó não tem um coração sincero, nem está firme em sua fé em Deus. E assim, o texto bíblico agora vai nos mostrar a segunda provação, a segunda prova que Jó vai enfrentar, porque Satanás insiste ou persiste em sua teoria. O primeiro versículo, conforme a Nova Versão Internacional da Bíblia, nos diz que num outro dia, os anjos vieram apresentar-se ao Senhor e Satanás também veio com eles para apresentar-se. O Senhor perguntou a Satanás: de onde você veio? Satanás respondeu ao Senhor: de perambular pela terra e andar por ela. Disse então o Senhor a Satanás, da mesma forma como aconteceu no primeiro capítulo, Satanás vai novamente insistir na insinceridade de Jó. O Senhor então pergunta: reparou em meu servo Jó? Não há ninguém na terra como ele, irrepreensível e íntegro, homem que teme a Deus e evita o mal. Ele se mantém íntegro, apesar de você me haver instigado contra ele para arruiná-lo sem motivo. Deus aqui mantém a ideia de que Jó é uma pessoa que consegue sustentar a sua fé. Deus fala em favor de Jó. É algo muito impressionante Deus poder assim, vamos assim dizer, confiar na fidelidade de um dos seus servos. Então, Satanás, tendo perdido o primeiro round, a primeira batalha, investe pesado e ele diz no verso 4, pele por pele, respondeu Satanás, um homem dará tudo o que tem por sua vida. Estende a tua mão e fere a sua carne e os seus ossos, e com certeza ele te amaldiçoará na tua face. É muito impressionante o que vamos encontrar no texto, porque nós temos aquele raciocínio ligado a Satanás aqui, de que ninguém jamais faria o bem e faria o que é justo sem nenhum interesse. Satanás insiste e diz: olha, a razão porque Jó tem confiança em Deus e tem mostrado fidelidade é porque ele tem recursos e tem família. Muito bem, ele perdeu os recursos, perdeu os seus filhos, ok. Então vamos ver, se Jó perder a saúde, se Jó perder a sua tranquilidade física, as coisas vão mudar. Esta é a aposta de Satanás. Satanás tem fé, tem expectativa de que o elemento negativo destruirá a expectativa positiva da reação de Jó, enquanto que Deus apresenta uma postura otimista em relação à reação do servo Jó. E é impressionante, mais uma vez, Deus permite que Satanás atinja o seu servo Jó. Perigo, Satanás está solto. Sim, é isso que vamos encontrar. Pois bem, ele está nas suas mãos. Apenas poupe a vida dele, é a palavra do Senhor para Satanás. Satanás não é um ser autônomo que pode fazer o que bem entende sem prestar contas a Deus. Satanás age dentro dos limites que Deus lhe permite agir como criatura que Deus domina. Então o texto diz que saiu, pois, Satanás da presença do Senhor e afligiu Jó com feridas terríveis, da sola dos pés ao alto da cabeça. Então Jó apanhou um caco de louça e com ele se raspava sentado entre as cinzas. Talvez você que está nos ouvindo, que imagina que tem sofrido muito nos últimos tempos, imagine só pensar no quadro de Jó sentado no chão, no meio das cinzas, com um caco de louça, aqui passando pelas feridas da pele. Alguns estudiosos imaginam que isso pode ter sido lepra ou câncer de pele ou até elefantias e nós não sabemos o que aconteceu. E para complicar e piorar a situação, então a mulher de Jó lhe disse, conforme a NVI, você ainda mantém a sua integridade? Amaldiçoe a Deus e morra. Que coisa impressionante! Jó perdeu a saúde depois de ter perdido a riqueza e ter perdido os próprios filhos e agora perde o apoio da própria esposa. Satanás investiu pesado, a mulher de Jó sente literalmente na pele de Jó o que significa todo esse sofrimento. E a resposta de Jó mais uma vez nos impressiona. Ele respondeu, você fala como uma insensata. Aceitaremos o bem dado por Deus e não o mal? Em tudo isso, Jó não pecou com seus lábios. O texto prossegue e agora começa a nos apresentar um quadro novo que vai aparecer diante dos terríveis problemas de sofrimento enfrentados pelo nosso conhecido de pouco tempo, que é o querido amigo Jó. O texto nos diz que quando três amigos de Jó, Elifaz de Temã, Bildad de Suá e Zofar de Naamate, souberam de todos os males que o haviam atingido, saíram cada um da sua região. Combinaram encontrar-se para juntos irem mostrar solidariedade a Jó e consolá-lo. Aquilo que claramente acontece com todos nós, alguém enfrentando um problemão, um infortúnio, um sofrimento terrível, uma desgraça, certamente receberá a visita dos seus amigos para dar uma força, para tentar ajudar a segurar o rojão, a dificuldade. Pois é, e o texto prossegue e diz, quando viram à distância, mal puderam reconhecê-lo e começaram a chorar em alta voz. Os amigos conheciam o Jó na fase do bem bom, com tudo funcionando direitinho. Agora vocês podem imaginar a cena deles vendo aquele homem todo arrebentado, adoentado, estraçalhado, moído pela dor. Eles então choraram em alta voz, cada um deles rasgou o manto e colocou terra sobre a cabeça, que é uma maneira de lamentar-se na cultura hebraica antiga. Depois os três se assentaram no chão com ele durante 7 dias e 7 noites. Ninguém lhe disse uma palavra, pois viam como era grande o seu sofrimento. E a partir de agora nós vamos começar a ver, a partir do próximo capítulo, como será o discurso entre Jó e os seus amigos em face do sofrimento terrível, em face da aflição que ele passa aí com a ação de Satanás contra a sua vida, que é permitida por Deus, e Jó, de fato, vai ser um grande enigma e, ao mesmo tempo, uma grande lição para a nossa vida e o conhecimento daquilo que Deus faz aos meros mortais que vivem neste mundo.

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Estamos estudando a Bíblia no livro de Jó, hoje no capítulo 2. Tema: perigo, Satanás está solto. 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

0: Você está estudando o livro de Jó aqui no Rota 66. Agora é o momento das perguntas, depois da exposição do professor Luiz Saião. Professor Luiz Saião, capítulo 2. Esta série está começando e muitas perguntas também estão surgindo. Perigo, as perguntas e as dúvidas estão no ar. Primeira delas é: quem é de fato Satanás? E por que as pessoas imaginam ele como Senhor, como o rei absoluto do inferno, o poder, o rei das trevas? E olha, o curioso é que depois desse capítulo 2, eu não vou mais ver o nome dele neste livro, e já que estudamos bastante o Antigo Testamento, parece que ele pouco aparece no Antigo Testamento. Por que esse mistério todo aqui, professor?
1: Pois é, pastor Alberto, olha, a gente vai olhar para a figura de Satanás aqui e vai, né? Talvez, como diz o povo popularmente falando aí, parece que Satanás desaparece que para os diabos que o carreguem, né? Coisa meio estranha, meio complicada. Mas a grande verdade é a seguinte: nós temos uma visão na Bíblia, uma visão bem clara que somente Deus, o Senhor, é o Deus verdadeiro. E as culturas afastadas desse monoteísmo ético de Israel, eles tinham uma visão de mundo diferente. Uma visão que predominava em parte do paganismo, que havia o Deus do bem e o Deus do mal, que a gente chama de dualismo, né? E aí eles entendiam que havia, né, uma divindade que fazia o bem e a divindade que prejudicava as pessoas. E a Bíblia vai dizer: não, nada disso. Tudo o que acontece no mundo acontece porque Deus faz ou Deus permite. Veja que o próprio Jó diz: não recebi o bem de Deus, como é que eu não vou receber também o mal? O mal aqui, ele está falando do sofrimento, está falando especificamente da dor. Na visão dos pagãos, o mal era uma coisa autônoma, separada do Deus do bem. Então, quando as pessoas pensam em Satanás, é interessante, mesmo com a influência da cristandade, eles imaginam Satanás como se fosse aquele Deus do mal pagão. E, na verdade, não é essa a ideia que a Bíblia nos apresenta. Satanás não é rei do inferno, porque ele é apenas uma criatura. O que a gente pode dizer é que Satanás é como se fosse um cachorro bravo, né, que ataca e assusta. Ele só vai até onde Deus permite. Deus mantém ele seguro na coleira, né? Pode ser que, se a pessoa estiver precisando de uma boa disciplina de Deus, ou estiver numa situação de Jó, Deus solta um pouco a coleira e fala: pega, pega, pega, né? Aí o Satanás chega perto. Mas depois Deus sustenta e segura, porque ele não tem essa autonomia. E ele vai desaparecer do livro de Jó e do Antigo Testamento, porque a ênfase do Antigo Testamento não é sobre Satanás e os demônios. A ênfase é muito na ação de Deus aqui na Terra. É interessante que Satanás aparece através da figura da serpente em Gênesis 3, vai aparecer em 1 Crônicas, capítulo 21, vai aparecer aqui no capítulo 1 e 2 de Jó e no livro de Zacarias. A grande verdade é que a figura e a discussão de Satanás aparecem em textos tardios do Antigo Testamento, já próximos do período do desfecho do Antigo Testamento, que a gente vai comentar com mais detalhes aqui no Rota 66.
0: Mas,

0: expressão do seu poder. Ele é um ser angelical muito poderoso, muito forte, mas ele só pode agir até onde Deus permite. O surpreendente na Bíblia é que Deus usa o mal para finalidades boas e positivas. Deus não é o autor do mal, do pecado. Deus permite a liberdade dos seres criados que dão origem ao mal e ao pecado. Então, Satanás atingiu a saúde de Jó, mas veja bem que isso aconteceu mediante a permissão divina. Então, jamais Satanás vai poder atingir ou atacar ou fazer nada que Deus não permita, não dê esta possibilidade, né, com a sua própria permissão. Será que Satanás pode matar alguém? Infelizmente, isso é possível. Tanto é que lá no Novo Testamento ele veio para roubar, matar e destruir. Quando uma pessoa está fora da aliança com Deus, quando uma pessoa não está dentro dessa relação com Deus que hoje nos é concedida através da pessoa de Jesus Cristo, essa pessoa está à mercê do ataque de Satanás e dos seus enviados. Então, por exemplo, nós temos pessoas que, infelizmente, morrem em rituais macabros, morrem envolvidas com certas coisas assustadoras e diretamente ligadas ao mal, e que certamente esta morte e destruição acontece pelo poder satânico.
1: Eu já vi vários teólogos renomados, estudiosos da Bíblia, a dizerem que este livro de Jó não é assim uma história literal. Alguns dizem, até fazem a sugestão de ser uma parábola. Por que então muitos questionam a sua historicidade aqui?
0: Olha, pastor Alberto, aí nós temos que discutir a questão com bastante atenção. Porque o livro de Jó, de fato, é um livro um pouquinho diferente. Ele chama a nossa atenção. A maior parte do livro é escrita numa espécie de forma de lamento. E o livro, assim, tem alguns detalhes que levaram alguns estudiosos, assim, a questionarem. Por exemplo, 7 filhos, 3 filhas, 7 mil, 3 mil, esses números e a história, assim, com todo esse desenho da presença de Satanás falando com Deus, tem levado algumas pessoas a questionarem, até porque havia livros, nenhum livro antigo é realmente parecido com Jó, mas há alguma obra da literatura antiga meio que parecida, meio semelhante no Antigo Oriente Próximo. Há uma espécie de Jó babilônico, por exemplo, que tem um certo paralelo com a ideia que nós encontramos aqui. Agora, qual é o problema de rejeitarmos a historicidade? É que tudo que nós vemos aqui acaba perdendo o sentido, o significado. Se isso é apenas uma parábola, não teve uma realidade concreta, nada disso, então, na verdade, a coisa acaba se esvaziando do seu significado real. E outra coisa, o texto faz questão de dizer, por exemplo, que ele vivia na terra de Uz, mesmo que nós não consigamos, assim, com bastante exatidão determinar, sabemos que essa terra fica do lado de lá do Jordão, na região como quem vai para a Arábia, para Edom, ou até depois de Edom. Nós temos amigos de Jó, que tem nome, que tem aí a origem de onde eles são. Então, assim, as indicações é que há referenciais históricos, geográficos, suficientes para que a história seja entendida literalmente, ou pelo menos como um fato ocorrido. Então, colocar tudo como simbólico e parabólico é ir um pouco além do que o texto sugere para nós. Eu acho que a ideia não dá. Nós temos depois o próprio Antigo Testamento, mais adiante, em Daniel, e depois nós vamos ver também no Novo Testamento a citação da pessoa de Jó sendo tratada como uma pessoa de fato que viveu, né, entendida como um personagem histórico. Vale a pena mencionar a referência de Ezequiel, que cita, né, Jó, e há também uma referência lá em Tiago capítulo 5. Portanto, é mais sensato admitir aqui a historicidade de Jó.
1: Bom, falar de parábola no livro de Jó é pisar na bola, né? Agora, professor Sayão, você comentou, falou aí sobre o livro

0: literal e os fatos e a região. Será que podemos descobrir a data do livro com base nos nomes dos amigos de Jó? Dá para ter uma ideia mais ou menos da época em que tudo isso aconteceu?
1: Pois é, pastor Alberto, nós mencionamos assim de passagem que a datação de Jó era algo complicado. E por que que tem uma complicação a mais? É de fato, olhando para várias coisas, a gente vê o ambiente assim de Jó. É um ambiente patriarcal. Nós vemos, por exemplo, que Jó vai viver uma quantidade de anos muito elevada, né? Que também faz sentido nesse contexto mais antigo. Nós temos aí o nome do Elifaz, que é um nome ligado a Edom, inclusive Temã, né? Era uma cidadezinha de origem edomita que ficava lá perto do Mar Morto. Temos a referência a Naamate, que nós não temos como ter detalhes sobre isso, e o Suá, que aparece aí e é uma referência à Bildade, né? Que talvez seja o mesmo Suá que é filho de Abraão com Quetura, que coloca mais no período patriarcal. Só que, apesar desses sinais de antiguidade, o livro de Jó, até pelo fato dele falar de Satanás, pelo fato dele mostrar assim, uma discussão detalhada aí sobre o problema do sofrimento, do mal e do justo, por ele apresentar uma espécie de teologia elaborada e mencionar até assim, inícios de ideia de ressurreição, a maior parte dos estudiosos acredita que a elaboração final do livro de Jó, teologicamente, tenha de ser mais tardia. Então, parece que a história é antiga, parece que a história foi preservada de alguma forma, não sei se em parte em tradição oral ou por meio de algum tipo de documento que nós não temos acesso, e ela teve a sua redação final posteriormente pelas indicações que nós vamos encontrar no desenvolvimento do livro de Jó. O livro é um pouco estranho, tem sinal de ser muito velho e muito novo ao mesmo tempo.
0: Falando em velho e novo ao mesmo tempo, para terminar aqui as nossas perguntas, uma curiosidade sobre a esposa de Jó, a mulher de Jó, lá no verso 9 do capítulo 2. Como podemos entender a atitude dela diante do sofrimento de Jó? A reação que ela teve diante do mal é um negócio que chama atenção, não é?
1: Pois é, pastor Alberto, de fato chama nossa atenção. E o que a gente vai descobrir aqui nessa história da mulher de Jó? A história dela é uma história que mostra que, de fato, parece que só o Jó conseguia aguentar a situação que ele estava enfrentando. E aqui nós temos esse dilema, né? A ideia, olha, tá vendo que ninguém vai aguentar o sofrimento e vai amaldiçoar Deus? E o Jó resiste até o final, mas a mulher, né? Aqui mostra a família de Jó sendo atingida, os filhos já morreram, agora a própria mulher, que você pode estar na pior situação, mas quando a pessoa do seu lado te sustenta, é uma outra coisa. A própria mulher diz, ó, não tem condições, amaldiçoe Deus e morra, é o que ela diz para ele. Jó diz, ó, o seu pensamento é de uma insensata, que é assim, uma pessoa sem Deus, como um raciocínio de um pagão. Nós recebemos o bem, por que não receber o mal? A mulher, não há nenhum sinal que ela falou por inspiração satânica, mas o desejo dela coincide com a intenção de Satanás. Quer ver que ele vai amaldiçoar Deus? Então, o texto vai nos mostrar que até a pessoa mais próxima, no momento da dor mais terrível, é capaz de falar as piores tolices.
0: Obrigado, Sayão. Agora eu estou pegando gosto e quero ler de novo o livro de Jó. Faça você o mesmo. Mas eu convido você agora a ficar mais um pouco. Temos uma palavra especial para você.
1: Hoje você se assustou conosco estudando o capítulo 2 do livro de Jó, pois falamos sobre perigo, Satanás está solto. Sim, sim, isso é verdade, mas você não precisa ficar assustado, porque Deus continua no controle da situação. E é isso que vimos no capítulo 2, que apesar do sofrimento e da tribulação do nosso amigo Jó, Deus está no controle e Deus tem os seus planos. Agora, a grande questão que ressalta aos nossos olhos e agora aos seus ouvidos no capítulo 2 de Jó é o fato de Jó ter comprovado perante o próprio Deus e perante Satanás que ele de fato era sincero na sua atitude de servir e amar a Deus. Hoje à noite, antes de pôr a cabeça no travesseiro, diga para você mesmo: será que eu sou sincero ou sou interesseiro?
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3: Pois é, ponto final também no meu horário. Obrigado a você pelo carinho, pela audiência. Muito bom ter você conosco. O Marileia, de Rondon do Pará, a Paula Ferreira ficou muito feliz com a sua mensagem. Eu encaminhei para ela. Ela tá mandando um abraço para você, um abraço bem apertado diretamente da Itália. Um abraço, Marileia. Eucinete Coutinho falou: Eucinete, qual o aplicativo que você tá falando? Manda pra gente aqui qual a informação do aplicativo que você tá solicitando. Citando aqui pra gente. A Antônia Maria Gomes também tá com a gente. Antônia Maria Gomes, como é que você tá? Uma ótima noite pra você. Muito bom ter você aqui com a gente, viu?
4: Boa noite, tudo bem?
3: Tudo bem.
4: A paz.
3: A paz.
4: Que Deus abençoe vocês todos, tá? Foi uma colega minha que passou o WhatsApp de vocês pra mim.
3: Que bom.
4: Um bom dia e boa noite.
3: Bom dia, boa noite. Obrigado pela participação.
4: Eu sou a Antônia aqui de Blumenau.
3: Ah.
4: Santa Catarina.
3: Blumenau, Santa Catarina. Receba então um abraço carinhoso, né? De toda a família RTM Brasil. Um abraço para você de Blumenau, Santa Catarina, Antônia Maria Gomes. E eu tô indo embora. Volto amanhã, se Deus quiser, a partir das 14h. Obrigado a você que acompanhou um pedaço do nosso programa. Dinho Oliveira já tá por aqui e ao lado do Marcos Olivares, eles comandam a noite da RTM Brasil. Um grande abraço e até amanhã, se Deus quiser.
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0: Bem, boa noite para você que acompanha a programação da RTM Brasil. Estamos chegando, hein, para mais uma edição do nosso Noite RTM, também Revista RTM. Hoje é quarta-feira, dia 22 de julho de 2026, e você segue então acompanhando a nossa programação. Você que está chegando agora comigo, seja bem-vindo. Você que já estava por aqui na boa companhia do Cacá Rodrigues, vamos juntos a partir de agora com a programação noturna da RTM Brasil. Hoje, quarta-feira, a gente vai começar com hinos que tocam, como fazemos costumeiramente. Hoje tem aula do curso básico de teologia. Vamos orar pelos homens, pelas mulheres, falar sobre a família, ouvir boa música, tem a sua participação, enfim, muita coisa importante e legal acontecendo nesta noite de quarta-feira, tá bom? Você já pode participar com a gente através do WhatsApp 5511 974-181-456. Aproveita nesse primeiro momento que vamos trazer o Hinos que Tocam para pedir o seu hino clássico, para oferecer para aquela pessoa querida, e vai nos ajudar a fazer a edição de hoje do nosso programa, tá certo? Sou o Marcos Olivares, estou aqui no estúdio E da RTM Brasil, no interior de São Paulo, e o estúdio E está conectado ao estúdio C da RTM, em São Paulo, capital, na nossa sede, onde temos ali todo o nosso aparato tecnológico, nossa central de operações, tudo sob o comando dele, Dinho Oliveira, que apresenta comigo esta edição do nosso Noite RTM. Boa noite, Dinho Oliveira, meu jovem. Como é que você está? Tudo bem contigo?
1: Olá, Olivares, boa noite. Tudo bem? Muito obrigado pela boa recepção. Muito bom vê-lo e ouvi-lo, hein? Boa noite, ouvinte querido. Ah, mas que alegria, viu, de estar aqui com você. Receba você também, ouvinte. Para você que estava acompanhando a programação, para você que chegou agora, receba o meu boa noite. Tá tudo bem por aí, Olivares? Como é que tá o clima, tempo por aí? Tudo tranquilo?
0: Tudo bem, né? Uma quarta-feira de sol, esquentou o clima por aqui, né? Um dia gostoso, céu azulzinho. Foi bonito pôr do sol, maravilhoso também. Agora vamos fechar essa quarta-feira, né? Muito bem na programação da RTM Brasil, viu? Tudo pronto por aqui. Aí também, né? Já tô percebendo, tá tudo bonitinho, tudo limpinho. Ah, meu amigo, tenho certeza, tá tudo cheirosinho aí no estúdio C, né? Do jeito que o Cacá Rodrigues deixa. Ah, esse menino deixa tudo bonitinho todos os dias, né? É, não se cansa não. E olha, tá tudo bem, tudo certo, tudo funcionando? Meu jovem, aperte o rec e vamos iniciar os trabalhos desta quarta-feira com o nosso Hinos que Tocam.
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0: Vamos para mais uma edição do nosso Hinos que Tocam. Hoje ouviremos sobre a história do autor do hino "Foi Jesus quem me salvou". Esse hino foi escrito por Edwin Otelo Excel. Ele nasceu nos Estados Unidos no dia 13 de dezembro do ano de 1851. Excel trabalhou durante 12 anos como gesseiro e pedreiro. Em 1871 começou a ensinar canto em escolas e foi muito bem sucedido. Neste mesmo ano, ele também se casou com Jenny Bell, que morava na Pensilvânia. Nessa época, ele foi contratado para criar jingles de campanhas eleitorais. Um pastor da cidade, o reverendo J.B. Espy, começou uma reunião de reavivamento e pediu a Excel ajuda na parte musical. Ele aceitou o convite e algo surpreendente aconteceu. Não apenas várias pessoas que participaram da reunião se converteram, como o próprio Excel entregou seu coração a Cristo. A partir de então, dedicou suas energias para a música sacra. Excel é conhecido por suas compilações de hinos, seu grande envolvimento em escolas bíblicas dominicais e por ser um maestro muito talentoso. Ele morreu em 10 de junho do ano de 1991, quando vivia em Chicago, Illinois, também nos Estados Unidos. Isso foi durante uma turnê evangelística. Vamos então ouvir "Foi Jesus quem me salvou", versão em português, na voz de Edson Joinville.

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1: Muito bem, nós ouvimos aqui no nosso Hinos que Tocam, na voz de Edson Joinville, Foi Jesus Quem Me Salvou, o hino que nós destacamos na edição de hoje do nosso programa. E olha, ainda ouviremos outros belos hinos clássicos aqui na edição de hoje do Hinos que Tocam. Lembrando que você pode nos ajudar a fazer esta edição, solicitando seu hino clássico, sugerindo um belo hino aqui para o nosso programa através do WhatsApp 5511-974-181-456. Fique à vontade para participar, para oferecer o hino para aquela pessoa querida. E enquanto você vai participando, já vamos ouvir o próximo hino do programa de hoje. Dinho Oliveira, qual o hino então que vamos ouvir juntos agora?
2: Olivares, vamos ouvir agora o hino Cidade Santa, na voz do grupo musical Formosa.

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1: São belos hinos, não é, que nos abençoam sempre que temos essa boa oportunidade de ouvi-los. Então, já vamos ouvir o próximo hino do programa de hoje. Dinho Oliveira, qual hino que vamos ouvir agora?
2: Olivares, vamos ouvir agora o hino A Deus Toda Glória, na voz de Joaze Vieira.

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1: Muito bem, dentro de instantes nós vamos agradecer as participações que estão chegando, né, as sugestões de belos hinos que você, nosso ouvinte, está nos trazendo. Antes disso, porém, dá tempo ainda de ouvirmos mais um belo hino na edição de hoje do Hinos que Tocam. Então, Dinho Oliveira, qual é o hino que a gente vai ouvir juntos agora?
2: Olivares, vamos ouvir agora o Hino de Glória, na voz de Josafá Vasconcelos e Sebastião Guimarães Filho.

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1: Muito bem, agora de agradecermos a você que tira aquele tempinho para enviar sua mensagem, solicitar o seu hino, interagir conosco e nos abençoar aqui na edição do Hinos que Tocam. Então, o nosso muito obrigado de hoje vai para quem, meu caro Dinho Oliveira?
2: Olivares, nosso muito obrigado de hoje vai para o nosso querido Newton de São Paulo aqui, próximo à rádio, hein? Ele que está acompanhando a programação, para a nossa querida Elcinete Coutinho de São Luís do Maranhão e para o Edmauro Alves, ele que está em Atlanta nos Estados Unidos, Olivares, passeando por lá e nos levando junto com a programação, viu, Olivares? Curtindo
1: que
2: a gente
1: legal,
2: lá nos Estados Unidos. Também está com a gente o Márcio Matos, ele que está em Belo Horizonte, em Minas Gerais, né? Ele manda um abraço para a gente, ele fala assim, olha, agora curtindo esses hinos maravilhosos, viu? Se for possível, mande um abraço aos membros da Igreja Batista do Tirol em Belo Horizonte, viu, Olivares?
1: Tá feito.
2: Também a Gilvan Moreira, ele que está em Tianguá, no Ceará, ele manda aqui um abraço pra gente, pra todos os ouvintes, viu, Olivares? E a Esmeralda tá ouvindo a programação, nós não identificamos aqui a cidade e nem o estado, viu? Ela não informou. Essas são as participações de hoje aqui na programação do Hinos que Tocam, viu, Olivares?
1: Muito bem, nós agradecemos a cada uma dessas participações, nossos ouvintes que tiram esse tempinho para interagir conosco, nos abençoar aqui na programação do Hinos que Tocam. E olha, nosso programa de hoje vai ficando por aqui. Amanhã tem mais, hein? Se Deus quiser, sempre a partir das 7 da noite no horário de Brasília, vamos deixar combinado para amanhã, juntos aqui, ouvirmos uma nova edição do nosso Hinos que Tocam. Mas o Noite RTM de hoje está apenas começando, e nos que tocam é somente a nossa primeira atração, ainda tem muito mais para abençoar a sua vida. Fica com a gente, vamos para o intervalinho agora, bem rapidinho. Na volta, mais belas canções, daqui a pouquinho, aula do curso básico de teologia. Então fica por aí, porque o intervalo é rápido e a gente volta já.
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3: Já estamos de volta com o nosso Noite RTM nesta quarta-feira. Faltando 14 minutos agora para as 8 da noite. Já tem aula aí do curso básico de teologia. Então fica com a gente aqui acompanhando a nossa programação. Olha, lembrando a você que está nos assistindo, né? Se você não está nos assistindo, pode nos assistir lá no nosso site rtmbrasil.org.br ou pelo aplicativo, sempre procurando por Estúdio ao Vivo. Aí você clica em Estúdio ao Vivo, clica no play que virá a seguir e já estará nos assistindo. E aí, nos assistindo, vai ver que no canto superior é direito de quem assiste, né? 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

0: 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Bom, faltando 10 minutos agora das 8 horas da noite, seguindo aqui com o nosso Noite RTM, Dinho Oliveira. Enquanto eu falava, você estava aí de olho, né, na nossa playlist musical. Escolheu algo assim mais do que especial para o nosso ouvinte nesse momento?
1: Sim, Olivares, olha só, dando uma pesquisada aqui, encontrei certo. Uma belíssima canção aqui, antiga, viu? Para relembrar bons momentos. É o grupo Nova Dimensão cantando a música Presença. Olivares, ó, fazia muitos anos que eu não ouvia essa música e confesso, fiquei muito feliz ao encontrá-la, vamos ouvir essa linda canção, porque merece. Música boa merece ser ouvida novamente, né, Olivares?
0: Sem dúvida nenhuma. Vamos ouvir.
1: Grupo Nova Dimensão cantando Presença.

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7: Bem, são 8h05 no horário de Brasília. Voltamos com o nosso Noite RTM para mais uma hora juntos aqui na programação da RTM Brasil. Nosso Noite RTM no ar nesta quarta-feira. Comigo, Marcos Olivares, com ele, Dinho Oliveira, aqui do meu lado. Ó. Estamos juntos levando para você essa programação. Aliás, se você ainda não participou no nosso WhatsApp, participe, viu? Porque Dinho Oliveira, esse jovem que está aqui ao meu lado, né, com esta camisa de lenhador, ele é quem vai falar o seu nome no ar. Então não deixe de participar, pedir sua música, oferecer para quem você quiser, comentar sobre os programas que você vai ouvindo ao longo do nosso Noite RT de hoje, tá bom? Então não deixe de participar conosco no 11974-181-456, tá certo? E olha, para a gente começar muito bem essa hora, vamos lá então para mais uma aula do curso básico de teologia. Lembrando que estas aulas são fruto de uma parceria entre a RTM Brasil e a Faculdade Teológica Batista de São Paulo, que nos proporcionam todas as aulas gratuitas deste curso livre. Portanto, não é você que quer aprimorar os seus conhecimentos, você é professor de escola dominical, é líder de pequeno grupo, né, quer ampliar o seu conhecimento pessoal para aprimorar a sua jornada com Cristo, então aproveite e faça as aulas deste curso livre. Tenho certeza que você vai aprender muito, vai poder compartilhar esse conhecimento com muitas outras pessoas também. Você será abençoado e vai abençoar outras vidas também. Pastor e professor Israel Mazzacorati, quem está ministrando as aulas, né, de hermenêutica para todos nós. Então, você que acompanha sempre as aulas, faz as suas anotações, está com tudo pronto aí, só esperando a aula de hoje começar. Vamos lá então? Uma boa aula para você.
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9: Nós estamos chegando na reta final do nosso curso e gostaria de separar um tempo para nós refletirmos um pouco sobre um aspecto muito importante e às vezes negligenciado no processo de interpretação bíblica. Eu chamo isso de identificação. Quando nós estamos lendo um texto narrativo, normalmente nós nos identificamos com aquele personagem e aquelas situações que tem mais a ver com a gente. Então isso é um processo até meio que natural de acontecer. O bom narrador, ele nos auxilia nesse processo até a contar a história de modo que nos identifiquemos naquele personagem. É o caso, por exemplo, de quando Natan faz uma repreensão a Davi, contando para ele uma história de um caso de injustiça, e Davi se vê exatamente no homem injustiçado, quando na verdade Davi é quem tinha cometido uma injustiça. Isso é muito mais normal e comum num texto narrativo. Agora, quando nós lemos as cartas do Novo Testamento, nós talvez não tenhamos tanta facilidade de nos identificarmos corretamente com quem está lendo esse texto. Eu quero citar, por exemplo, a carta de Paulo aos Colossenses, no capítulo 1, do versículo 24 em diante, onde o apóstolo Paulo escreve assim: "Agora me alegro em meus sofrimentos por vocês e completo no meu corpo o que resta das aflições de Cristo em favor do seu corpo, que é a Igreja. Dela me tornei ministro de acordo com a responsabilidade, por Deus a mim atribuída, de apresentar-lhes plenamente a palavra de Deus, o mistério que esteve oculto durante épocas e gerações, mas que agora foi manifestado a seus santos. A ele quis Deus dar a conhecer entre os gentios a gloriosa riqueza deste mistério, que é Cristo em vocês, a esperança da glória. Nós o proclamamos advertindo e ensinando a cada um com toda a sabedoria, para que apresentemos todo homem perfeito em Cristo. Para isso, eu me esforço, lutando conforme a sua força que atua poderosamente em mim." Quando nós lemos uma passagem como essa, a pergunta que nós devemos fazer para nós mesmos é a seguinte: com quem nós estamos nos identificando nesse texto? Com os leitores ou com quem escreve? Porque se nós nos identificarmos com os leitores desse texto, nós temos aqui uma maravilhosa justificativa do ministério do apóstolo Paulo. Temos aqui uma revelação brilhante de que é esse mistério que esteve oculto durante épocas e gerações, Deus revelou aos seus santos, Deus está trazendo ao conhecimento dos seus santos, e esse mistério consistia em Cristo vivendo em nós, o Cristo em nós que é a esperança da glória. Sem dúvida nenhuma, nós tiramos aqui diversos argumentos em que nós percebemos a maneira como Paulo era muito intenso, como Paulo via o seu ministério como algo que tomava toda a sua energia, que levava ele a trabalhar arduamente, se esforçar para cumprir o chamado que Deus havia dado a ele, a vocação com a qual o Senhor o havia chamado para a sua missão. Por um outro lado, nós também podemos nos identificar com quem está escrevendo esse texto. E quando nós nos identificamos com quem escreve esse texto, se abre mais uma possibilidade para nós de vermos não só o nosso compromisso com aquilo que o texto está dizendo para nós, o conhecimento da vontade de Deus revelado, o mistério oculto que é o Cristo em nós, a esperança da glória, o objetivo de que todos nós cresçamos em Cristo Jesus, sejamos perfeitos, ou usando a linguagem que Paulo utiliza na carta aos Efésios, até que todos nós cheguemos à medida, à plenitude de Cristo, da maturidade de Cristo. Vemos tudo isso. Mas também enxergamos aqui algo que nos convida a um compromisso ministerial com o Deus que nos chamou.
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9: Normalmente nós pensamos a nossa participação na igreja, no corpo de Cristo, de uma maneira equivocada. Fazemos uma separação que o Novo Testamento desconhece, que a igreja, enquanto plano de Deus, não foi feita para ser dessa forma. Imaginamos que a nossa participação na igreja ou no corpo de Cristo se dá em termos de protagonistas e espectadores. Como se a igreja, conforme planejada por Deus, fosse constituída daqueles que estão de cima do palco, falando e fazendo as coisas, e um outro grupo, que é a maior parte da igreja, sentada num banco assistindo o que os outros fazem. Quando nós lemos as cartas de Paulo, levando em consideração que nós podemos e até devemos nos identificar tanto com aqueles que estão ouvindo e lendo as instruções dos apóstolos, até como aqueles que estão identificados com aquele que está escrevendo o texto, com aquele que está dizendo essas palavras, surge então para nós o compromisso ministerial. O compromisso ministerial nesse texto que nós lemos não diz respeito somente ao nosso crescimento pessoal, não diz respeito somente a entender que o plano de Deus é que sejamos à medida da plenitude de Cristo, que de fato sejamos pessoas formadas em Cristo Jesus. mas o nosso comprometimento vai além, vendo que Deus não nos chamou apenas para que cresçamos, mas para que sejamos os seus instrumentos para que outras pessoas também cresçam em Cristo Jesus. Nos identificamos, então, como as pessoas que estavam ali ouvindo e lendo o ensino do apóstolo Paulo e dos demais cristãos, mas também nos espelhamos nessas pessoas. Vemos que Paulo e aquilo que ele escreve sobre o seu próprio ministério e aquilo que ele recomenda para as igrejas como pensamento correto, como sentimentos purificados pela graça do Evangelho, como conduta correta conforme exigida por Deus, todas essas coisas têm a ver com o cristão que Deus está querendo que nós nos tornemos, mas também tem a ver com o tipo de cristãos que dão frutos, que trabalham em prol do reino de Deus, para a edificação do corpo de Cristo, para a evangelização do contexto em que nós estamos inseridos, para que, com tudo isso, vivamos definitivamente para o louvor da glória de Deus. Todo o nosso processo interpretativo da Bíblia, portanto, deve nos levar sempre a considerar o que Deus quer fazer em nós e o que Deus está tentando fazer, nos conscientizando do que Ele quer fazer por meio de nós, por nosso intermédio. As cartas do Novo Testamento são talvez o exemplo mais claro, mais explícito dessa dupla identificação, com o cristão que está sendo levado à maturidade e com o cristão que está sendo usado por Deus para levar outras pessoas à maturidade. O apóstolo Paulo, então, se torna uma referência não só no seu ensino, mas também na sua conduta e a forma como ele encara o seu ministério. É dessa maneira que nós entendemos o que Paulo quis dizer e o porquê ele podia dizer: sejam meus imitadores, assim como eu sou um imitador de Cristo. Não só na minha vida pessoal, mas também no meu esforço, no meu empenho, no meu trabalho, na minha luta, em expressões tão pesadas, né? Eu me alegro no meu sofrimento, eu me alegro em sofrer em favor de vocês. Expressões como nós o proclamamos, advertindo e ensinando cada um com toda a sabedoria, para que apresentemos todo homem perfeito em Cristo. Por isso, eu me esforço, eu me afadigo, eu luto com todas as minhas forças, eu coloco toda a minha energia para cumprir esse propósito que Deus me deu. O processo de interpretação bíblica deve trazer à luz para nós essa dupla responsabilidade que nós temos como discípulos de Cristo. A consciência de que vivemos sob a disciplina e sob a ordem de Deus, de que sejamos santos como Ele é santo. Da mesma forma como somos enviados a este mundo para fazer discípulos de Cristo, batizando-os em nome do Pai, do Filho e do Espírito Santo, ou seja, dando a eles um novo nome, o nome da Trindade Santa, inserindo-os em um relacionamento perfeito e único com a Trindade Santa. Fazemos isso ensinando-os a todos a obedecerem a tudo que Jesus Cristo nos tem ordenado. O discípulo de Cristo não é aquele que ensina de boca, não é aquele que ensina teses, não é aquele que ensina apenas proposições. O discípulo de Cristo é aquele que ensina a obedecer, e só pode ensinar a obedecer aquele que obedece. É por meio da obediência e submissão à palavra de Deus que cumpriremos o nosso propósito. Que Deus te abençoe e até o nosso próximo encontro.
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0: aí, gostou da aula de hoje do nosso curso básico de teologia? Próxima aula, sexta-feira, se Deus quiser, sempre às 8 da noite no horário de Brasília, só aqui no nosso Noite RTM, para você acompanhar na programação da RTM Brasil. E hoje é quarta-feira, dia de Regional do Brasil, que é produzido e apresentado por ele, o Vavá Rodrigues, e que vai buscar em todas as regiões brasileiras músicas locais, né? E com aquela pegada cristã, música de qualidade, mas que ficam ali, né? Restritas àquelas regiões, e que o Vavá traz pra gente e expande isso em território nacional e além das nossas fronteiras também pelas ondas da RTM Brasil. Então vamos acompanhar mais este Regional do Brasil.
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3: Alô, bacanas, queridos e queridas, bom dia, boa tarde, boa noite para todos vocês em qualquer lugar do mundo, onde vocês estiverem. Começando pelas ondas abençoadas da RTM Brasil, o Regional do Brasil, aquele programa que compartilha semanalmente um pouco da riqueza musical e cultural do nosso país. Sejam todos bem-vindos ao espaço onde a gente desfruta e entra em contato com a musicalidade e a essência brasileira. Aliás, a música brasileira é muito democrática e agrega dentro dela todos os sons, ritmos, estilos, e o resultado de tanta mistura é sempre surpreendente. E todas as semanas, aqui no Regional do Brasil, a gente fala de algum estilo musical da nossa terra. Como sempre digo, nossa ideia é mostrar o quanto é importante utilizarmos os nossos ritmos e a nossa cultura para produzirmos algo bem brasileiro e que principalmente tenha essência bíblica para o reino. Agora vamos girar nossa vinheta de passagem com os vários sotaques do Brasil e em seguida voltamos com o tema do programa de hoje. Por favor, dá um tempinho que a gente volta já já. Roda a vinheta!
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3: Muito bem, vamos seguir nossa viagem pela região norte do Brasil, lembrando que esse é o quarto programa dessa série. Gente, os gêneros musicais que vamos tocar aqui, com certeza já tocamos em outras edições. O que a gente vai fazer, e eu gosto bastante de fazer isso, é de ter uma abordagem diferente sobre esses gêneros. O Brasil é tão musical que alguns estilos parecem ter nascido de um encontro improvável. E talvez nenhum exemplo seja tão interessante quanto a música produzida no Pará. Quando a gente fala da região norte, é comum a gente lembrar do carimbó, e com razão, afinal ele é um dos grandes símbolos da cultura paraense. Mas a história vai muito mais além. Nos anos 60 e 70, um novo som começou a surgir nas ruas de Belém. A moçada da época ouvia e curtia Beatles, The Shadows, a Jovem Guarda, rock instrumental, tudo ao mesmo tempo. E continuavam cercados pelos ritmos amazônicos, como o famoso carimbó, a lambada e outras variações que rolavam nas festas populares. O resultado dessa mistura foi um gênero muito particular, a guitarrada. Em essência, a guitarrada é uma conversa entre a guitarra elétrica e os ritmos da Amazônia. Ela tem o balanço do norte, mas também tem aquela sonoridade do velho iê iê iê dos anos 60, influenciado pelo rock americano. É uma música alegre, dançante e cheia de personalidade. O mais curioso é que enquanto em muitos lugares a guitarra elétrica era vista apenas como instrumento do rock, no Pará ela passou a tocar carimbó, siriá, cúmbia, merengue e tantos outros ritmos amazônicos. Nasci ali então um jeito completamente novo de se fazer música. Nomes como o Mestre Vieira ajudaram a transformar a guitarrada em patrimônio cultural da região. Depois vieram outros artistas que continuaram desenvolvendo essa linguagem, mantendo sempre essa mistura tão característica entre tradição e também a modernidade. E como acontece em praticamente todos os estilos musicais brasileiros, essa sonoridade também encontrou espaço na música cristã. Muitos artistas paraenses passaram a anunciar o evangelho sem abrir mão da identidade musical do lugar onde eles nasceram. Pois bem, o resultado são canções que têm a cara da Amazônia, o balanço da guitarra e a mensagem da fé cristã. Então vamos ouvir de uma vez só as duas músicas do programa de hoje, tá bom? Canções que eu posso dizer poeticamente que nasceram às margens da Baía do Guajará e que provam que a guitarra elétrica também pode falar com o sotaque amazônico. Então vamos ouvir Se Joga com a Mila Carvalho e depois Só o Senhor é Deus com o Robertinho do Pará. Solta o som, por favor!
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2: A gente acabou de ouvir duas músicas autênticas da região norte do Brasil. Se Joga, com a Mila Carvalho, e Só o Senhor é Deus, com o Robertinho do Pará. Esse é o Brasil e esses são os artistas cristãos brasileiros. Gente que não nega a sua essência, pelo contrário, utiliza com sabedoria para comunicar a mensagem do Evangelho. Bacanas, é isso aí, não tenho tempo para mais nada. Espero que vocês tenham gostado, eu gostei bastante. Me despeço por aqui agradecendo ao Luiz Felipe e ao Pedro Campos nos trabalhos técnicos. Que Deus abençoe a todos e até o próximo programa. E lembrem-se, a vida é muito curta para ser desperdiçada ouvindo música ruim. É isso aí, tchau pessoal.
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6: Olha, são 8 horas e 37 minutos. Agora estamos de volta com o nosso Noite RTM nesta quarta-feira para chamar a atenção das mulheres que estão ligadas conosco. Se você puder agora, pare um pouquinho tudo que você está fazendo. Seja abençoada com a palavra da missionária Dorothy. Vamos trazer para você o Devocional Dorothy, um programa que traz uma meditação na palavra de Deus, sempre com uma aplicação prática ao cotidiano feminino. Hoje, com o tema Cheia com o Seu Amor, vamos acompanhar então a missionária Dorothy Bennett.
7: Olá, aqui é a Dorothy. É uma grande alegria poder falar com você. Como eu, gostaria de poder ir até aí e conhecê-la pessoalmente. Em certo sentido, isso é possível, porque quando Cristo vive em seu coração é atraído de uma forma que nenhum parente poderia entender. Há muitos anos, meu marido e eu viajamos para terras comunistas por trás da cortina de ferro, e eram dias muito difíceis. Naquele momento, estaríamos com pessoas que talvez não conhecêssemos o idioma. Talvez tivéssemos de nos esconder em celeiros ou nas encostas e dormir em lugares desconfortáveis. Mas o tempo todo tínhamos consciência de que pertencíamos à família de Deus. Havia um amor extraordinário um pelo outro e uma preocupação um pelo outro que só podia vir do coração de Deus. Essa é a alegria de estar em Cristo. Por essa razão, quero agradecer a Deus hoje porque, sim, sinto esse laço com você e é minha alegria compartilhar o que o Senhor está dizendo. Eu estava dando uma olhada aqui em 1 Coríntios capítulo 13. É um texto conhecido por quase todas nós. Ele está falando sobre o amor. O amor, caridade, é paciente, é longânimo, não é invejoso, não se vangloria, não se orgulha, não se porta com indecência, não busca os próprios interesses, não se enfurece, não guarda ressentimento do mal. A Bíblia nos diz que não devemos permitir que nossa mente seja um lugar para pensamentos maus. Talvez você tenha consciência de que existe uma batalha à sua volta que não tem nada a ver com o que você consegue ver com seus olhos. Existe uma batalha, e é uma batalha satânica que está à sua volta. Quando estamos em Cristo e na família de Deus, nós temos a habitação de seu Espírito Santo. Nós nascemos de seu Espírito. O Espírito Santo vigia, protege e cobre junto com seu sangue precioso, o sangue precioso de nosso Senhor Jesus. Mas existe o inimigo das almas, que pode vir contra você, até mesmo em seu pensamento. Ele vem com pensamentos e com ataques. Por essa razão, quando o amor de Deus deve estar em seu coração e vida em relação aos outros, você pode sentir que há uma grande batalha que você não consegue explicar. Mas ela está ali, reprimindo você com medo e escravidão, e você não tem essa liberdade no amor. Bem, a coisa maravilhosa é que, mesmo quando vamos dormir à noite, podemos entregar nossa vida e nossa mente ao Senhor naqueles momentos quando estamos adormecidas. Que nossa mente seja guardada no Senhor, que nossos pensamentos ao acordar possam ser sobre Ele. Que nosso primeiro pensamento seja tornar nossa vida disponível para Ele e pedir um novo enchimento de seu Espírito. Mas com isso, o Senhor está dizendo que temos de ser cheias de seu amor. Se o amor é Deus e Deus vive em mim através de seu Filho Cristo Jesus, então o seu amor está em mim. Que diferença das minhas tentativas insignificantes de amar as pessoas. Qualquer um pode amar a criança fofinha e engraçadinha, mas e aqueles que agem de forma horrível? Ainda podemos amá-los? Ainda podemos entender o que eles estão passando e, por serem mantidos presos por Satanás, tudo o que podem fazer é cuspir veneno pela boca? Podemos amar de tal maneira que nós não nos orgulhamos e não guardamos ressentimento do mal e não nos enfurecemos e não buscamos os próprios interesses? Podemos dizer que esse amor faz com que eu não seja invejosa? Por que não dizer ao Senhor agora mesmo que é esse o amor que você deseja em seu coração? Pai Celeste, oro para que neste momento o Senhor me perdoe por tentar amar com o meu próprio amor. Eu quero amar com o seu amor. Quero que a sua vida encha a minha, pois então seu amor transbordará através de mim para os outros. Eu quero que não seja eu, no meu estado invejoso, tentando ser a número um, mas é o seu amor que rompe todas as barreiras para alcançar e amar as pessoas que o Senhor colocou ao meu redor. Para a glória do Senhor Jesus Cristo. Amém.
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6: Tá aí, né? Ouvimos a missionária Dorothy. Eu espero que esta palavra tenha falado ao seu coração. Se sim, falou de uma maneira especial, compartilhe isso com a gente no nosso WhatsApp, no 11974181456. É muito importante para nós, né, sabermos que as palavras e os devocionais da missionária Dorothy estão fazendo diferença aí na sua vida, estão te ajudando, né, estão te fortalecendo na sua caminhada com Cristo. Então, não deixe de compartilhar isso com a gente, porque é muito importante também para nós, né, quando você conta aí o seu testemunho a respeito das palavras que a missionária Dorothy traz diariamente aqui no nosso Noite RTM, tá bom? 5511-974-181-456. E olha, nós ouvimos então a missionária Dorothy, vamos seguir ouvindo boa música por aqui no nosso Noite RTM de hoje. Você vai enviar sua mensagem, e você que está nos ouvindo, tem uma música preferida, quer oferecer para alguém também, participe sempre através do nosso WhatsApp, 11974-181-456. 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Faltando 15 minutos agora para as 9 da noite, meu caro Dinho Oliveira, o que é que você preparou para a gente? O que é que vem agora na sequência do nosso Noite RTM?
9: Olha só quem está chegando por aqui, Olivares e Luísa Rosa, cantando a música mais pedida aqui na nossa programação. É a música Que Amigo Encontrei. Vamos ouvir.

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7: Bem, já estamos de volta com o nosso Noite RTM nesta quarta-feira, neste 22 de julho de 2026. E você então segue acompanhando a gente aqui, participando através do WhatsApp 11974181456, hein? Olha, a gente vai começar essa hora trazendo um momento de oração. Antes disso, eu quero lembrar você que o programa Entre Gerações, né, foi comentado aí, né, antes da estreia. A gente recebeu muitos comentários após a estreia e muitos ouvintes perguntando, né, quando que a gente vai poder acompanhar de novo o programa Entre Gerações. Né, então, para você que ainda não ouviu, né, o programa Entre Gerações, ele responde a seguinte pergunta: o que é que acontece quando dois pastores separados por 50 anos de idade se sentam para conversar? No programa Entre Gerações, Pastor Irlande Pereira de Azevedo, uma das maiores referências pastorais do Brasil, e Reinaldo Júnior compartilham experiências, aprendizados, reflexões sobre a fé, sobre a família, sobre legado. É muito legal, viu? Encontro entre memória e esperança, né? Conectando o passado, o presente e, claro, o futuro da Igreja Brasileira. E toda sexta-feira você acompanha a partir das 16h nas ondas do rádio aqui na RTM e a partir das 19h também disponibilizado no nosso canal oficial da RTM no YouTube, youtube.com/@RTM Brasil. Então, às 16h nas ondas do rádio e um pouquinho mais tarde, às 19h, no canal oficial da RTM no YouTube, tá bom? Agora, no final de semana, a gente reprisa, né, o programa Em Entre Gerações, no sábado, às 9h30 da manhã e 8h30 da noite, e aos domingos, 1h15 da madrugada, tá bom? Então, é isso. Programa Entre Gerações. Próxima sexta tem mais um episódio, às 16h na RTM, às 19h. Esse mesmo episódio disponibilizado para você no canal oficial da RTM no YouTube. Então, é isso aí. Programa Entre Gerações. É legal, viu? Porque, né, é diferente. São gerações diferentes, visões diferentes de mundo, né? Um pastor que já vivenciou muitas, inúmeras situações, né? Um outro que tá chegando agora com toda a garra, com toda a força, com toda a energia, né? Para enfrentar tudo que vier pela frente. Então, a energia e o equilíbrio, né? Então, muito legal essa conversa entre gerações que você vai acompanhar sempre aqui às sextas-feiras na RTM Brasil. Bom, vamos seguindo aqui com a nossa programação, meu caro Dinho Oliveira. Daqui a pouquinho, então, nós vamos agradecer aos nossos ouvintes, né, que estão participando conosco. Quem quiser participar, como é que faz?
8: Olivares, é simples, é fácil, não requer prática e nem habilidade. Como diria o grande filósofo aqui do Noite, que é Marcos Olivares. Basta acessar aí o WhatsApp no seu smartphone, ou no tablet, ou no computador, né? No caso, o WhatsApp web, né? Pra quem tem gente que usa, né, Olivares?
7: Exato, olha, eu uso.
8: Adicione aí antes na sua agenda o número do nosso WhatsApp. Para quem está no exterior, viu, Olivares? Para quem está no exterior, como que faz? Bom, Dinho Oliveira vai explicar para você rapidamente. Só acrescentar aí, Código Internacional Brasileiro 55. Agora sim, o nosso WhatsApp. Primeiro, o 11. Anote aí, 11, que é a operadora aqui de São Paulo, né, Olivares? E o número do nosso WhatsApp? Esse sim, também é muito importante, viu, Olivares? 974.
7: Não tem como participar.
8: Exatamente.
7: Não é?
8: É igual enviar uma carta
7: no e não correio. Colocar ali no envelope
8: o endereço. E não colocar o número. Pode pôr o endereço. Pode pôr
7: o CEP. É verdade,
8: hein? E não colocar o número. Já.
7: Exatamente. É,
8: se tiver remetente, pelo menos ela volta. Se não, meu amigo, ela se perde.
7: É verdade.
8: Apesar que hoje em dia ninguém mais envia carta, né? Ah, meu amigo, é por isso que o correio tá na situação. Bom, seguindo em frente, Olivares, vamos lá então. 11974181456. Esse é o número para você enviar. Vou repetir, viu, Olivares?
7: Pois não.
8: 11 974 181 456. Ah, Olivares, se na minha época os locutores, quando eu era mais novo, não trabalhavam em rádio, falassem um número assim, como a gente fala assim, né? Com toda a paciência do mundo. Fala, repete, fala de novo, porque meu amigo. Às vezes
7: era difícil, né, de anotar, é verdade, verdade.
8: Às vezes acontece, certíssimo. O pessoal aí, eles, né, falam o número rapidamente, ah, quem pegou, que pegou, que não pegou agora, ah. Não é o nosso caso, né, Olivares? A gente fala...
7: De jeito nenhum.
8: For necessário, viu? Qualquer coisa, envia um WhatsApp e pede o número.
7: Pronto, tá feito. Pronto. Tá certo? Exatamente isso. Então, olha, participe com a gente. O Dinho Oliveira vai falar o seu nome no ar daqui a pouquinho. E agora, então, antes disso, aproveito para convidar a todos para o momento de oração pelas mulheres, momento proposto pelo nosso Ministério Mulheres de Esperança. Então, se você puder, junte-se a nós para esta oração intercessória em favor das mulheres de todo o mundo.
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10: Pai de amor, somos dependentes de Ti e certos de que o Senhor escuta as súplicas do Teu povo. Intercedemos nesse momento pela Europa. Pedimos que tenha compaixão de cada pessoa que chora a perda de seus entes queridos na Rússia, na Ucrânia, no Oriente Médio e em todas as nações devastadas pelas guerras. Que o Teu Santo Espírito traga consolo e acolhimento aos corações despedaçados pela violência. Diante do vazio e da injustiça que os conflitos trazem, suplicamos que